0: ações de combate ao crime organizado são ineficientes e desgastantes para as forças policiais.
1: O Tony de Paula cobra a formulação de políticas baseadas em inteligência e planejamento estratégico. Ele argumenta que o parlamento e as demais autoridades precisam atuar de forma coordenada para proteger a vida dos agentes que estão na linha de frente do combate ao crime.
0: Delegado Paulo Bilinski, do PL de São Paulo, defende o endurecimento das medidas de combate ao crime organizado. Além disso, o deputado apoia a classificação de facções criminosas brasileiras como organizações terroristas.
1: Delegado Paulo Bilinski pede que a segurança pública seja tratada como prioridade e cobra ações mais efetivas no enfrentamento à criminalidade. Ele afirma que é necessário ampliar os mecanismos de combate às facções para garantir mais proteção ao povo brasileiro.
0: Justiça. Tadeu Venere, do PT do Paraná, critica o contexto em que a proposta de redução da maioridade penal volta à pauta da Comissão de Constituição e Justiça. Para ele, o debate está sendo impulsionado para desviar a atenção de outros temas em evidência no cenário nacional.
1: Tadeu Venere também questiona a condução do debate público sobre o assunto e afirma que a discussão tem sido utilizada com objetivos políticos. Segundo o deputado, é necessário analisar com cautela as motivações que cercam a retomada da discussão dessa pauta.
0: Dandara, do PT de Minas Gerais, repudia a proposta que reduz a maioridade penal no Brasil. A deputada argumenta que o sistema prisional brasileiro possui altos índices de reincidência e funciona como um espaço de fortalecimento de facções criminosas.
1: Para Dandara, o avanço do país depende da ampliação de oportunidades para a juventude e do fortalecimento de legislações protetivas, como a criminalização da misoginia. Ela afirma que o ódio e o preconceito direcionados contra as mulheres são a raiz do feminicídio.
0: Júlio César Ribeiro, do Republicanos do Distrito Federal, defende o equilíbrio nos debates sobre a violência de gênero. O parlamentar reitera seu compromisso com a proteção das mulheres, mas levanta preocupação com a criação de tipos penais de interpretação subjetiva.
1: Júlio César Ribeiro alerta que conceitos amplos de identidade de gênero trazem insegurança jurídica e colocam em risco garantias constitucionais, como as liberdades de expressão e religiosa. No entendimento dele, divergências filosóficas, biológicas ou religiosas não podem ser criminalizadas.
0: Termina agora o Jornal Câmara dos Deputados, produzido pela Rádio Câmara, com trabalhos técnicos de Everson Orani e apresentação de Márcio Aquilissardi e José Carlos Andrade. Uma ótima noite para você.
1: Boa noite, a Voz do Brasil volta amanhã.
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18: Boa noite, boa noite, boa noite. 9:09. Tudo bem aí? Começou a noite da Band FM. Até 1 da manhã estaremos juntos. Aqui quem fala é Marcelo Dias. Feliz da vida, grato, sempre. Hoje às 10 tem o nosso Band Love, tá? Estamos na Semana dos Namorados. 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
18: 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Dentre as 6 que eu vou te mostrar. Tem o WhatsApp da Band à sua espera também. Atenção para as músicas. Número 1, Panda. Eu Te Seguro. Te Amo Demais, Marília Mendonça. É a música 2. Gustavo Lima, Vagabundo. É a música número 3. 4, Maiara e Maraíza. Quem Sente Saudade Sou Eu. Apaga, Apaga, Apaga. Danilo e Davi, a música 5. E a 6 é o Ferrugem, Arrependidas. Qual que você gosta mais?
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0: Tarde FM Vagabundo com Gustavo Lima. A música 3 da Super 6 das 9. Número 2, Marília Eterna Mendonça, Te Amo Demais. Número 1, Panda, Eu Te Seguro. De presente pra você, na noite da Band FM, a garrafa térmica exclusiva da Band FM. Participe pelo telefone e pelo WhatsApp. Toquei 1, 2, 3. Vou tocar 4, 5 e 6.
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0: Maiara e Maraíza. Quem sente saudade sou eu. É a música de número 4.

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1: Eu acho que você tem que mandar aquela mensagem. Mas manda o que tá no seu coração.
2: Porque se fosse eu falaria mais ou menos assim.
3: Ei, boa noite. Antes de te bloquear, eu só vim te dizer que a partir de hoje pode tocar o terror, fazer o que quiser fazer. A boca é sua, curte sua farra. Sinto mais nada.
1: Não, apaga.

0: Pode FM arrependidaço, Ferrugem. Música 6 da Super 6 das 9. Continue participando.
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0: 9 horas 29 minutos. Babizinha!
2: Marcelo Dias, tô de volta aqui na Band FM com outras informações.
0: Diga lá.
2: A seleção brasileira fez mais um treinamento hoje em Nova Jersey, nos Estados Unidos, ainda sem o Neymar, né? O atacante continua em recuperação, mas a CBF informou que ele está tendo uma boa recuperação dentro dos padrões esperados. No entanto, não há ainda uma previsão para o retorno aos treinamentos. Ou seja, nada de Neymar na estreia do Brasil. A abertura da Copa do Mundo é nesta quinta-feira e o Brasil joga pela primeira vez no sábado, dia 13, às 7 horas da noite, contra o Marrocos. Falando ainda de Copa, o site americano The Athletic fez um ranking com as camisas mais bonitas e a do Brasil ficou em segundo lugar. O uniforme da seleção brasileira só perdeu para a Gana. Em terceiro, fechando o pódio, vem a camisa da Inglaterra. Já na ponta de baixo, a camisa da Croácia ficou em último lugar como a menos bonita entre as 48 seleções.
0: Ok.
2: Um beijo, Dias. Boa noite.
0: Beijo, Babi. Boa noite. Até amanhã. Obrigado, viu?
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13: Boa noite! 9h35, a nossa noite no ar. Hoje tem Band Love? Claro que tem. Das 10 da noite à 1 da manhã você vai ter o programa mais romântico, mais amigo, mais emocionante e às vezes mais polêmico do Brasil, tá bom? Anos 80, anos anos 90, 2000 e o sucesso atual pra você no nosso Band Love. Às 10 da noite à 1 da manhã, com a música que toca o seu coração. Às 10 e meia a gente para de tocar música, sabe por quê? Porque tem história de amor do Band Love. 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
13: Garrafa térmica exclusiva da Band FM, linda, com a marca da Band, para Edna Oliveira Santos de Melo. Edna Oliveira Santos de Melo, parabéns. Um beijão para você, um beijo para sua família. Obrigado por estar na noite da Band FM. Você ganhou o presentão. E a música vencedora? Foi a número 3, tá, gente?
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0: Band FM, musicão, hein? Eduardo Costa, imagina eu, Matheus e Cauã, ao vivo e a cores, participação da Anitta, aqui na noite da Band FM. 9 horas 46 minutos, vou tocar aquele pagodinho romântico lá dos anos 90. Essa música explora o conflito entre desejo e compromisso, mostrando como a paixão pode dominar a razão, sempre.
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0: Lembra dessa? Refém do coração. É o Soweto, aqui na Band FM.

0: Band FM, Jorge Matheus, louca de saudade, aqui na noite da Band, Soweto, refém do coração. No momento, lembra dessa, já fazendo aquele clima gostoso pro Band Love que vai começar.
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11: Em toda edição do torneio existe o famoso Grupo da Morte, que é como os torcedores gostam de chamar o grupo mais difícil, aquele grupo com mais seleções favoritas ao título. O eleito da vez foi o Grupo I, com a França, que para muitos é a grande favorita, a Noruega, com a melhor geração de sua história, Senegal, que foi finalista da última Copa Africana de Nações, e Iraque, que se classificou na repescagem.
12: Esse programa tem classificação indicativa para maiores de 12 anos.
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20: 2:50. Ah, aquele momento delicioso pra você relaxar juntinho comigo. Vamos espalhar coisa boa, vamos espalhar otimismo, vamos espalhar amor na Semana dos Namorados. sou Marcelo Dias, feliz, grato e apaixonado. Aqui na sua rádio, do seu jeito.
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20: Começou o nosso Band Love, Semana dos Namorados, aquela programação toda especial, toda gostosa, para sua noite ficar bem melhor. Vamos falar do seu namorado, da sua namorada, do seu love, da sua paixão, do seu esposo, da sua esposa, né? Do seu maridão aí, de quem que você quer falar? Daquela pessoa que você tá, na minha época era paquerando. Quem que você tá paquerando? Conta pra gente. 11 999 919197. Vamos espalhar amor através da sua mensagem, vamos espalhar amor através do seu pedido musical. 11 999 919197. Aperta o microfoninho, manda áudio. A gente adora ouvir sua voz aqui na programação da Band FM, tá legal? 10h30 teremos História de Amor do Band Love, vou ouvir juntinho com você. E ó, tem músicas dos anos 80, 90, 2000, música atual também. Ah, e todo mundo que participa concorre ao kit personalizado João Bosco e Vinícius Band FM. Tem Big Copo Térmico, chaveiro com abridor de bebidas, tem suporte para celular e bolsa térmica. 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Chapman.

0: bater o pezinho, hein?
1: I want that away.
0: Pra falar a verdade, clássico do cantor Daniel.
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0: De tanto te querer, Jorge Mateus.
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0: Johnny Garotos 2 ainda hoje aqui no nosso Band Love combinado. Toquei Henrique Juliano Romântico, a Trey Chapman, Baby Can I Hold You, e a gente abriu com o Handsome, Save Me. Deixa eu dar um beijo aqui numa amiga do coração, a Milena. A Milena que tá curtindo o nosso Band Love nesta noite, né, Mi? Beijinho no seu coração. Um beijo pra Gislaine, que é a mamãe dela. A Gislaine e a Milena estão no carro, estão ouvindo o Band Love, adorando as músicas do Band Love. A Gislaine falou que deu uma viajada gostosa, né, Gi? Beijo pra você, Gislaine. Um beijo pra Milena. Obrigado pelo carinho, obrigado pela audiência, tá? Tem mais recado chegando aqui, um montão de recado. Uma dica, no WhatsApp da Band FM, quando você for mandar o recado, manda uma vez só. Quando você manda mais de uma, ele vai saindo da ordem. Tá legal? A gente tem a ordem aqui, igual o seu WhatsApp aí. Chegam dezenas de mensagens a todo minuto. Então, quando você vai mandando uma, depois manda de outra. Ah, me ajuda, manda aí. Manda uma vez só. Quando você manda uma vez só, tá tudo certo. Tá bom? Vamos lá, com o recado de amor chegando na Semana dos Namorados.
1: Boa noite, Band. Boa noite, Dias.
0: Boa noite.
1: Aqui é o José Antônio de Cotia. Eu quero ouvir Zezé de Camargo e Luciano, Pão de Mel.
0: Legal.
1: Quero oferecer pra minha esposa Simone.
0: Valeu, tá dado o recado então pra Simone. Obrigado pela sua participação. Quem tá no Rio de Janeiro ouvindo a noite da Band?
2: Band Love, oi. Band FM, meus amores. Ai, eu quero escutar, se for possível, né? Porque essa música é muito antiga.
0: Qual música?
2: Vindalios. Uma música linda, linda, linda. Beijo no coração de todos.
0: Um beijo.
2: Sandra, de Oswaldo Cruz.
0: Valeu, Sandra. Um beijo pra você também. Obrigado pela sua participação. Obrigado pelo seu carinho com a gente aqui no Band Love. Continuamos no Rio de Janeiro, que o Rafa também tá aqui com a gente, né?
3: Alô, galera da Band FM. Alô, Marcelo Dias. Aqui é o Rafinha do Gueto. Sou teu fã, gosto muito do seu trabalho. Que Deus abençoe o seu dia a dia aí, tamo junto. Ei, Marcelo Dias, tem como tu tocar a música da novela Laços de Família, da Camila, pra minha esposa Elisa e pra minha cunhada Patrícia?
0: Legal.
3: Muito obrigado. Rafinha do Gueto, Rio de Janeiro.
0: Lara Fabian, Love by Grace, tá anotado aqui. Quem mais? Quem mais mandou?
4: Oi, boa noite. Sou Ana Lúcia de Porto Velho, Rondônia.
0: Oi, Ana.
4: Gostaria que se você pudesse tocar pra mim uma música do Vando, Mordida na Maçã. Eu fiz para meu esposo, Raimundo.
0: Valeu, tá dado o recado aqui pro Raimundo. Obrigado pela sua participação. 10h17, 10h30, teremos História de Amor do Band Love. Semana dos Namorados. E nessa semana, dos namorados, o amor, gente. O amor é um convite para desacelerar e valorizar o que realmente importa. E meio a essa correria da vida, ter alguém que segura sua mão, entende suas imperfeições e escolhe permanecer, faz toda a diferença, não faz? Porque o amor verdadeiro não se mede pelo tempo que passa, mas pela vontade de continuar construindo o futuro juntos.

0: Band FM Araqueto, minha razão de viver no nosso Band Love. Hora de história. Na sua rádio, do seu jeito, Murilo e Tatá com a história de amor do Band Love.
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0: Tem decisões que a gente toma achando que está se defendendo, mas depois percebe que estava apenas destruindo tudo o que ainda poderia ter sido salvo, inclusive a própria paz. Eu e a Camila já estávamos juntos há um tempo e no começo era tudo muito bom. Tinha carinho, tinha parceria, tinha planos, sonhos. Ela cuidava de mim como se tudo dependesse disso. E eu confesso que por muito tempo isso me bastou. Eu não questionava muito o que a gente era, eu só vivia. Eu amava minha namorada, disso não tenho dúvida. Mas sempre teve uma frase que se repetia ao nosso redor. Alguns amigos e até meus familiares viviam me dizendo que ela gostava mais de mim do que eu gostava dela. No começo, eu até ria disso. Achava exagero, coisa, gente que gosta de comentar a relação dos outros, sabe, sem saber de nada. Só que com o tempo, isso começou a me incomodar. E a me incomodar de um jeito muito estranho. Não porque fosse verdade, mas porque eu comecei a reparar melhor. A Camila era muito intensa, presente até em excesso. Enquanto eu acho que eu não tinha a mesma facilidade de me entregar. E foi assim que aquela ideia começou a fazer sentido em alguns momentos em que eu me sentia mais distante do que deveria estar. Depois de uns 2 anos, a gente começou a mudar sem perceber. Pelo menos foi isso que eu senti. As coisas foram ficando mais pesadas para mim, mais difíceis de sustentar. Não tinha briga, sabe? Não tinha grito, discussão, imagina. Mas era pior que isso. Foi um desgaste que ficou de um tamanho que eu não sei explicar. E esse desgaste parecia acontecer só dentro de mim. Do lado dela, tudo parecia normal. Ou até mais intenso. A Camila continuava do mesmo jeito. Presente, atenta, sempre querendo saber de tudo, sempre querendo estar perto, sempre tentando garantir que estava tudo bem entre a gente. E isso, que antes me fazia bem, começou a me incomodar. Porque quando eu tentava me afastar, um pouquinho que fosse, só para conseguir respirar, ela parecia nunca perceber. E aí, ela grudava mais ainda. Foi por isso que aquela ideia começou a fazer sentido em alguns momentos em que eu me sentia mais distante do que deveria estar. Teve um dia específico, que ficou marcado para mim. Eu tinha chegado em casa cansado, sem muita vontade de conversar. Sentei no sofá e ela já veio do meu lado, como sempre fazia, encostando a cabeça no meu ombro, puxando assunto.
1: Você tá estranho hoje. Aconteceu alguma coisa?
0: Não, Camila, não é com você. É que foi um dia cansativo pra mim.
1: Você fala isso, mas eu sinto que você tá longe de mim, sabe? Eu fiz alguma coisa?
0: Não.
1: Eu tô diferente? Tô te falando a verdade. Se eu fiz alguma coisa, eu peço desculpa e a gente encerra o assunto.
0: Olha aqui, você não fez nada, eu juro. Só me dá um pouco de espaço hoje, por favor. Eu tô exausto do meu trabalho.
1: Espaço? Fábio, você tá querendo se afastar de mim. Então só pode ter sido eu que fiz alguma coisa pra você.
0: Olha, eu te falei, foi pesado. O dia foi pesado.
1: Ah, meu amor, olha, fala. Fala, se abre comigo, por favor. Eu não posso melhorar se você não for sincero, se você não falar. A gente tem que conversar, a gente tem que falar o que tá sentindo. A gente tem que se abrir um com o outro. Nenhum relacionamento dura sem diálogo. E eu te amo tanto, meu Deus, como eu te amo. Só de pensar em você triste, eu já fico arrasada, sabe?
0: Naquele momento, eu percebi o padrão. Eu só não podia estar mal. Eu não podia me calar. Eu não podia simplesmente existir fora do mundo dela sem que isso virasse um problema entre nós. Mas era sufocante. E isso foi aos poucos me desgastando mais do que eu queria admitir. Quando eu dei por mim, eu já estava empurrando o relacionamento com a barriga. Não porque eu não via mais os problemas, mas porque ainda existia alguma coisa ali. E não era mais aquele amor leve do começo. Disso eu já sabia, mas também não era vazio.
2: Tinha muita lembrança, tinha história. Por muito tempo, eu fui levado, achando que uma hora as coisas iam melhorar. A Camila continuava acreditando na gente. E de algum jeito, isso me fazia ficar. Eu me convencia de que talvez fosse só uma fase. Coisa que todo relacionamento passa. Um desgaste, que eu precisava ser mais paciente. Ia passar. Só que por dentro eu já estava cansado. Cansado de tentar sustentar uma coisa que parecia pesar só em mim. E foi nesse período que a vida começou a mudar fora do nosso namoro também. Porque no trabalho, eu acabei conhecendo uma colega de equipe. No começo foi só conversa de rotina, assuntos simples, nada demais. Mas tinha uma leveza que eu não sentia mais em casa. Eu não precisava medir cada palavra, não precisava explicar meu silêncio, não precisava lidar com a culpa o tempo todo. E não me sentia cobrado 24 horas por dia. Ah, isso fez diferença. Foi estranho perceber quando isso mudou de verdade. Um dia, depois de uma conversa qualquer, no final do expediente, eu fui para casa e me peguei pensando nela. Não de um jeito inocente e passageiro, mas eu comecei a comparar. Era a primeira vez em muito tempo que eu me vi imaginando como seria estar em outro lugar, com outra vida, com outra mulher. E foi aí que eu tive a coragem de admitir para mim mesmo o que eu vinha evitando há meses. Aquilo não era mais um desgaste, não era só uma fase. O amor pela Camila deixou de existir. Não terminou de uma vez, mas aconteceu, sabe? E quando eu admiti isso para mim mesmo, eu não quis mais prolongar aquela história. Por respeito a ela também e a mim. O certo na minha cabeça era terminar tudo aquilo. E quando eu finalmente decidi, eu já não tinha mais dúvida. Eu só fui direto. E naquela conversa, ela já percebeu antes mesmo de eu falar. A Camila era assim. Ela sempre percebia. Era como se o ar entregasse por mim. E quando eu disse que precisava conversar, ela já veio diferente. Não era raiva. Era pânico.
1: Oi, meu amor. Olha o que eu trouxe pra você. Seu bolo preferido.
2: Ô, Camila, eu falei que eu precisava conversar com você. E a questão é que eu não tô conseguindo mais. Eu não consigo mais continuar, Camila. A gente não tá bem, você sabe disso.
1: Tá,
2: faz
1: sim.
2: Tempo que não tá.
1: É que você só tá cansado, você tá sobrecarregado e o trabalho... Eu entendo, eu juro, eu entendo tudo isso. Não, olha, a gente tá bem, Fábio.
2: Não tá, Camila.
1: A gente sempre dá um jeito, a gente se ama. É, a gente se ama. Não joga a gente fora por um momento ruim, não.
2: Mas não é um momento ruim. Não é só um momento ruim, é a gente.
1: A gente? Fábio, a gente é tudo pra mim. Eu vivo isso aqui. Eu faço tudo por você, tudo.
2: Ai, meu Deus do céu, Camila.
1: Você vai ser outra pessoa, é isso? Me fala, vai. Você tá indo embora por causa de outra? Eu te perdoo. Não tem problema. Todo casal passa por isso, mas tudo bem. Eu não quero. Eu nem quero saber, ó. Ó, já tá perdoado.
2: Camila, por favor, vai. Não torna isso mais difícil.
1: Eu te amo, Fábio. Eu te amo tanto que isso dói em mim. Eu sei que eu sou exagerada às vezes. Eu sei, mas eu olhei, eu posso mudar. Aí eu já até mudei. Eu posso ser diferente. Me fala o que você quer, me fala o que eu faço. Mas não me larga, por favor, eu te imploro. Eu não sei viver sem você.
2: Aquilo foi horrível. Uma cena horrível. A Camila entrou num desespero que eu nunca tinha visto ninguém...

0: Mas eu sabia que o melhor que eu podia fazer naquele momento era manter a minha decisão. Aos poucos, ela ia entender e aceitar que era melhor assim. Porque eu já não podia ser o homem que ela precisava. Era melhor para nós dois. Eu sei, não deveria ter sido assim tão rápido, mas logo depois do término, eu acabei me envolvendo com aquela colega do meu trabalho. Eu estava numa fase que eu fiquei exausto, eu estava sufocado demais por tudo que tinha vivido com a Camila. E acho que aquilo aconteceu quase como uma fuga. Eu não tinha intenção de ferir ninguém, o problema nem foi exatamente esse. Porque afinal de contas eu estava solteiro, né? Eu podia ficar com quem eu quisesse. O problema foi que a Camila ficou sabendo. É que mesmo depois de tudo, mesmo da gente separado, ela continuava aparecendo na minha vida. Me ligava, me mandava mensagens, insistia em conversar, como se ainda existisse alguma coisa que pudesse ter salvação. E quando ela soube que eu estava saindo com outra, você imagina, né? Aí ela surtou de vez. A Camila começou a me ligar sem parar. Mandava mensagem uma atrás da outra. Às vezes, mensagem de áudio, chorando. Às vezes, com raiva, me xingando, dizendo que eu tinha acabado com a vida dela, que eu tinha feito de propósito e que tudo aquilo tinha sido calculado por mim desde o começo. Em um dos dias, ela apareceu no meu trabalho querendo falar comigo. Ela estava de um jeito. Meu Deus do céu. Eu disse que eu estava ocupado, mas ela falou que não sairia de lá se eu não conversasse com ela. Ela insistiu tanto, dizendo que queria olhar no meu olho para entender quem eu tinha virado. Eu parei, a gente conversou, mas não adiantou nada. Então eu fui me afastando, parando de atender, evitando contato, porque cada vez que ela aparecia ou tentava falar comigo, eu só me sentia mais preso nessa mistura de culpa, cansaço, loucura. Tava muito difícil de carregar. E eu não sei dizer para você se foi essa reação dela ou se realmente eu fui gostando mais desse meu novo relacionamento, sabe? Eu me sentia cada vez mais apaixonado pela minha colega do trabalho. Com ela, eu não sentia aquele peso constante no peito. Com ela, eu só ficava em paz. E eu, àquela altura, só queria viver essa nova história. A Camila até tinha me dado um sossego de alguns dias, sabe? E eu achei que tudo ia ficar numa boa, mas aí ela reapareceu. Quando eu vi a minha ex me esperando na porta de casa, eu já fui me preparando. Mas antes de eu falar qualquer coisa, foi ela que falou.
1: Fábio, eu tô grávida.
0: Como grávida, Camila? Grávida de quem?
1: Não fala assim comigo, eu tô falando sério.
0: Como assim?
1: 3 meses. Eu descobri agora, eu sei que não era o momento, mas é o seu filho. A gente vai ter um filho, meu amor.
0: Você tá falando sério? É o velho golpe da barriga pra cima de mim? Você acha mesmo que eu vou acreditar no que você tá falando? Você acha que eu sou idiota, Camila? Olha pra você. Você tá virando um padrão, sabe? Você tá me perseguindo, Camila. Isso não é amor. Isso não é nada saudável pra você, viu?
1: Para com isso, Fábio. Você tá me ofendendo. Eu nunca ia mentir uma coisa dessas pra você.
0: Você tá mentindo. Você tá fazendo isso, sabe por quê? Porque você é mentirosa, você é louca, você tá desequilibrada, você é capaz de tudo pra me prender a você. Você tá doente, Camila. Olha, você precisa de um médico, de um psiquiatra, de remédio pra cabeça. Eu não aguento mais essas suas cenas. Acabou pra mim, Camila. Aceita. A nossa história acabou.
1: Eu não te conheço mais.
0: Ela foi embora. E eu entrei em casa com a cabeça estourando. Ela ligar, mandar mensagem, fazer cena querendo voltar era uma coisa, mas fingir uma gravidez. Meu Deus do céu, é ridículo, simplesmente ridículo. Algumas horas depois, eu ainda estava nervoso com tudo aquilo. Foi aí que meu celular tocou. E eu vi que era a mãe da Camila. Meu Deus do céu, não é?

possível. A minha ex-sogra me ligando, enchendo o meu saco por conta da nossa discussão. Mas eu tinha que atender, né? E quando eu atendi, eu já percebi que ela estava chorando. E aí, antes mesmo de eu falar qualquer coisa, a primeira coisa que ela me disse foi que eu tinha que ir correndo para o hospital. Vai correndo para o hospital porque a Camila acabou de perder o bebê. Vai para lá agora, ela disse. Fiquei ali com o celular no meu ouvido parado. Literalmente parado. Como se o meu corpo não tivesse entendido a frase. Olha, eu só lembro de desligar aquele telefone, sem dizer nada, sem me despedir. E eu fiquei olhando pro nada, sem conseguir organizar um único pensamento direito. Como se eu tivesse entendido que algumas palavras não voltam mais. Mesmo quando a gente descobre mais tarde o que aquelas palavras fizeram. Mas quando eu dei conta do que tinha acontecido, do que eu tinha ouvido, eu não pensei duas vezes. Peguei o carro e fui tentando entender onde exatamente tudo tinha desandado daquele jeito. Quando eu cheguei no hospital, eu fui direto para onde me indicaram. Foi ali que um médico me parou, antes de eu entrar no quarto da Camila. Me perguntou se eu era o pai. E aí, meio travado, eu disse que sim. Aí ele começou a explicar que ela teve uma hemorragia muito forte. Um pico de pressão e ela estava muito fraca. O médico falando e eu não conseguia responder nada. Porque eu comecei a ficar envergonhado, sabe? Mesmo ele não sabendo de nada do que tinha acontecido, eu estava ali sem saber o que fazer. E aí eu só entrei. Entrei no quarto e a Camila estava deitada na maca, pálida, de um jeito que eu nunca tinha visto. Por um segundo eu respirei e fiquei parado, sem coragem de chegar mais perto, porque eu estava com um nó na garganta. Quando ela abriu os olhos e me viu, ela não fez nada. Não teve expressão de alívio, nem de raiva, nem de nada, nada. Ela só virou o rosto como se eu não tivesse ali. Como quem olha para uma barata. Naquele momento eu entendi que tem coisas nessa vida que não tem volta. Não importa o quanto você peça desculpa. Algumas escolhas só mostram o que você destruiu depois que já não tem mais como consertar. E eu fiquei ali, parado, olhando para aquela mulher que um dia me amou tanto e eu não respondi à altura. Eu não tinha resposta. Eu não tinha justificativa. Não tinha nada que soasse minimamente certo dentro de mim. E essa culpa não veio como um peso mesmo, sabe? Físico, dolorido. Como se cada palavra que eu tivesse jogado nela agora tivesse ali de volta me encarando. Era uma dor muito maior. E ali eu entendi que não tinha sido só um fim de relacionamento. Tinha sido o fim de duas pessoas. O fim de duas histórias. E o que eu posso dizer a você é que essa culpa gigante nunca mais foi embora. Essa culpa tá aqui comigo. Tá aqui dentro de mim. Me acompanha todos os dias, todos os segundos da minha vida e pesa na minha consciência. Essa culpa ficou comigo para sempre. Pelo filho que eu nem acreditei que existia. Um filho que eu ajudei a perder. Essa culpa enorme parece que nunca mais vai me deixar em paz.

0: Band FM Gustavo Lima, Café e Amor. Aqui no Band Love, a música da história de amor do Band Love que o Murilo e a Tatá acabaram de contar pra você. A história deu uma polêmica hoje de manhã no Queima Não Esquece. História do Fábio, da Camila. Essa história mostra, gente, que nem sempre nos arrependemos do fim de um relacionamento, né? Mas da forma como tratamos alguém nesse processo. O amor pode acabar, mas o respeito nunca deveria acabar junto. Quando Fábio percebeu a dor que suas palavras causaram, já não havia como voltar atrás. Uma história forte sobre responsabilidade emocional e consequências que podem acompanhar uma vida inteira. 11 999919197, o WhatsApp da Band FM está à sua espera para o seu comentário. Vamos bater papo? O que você achou da história? Eu coloco teu comentário no ar até 1 da manhã, combinado? Então aperta o microfone do WhatsApp, já manda teu comentário agora. 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Manda teu áudio agora no 11 999919197. O post da história está no Facebook e no Instagram também. Ali você pode comentar, tá bom?
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0: Lembra dessa aqui, ó? Gino Vanelli. Hurts to be

0: daqui a pouquinho eu toco inteira pra você no Band Love. Combinado? Mentes Tão Bem, Zezé de Camargo e Luciano. Tivemos Backstreet Boys, I Went That Away. Clássico, hein? E Dino Vanelli, lá do passado, Hurts to Be in Love. 11 horas 12 minutos, as mensagens chegando, comentando a história de amor do Band Love, que Murilo e a Tatá contaram na noite de hoje. A história difícil do Fábio e da Camila. Vamos ouvir os áudios?
1: Eu acho de verdade que o egoísmo acabou com a relação dos dois. Entendeu? Eu não vou defender nenhum lado, porque literalmente eles escolheram o que plantaram. Ele, primeiramente, fraco, né? Não foi forte o suficiente, porque tava dizendo que tava sufocado, mas aí não acabou a relação. Porque quando a gente não tá satisfeito com algo, a gente acaba. Não, ele continuou, quis ficar empurrando com a barriga porque a mulher tava dependente. Ela também tinha que ter amor próprio o suficiente pra poder, né, ir embora. Mas não, quis continuar, quis insistir, ficou desesperada quando terminou o relacionamento e usou a gravidez pra poder tentar segurar ele. Aconteceu o que aconteceu, ela foi pro hospital, ele foi também depois atrás e aí deu no que deu.
0: Obrigado, John. Aquele abraço pra você, viu? O nosso amigo Emerson também tá aqui com a gente. Fala,
2: meu amigo. Que história. Mas o sufoco no relacionamento muda muita coisa. Infelizmente, ele não acreditou na palavra dela. Por estar cansado, por estar sendo sufocado, né? Eu acho que também o diálogo para tentar mudar isso já não resolveria mais, porque ela estava obcecada por ele, né? E nesse tipo de situação, o melhor que tem é se afastar mesmo, até para o bem da pessoa também. Ela tem que se enxergar e saber que ela tem que se amar acima de tudo. E infelizmente ele a confundiu com, né, com outras situações que a gente vê no dia a dia, que é o golpe da barriga, né? E, no final de contas, ela não estava mentindo. Mas o sufoco foi tão grande que fez ele entender uma coisa que era outra, na verdade. Mas é isso, vida que segue, que ele seja feliz, ela também.
0: É isso aí.
2: E que ela venha se tratar, se libertar desse sentimento que é ruim pra ela.
0: Muito.
2: Que não ajuda, né? Que só faz mal pra vida dela. E é isso. Um forte abraço.
0: Obrigado, meu amigo. Um abraço.
2: Deus, Marcelão.
0: Valeu.
2: Emerson de Pado, meu Deus, aplicativo. Tamo aí.
0: Bom trabalho aí, Emerson. A Jaqueline mandou um áudio aqui falando do amor dela. É Semana dos Namorados, vamos lá.
3: Boa noite, Band Love. Me chamo Jaqueline, sou de Santo André. Queria pedir uma música especialmente pro meu marido Jonas. Amor Incondicionalmente, do Sampa Crio. Dizer que eu amo muito ele.
0: Tá certo. Tá dado recado pro Jonas, viu, Jaqueline? Um beijinho. Obrigado pela sua participação.
4: Boa noite, Band Love. Estou aqui ouvindo Band FM com a minha família. Boa noite a todos, me chamo Ana Lara, um beijo pra mim.
0: Ana Lara, um beijo pra sua família, viu?
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0: Tem mais música bonita.

0: fica com Deus.
1: Band FM, Band Love, 11h24. Exalta Samba, aquele pagodinho antigo, bom demais.

0: Júlio Fini, Chris Brown with you. Pra você aqui no nosso Band Love, que recordação, hein? Exalta Samba Louca, Paixão, Maiara e Maraíza e também Johnny Rivers. O clássico mundial chamado Do You Wanna Dance? Curtiu? Dançou? Hã? Viajou com o Band Love? 11 horas 31 minutos agora, até 1 da manhã, a gente segue com o Band Love na Semana dos Namorados. Já mandou recado pra tua paixão, pro teu love? Ainda não? Tá esperando o que? Manda! Aperta o microfone do WhatsApp e manda um áudio. Até 1 da manhã vou colocando no ar, combinado? 11 999919197. Comente a história de hoje também e siga Titi Celo nas redes sociais. Espero você no Instagram e no TikTok. Locutor Marcelo Dias no Instagram, Locutor Marcelo Dias no TikTok, tá bom? Posso esperar? Locutor Marcelo Dias no Insta, Locutor Marcelo Dias no TikTok.
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11:37. Continuamos com a nossa viagem no tempo através da boa música. Agora você vai relembrar em Inexcess aqui no nosso Band Love. 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

linda demais, né? Bela recordação que você vai curtir comigo daqui a pouquinho. São 11h48. Tivemos To Become One com as Spice Girls e Never Tear Us Apart in Excess. Mais áudio chegando, tem muito áudio na noite de

0: de hoje. Que maravilha receber você aqui na Band FM.
1: Boa noite, Band Love.
0: Boa noite.
1: Eu amo Band Love, adoro ouvir as músicas do Band Love.
0: Obrigado.
1: Obrigadão, beijo.
0: Beijo pra você, é a Débora falando com o Band Love. Tem áudio chegando, comentando a história de amor.
2: Boa noite, eu sou o David.
0: Fala, David.
2: Imagina a dor desse pai. Eu sou pai de um garoto de 10 anos que amo muito. Mas a minha dor agora é junto com esse pai aí que tá passando uma dor. Uma dor profunda que vai ficar pro resto da vida.
0: É.
2: Perder um filho dessa maneira. E dói muito. Dói muito. Uma boa noite, Band Love. Para todos os ouvintes de todo o Brasil.
0: Obrigado, David. Aquele abraço para você, ouvindo alto ali, ó, que maravilha. Tem recado? Tem?
3: Boa noite, galera da Band, da Band Love.
0: Boa noite.
3: Aqui é José Rodrigues, do Rio de Janeiro.
0: Fala,
3: se
0: Zé.
3: Se puder, toca uma música aí. Já em véspera, praticamente do Dia dos Namorados, ofereci para minha esposa 40 anos junto.
0: Olha, entendeu?
3: Conheci ela aí em São Paulo. Hoje a gente mora no Rio. Certo? Se puder tocar aí Mato Grosso e Matia, entendeu? Das antigas, quando eu conheci ela, morava lá no bairro Bela Vista, lá próxima rua Painho, paralelo com a rua Augusta.
0: Olha aí, ó.
3: Entendeu? Se puder tocar, eu te agradeço.
0: Valeu, um abração. Lembrando de todos os detalhes. Isso que é paixão, isso que é amor. 10 pra meia-noite.
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0: Pareço um menino. Fábio Júnior. Essa é boa, hein? Hã?

0: FM, Spandau Ballet True, pra você aqui no nosso Band Love. Um classicão que você recordou comigo no Band Love.
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0: Boa noite, boa noite, boa noite. Eu sou Marcelo Dias, continuo com você aqui, tocando as melhores músicas de todos os tempos para sua madrugada ficar bem melhor. Estamos na Semana dos Namorados e transmitindo os recados. Colocando os comentários no ar. Então participe com a gente até amanhã. Da manhã estou te esperando. 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

0: Rádio FM Belo. Direito de te amar aqui no nosso Band Love. Tivemos Extreme, More Than Words. Também Corinne Bailey Ray, Put a Record On. E Léo Jaime, Minha Vida Não Presta. Só musicão. Para sua madrugada ficar bem melhor. Meia-noite e 31. Não esquece, daqui a pouquinho, a partir da 1 da manhã, teremos Band Coruja. Diegão estará aqui, hein? Diego Lopes, no nosso Band Coruja. O melhor programa para sua madrugada. Na noite de hoje, tivemos a história do Fábio e da Camila. E muitos comentários ainda chegam aqui para o nosso Band Love. Fala, minha amiga.
1: Boa noite, Marcelo.
0: Boa noite.
1: Bom, a minha opinião em relação a isso é igual a do outro ouvinte que falou.
0: Diga.
1: Ela não teve amor próprio. Se ela tivesse amor próprio, ela agora estava com o filho dela vivo na barriga dela.
0: É.
1: A gente tem que ter amor próprio. E ela não teve. Boa noite, Rosane Uber, do Rio de Janeiro.
0: Valeu, Rô. Um beijo para você. Quem mais mandou áudio aqui para o Band Love?
2: Marcelo Dias, boa noite.
0: Boa noite.
2: Quem fala aqui é o Nilson, motorista de caminhão.
0: Fala, meu amigo.
2: Estou chegando aqui em Volta Redonda e ouvindo aí a Band FM, Band Love. Queria dizer para o meu amor da minha vida, Emília, que eu amo muito, que temos ainda mais metade, né, da vida para frente ainda. Temos 20 anos de casado, creio que vai vir mais 20 aí para frente, se Deus quiser. Valeu, Marcelo Dias, você é o cara. Valeu, tamo junto.
0: Tamo junto, Nilson, obrigado, um abraço. Mais e mais e mais amor para você, para a esposa. Deixa eu dar um beijo aqui na Glóvia Freitas, ouvinte de todas as noites, curtindo aqui o nosso Band Love. Obrigado, sua linda. Um beijo. Valeu pela companhia de sempre. O Anderson Oficial tá aqui com a gente também. Um abração para você, meu amigo. Obrigado pelo carinho de sempre, viu? Ângela, beijinho no seu coração, Ângela. Sempre curtindo o nosso Band Love, Ângela.
3: Boa noite, Marcelo.
0: Boa noite.
3: Marcelo Dia.
0: Eu.
3: Boa noite, Band Love. Gostaria de ouvir Elton John. A Nikita. Oferecer para você e para todos os apaixonados nesses dias dos namorados.
0: Aí, um beijinho para você, minha amiga. Obrigado, viu? Boa noite, Band Love. Tô ligadinho ouvindo a Band FM. Ofereço o programa para Maria Nilva, dizer que eu amo muito e agradecer pelo presente que ela me deu, meus filhos Caleb e Eliabe. Valeu, meu amigo Sebastião, curtindo aqui o Band Love.
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0: Edson e Hudson, clássico para você.

0: Band FM Double, The Captain of Her Heart pra você. Aqui no nosso Band Love, meia-noite 58, estamos encerrando o Band Love. Também com a Shania Twain, From This Moment On, participação de Backstreet Boys e Cazuza, codinome Beija-Flor. Outro clássico, kit personalizado. 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Olha só, hein? Para quem? Para Larissa Silva Gonçalves. Larissa Silva Gonçalves. Parabéns, Larissa. Ganhou os presentes aqui. Band FM. Meu amigo Diegão tá...
1: Opa,
0: bem, né?
1: Tô bem.
0: Chegou bem, chegou copão hoje.
1: Copão hoje, cafezinho, fresquinho, passei trouxe, agora.
0: Trouxe o pretão gostoso.
1: Pretão gostoso, aqui ó, já tá aqui, preto, quente, forte, pra deixar ela acordada a noite toda.
0: Como o homem que você queria,
1: tem que ser
0: nessa...
1: como café. Ah, eu esqueci de fazer essa piadinha com café, cara, troquei de horário com ele no fim de semana, esqueci de falar pra ele.
0: O que que você ia falar?
1: Que todo homem tem que ser como café, né? Tem que ser forte, tem que ser quente e deixar ela acordada a noite toda. Ele ia se achar, não ia?
0: Ele ia se achar. Ele ia achar que ele é tudo isso. Tchau, hein?
1: Tchau, valeu.
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1: Band FM 1 e 3, bom dia, um ótimo dia pra você, já estamos o quê? Na quarta-feira já, né? 10 de junho, como tá passando rápido essa semana, não tá? Não, não tá, não tá, não tá, não tá não, não, não tá não. A sua rádio do seu jeito, bora começar Band Coruja no ar.
13: Começou, eu.

0: agora, Bande Coruja no ar. 1:06 agora, meu povo. Alô, bom dia, bom dia, bom dia, bom dia, bom dia, bom dia. Bom dia! Bom dia! E aí, tudo bem? Tudo de boa na manhã? Tranquilo? Está feliz? Está saltitante? Está com o rabinho abanando? Eu espero que sim, Bande Coruja no ar. A partir de agora até as 5 da manhã, você vai ter que me aguentar, fio. Não tem jeito! Bora lá, já manda aí essa sua mensagem pra mim no WhatsApp da Band. 11 999 919197. Ai, que alegria! Ai, que alegria! Alegria está no ar! E um monte de bandeirinha do Brasil aqui. O nosso estúdio tá bonito, tá bem bonito, hein? Tá bem bonito, hein? Vou fazer minha fotinho com a bandana do mascotinho. E aí, como é que você tá, hein? Como é que passou de ontem pra hoje? Tá tudo bem? Coisas interessantes aconteceram na sua vida? Se aconteceram, conte pra nós. Divida com a nossa audiência o que, que aconteceu de legal na sua vida. Você namorou? Você beijou na boca? Você brigou com alguém e saiu no soco? Faz tempo que eu não saio no soco com alguém. Faz tempo que você não dá. Começa agora. Começa agora. Saber qual foi o último soco que você deu em alguém. Que loucura é essa? Bom dia, fala comigo, bebê, bom dia.
1: Bom dia, perna fina. Sabadão tem estreia, né? Tem estreia aí, Região comentarista.
0: Tá falando de quê, cara?
2: Fala, vagabundo da canela fina. Bom dia, hein? Quartou, hein? Vamos que vamos, hein? Hoje é dia daquela feijoada, hein?
0: Aê! Nossa, que alegria que me deu agora! O vagabundo. Você não sabe que não pode falar nada pra mim, que eu fico com vontade, ô cretino. Agora eu vou ter que achar a feijoada agora, às 2 da manhã. Aonde que acha, hein? Me ajuda aí, gente.
3: Bom dia, Diegão. Carlos de Pedreira. Fala da visão. E o macarrão de chuca.
0: Para, não começa.
3: Cleiton, já ontem judiou de ser ontem, hein, Davi?
0: Não, foi o Michael.
3: Deixa barato, não. Deixa gozar na cara, não, Davi.
4: Fala, Diego. Bom dia. Você tá bom? Classe do cara.
0: Olha lá, essa bosta atualizando sozinho. Agora do nada o negócio atualiza sozinho, WhatsApp.
4: Fala, Diego Lopes, bom dia. Você tá bom? Classe do Carreteira por cá, que Deus abençoe nessa quarta-feira aí, hein? Estamos por aqui, começando o programa mais louco do rádio brasileiro. E eu sei que você não quer saber, vai falar que não é da sua conta, mas o palco do momento é a cidade de Sumaré.
0: Estamos ali levando. Não quero saber, não é da minha conta, onde é que você tá, o que você tá levando na traseira aí.
4: Concorrência, Diegão, um abraço.
0: Ei, tudo de bom, tudo de bom, no bumbum da concorrência.
5: Ô, Diegão, bom dia. Já estamos entrando no clima da Copa, então vamos aprender a tocar o hino nacional, hein? Olha aí em cima esse vídeo aí, olha que hino bonito. É o hino do nosso Brasil, meu parceiro. Tamo junto até as 5.
0: Isso aqui é rádio, ô animal. Não se vê vídeo em rádio. Como é que só eu vou ver sozinho? Ainda mais esse vídeo. O que é isso? Uma calcinha do... É... Só um momento, gente.

0: De um pouco povo ressobrado, retomante, e o sol da liberdade vai foge do...
1: É, vagabundo, eu sabia que era pegadinha. Eu sabia, tava bom demais pra ser verdade. Um povo ressobrado e raio fúgido.
2: Fala, Diegão! Diegão, como é que tá? Aqui é Marcelo de Gravataí, Rio Grande do Sul, no trecho aí positivo. Um abraço aí, Diegão. Vamos que vamos! Colocando você na madrugada toda, seu cavalo. Abraço!
1: Alô, cretino. Bom dia.
3: Boa noite, Diegão. Feijoada é bom demais, né?
1: Olá.
3: Mas eu não dou conta daquela feijoada gorda, com aqueles pedaços de porco morto. Feijoada é bom, mas aquela light, só o feijão, uma calabresa bem de levezinho, sem bacon, bastante couve.
1: Uma vez eu trabalhava, quando eu trabalhava em locutor de... Era locutor de supermercado? Do Chama Supermercados, a chama da economia. Ainda existe o supermercado Chama, gente? Onde é que era? Zona Leste? Não sei se tinha... Sei lá que zona que era uma zona. Chama Supermercado, não sei se existe ainda, mas eu era locutor lá. Aí saía feijoada quarta-feira e sábado, sábado de manhã, tá? Aí eu falava assim, olha, sopa de pedaço de porco morto. O pessoal ficava com nojo. Olha, uma sopa de pedaço de porco morto, saiu agora quentinho. A feijoada, uma sopa de pedaço de porco morto.
4: Bom dia, Diego Lopes, Ivanéres falando, passando aqui para desejar uma boa noite, boa madrugada, seu lindo, seu gostoso, voz macia, voz de veludo, quarta-feira, que quarta-feira maravilhosa. Diego, você continua sendo meu macho velho gostoso, tem nada de tiozão, você é o meu macho velho gostoso. Gostaria de mandar beijos e abraços a todos os meus seguidores do Instagram, Ivan_Neres, Ivan Neres, nada melhor como um dia após o outro. Uau,
1: uau, uau.
5: Bom dia. John Tatu, para de balançar essa cabeça aí, que não dá pra ouvir direito seu áudio, pô.
1: Ele fica balançando a cabeça.
2: É só pensar no feijão do Davi, ei, que aí você desanima.
1: Para. Parou.
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7: Bom dia, Digão. Que é o Frigo aqui, motorista expresso, cortando aí a 282 em busca do Lages. E daí, como é que foi o escutão de ontem?
1: Hã?
7: O da Scania lá confessou que era ele ou não? Tamo junto aí. Abraço aí pra todos os motoristas aí da Expresso aí. Estão cortando a madrugada aí. Que Deus abençoe a todos. Positivo!
1: Eu não lembro do programa de ontem. Eu não lembro do de hoje. Imagina o de ontem. O que foi o cara? Eu não lembro do cara. Eu lembro algo vagamente. Minha memória é uma maravilha.
8: Bom dia, Diegão. Rivaldo por cá, motorista carreteiro. Fala pra esse rapaz da feijoada light aí que eu vou pôr minha calabresa no beco dele. É isso que ele quer.
9: A desgraça desse boca de escopeta não morreu ainda, essa peste, essa febre tife do cão, essa besta munganga. Morre, babão dos infernos.
1: Que é isso, cara? Que ódio é esse, Carlos? Que é isso? De graça, mano. Pera aí, velho.
10: Bom dia, Diegão. Em quarto... Ô, Diegão, aqui em Tatuí tem um supermercado, mas só funciona à noite. É supermercado Xana.
1: Não.
10: Só os homens entram lá. Sai tarde da noite daquela casa lá.
1: É, Chama.
10: E não sai com nada na sacola. Sai tudo meio bêbado, meio atormado, meio tipo de
1: mercado. Isso é outro tipo de mercado, Ô Luiz. É Xana, não. É Chama. É, Diego, aqui na Paulista, onde eu trabalho, tem feijoada que não comeu, morreu. Não, mas esse aí eu não quero, não. Isso aí. Comeu, já bate um barro na hora. É, não. Esse aí eu não quero, eca. Bom dia, Diego. É Railda, aqui de Salvador. Que Deus proteja sempre. Bom trabalho. Adoro seu programa. Obrigado, Railda. Você tá bem, Railda? Conta como é que tá a vida aí, Railda. Alô, Salvador, a nossa grande audiência em Salvador. Obrigado pelo carinho aí. Pessoal que tá sempre curtindo a gente. Aliás, Salvador, eu vou falar um negócio. Alô, minha Bahia, hein? Alô, minha Bahia, hein? Alô, minha Bahia! Cada dia aumentando nossa audiência em Salvador. Rapaz, é impressionante. Muito obrigado pelo carinho. Ah, meu Deus. Axé Band, Axé Band, Axé Band.
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1: É, Diego, não, dá, não, não consigo fazer leitura labial com o Titio C. Porque ele tampa a boca. Não tem nada que ficar tentando ler a boca dos outros também, ô Maratacino. Foi cuidar da sua vidinha. Vamos cada um cuidar da sua vidinha? Vamos, vamos, vamos, vamos. Você quer ler o mercado? O que nós estávamos conversando, curiosa? Não, não.
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1: Ó, esse aqui é a doença da cabeça. Essa é a doença da cabeça, esse aqui. Que bosta de áudio aí.
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13: Ô, Diegão, bom dia, quartou. Rapaz, aqui no Mato Grosso do Sul tem essa rede aí, chama, rapaz. Não sei se é a mesma, Carapó, Dourados, Rio Brilhante. Tamo junto aí até as 5 da manhã, tamo junto, falou. É,
1: eu não sei, cara, eu não sei, mano, eu não sei. Se tem aí, é do japonês, era do japonês na época.
3: A feijoada comeu, morreu, não fica na Paulista, não. Fica em Carapicuíba, na casa do Davi.
1: Não, olha aí, Davi, olha aí, Davi, olha aí, já começou, Davi.
14: Bom dia, bom dia, bom dia, Dieguinho, tudo bom com você?
1: Tudo bom,
14: Stephanie por aqui, hein? Oi, eu e o maridão Thales voltando pra casa depois de uma jornada aí de mais de 12 horas de trabalho, né? Bora que bora. Mas aqui, ó, na Band, hein?
1: Ô, Stephanie, eu queria tirar uma dúvida aí. Como é que... Vocês são motorista de aplicativo, é isso? E dirigem dupla? Você fica do ladinho dele o dia inteiro? Pegando passageiro, é isso? O cúmulo da manhã ciumenta é esse? Eles mandaram a foto aqui, estão no carro. Puxaram 12 horas trabalhando. Como é que faz aplicativo de dupla, gente? Ela fica no banco da frente o tempo todo? É, eu sou ciumenta, meu marido. Não, não deixo, vai que entra uma vagabunda.
14: Diego, hoje tá doido, nós trabalhamos na Hyundai, pai.
1: Ah, na Hyundai, ah, achei que era aplicativo. Aqui mandou a foto dos dois dentro do carro. Fala, nós puxamos 12 horas de serviço. Eu falei, meu Deus, será que é motorista de aplicativo e trabalha em dupla? Já pensou? É o cúmulo do ciúme, né? Ah, você vai fazer aplicativo? Pois eu vou também. Eu vou. Quero ver entrar uma vagabunda nesse carro. Já pensou, velho? Não, que tem lá, nós temos o nosso ouvinte, o nosso querido Douglas, que é marido da... Como é que é o nome da novinha lá, da carreta, gente? Ela, não contente em ficar em casa, ela foi lá, tirou a carta de carreta e foi dirigir atrás dele. Aí eles dirigem dupla, só que ele vai na frente, ela vai atrás. Já viram esse... Lembra do Douglas? Cadê o Douglas, hein? É o... Eu esqueço o nome da novinha, a mulher dele, a novinha lá. A novinha carreteira, ela.
15: Bom dia, Zigão. Tati Perigosa. Beijo.
16: Fala, Diegão. Beleza? Tranquilidade? Mano, vocês estão falando em feijoada aí, cara. Eu tava ali num BOzinho ali. Cara, mano, eu comi alguma coisa que eu tô cagando preto, igual feijoada, velho.
1: Pera aí,
16: puta que pariu, tá feio o negocinho dele.
1: Para, cara.
16: Meu Deus do céu, mano. Bom apetite pra quem for comer a feijoada hoje no almoço.
1: Para, cara.
16: Lembre de mim. Cara, para, negócio cara. Fedido.
1: Sai preto, daqui, feira. Cleiton.
14: Ih, Diegão, não tem esse ciúme aí não, viu? De vez em quando ele pega umas... entrega do Mercado Livre aí pra fazer. Teve uma vez que ele foi fazer lá no Itatinga, você acredita? Mas aí eu fui junto. Mas não porque era no Itatinga, porque deu coincidência da entrega, sei lá, entendeu?
1: Deu coincidência da entrega for lá. Itatinga, pra quem não conhece, o que que é, gente? Como é que eu posso falar assim? Ô, Joker, obrigado pelas figurinhas aí. O Joker fez a figurinha minha, da personal e do Stitch. No álbum da Copa, sabe essa figurinha que estão fazendo?
14: Itatinga é a casa do Job, né, filho? Mas é conhecido como a venda do melhor frango assado.
1: Peraí. Isso é muito relativo. Porque, como, o melhor frango assado, como assim? Tem alguns tipos de frango assado. Explica aí, Stephanie. Quem falou isso pra você foi o teu marido? Olha aquele que tá conhecendo o frango assado de Itatinga. É um bairro de entretenimento adulto. Cuidado, Stefano. Olha a cara dele aí.
12: Ô, Cleiton, você já comeu açaí? Puta merda, velho. Caga preto igual essa feijoada do Tatu.
1: Para de falar essas besteiras.
14: Não, Diegão, tem um lugar lá específico, na beira da estrada, lá num posto, que vende frango assado. Frango assado, no caso, é a sobrecoxa, né, assada. Mas é conhecido por todo mundo como o melhor frango assado da região.
1: Ah, tá, entendi. É, que tem uns outros frango assado lá. Umas galinhas atropeladas lá, que é bom também, né? Dizem. Eu não sei, eu não entendo dessas coisas. Eu não me misturo com essas coisas.
17: Bom dia, Diegão. Bom dia, Diego Lopes. Diego da cidade de Tiradentes aqui, irmão. Vambora, até as 5 da manhã. Diegão, deixa eu contar uma história aí rapidinho aí, mano. Tá última quinta-feira aí no feriado, mano. Eu vim trabalhar, né, pra ficar sexta, sábado e domingo em casa, mano. Porém, na quinta-feira, um amigo meu chegou, né, pediu pra eu fazer um pedido no aplicativo aí, mano. Beleza, tô trabalhando aqui, peguei e fiz o pedido pra ele, Diegão. Até então, não sabia onde era, né? Diegão, esse pedido me deu uma dor de cabeça, mano. Tão grande. Cheguei na sexta-feira em casa, descansei, né, metade do dia. Aí a mulher foi fazer um pedido também. Pois ela foi lá ver meu último pedido, mano. Qual era o endereço? Rapaz, ela foi no Google, pesquisou o endereço, sabe onde estava dando esse endereço, Diegão? No motel, mano, aqui em Itaquera. Esse meu amigo me colocou numa enrascada, rapaz. Beleza, Diegão. No sábado ela saiu falando que ia fazer o cabelo, pois ela foi bater lá no motel, mano. Pedindo pro gerente passar as imagens, né? Pedindo pro gerente fazer isso, fazer aquilo.
1: Ah, para, velho.
17: O gerente falou, não, eu não posso fazer isso, moço. Aqui é confidencial. Aqui
1: me achou que é polícia?
17: Não posso entregar imagem assim, né? Enfim, Diego, ela chegou no sábado, né? E me enquadrou na parede. Eu falei, rapaz, foi o menino que pediu pra mim. Eu fiz o pedido, mas nem me toquei onde que era esse endereço, né? Eu vou chamar ele aqui pra te comprovar. Ela, não, você e eles são amigos de longas datas. Se você falar, ele vai concordar, né? E não sei o quê. Ô, Diegão, rapaz, essa mulher fez eu vir no RH da empresa na segunda-feira de manhã, Diegão. Pra puxar, mano, a minha folha de ponto. O horário que eu entrei quinta, o horário que eu fui jantar na quinta, o horário que eu voltei da janta e o horário que eu saí do serviço.
1: Não.
17: Rapaz do céu. Dito isso, Diegão, final de semana todinho sempre quinto. Vamos ver se agora no dia dos namorados aí, né? A gente consegue aí, né? Ter alguma coisinha, mano. Vambora, Diegão.
1: Não,
17: cara. É o Diego da cidade de Tiradentes, irmão.
1: Pera aí, Diegão. Pera aí, calma, velho. Eu não sei se compensa, não. Mas eu vou jogar pra galera. Só um minuto. Começa agora. Gostei do papo. Vamos trazer aqui a primeira da noite. Você sabe que aqui no Band Coruja é assim. As enquetes surgem do mais absoluto nada. Vai, mão pra cima, cintura solta. parceiro ou parceira ciumento? É doença? É loucura? Ô Xenon, me fala só uma coisa. Tu já deu motivo, cara?
18: Errou!
1: Tu já errou? Eu não sei até que ponto, cara. Existe uma linha tênue entre o que é ciúme normal e o que é loucura na cabeça. O cara fazer, a mulher fazer o cara, e no RH da firma puxar ponto, e no motel pedir a câmera, a imagem da câmera, ameaçar os funcionários. Cara, até que ponto, hein? Como é que é a vida de uma pessoa assim? Ô, Xenão, você tem paz na sua vida? Xenão, se você estiver precisando de ajuda, faz um X na mão. Que a gente te ajuda, cara. Você já teve caso com gente muito ciumenta assim? Eu tive uma ex uma vez que arrebentou a cara da balconista de um babalado que nós estávamos, porque ela pensou que nós tava, que a mulher tava olhando pra mim. Sério mesmo, sério mesmo. Louca, né? Louca, louca. Ela voou por cima do balcão, deu 7 socos na cara da moça, coitada. Abriu a cabeça da menina. Eu, hein? Deus o livre. Isso aí não é paz, não, gente. Você tá doido. O que você acha do povo ciumento? Fala pra mim.
19: Diego, boa noite, meu amigo.
1: Hã?
19: Já conheci. Se ele voltar pra ela, ele é um chifudo conformado, hein? Puta que pariu. Entendeu? Pra mim não dá mais não, meu amigo. Se dá aqui, já era.
1: Ó, dicção perfeita. Ô, Adão. Mas eles estão junto, cara. Eles estão junto. Ele tá reclamando que no fim de semana não teve priquito. Eles estão juntos, não separou, não.
16: Ah, Diegão, é o seguinte, mano. Quem não tem uma mulher louca do lado não é feliz, velho. Esse daí, a mulher dele descobriu por uma casa e tal. Eu é pior pro meu lado, mano. Meu celular é clonado, todinho clonado. Eu converso com alguém aqui no WhatsApp, aqui eu já tenho que correr a apagar, que se ficar no celular, já consta lá. Aí ela só fica falando, por que você apagou mensagem de tal? Tá ligado? Mas, mano, é clonado o bagulho, velho. Isso é louco.
1: Tá, mas e o outro celular que você tem escondido aí? E aquele, o proibidinho? E o proibidinho aí?
20: Inclusive, tem uns amigos cantores aqui de Campinas que gravaram uma música justamente falando sobre o Itatinga, que é o maior puteiro da América Latina, que fica aqui na cidade de Campinas.
1: Ô, Leide, você conhece lá, não? Já cantou por ali, não? Não, normal, gente. Cantor canta em zona todo dia. Todo cantor já cantou num zona.
16: Fica quieto, desgraçado, linguarudo. Uma hora dessa ela pode estar escutando a rádio lá em casa, na Alexa, infeliz das costas outras. Vai entregar os outros, nojento.
21: Fala, Diegão, vamos que vamos. Diegão, só tem uma coisa pra falar pra esse cara, amigo. Cara, se a mulher fez tudo isso, todo esse trabalho, pra descobrir onde ele tava... Com certeza ela faz igual, viu? Com certeza ela deve. Aí ela tá com medo de você fizer igual ela faz. Põe na tua cabeça isso.
1: Ih, mano, colocou a pulga atrás da orelha do cara. Colocou um carrapato atrás da orelha do cara, hein?
18: Que merda, hein?
1: Calma, ô Borghetti.
22: Bom dia, Diegão. É verdade, essa mulher tá com medo. É porque ela apronta e tá tentando descobrir o que esse cara tá fazendo.
1: Olha,
22: certeza.
1: Eu já ouvi muito isso aí, hein? Eu já ouvi muito isso aí. Inclusive, eu, na minha outra vida que não existe mais, eu era ciumentão, doentão, por causa disso aí. Isso aqui é uma verdade. A pessoa que ela é muito ciumenta louca, ciumento louco, geralmente tá aprontando alguma coisa aí. Principalmente quando sabe como é que as paradas é feita. Ela sabe que tem que apagar a conversa. Ela sabe onde é que tem que pesquisar no Instagram pra ver se não tem papo lá, qual que é a pesquisa, o que que aparece no Explorar. As curtidas de stories, os coraçãozinhos, os foguinhos que manda, as converseiras apagado. Isso é coisa de quem apronta, hein?
0: E aí, Diegão, bom dia, bom dia. Aí, o meu todo dia cedo ela pega essa câmera aqui e vai ver tudo, rapaz. O que eu tô aprontando de noite? Não tá fácil motor de aplicativo, não. Essa não é mulher braba.
1: É, olha aí, olha o outro aí. Como é que tem um relacionamento que não confia, gente? Eu acho que um relacionamento é paz, tem que ter paz. Você chega na tua casa, tem que ter paz. Não, porque é o descanso do guerreiro. Chega em casa pra mulher ficar azucrinando, ah não. E outra, você tá junto é porque escolheu tá junto. Ninguém tá junto, obrigado. Ah, fica enchendo o saco um do outro. Separa, vá pô, cagar no mato, fica me enchendo o saco. Não sai daqui. Tô trabalhando, diabo. Fica me enchendo o saco, satanás. Eu não sei não, viu?
4: Bom dia, tiozão gostoso.
1: A Jessica.
4: Estou querendo dormir, mas o sono não vem. O que eu faço, Diego? Ah. Preciso de alguém pra me fazer nanai.
1: Oi, oh, yeah. Jessiquinha. Jessiquinha. Tica, tica. Oh, yeah. Oh yeah. Tica, tica. Ô Jessiquinha, você não consegue dormir, Jessiquinha? Tu tá onde? Tu tá... Ô Jessiquinha, manda uma foto pra nós fazer 10 segundos pra apresentar o povo pra você. Hoje você vai parar de enrolar e vai mandar ou qual é que é? É, selfie mesmo, essa foto... De... Sabe aquele papo de homem tarado? Manda a foto de agora, como é ridículo isso, né? Ah, manda uma foto de... manda uma fotinha de agora. O homem que fala, fazendo moto... fazendo motoquinha com a voz de motoca. Ó... Oh... Manda a fotinho de agora.
5: Ô Diego, fica esperto. E essa tarde, Jessiquinha, tira a paz de qualquer tiozão. Olha lá, cuidado com a personal trailer. Tá ouvindo uns papos desse?
1: Personal trailer.
5: Você, mais velho.
23: Aí, Diegão, a Jessiquinha chegou no momento exato, hein? Falando em traição, chegou a destruidora de lá.
1: Calma, Jessiquinha, calma.
24: Diego, o jeito que você fala com a Jessiquinha me lembra o Michael Jackson na hora.
1: O quê? Cala a boca, não tem nada a ver.
20: Ô Diego, pergunta pra Jessiquinha se ela já conhece o Itatinga.
1: Você conhece o Itatinga, Jessiquinha? Olha, mas tá com a cara de sono a Jessica. Vou mostrar a Jessiquinha pro povo. Não, essa mesmo. Cadê a Jessiquinha? Cadê o porra? Posta! Manda a Jessiquinha! Porra, na hora que eu vou postar, você apaga, cretina! Manda essa bosta!
25: Cana de sabiá. É melhor não, vai que ali, vai ficar direto pedindo número de Jessiquinha com Maria.
1: Abre a boca pra falar, cara. Pera aí, vamos lá, vamos mostrar a Jessiquinha pro mundo, vamos apresentar a Jessiquinha pro... Ó, deixa eu já falar uma coisa aqui, pra vocês idiota. Se alguém printar essa bosta, eu não faço mais. No Instagram, arroba Diego Lopes. Diego com Y. Lopes, tudo junto. Diego Lopes, tudo junto. 10 segundos com a Jessiquinha. Ó, oh, mas tá com o olho vermelho. Você tava queimando uma tora, Jessiquinha? Pera aí. Vamos fazer o stories.

0: a história aqui, peraí. 3, 2, 1. Olha a cara da Jessiquinha acordando agora. Olha esse olho vermelho, velho. Não tá no pura, não tá pura. O que que você tá aprontando, Jessiquinha? Tem a outra foto que ela mandou aqui. Pera aí, aqui é o áudio. Aqui, aqui sim, aqui ela tá arrumadinha pra dormir, certo? Muito bem, Jessiquinha. E aqui ela tava... E aquela acordando agora, foto de agora dela, como é que ela manda a foto de agora? Essa tua unha também pega na cara do peão, arranca a metade, né?
1: Bom dia, tiozão gostoso.
0: Esse aqui é o áudio dela.
1: Tô querendo dormir, mas o sono não vem. O que eu faço, Diego?
0: Postando. Vou contar até 10 e vou apagar, hein? É o último story lá, depois do meu story de 8 anos pra trás. Carregando ainda. Calma que tá carregando. Calma que não postou ainda, calma. Ah, eu devia postar o Insta. Quer divulgar teu Instagram ou essa menina? Passa o Insta aí pra galera seguir você, Jessica. Postou! Cara de maconheira da 7, 6, 5.
2: Não acordou agora, não. Acho que ela fumou foi um, viu?
0: Tá muito vermelho o olho dela, né? Ô, Jessiquinha, fala a verdade pra nós. 4.
3: Pra ela passar o endereço dessa biqueira aí, que eu tô querendo comprar uma dessa aí.
0: 3.
4: É a foto sem entidade incorporada?
0: Ela tava incorporada. Acabou!

pronto, vou apagar aqui, apagando. Agora todo mundo conhece a Jessiquinha. Alguém confirma se apagou lá, faz favor?

0: Obrigado, Jéssica. Obrigado. Da próxima vez, manda. Você posta lá no teu Insta, eu só reposto, cara. Aí o pessoal te segue lá. Aí você ganha os seguidorzinhos.
1: Que delícia, cara.
0: Calma, amor. Olha que maconheirinha bonita.
2: Quando a fumaça
0: for,
2: meu amor.
0: Calma, a Carla Dias, ela é ciumenta, velho. Fala, Carlinha, fala, fala.
2: Bom dia, meu Diequinho lindo. Bom dia, Bande Coruja. Ai, Diequinho, resolvi fazer as pazes com a minha colega, sabe?
0: Ah, eu sabia.
2: A gente é amiga desde... Tem 17 anos que a gente é amiga, então a gente não pode ficar inimiga por causa de uma desejos louco dela, né?
0: O quê?
2: Perdoei ela, ah, Diequinho. Agora eu falei com ela, quando ela tiver com vontade de desejo, de loucura, primeiro ela me consulta. Pra depois ela falar pra alguém, entendeu?
0: É o certo.
2: E ela é uma gata, pensa na mulher delícia.
0: Ela é gata?
2: Bonita, gata, deliciosa.
0: Eita!
2: Só tem carinha de anjo, mas mata um na cama, Dieguinho.
0: Ela mete.
2: Como beijo, é que... amor.
0: É o quê, minha moça? Ô, Carla, não, agora você deixou nós curiosos. Você vai voltar a amizade com ela. Eu também, eu concordo com você, Carla. Eu acho que antes dela fazer essa loucura, chamar você pra um trisal, ela tinha que no mínimo te avisar. Já que ela é tua amiga, avisa antes. Fala, ô amiga, quando ele chegar, nós vamos fazer uma brincadeirinha, né? Não é eu jogar você na fogueira do nada. Cara, uma vez eu vi na internet a Anitta. Sabe a cantora Anitta? Então, ela fez uma pegadinha com a dançarina dela. Vai vendo. Vocês viram isso aí? Tá na internet pra todo mundo ver. Não me vem encher o saco vocês também. Tá lá pra todo mundo ver. Ela foi fazer uma pegadinha com a dançarina dela. Ela falou, ó, vamos testar aqui a fidelidade das minhas dançarinas. Ela chegou desesperada no camarim falando, amiga, eu não quero ficar com o cara. Vai lá e fica com ele pra mim. E a menina tava meio dormindo. Ela, cadê? Não, vai lá, beija ele pra mim. Eu não quero ficar com ele, não. Vai lá, fica com ele. É, tá bom, foi lá. E a dançarininha levantando pra ir lá beijar o cara. Que a Anitta mandou. Cara, eu achei isso um absurdo, velho. Como assim, velho? A Anitta manda a menina ficar com o cara, a menina vai. Vocês viram isso aí, não? Viralizou isso aí na época. Tem um tempo já tem um tempo. É a mesma coisa da tua amiga, Carla. Do nada ela joga você na furiosa. Amiga, avisa, né? O cara vai vir pra nós fazer uma brincadeira, um negocinho diferente. É que agora, do nada, chega lá, fica coisando com a porta aberta, gritando, fazendo barulho. Fala, vem, amiga, não é assim que funciona. Ah. O Caipirão acordou cedo hoje, nem dormiu. Foi mandado embora de casa. O que aconteceu? Os Prabão? Olha lá. O que aconteceu, Caipirão?
2: Deixa rolar que vem. Diego, seu bobo. Você só me apronta.
0: Você não gostou?
2: Deu a cara de doida. É. Que vergonha.
0: É, mas você queimou uma coisa. Você fumou alguma coisa, Jessiquinha. Jessiquinha, o pessoal tá louco querendo o teu Instagram. O Edmilson tá com insônia. Manda um áudio da cama pra... Manda a foto de agora, Edmilson.
3: Resumindo, a Carla Dias vai fazer as pazes com a amiga. Agora ela vai dar a raspadinha dela pro namorado da amiga. E esse caso da Anitta aí é o seguinte: é entendível o lado da dançarina. O nome disso é medo de ficar desempregada.
0: Rapaz.
3: Por isso que ela foi lá ficar com o cara.
0: Mas é triste isso aí, velho. Ah, isso aí é triste, velho. Não, você tinha que ver, mano. Tipo assim, ela levantou, ela tava cochilando no camarim. Ela acordou assustada e já tava indo já. Cadê? Beleza, tá. Vamos. Mano, como assim, velho? Tá gostoso e é nessa que eu vou. Ô, Edmilson, só mensagem de texto. O áudio agora não dá. Ele tá com insônia. Mano. Ô, Edmilson, vem cá. como é que um

0: Ô, Edmilson, você já tirou leite de cabra? Como é que um cara desse tem insônia? Ah, não consigo, ó, tô muito preocupado com a teta da azaleia, não, a teta da azaleia tá empedrada. A azaleia é a vaca que ele tem. Pô, o terneiro da Rubi não tá querendo mamar, vou ter que mamar no boi no lugar dele. Como é que faz, hein? Como é que fica? Como é que o cara que mora na roça? Como é que o Chico Bento tem insônia? O Chico Bento não tem insônia, gente. Cadê o Luiz de Tatuí aqui pra explicar pra nós? O que que causa insônia num caipira, Luizinho? Fala pra nós.
1: Ô, Diego, e é hoje que o Edmilson vai perder a hora pra tirar o leite das vaquinhas. Vai virar iogurte, vai azedar nas tetas da vaca, de assando as vaquinhas.
0: Pois é, vai empedrar tudo, ué. Olha aí, ó.
2: Então, esses dias eu ando meio chateado, meio cabisbaixo. Faz um favor pra mim, pede pra Jessinha gravar um áudio falando assim: acorda, meu caipirão gostoso, tá na hora de levantar com aquela vozinha, eu vou pôr de despertador. Porque aí, se eu não acordar com a voz dela, eu vou acordar com a voz da minha mulher, um chapuletado no pé da lata, igual foi da outra vez lá que eu dormi.
0: Esse áudio é antigo. Ô, Jessiquinha, você chegou a gravar, Jessiquinha? Eu não lembro, Jessiquinha, se você gravou pra ele, pra ele usar de despertador. Ô, Jessiquinha, tá pedindo tua foto, Jessiquinha. Eu vou mandar pro caipirão pra ele acordar. Você tá do lado da cara. Ô, cara!

0: Caipirão pedindo foto da Jessiquinha pelada aqui, ó.
1: Eduardo Costa, meu irmão.
2: Alô, Ricardinho. Beber cachaça é bom, mas fazer o vulco vulco é muito melhor, companheiro.
1: Com certeza, meu velho.
2: Você nunca me amou e só me quer pra aquela hora. Me pega.
0: Falei, Edmilson, mandei pra você a Jessiquinha, velho.
2: Você nunca me amou e só me quer pra aquela hora. Me pega, vulco vulco vulco vulco e vai embora.
0: Ela tá com, pra mim, ela fumou alguma coisa nessa foto. Dá uma olhada aí.
2: Vulco vulco vulco e vai embora. Você nunca me amou e só me...
3: Ô, Carla! Sai aqui! Olha, Edmilson, o grupo querendo aceitar convite de mulher!
2: E me deixando sem prazer. Só quer saber de vucu vucu.
0: Ô, Carla!
3: Ô, Carla! Carla, acorda! Edmilson tá aqui no grupo pedindo foto de mulher pelada!
2: Essa mulherada judia!
0: Ele respondeu.
4: Porra, velho, não falei nada hoje. Ah, não, hein? Falando nisso, mas tá assim. Manda uma biquinha, tem, manda.
2: É o ia danado, hein?
5: Ô, Carla! Ô, Carla! Olha o Edmilson Caipirão pedindo, pedindo a foto da Jéssica Chiquinha aqui, ó. Olha, deu um jeito nela, hein? Faz uma coisa, mas dá uma panelada no pé da orelha dele.
2: Você nunca me amou e só me quer pra aquela hora. Me pega, vucu, vucu, vucu, vucu e vai embora. Você...
4: Então, é, esses dias eu ando meio chateado, meio...
0: É, eu sei, eu sei.
2: Você nunca me amou, só me quer pra aquela hora.
0: Olha lá, eu mandei a foto da Jessiquinha pra ele, ele calmou.
2: Me amou, só me quer pra aquela hora. Me pega, vucu, vucu, vucu, vucu e vai embora. No vucu, vucu, só...
0: É, ele tá ouvindo pelo site, tá ouvindo com atraso.
2: Vai e vem. Você nunca amou.
0: Começa agora, começa agora! Acorda, Carla! Acorda, Carla, na Band FM.
6: Quando você vê um caipirão com insônia, ou a bilola dele não reagiu, ou a mulher foi na manicure e demorou umas 4, 5 horas pra voltar. Aí eu vou te falar, aí eu, o caboclo não dorme.
0: A Jessiquinha, a Jessiquinha, a Jessiquinha.
7: Edmilson, acorda. Acorda, meu caipirão gostoso. Tá na hora de levantar, vem.
0: Olha aí, Edmilson. Acorda, meu caipirão gostoso. Tá na hora de levantar, vem. Esse vem no final. Pera aí, Jessiquinha, fala de novo.
7: Edmilson, acorda. Acorda, meu caipirão gostoso. Tá na hora de levantar, vem.
0: Esse jeitinho de falar, né? Acorda, meu caipirão gostoso.

0: Tá na hora de levantar, vem. Levanta, Edmilson. Levanta, Edmilson, que ela tá querendo, Edmilson. Vai, Edmilson!
1: Manda alguém aí, mensagem pra Diego escutar meu áudio. Ricardo Personal, mandei pra ele já.
0: Mas é chato
1: já, tem
0: esse,
1: 744 mensagens já.
0: Mas é chato esse.
1: Diego, velho.
0: Cala a boca.
1: Do meu lado, velho.
0: Chato. Já mandei já. Todo diabo.

0: Fala, Diego, beleza? Ué, esse sinagoga de Edmilson, aí. Essa música que a mulher tá atrás dele é chifre, hein? Cuidado, tá caçando chifre. Cuidado. Ei, vou mandar um abraço pro povo aí. João Tatu, Davi. Cadê o povo, Edmilson, hein? Essa música é do chifre aí. Fala pra ele, hein? Esse negócio fica caçando aí é chifre. Na câmera, alguma coisa aí. Tchau, obrigado.
1: Ô, Diegão, uma boa noite aí, um bom dia. Tava bom demais o programa, começando, né, bem. De você coloque esse largo, esse arregaçado de Vaneres, logo no começo do programa. Já
2: Cala a
1: acabou com o
2: boca,
1: programa.
2: cala a boca, vai cuidar da sua vida lá. Ô, olha quem tá aqui, quem
3: Bom
2: que é isso?
3: dia, Diego. Bom dia, Bande Coruja. Ei, deixa eu falar uma coisa aqui pra vocês.
2: Deixa.
3: Que mais tem a mulher louca, ciumenta, psicopata, viu? Aqui aparece umas doidas de vez em quando querendo que a gente entrega tudo aos arquivos confidenciais. Não é muito fácil, não, viu? Mas que tem umas loucas por aí, tem.
2: A Jana é a Jana do motel. A Jana do motel, ela trabalha no motel. É. Ela mandou uma foto de uma suíte. Você acabou de arrumar essa suíte, Jana? Bonita essa suíte, hein? Eu imagino mesmo, eu imagino. No motel acontece de tudo, né, Jana? Já apareceu uma doida aí que pegou o marido? Sabe aquelas que quebram o carro na saída? Que quer fazer escândalo na porta do motel? Já apareceu alguma aí? Conta alguma história pra nós aí, Jana.
4: Ah, como eu queria que a Carla Escorpião tivesse ouvindo esse programa. Ah, como eu queria que ela tivesse fingindo que estava dormindo. Pra me ver a desgraceira. Tô nem aí, eu queria ver.
2: Carla Escorpião. É Carla Escorpião, Edmilson, o nome da manhã?
0: Ei, Diego, Edmilson agora vai ficar apaixonado, hein? Acordou até cedo, não vai dormir tão cedo também agora. Ai, insônia. Não tem nada de insônia, não. Falou. Vai ficar apaixonado o bichinho agora. Tchau, obrigado.
2: Para com esse sino chato que tá me irritando.
5: Fala, Diego Lopes. Bom dia. Edinaldo Motorista na área. Tudo beleza com você? Edinaldo Motorista de aplicativo. Ô, cadê a Catrícia, meu? Tô com saudade dela, minha namorada, pô. Cadê ela? Nunca mais eu vi ela passando no programa aí, meu. Tô com uma saudade dela, meu. Ela nunca mais apareceu aí. Cadê ela, pô? Fala pra nós aí.
2: Já, já ela
5: como faz pra
2: aparece.
5: me encontrar ela aí?
2: Como é que eu vou saber onde é que tá a Catrícia agora, cara? Já, já ela aparece. Meu palpite pro jogo do Brasil é 4-1 pro Brasil em cima do Marrocos. Cara, você tá bom, hein? Você tá.
6: Ô, Diegão, fala pra Jessiquinha aí, se ela quiser, eu jogo um leitinho no olho dela pra refrescar esse vermelhão do olho dela. Eu jogo assim, ó, aos pouquinhos pra ela, pra refrescar ela.
2: Um pro Brasil.
7: Diegão,
2: Cara, você tá bom, hein?
7: já pode começar a falar dos caminhoneiros?
8: Ô, Diegão do céu, você imagine só se a Carla ouve um áudio desse da Jéssica Chiquinha aí, mandando pro Caipirão, hein? É separação na certa. Ele vai ter que
2: Será?
8: vender todas as vaquinhas dele para repartir, até os banquinhos ele vai ter que dividir na herança, os banquinhos que ele senta.
2: Ô, Edmilson, a mulher é ciumenta? É ciumenta? Até os banquinhos vai ter que.
9: Fala, Diego.
2: E aí?
9: Agente funerário, Jonathan. Um abraço aí, meus futuros clientes. Tudo só tem morto aí nessa rádio, hein? Funerária só falta você, onde sua tristeza é nossa alegria.
2: Bom dia, Sérgio. Sérgio Araújo. Um abraço, meu mano. Tamo junto.
10: Bom dia, bom dia, bom dia, bom dia,
2: Ó, o pai do tatu.
10: gente.
2: Oh, Pai
10: meu
2: do tatu.
10: Deus, eu preciso de um chibio. Oh, tô com vontade de. Oh,
2: Ô, seu Ambrósio.
10: Chibio agora é tudo que eu quero.
2: Seu Ambrósio, faz quanto tempo você não vê um chibio, seu Ambrósio? Faz tempo, seu Ambrósio? Tá precisando, seu Ambrósio? Faz tempo, né, seu Ambrósio?
11: Fala, Diegão. Bom dia, bom dia. Perna de sabiá. Oh, se o Diego, se o Caipirão ontem se engasgou com leite, hoje ele morre engasgado. Depois dessa aí, hein?
12: Fala, Diegão. Bom dia. Boa madrugada aí. O Cid do Japão. Ô, rapaz. Final de semana agora, dia 13 e 14, mano. Tem o Brazilian Day aqui em Guma, quem? Altaxi. Rapaz do céu. Eu vou dar um pulo lá, tá ligado? Vou dar um perdido na mulher e vou lá, né? E aproveitando, ó, agora quero mandar um beijo pra Camila Pipoca. É, a grande influencer aqui do Japão aqui. Beleza, Diegão? Que pena que você não vai estar aqui, né, Diego? Porra, mano, eu queria ver você, mano. Aproveita que a passagem, você não precisa pegar visto aqui. Pô, Diegão, parece um negai pra nós aqui no Japão. Abraço, Cid do Japão.
2: A nossa grande audiência no Japão. Ah, mas o visto é o de menos, eu quero ver o dinheiro pra passagem. Vai ter o Brazilian Day, tu vai, né, ô sem vergonha? O que que tem no Brazilian Day do Japão, gente? Não vai ter o Carlinhos Brown no trio elétrico, né? Ah, vai ter as mulatas sambando? O que que tem no Brazilian Day no Japão? Responde pra mim aí.
13: Bom dia, Diegão. Aqui é o Fábio Macedo, aqui de Itaquera, motorista de caminhão aqui da Rondo Rumo, carregando Shopee aqui, levando pra galera aí de Ribeirão Preto. Já vou passar na casa da gata, levar o presente dela. É nóis!
14: Ué, se é brasileiro gay, vai ter gay, né, mano?
2: É day, é day.
14: Gay japonês, né?
2: Cala a boca, Sérgio.
15: Ô, Diegão, Brasília dele aqui no Japão só tem baranga, só tem um brasileiro metido, um querendo furar os olhos do outro, um querendo ser melhor que o outro, só junta pessoa ruim. Isso é o Japão Brasília Day. Joker do Japão.
2: Ué, então não tem nada. Então não tem nada diferente do Brasil, né? Brazilian Day, você quer o quê? Que tem o quê também? Mesma coisa daqui.
16: No Japão, responde pra mim.
17: Aí. Diegão, manda um salve pra minha tia aí, ela é muito sua fã, mano. Muito mesmo, ela tá acordada escutando aqui, o nome dela é Deide Costa.
2: Nossa.
18: Diegão, o povo reparando no vermelho do zóio da maconheirinha aí, eu tô olhando, é o azul da lingerie da Marisol, bicho. Você viu que foto que é aquela, Diegão? Que lingerie maravilhosa. Ai, pai, para.
2: É... Só um momento, gente. Só um pouquinho que eu já volto, rapidinho.
19: É um programa legal.
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19: É um programa muito genial.
2: Não, tá lá. Eu abro o break. O que que é? É o break. É o fazer o quê?

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0: Cleide, você tá bem, Ana Cleide? Um beijo, menina. Obrigado, viu?
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2: É, Diegão, falar pra você, esse Brazilian Day do Japão aqui só dá cantor de boteco, brasileiro metido. Ah, você é louco, Deus me livre. Prefiro ficar em casa. Você tá doido.
0: Deixa eu ver aqui, tem a programação? 13 e 14, deixa eu ver. Brazilian Day, Japão, entrada gratuita, 13 e 14 de junho. Otashi Unkokuei. E aí? Ah, vai ser fácil, gente. Vai ser lá no Otashi Undokuei. Adivinha, show de samba. O Vitor Masaki. MC John Sasaki. MC Simone. MC Camila Pipoquinha. E Tony Garrido. Tony Garrido é bom, pô. Tony Garrido. Tony Garrido, Tony Garrinho é maravilhoso, Tony Garrinho. Eu gosto. Cidade Negra! Eu fui. O outro lado de lá. Eu fui. Brasil, Japão.
3: Meu amor, o que será?
0: Panam, pam, pam, panam. Por que não coloca show do Cidade Negra, só do Tony Garrido, não é não? Ele saiu do Cidade Negra?
4: Vai ter ingresso pra esse Brazilian Day, quero participar! Financiar Guarapari! Ai, tô junto aí!
0: Você vai pra lá se você ganhar ingresso?
5: Vem, Diego Lopes, estamos junto, meu irmão. Ótimo trabalho pra tu aí, cara. Que Deus abençoe você e tua família. Tamo junto.
0: Valeu.
5: Aí, mandar um beijo pra minha esposa Elisa. Tamo naquele pique.
0: Tô
5: falando no macarrão do Davi, não. Pelo amor de Deus, mano. Acabei de jantar agora.
0: Eu também. Comi agora. Vocês cala a boca.
3: Beijinho na boca. Gostoso, doce.
0: Comi minha marmitinha agora. Tão linda.
6: Bom dia, Diegão. Tô chegando agora. Diegão, vou te mostrar a... job que eu vou pegar e vou levar embora agora.
0: Cadê? Vai. Deixa eu ver. Cadê?
4: Até que enfim, meu mensagem apareceu. Gente, vocês alegam demais a minha madrugada. Ih, tamo junto.
0: Valeu.
7: Rogério, já manda pra mim, seu vagabundo.
0: Ô, Edinaldo, mandaram um negócio aqui falando que foi você que comentou na internet. Só um minuto. Não vou colocar o áudio, porque, o vídeo, porque não dá, né? Porque é... Mas o áudio da moça aqui, ó. Pera aí. Oi, pera aí, moça, calma.
8: Exato, pra vida como ela é. Sabe, mano, aí você vai, ai, tem que tirar a estria no FaceTune, tem que tirar um negócio. Teve um cara que eu postei, né, as tetas tem estria, né? Aí o cara falou assim, credo, que nojo, seu peito tem estria.
0: Foi Edinaldo.
8: Eu falei, caramba, cara. Tá assim os homens de hoje, gente?
0: De hoje não, que ele é velho.
8: Vocês têm estrias. Vocês acham feio? Vocês não ficariam com uma mulher porque o peito dela tem estria?
0: O Edinaldo não.
8: Porque o cara só comentou isso, tipo, que nojo. Você tem estria.
0: Ele tem nojo.
8: Ah, mina padrão, mó sem graça. Vocês têm que bater
0: com ei, pera.
8: Assim, entendeu? Exato.
0: Pra... E aí, mina padrão é sem graça? Eu já falei aqui que mulher pra mim tem que ter alguma coisa torta. Uma cicatriz na cara. O Edinaldo não. Ai, tem estria, que nojo. Ai, que nojinho. Vocês têm nojinho, gente?
7: Diegão, olha que quenga feia que eu tô levando embora.
9: Boa, Diegão, bom dia!
7: O Gregório, rapaz. É uma biscate mesmo, essa puta véia aqui.
0: Ah, sai daqui, vai dormir. Ainda fica falando palavrão ainda. Vai cagar no mato. 6-2. Peraí, velho, peraí. Fui seco, idiota. Fui seco achando que era alguma coisa.
10: Depois do Ras fazer tanto vucu-vucu pelo Brasil, encontramos ele, o rei do vucu-vucu, Eduardo.
11: Eu sou um cara raiz, mas eu penso assim, Diego. Se eu me cuido, cara, por que que eu vou sair por aí pegando qualquer bagaço, qualquer mulher cheia de estria? A pior coisa que tem, Diego, é quando a mulher tira a roupa, que você vê aquela estria no peito, estria assim debaixo do braço, na barriga. Né? Que nojo, cara.
0: Mano, mas tem umas minas que se cuida que tem estria, velho. Por exemplo, a mina que é muito musculosa, primeiro que ela é vascularizada. Ô, Edinaldo, vascularizada tu não pega, não? É, com... Cara, perna de vó, sabe perna de vó? Cheia de varizes.
12: Vai embora. Bom dia, Diegão! Vai dar brigar!
13: É muito musculoso!
12: A rodovia aqui é um
0: doido! Por que que fala assim, hein, gente? Por que que não fala normal?
14: Eu conheço um monte!
0: Vai, fala, chato de galocha!
12: Doce! Uma droga! E uma fruta! Sabe onde é? Hã? Fala pra mim, Diegão. Bom dia.
5: Ó, Edinaldo, você achando a bolacha do pacote, ó. Não pega a mulher com estria. É a mulher que não te pega, mané.
15: Agora, se fosse um macho na academia musculoso, ele falava, nossa, é só aí tivesse algum defeitinho, ele falava, não, mas aquilo ali é de boa. O importante é os músculos. É um viadão mesmo.
16: Fala, Diego, bom dia pra nós. Aqui, essa viadagem de não pegar a mulher com estria. Eu pegava mulher que tinha até marido, rapaz. Aí eu casei, eu não pego mais não, entendeu? Não vou pegar a mulher com estria.
17: Xiii, Edinaldo. Ei, Edinaldo, o que tá acontecendo com você, Edinaldo? A mulher falando no áudio de você aí. Ai, pai, para. Que isso, pode parar. Ei, Diego, manda foto aí. Ué, volte.
18: Eu não deixo a minha esposa tomar refrigerante de jeito nenhum. Ah, baixou a calça, vê aquela celulite, não dá, né? Brocha na hora.
0: Rapaz, velho, sério que os homens estão assim hoje em dia, cara? Que coisa, mano. Não, e não é o de hoje em dia, não, que aqui é os velhos, ó.
19: E o Edinaldo, pra ficar escolhendo, ele é muito bonitinho, né? Tem a cara de... aquela cara de morcego acabado dele. E sem falar que essas pernas de velho que você tá falando aí, Diego, e as pernas do Edinaldo tudinha. As pernas estouradas, é pior que perna de cracudo, velho. Meu Deus do céu, esse dia nada é esquisito. Ainda quer escolher muito ainda?
0: Não, mas ele se
19: Ai,
0: cuida.
19: Edinaldo.
0: Ele se cuida, velho. Deve cuidar da alma, porque o corpo, né?
20: Cuida demais, velho. Se já peguei manhã com estria, se já peguei manhã com pinto? Ah, nada a ver.
0: Já pegou com pinto, com estria não é nada.
21: Bom dia, Diego. Rapaz, do jeito que as coisas andam, se já tiver estria, pelo menos é um bom sinal. Imagine você passar a mão e ter um calabreso.
22: E aí, Diegão? Bom dia a todos do Mande Coruja aí. Ô, Diegão, conversa fiesta que você falou aí, que mulher pra você tem que ter uma torta. Não entendi nada, hein, Diegão? Você tá meio todos, eu acho.
0: Lá ele.
23: Diego, mulher com estria, porque a mulher tá se rachando de gostosa, cara.
0: É. Isso aqui não é estria, eu tô me rachando de gostosa. É, oi Taninha. Diego, posta 10 segundos do Edinaldo pra gente analisar a pele dele, a lata dele. É, a Tânia tá pedindo, manda aí, Edinaldo. 10 segundos com o Edinaldo, vocês querem? Não, pra ele tá exigente. A resposta dele foi essa aqui, ó.
11: Eu sou um cara raiz, mas eu penso assim, Diego. Se eu me cuido, cara, Por que que eu vou sair por aí pegando qualquer bagaço, qualquer mulher cheia de estria? A pior coisa que tem, Diego, é quando a mulher tira a roupa, que você vê aquela estria no peito, estria assim debaixo do braço, na barriga. Né? Que nojo, cara.
0: Que nojo. Rapaz, que nojo. Eu acho que eu vou fazer 10 segundos com o Edinaldo. O que vocês acham?
1: Oi, Dieguinho. Tudo bem, meu amor? Boa noite. Dá um boa noite pra mim.
0: Boa noite. Ô, Lu, manda aí pra nós, Lu. Manda áudio, Lu. Lu, fala comigo, Lu. Olha lá, o Edmilson. Edmilson. Dormir ele não dorme, mas não pode mandar áudio que a mulher tá do lado, né? É, ele falou, eu começo lambendo as estrias. Mas muito musculosa igual a ex do Bela, eu acho feia. Ai. É, a Mara Tassini mandou uma foto do Edinaldo, eu não sei como que ela conta. O que que vocês andam conversando? Ah... Não, calma. Agora tem 784 mensagens entendendo que a Tânia quer fazer 10 segundos. A Tânia não vai mandar foto para 10 segundos porque o marido dela não deixa. Ela é pau mandada do marido. A Tânia é submissa. A Tânia não faz 10 segundos porque ela é submissa, entendeu? Mas a Mara Tassini tem uma foto do Edinaldo aqui, ele tá deitado. Onde você conseguiu isso aí, o Mara Tassini, ele que te mandou isso aí? Esse latréu da Shopee aí?
2: E o C tá provocando a Tânia justamente para mandar foto, né, falando essas coisas.
0: Não, a Tânia é... Ela é só, tem uma estirpe de mulher, tem um modelo de mulher que se chama submissa. A submissa é aquela que baixa a cabeça pro marido. É aquela que só faz o que o marido permite. É aquela que quando o marido chega, ela baixa a cabeça. Aí o marido fala, vamos embora, ela vai embora sem questionar. É a mulher fiel. E a Tânia é desse tipo. Ela não manda foto pra fazer 10 segundos porque ela é submissa. Não é, Tânia?
1: Ô, Diego, pra ele tá exigindo tanto da mulherada, ele deve ser um gostoso, né? Maravilhoso. Cauã Raymond, manda a foto da lata dele que eu quero ver. Se ele mandar, eu mando uma minha. Mando de biquíni ainda. Ele tem que mandar com esse corpinho dele aí. Quero ver se não tem buchão, essas perninhas murchas.
0: Tem buchão, tem buchão. Ô, Edinaldo, você vai ter que ajudar nós agora aqui, velho. Agora você vai... Ela falou que se você mandar, ela manda de biquininha, Edinaldo. Agora você vai ser obrigado a ajudar nós aqui.
1: Errou!
3: Tanto quanto... O Edinaldo com essa voz fina, velho, que não gosta nem de mulher, rapaz. Até frescura, rapaz. Voz fina que ele tem aí. Duvido que ele gosta de mulher.
11: R$50 no Pix, 50 no Pix. Eu mando a foto pra vocês verem a Taninha. Eu já vi todas as suas fotos, viu, Taninha?
0: Não, ela tem que mandar uma inédita. Tem que ser uma inédita.
2: O duro do Edinaldo.
0: É, não vem com essas fotinhas de Instagram, não. Tem que ser uma... Só de agora pra nós. Só pra nós.
2: O duro do Edinaldo, que ele é fortão, né? Malhadão, mas a cara não ajuda muito. Um cavanhaque de bode, velho.
4: Eu acho assim, o cara que fala que não gosta de mulher que tem estria, tá mentindo, porque toda mulher tem, nem que seja um pouquinho. Então o cara não gosta de mulher, na verdade ele gosta mesmo é de macho.
0: É, eu não sei não, eu não sei não.
6: Bom dia, Diego Lopes. Ué, tudo bem?
0: Cebolinha.
6: Eu queria ser igual o Edinaldo quando cresceu, vovô Malomba. Mas ele tem nojinho de mulher, fiquei decepcionado. Edinaldo, texto baixa. Sai
0: pra ele. Edinaldo, texto baixa.
8: Ô, Diego, aqui é o Robson Mucureba, motorista de caminhão. Eu tô achando que esse Edinaldo aí vai mandar de tanguinha, viu? Ele vai mandar uma foto de tanguinha aí, ó.
19: Aí, Diego, se liga nas pernas do Edinaldo aí, ó, toda estourada, caralho. Parece perna de cracudo, mano. Cracudo que tem as pernas podres desse jeito aí.
0: Os caras estão pegando foto lá do Edinaldo underline Plácido. Gente, peraí, velho. Para de divulgar o Instagram do cara. Para de ficar falando Edinaldo underline Plácido, por favor. Não, não vão lá pegar foto dele, não, não, não.
1: Diego, depois dessa, tô indo até na adega comprar um Campari. Ai, eu tô muito feliz que eu passei em todas as provas, comprar um Campari. Mas se o Edinaldo mandar a foto dele todinho, de corpo inteiro, provando que ele é um gostosão, eu mando uma foto da minha bunda de biquíni agora. Eu tiro uma foto agora.

0: Chegadão. Oi.
1: Manda essa foto pra Taninha, Diego, que eu quero ver ela de biquíni. Manda.

Ele mandou. Ele mandou. Oi, Edinaldo. E essa camarada Tassini mandou? Posso mandar também, não?

0: manda essa foto pra Taninha, Diego, que eu quero ver ela de biquíni. Manda.
1: Ó, oh, no... Vou falar um segundo, vou falar um negócio... Vou falar um negócio pra você. No Instagram, @Diego Lopes. Diego, só te digo isso. Só isso.

0: É Senegal, senegalês, senegalês. Vou mandar essa aí pra Taninha, tá?
1: Ah, Diegão, pra ver o bumbum da Taninha de biquíni, pode mandar.
0: Calma aí. Cadê? Pera aí. Tânia. Mandei, mandei pro Thiago de Maitá. O que, que tem a ver o Thiago de Maitá, velho? Pera aí. Pera aí, vamos fazer tudo às claras, vai. Eu vou postar o Edinaldo, até pra dar um, né? Pra dar um, né? Pra dar um migué, né? Um miguezinho. Vocês vão lá ver o Edinaldo. Aí depois, assim que a Taninha mandar, nós vamos postar a Taninha, ok? No Instagram, @Diego. Vai, vai, vai, vai. 10 segundinhos, né? Pera aí.

0: nosso latréu da Shopee. O latréu da Shopee, Edinaldo. Vou marcar o Instagram dele. Olha, olha o Edinaldo.
1: Errou!
0: Ele...
1: Errou!
0: Ele não fica com mulher, não gosta de mulher com estria, tem nojinho, porque ele falou que ele se cuida. Falou, não vou ficar com mulher com estria, não vou ficar com mulher gorda, porque eu me cuido. Eu me cuido. Então eu não, eu tenho nojinho de estria, tá bom? E esse aqui é o Edinaldo, muito bem, tá?
2: Agora.
0: Não filmou, não gravou, não apareceu essa bosta. Vou fazer de novo, só um minuto, peraí. Esse aqui é o nosso latréu da Shopee. O Edinaldo, que não gosta de mulher com estria, porque ele se cuida, ele faz academia todo santo dia. E ele fala, eu me cuido demais pra ficar com mulher com estria. E ele tem nojinho de mulher com estria. Aí foi desafiado a postar uma foto dele pra mostrar que ele era bonitão. Tá aqui o nosso Edinaldo senegalês. Olha o zainho puxado dele, ó. Ó a barbinha dele, ó. Ó o abdômen trincado dele. Credo, que nojo. Vai lá, Edinaldo. Esse é o nosso, vou marcar ele, vou marcar o arroba dele, peraí.
2: Esse aqui é o nosso latréu da Shopee.
0: Arroba. Não, vou marcar, não quero nem saber.
2: Porque ele se cuida, ele faz academia todo santo dia.
0: Pronto, agora sim. Postando, postando, postando, postou, postou, postou, postou. Aí vai ser assim. Os 10 segundos, deixa eu falar baixinho aqui, baixinho. Os 10 segundos com o Edinaldo, eu vou deixar. Pra dar um migué. Ah, você só faz, você só mostra mulher nesses 10 segundos, né? Assim que a Taninha mandar a foto, eu faço os 10 segundos, mas apago rápido. Então fica ligeiro lá. Vai lá, postando, postando, postando, postando.

0: posso falar? Vários machos reagindo com foguinho aqui na foto do Edinaldo. Olha os foguinhos. Segue ele aí, gente. Segue ele. Ô, Taninha, vamos pagar essa apostinha? Vamos? Taninha! Oi, Taninha! Cadê você, Taninha? Tá mamando no Campari? Na garrafa do Campari, Taninha?
1: Isso, Diagão, deixa o dia inteiro aí os seus stories do Edinaldo. Vamos ver o que o Eduardo Costa vai achar de homens que tem meus.
0: O Eduardo Costa vai responder, fala, que é isso aí, rapaz?
2: Ô, Diego, não vem com zoeira aí na foto da Tânia, não, pra gente ficar perdendo tempo, viu?
0: Não.
2: Você manda normal, manda o que ela mandar.
0: Vou mandar o que ela mandar.
2: Ela mesmo, não vem zoar, não.
0: Tô esperando ela mandar, cadê?

0: Por isso que ele fica enxergando a coisa onde não tem.
1: Ele não é zaroio.
0: Tá com zóio no peixe, outro no gato.
1: É zaroio.
0: Você tá doido.
1: Não é zaroio?
2: Diego, já coloca de Tânia já. Já chega de Edinaldo já. Pelo amor de Deus, não quer ver macho não. Coloca de Tânia.
1: Calma.
2: Coloca Tânia, Tânia.
1: Calma, vamos, Tânia.
2: Coloca Tânia lá. Tchau, obrigado.
1: Cala a boca, falou uma vez, eu já entendi, ô idiota.
3: Depois eu vou dizer pra ti, né? Depois o gaúcho que tem fama de viado, né? Mas esse Edinaldo é um baita do tanga frouxa. Deus o livre.
1: Barba,
3: Thiago. Depois o gaúcho que tem fama de viado, né? Mas esse Edinaldo é um baita do tanga frouxa. Deus o livre. Depois eu vou dizer pra ti, né? Depois o gaúcho que tem fama de viado, né? Mas esse Edinaldo é um baita do tanga frouxa. Deus o livre.
1: Mas eu vou dizer pra ti. Ele mandou 600. Se trouxa, mandou 600 áudios. Vou colocar todos.
3: Tanga frouxa. Deus o livre.
1: Deus o livre.
3: Bah, mano. Você
1: é viado, né?
3: Depois o gaúcho que tem fama de viado, né?
1: Você é viado,
3: esse
1: né?
3: Esse Edinaldo é um baita do tanga frouxa.
1: Baita de um viado.
3: Deus o livre.
1: Baita de um viadão bonito.
3: Depois eu vou dizer pra ti, mano.
1: Que viadão bonito, né?
3: Depois o gaúcho que tem fama de viado, né?
1: Que viadão bonito.
3: Esse Edinaldo é um baita do tanga frouxa. Deus o livre.
1: Tanga frouxa.
3: Depois eu vou dizer pra ti,
1: para que falou.
3: Depois o gaúcho que tem fama de viado, né? Mas esse Edinaldo é um baita do tanga frouxa. Deus o livre.
1: Chupa,
3: depois eu vou dizer pra ti, né?
1: Baita do gaúcho que tem fama de viado. Quatro, chega.
4: Quando a Tânia mandar foto aí, dá pra você mandar pra mim? Que eu não tenho estraga, não.
1: Problema seu.
4: Eu não tenho esse negócio de estraga, não.
2: Vontade de dar uma tapa na cara desse infeliz, desse Edinaldo. Mais uma tapa com a mão aberta pra ficar a marca dos cinco dedos na cara desse infeliz.
4: Então vai pro inferno se você não vai mandar pra mim.
1: Vai você, grava. Eu não vou mandar bosta nenhuma.
5: Será que quando Deus criou a escuridão, ele olhou pro Edinaldo Plácido e pensou: exagerei no tom?
1: Cala a boca, idiota. Ô, Diego, os caras no grupo querendo aqui, ó. É, quero ver. Tati Perigosa. O que que a Tati Perigosa tá falando aí, gente? Essa hora. Vocês tiram uma foto da Tânia aí, hein? Ah, os caras. O Silmar Borges tá querendo.
6: Aqui das unhas, cadê a Tânia? Você postou só o Beto Jamaica lá,
1: eu
6: pô.
1: Eu tô esperando.
7: Ô, Diego, eu tô vendo a revolta do senegalês. Vou vir lá do Senegal, lá pra carçar a orelha do Dinaldo Prasco depois dessa boiolagem dele aí.
8: Diego, como o Dinaldo Prasco é gostoso. Nossa, adorei. Esse lateral da Shopee eu pegaria fácil. Encadelaria faz. Edinaldo Plácido, seu lindo, seu gostoso. Ô, nego gostoso, tu é, hein, Edinaldo Plácido? Adorei. Ivan Neres, nada melhor que um dia após o outro. Uau.
1: Ai. This is the rhythm of the night. The night. Oh, yeah. Aí, Edinaldo. The rhythm of the night. Não tem estria.

0: Cadê a Tânia? A Tânia sumiu também, a Tânia.
1: Esse Edinaldo aí tem nojo de mulher com estribo, que anda muito com caminhoneiro, Digão.
2: Boa noite, Diegão. Desgramado parece o Sr. Popo, pô.
0: Hã?
2: Dragon Ball Z. Feio virado no raio.
0: Eu não assisto desenho, velho. Eu tenho 40 anos, mano.
3: Diegão, Diegão! Coloca a Tânia! Coloca a Tânia, pelo amor de Deus! Estou apaixonado!
0: Cadê a Tânia, Tânia? Ô, Tânia, cadê a Tânia, Tânia? Tânia!
4: Ô, Diego, ah, eu achei que você tava postando a foto da Tânia aí. Cara, eu parei no acostamento aqui, atolei a carreta, cara. Aí agora, quem que vai ajudar eu aqui, cara? Reginaldo Motorista por cá. Ô, oh, caí aqui na valeta, na Bandeirante. Eu encostei pensando que era a foto da Tânia. Aí a hora que eu abri, que era esse cara aí. Ô, cara feio da porra, velho. Deus me livre, eu assustei aqui, eu caí dentro da valeta.
0: Gente, alguém vai lá na Bandeirantes.
4: Aqui encaiado.
0: Ajuda o Reginaldo lá, gente, que ele caiu na valeta da Bandeirantes. Alguém ajuda lá, velho do lixo. Vai lá puxar ele lá, velho do lixo.
5: Cara, tá meio no shape, mas tem uma cara de nóia da porra.
0: Para que não tem cara de nóia, né? Ele mesmo respondeu a história dele. Eita, cara lindo. Não, mas posso falar? Posso falar? Várias reações de foguinho aqui, hein? Várias reações de foguinho aqui pra foto do Edinaldo lá, hein? Eu devia printar quem tá reagindo de foguinho aqui, só pra acabar com...

0: vabbè. No, peraí. Não, deu alguma coisa errada aqui. Não pode. Como que ela reagiu de foguinho pro Edinaldo? O que é? Como assim? Não, eu vou mandar uma mensagem pra ela. Alguém... Peraí. Não, vocês não acreditam quem reagiu de foguinho pro Edinaldo. Deve estar ouvindo o programa. Só um minuto, gente. Peraí, só um pouquinho. Deixa eu tirar essa aqui a limpa aqui. Peraí, rapidinho. Simone! Ela deve estar saindo de algum show, deve estar ouvindo a gente. Não é possível. Você não vai me... Por que a Simone reagiu de foguinho pro Edinaldo, velho?
1: Quem, Diegão? Quem reagiu de foguinho aí, Diegão? Fala aí, por favor.
0: Você não entendeu, velho? Você não entendeu? Pera aí, eu vou printar. Eu preciso printar. Eu vou printar isso aqui e vou postar. Ela vai ter que explicar aí, velho.

essa está reagindo foguinho com o perfume das perfumarias. Noiva cidade de usar camisa. Ô, Diego Edinaldo mirou na Tânia e acertou no Ivan Neres.

0: Bade, vou dizer pra ti, né? Se duvidar, o Edinaldo é aquele tipo de cara que tira a gordura da picanha, né? Deus o livre.
1: Tu acha que ele come picanha? Ele come patinho. Que mais? Carne magra aí, gente. Patinho. É, peito de frango. Não, ele tira a gordurinha da picanha. É, come feijoada sem... Não, feijoada não come, né?
2: Oi, Edinaldo, aí ó, vai lá cutucar o zóio de tandera do Ivan Neres.
3: Eu como patinho, músculo moído, filé de frango grelhado, macarrão, bastante carboidrato.
1: Olha lá, é. Então já entendeu, né? Ele tira a gordura da gordurinha da picanha. Tá. Chega também.

0: Agora já apaga essa foto de lá, Diego. Pelo amor de Deus, cara. Eu tô aqui numa vergonha alheia, cara. Juro por Deus.
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2: Band FM 3 e 4, 3 horas 4 minutos até as 5 da manhã, Band Coruja rolando, a nossa bagunça, a nossa resenha, a nossa festinha louca de todas as madrugadas aqui na Band. Bora! Até as 5 da manhã, cê me aguenta? Cê me aguenta? Cê me aguenta?
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E daqui a pouco eu vou colocar um biquíni, de preferência um inédito, sem filtro, sem nada, que eu quero ver.

0: retardado. Tô desde a uma hora acordado, presta atenção. Nossa, rolei pra cá, rolei pra cá. Quantas roladas, né? Nossa, perdi a conta. Até que fui ver, ouvir você, arrombado, arrombadão.
1: Muitas roladas, né, Caipira? Rola pra um lado, rola pro outro, rola pro lado, rola pro outro.
2: Eu tava viajando, não tava ouvindo mais o programa. Eu achei estranho, 1h40 de música.
3: Ah, meu irmão, tem um asma, sabe? Tava descansando um pouco, sabe? Não tô obrigado a aguentar isso não, porque esse ponto, esse Maico aí. Você vai morrer sim, Maico. Vai.
1: Calma,
3: Davi.
1: Pancado,
3: não por mim mesmo.
1: Calma,
3: não
1: Davi.
3: Por mim não, pô, dono do restaurante lá.
1: Calma, Davi, calma.
3: E a mulher que tá lá.
1: Calma.
3: Não é arroz que você falou, feijão que você falou. É deles, não é minha, meu.
1: Calma,
3: meu,
1: Davi.
3: Meu feijão não, tá? Por que você não vai lá pra você saber, pra você ver?
1: O Maico é...
3: Eu podia ir lá, afinal.
1: O Maico é assim.
3: Na cara dele, isso aí.
1: É, o Maico é assim, o Maico é complicado. Não liga não, Davi, ele é legal, besta.
3: Eu fico incentivando os caras a falar da minha comida, hein?
1: Ele é besta.
3: Eu posso postar até no Instagram, não podem mais aí, só que o palhaçada é pro restaurante, meu irmão. Tá?
1: É o Maico, é o Maico.
3: Todo mundo
1: é
3: come
1: o
3: lá, mas de quem você pensa aquele restaurante lá?
1: Já tô no é o Maico, o Maico é trouxa,
3: aí
1: Maico.
3: Aí vai dar confusão lá. Deixa lá pra saber, vou falar pra ele isso aí.
1: É, o Maico é trouxa.
3: Ah, meu irmão, tem um asma, sabe? Tava descansando um pouco, sabe?
1: É o Maico.
3: Obrigado a aguentar isso não, porque que esse posto tem Maico aí.
1: É o Maico, é.
3: Você vai morrer sim, Maico. Vai,
1: mata ele, mano.
3: Pancado, não Davi. Por mim mesmo. Não por mim não, pô, dono do
1: pega a motosserra,
3: lá.
1: Dá nele.
3: E a mulher que tá lá.
1: É o Maico.
3: Não é arroz que você falou, o feijão que você falou.
1: É o Maico.
3: É deles, não é minha, meu feijão não, tá?
1: É deles, é.
3: Por que você não vai lá pra você saber, pra você ver?
1: Vai lá, Maico, pra você ver.
3: Podia ir lá, afinal.
1: Parece.
3: Você falar spray na cara dele, isso aí.
1: Você parece falou. Pra você ver, Maico, você ele, não
3: né?
1: Vai pegar o seu.
3: Você gosta, né, também, você apoia os caras também, né?
1: É? Hã? Hã?
3: Você apoia, né?
1: Eu
3: cara
1: não.
3: Falar até, todo mundo você apoia os vagabundos.
1: Eu não.
3: A comida. Você é burro, dá processo, meu irmão.
1: Eu
3: sabe?
1: Não.
3: Dá processo.
1: É o Maico,
3: o
1: Davi.
3: O político vai acessionar por causa
1: disso. É o
3: aí.
1: Maico.
3: Não se faz não, sabe?
1: É o Maico.
3: Tô em paz aqui, só é observando
1: é
3: isso aí.
1: É
3: tá descansando um pouco, sabe?
1: É
3: agora eu tô bom, Thiago, graças a Deus.
1: É o Maico, não sou não, o Maico, é o Maico. Beijinho
4: na boca. Davi, ó, fui no banheiro agora, uma dor de barriga. Comi um negócio esquisito aqui. Rapaz, eu olhei pra privada, lembrei do seu macarrão na hora.
1: Para, Maico, Maico. Para, Maico.
4: Rapaz, eu olhei pra privada, lembrei do seu macarrão na hora.
1: Para, Maico. Tanto quanto máscara.
3: Vê lá, mais de 500 pessoas no restaurante lá. A comida que eu como, seu infeliz.
1: Calma, Davi.
3: Maico infeliz. É mais de 500 pessoas que comem essa comida lá.
1: Calma,
3: tá?
1: Ele é trouxa,
3: hoje
1: ele.
3: É feijoada, muito boa lá também. Foi do bambu o restaurante.
1: É o Maico, é o Maico. É.
3: E as pessoas ficam com coisa falando aí da minha comida.
1: É
3: né?
1: O Maico, é o Maico.
3: Está
1: é
3: bem tudo, né? Deixa eu testar.
1: É um trouxa.
3: As pessoas comem essa comida lá. Vai falar isso lá, vai.
1: É o Maico, é o Maico.
3: O macarrão que eu vou enfiar no teu.
1: É!
3: Sabe? Agora no teu rabo, seu macarrão.
1: Calma!
3: Ah, do macarrão?
1: Calma!
3: Cadê o macarrão?
1: Para!
3: Você pode comer lavagem, né, seu vagabundo?
1: Para!
3: Pode falar mesmo, fala mesmo.
1: Para! É o Maico. É o Maico, é o Maico.
3: Fala mesmo, fala.
1: É o Maico, Davi. Deixa ele falar, esse trouxa. É o Maico.
0: Olha, eu de hoje em diante eu vou partir em defesa do vizinho, tá?
1: É.
0: Eu não vou falar mais mal da comida dele, nem que ele veste calcinha vermelha. Vestia, né? Porque isso foi no passado, né? Em 2012, lá, nossa, faz tempo, né? Que ele usou aquela calcinha vermelha, até já se arrependeu, né, Diego?
1: Para, Maico.
0: E outra, falar da comida dele é uma sacanagem. Pra quê? Pra quê falar que parece que ele comeu e cagou aquele macarrão?
1: Ô, Maico!
0: Não precisa.
1: Para, Maico, para.
5: Porra, cara, não sei quem é mais chato, o Ivan Neres ou esse Davi, que só sabe ficar gravando áudio falando que o macarrão dele é bom.
1: Sabe? Cala a boca, Maico.
5: O cara de chupa.
3: Tem que participar mais, sabe? Calma. Sai fora, sabe?
1: Ah, deixa, pera.
3: Não participar mais.
1: Calma, Davi.
3: Coisa pra mim, sabe?
1: Ô, Davi, é inveja.
3: Chega, tenho asma, tenho problema de... Tenho falta de ar, só porque passar por isso, não.
1: É, ô, Davi, é inveja.
3: Não
1: vou
3: passar por isso, não, sabe?
1: Davi, é inveja deles.
3: A verdade é essa.
1: É inveja deles.
3: Se eu me lavar esse verme aí, o problema é dele.
1: É o Michael.
3: Se eu me dos outros, aí é complicado mesmo.
1: É o Michael que é trouxa.
3: Caipira, você come é... é... Chifre de bezerro, mano. Você come é.
1: Chifre de bezerro.
3: Fazendo rego, você coloca aí na comida só aí.
1: É.
3: Tá tudo cagado de galinha na cabeça aí,
1: isso.
3: Meu irmão.
1: Isso. É o Michael,
4: Ô, Davi, você tem certeza que você tá pegando caldo de feijoada num restaurante? Eu tô achando que é caldo de chuca que você tá pegando.
1: Para, Michael. Michael, para com isso, Michael.
4: Eu tô achando que é caldo de chuca que você tá pegando.
1: Para, Michael! Que coisa chata, Michael. Deixa ele. Davi, não liga a inveja deles, né?
6: Que me deixar passar é gritar comigo sem eu ter feito nada. Se tem uma coisa que eu não admiro...
7: Melhor é comer um PF na boca do lixo que esse macarrão do Davi. Meu Deus! É estragar o bucho na hora, Diegão!
1: Para, Michael!
8: E começa agora irritando o mestre Chuca.
1: Para, Michael.
9: Macarrão do Davi era feito na panela dele. Faz 8 meses que ele não lava a panela. Ô, panela preta da porra.
1: Ô, Michael.
9: Paga de ser ceboso,
1: Michael.
10: Esse macarrão do Davi é bom você comer quando você tá com um problema de estômago, que é igual o Boldo.
1: Cala a boca, Michael.
11: Ô, Feijão, sai do restaurante, entra dentro da sua casa e fica podre, Davi.
1: Para, ô, Michael. Esse é o Michael do Japão, esse.
6: Se tem uma coisa que me deixa passar, é gritar comigo.
0: E outra, se falar mal do pão que o diabo amassou, não, que o Davi amassou, eu vou xingar, tá? E vocês tomem cuidado, que agora daqui pra frente eu vou... Mike, vá tomar no cu.
1: Vai,
0: eu
1: barrei!
10: O cara tá preocupado com a panela do Davi que ele não lava tem 8 meses. E o rabo que ele não lava tem pelo menos 5 anos, as unhas velhas pretas maior do que o dedo já. Tá parecendo a unha do Zé do Caixão. Esse porcão, esse carniça.
1: Ô, Michael!
12: Davi, fui comer essa sopa aqui de abóbora com carne seca. Lembrei do seu macarrão. Essa sopa ficou parecendo cocô de menino.
1: Para, Michael!
4: Verdade mesmo, você parou pra pensar que jeito que deve ser o toba do Davi?
1: Ô, meu pai. Michael! Parou, eu vou te bloquear, Michael. Sentado e calado, Michael.
3: Pouco. Cheio de verme aí. Cheio de verme aí, sabe? Essa comida, sopa de verme, né, Marcos? Você come aí, né? Seu lazarento. Tá louco, hein?
1: Calma,
3: tá
1: Davi.
3: Tá louco.
1: Calma.
3: Sabe, você é comigo de estragada da tua mulher aí.
1: Calma,
3: mas
1: Davi.
3: Ficou com um restaurante muito bom aqui, que eu como crapuíba aqui.
1: Calma, Davi.
3: Chama do Bambam. Pode
1: deixa ele
3: aí,
1: falar, cara. Do Bambam. Deixa, Davi. Deixa.
3: Ah, é? Vai deixa. Lá no restaurante lá falar isso. Vai lá, vai.
1: É.
3: Deixa eu dou. A dona é uma gordona, mulher. É brava.
1: Ele é brava.
3: O cara luta taekwondo e judô ainda.
1: Ele luta taekwondo. Ele luta taekwondo. Ele luta taekwondo.
3: Vai lá,
1: vai
3: Diegão aí, sei lá, comer lá a comida.
1: Vai lá.
3: Na casa dele isso aí.
1: Michael.
3: Mas que as pessoas comem a comida lá que eu como lá?
1: Trouxa.
3: Não é minha comida, é dele que conhece a comida, tá?
1: É.
3: Tá falando aí, vou mandar um de preguiça aí, vou falar de você pra
1: ele. É um trouxa, ô Davi.
3: Não é o Michael não, tá? Não sou trouxa não.
1: É o Michael.
3: Agora é a rádio de leite padrão aí que ficou estragada aí no leite. Do negócio branco aí, né?
1: É o Michael, é o Michael.
3: Estragada aí, tá louco, pelo amor de Deus. Tá doido? É o Michael. Né, coxinha estragada?
1: Para,
3: né, coxinha estragada?
1: Calma, Davi, calma.
3: Você muito bem fazer.
13: Sei fazer muito bem, o melhor de todos.
1: É, ele é bom.
13: Melhor que você não sabe fazer porra nenhuma.
1: É.
13: E é outro que você tá falando aí, tá? Eu sou trouxa não, tá?
1: Calma.
13: Tá? O que eu tô falando aí.
1: É, o Maicon é
13: trouxa. Não
1: é
13: Maicon não, você tá falando também aí, tá? Que eu sou trouxa não.
1: É o Maicon.
13: Tá?
1: É o Maicon.
13: Você tá incentivando isso aí, tá feito o apartamento, tá?
1: É o Maicon.
13: Mas não vou nem falar nada pra você,
1: eu não
13: tô
1: funcionar
13: o Maicon.
1: Não,
13: mais é nada,
1: não
13: tá?
1: Vai falar sim.
13: Passa comigo, acabou.
1: Vai falar.
13: E aí, teu rabo?
1: Calma.
13: Ei, Cristo, de rosca.
1: Calma, Davi.
13: Seu filho é do Maicon.
1: Calma, Davi.
13: Cristo, de rosca, queimador de. Vai, Cristo, queimador de. Seu lazarento, vai, você não come nem mulher mais, tu acabou. Você ainda é conhecido pra tua mulher, seu queima. Come a coxinha estragada aí, do leite branco aí, cacete.
1: Ah, calma, Davi, calma.
4: Se sair no Brasil urgente que um psicopata tava correndo atrás de um rapaz com uma motosserra na mão, Diego, você já sabe que é eu.
1: É, né? O Michael, calma, Michael. Deixa ele, Michael. Ô, Michael, não leva. Ô, Michael. Ô, Davi, não leva a sério, não. É inveja deles.
14: Diego, engraçado falar que ele ia falar que eu não sou trecha, não. Não sou trecha, não. Que não é o Mike. Mas todo mundo sabe que é o Mike mesmo, que é uma voz diferente. Ah, Davi Jacan.
15: Ô, Davi, esse restaurante que você pega a comida aí lá não vende lavagem pra porco, não, hein?
1: Para, Michael.
15: Eu acho que vende, hein, rapaz? Você tá comprando comida no lugar errado, hein?
1: Para, Michael.
16: Eu acho que o Cleiton não deveria fazer isso com o Davi, não. Ele esqueceu do fermento no pão, entendeu?
1: Aí, Cleiton.

0: Ô, Davizão, não esquece a cabeça não. É que os caras estão com ciúmes aí de não sabe fazer. Igual você faz seus macarrão, seus feijoada aí. Ele não sabe fazer e fica falando mal de você aí.
1: É isso. Eu
0: Deixa quieto não, mete a boca mesmo, Davi.
1: falei para ele, eu falo, Davi, eu tô falando, é essa inveja, cara, essa inveja.
2: Não, é você mesmo. E tu fala, quer dizer, outro, até o quê do padrão queimado de rosca,
1: Calma,
2: que
1: Davi.
2: queima rosquinha estragada aí, queimado de coxinha, do negócio branco aí.
1: Calma.
2: É outro, que mais, o quê?
1: É o
2: Não sou
1: Mike.
2: palhaço, não. Você
1: Calma.
2: para, Digão. Não, não vou nem participar mais dessa
1: Eu
2: merda, hein?
1: parei.
2: Acabou essa porra, hein?
1: Tá, parei.
2: Acabou isso aí, hein?
1: Tá.
2: Ô, Pablo, isso aí eu não participo mais, hein?
1: Tá bom,
2: É o
1: parou.
2: último aviso, hein?
1: Tá bom.
2: Você não tem que fazer uma coisa com os outros, não?
1: Tá.
2: Tá louco? O revolto que me dá da...
1: Parou já, Dani, para.
2: É complicado, né? Tem que
1: Calma,
2: dar risada pra não passar raiva agora. Dá risada pra não passar raiva agora.
1: Palma, parou, parou, parou, paramos, gente, paramos. Parou, parou, parou, acabou. Chega, chega, chega, chega. 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
3: 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Diegão, coloca a música do Chaves aí agora na vila. Pode colocar a trilha. Quem fala mal do macarrão do Davi, Diegão, é porque nunca passou fome na vida, Diegão. Porque se o cara passar fome e olhar o macarrão do Davi, o cara pega e na hora pensa: é melhor passar fome mesmo.
1: Para a boca. Para que ele vai ficar nervoso. Para, Maico.
2: Tem o que fazer, mano. É fogo isso aí.
1: É esses trouxa.
2: Tá louco.
1: É trouxa, é.
2: Quem não rapa o rabo é você, ô.
1: É.
2: Quem toma de rosca.
1: Isso.
2: Fica esperto, você tá com o seu cara pra tua mulher aí, ó. Tua mulher tá te coneando aí, ó. Tô vendo agora te coneando aí, ó. Eu sou sabendo disso agora, viu? Deu uma ligação quase com a tua mulher aqui no celular que tá te coneando, hein?
4: Eu não sei que mundo que nós vivemos, que nós paramos uma discussão séria da Tânia pra vir falar de comida agora. É. Nossa, me dando náuseas. Vamos falar da Tânia, que é o assunto mais interessante.
1: Ah, é.
5: O F-26 criou o personagem do Kratos. Você criou o personagem meu, né, Diego? O Davi deve estar atorando o mandioca da Band FM. O F-26 criou o personagem do Kratos. Você criou um personagem pra mim, né, Diego?
1: Não, não criei nada.
5: Ô, Davi, eu não queria falar nada, não, mas o Diegão acabou de mandar duas fotos desse macarrão nojento seu.
1: Mentira. Pra mim. Mentira, ele que me mandou, Davi. Vou mandar pra você aí. Peraí. Ô, Maico, para de ficar mandando essas fotos aí. Que não tem. O primeiro não é nem ele que fez o primeiro. O segundo foi ele que fez, mas é gostoso, tá? Vagabundo. Aí, Davi, o que que ele tá mandando pros outros aí, ó?
2: Fala mesmo, não importa, não. Deus tá vendo isso aí, mano. Deus tá vendo isso aí, tá? Deus acima tá vendo isso aí. Quem planta, acode. Quem planta, acode. Sabe, onde é essa? Vai falando, vai. Um dia você vai precisar de um macarrão, um dia. Certo? Um dia você vai precisar, sabe? O que vai passar foi você. Eu tô adorando isso aí. Ô, caipira. É, até que vocês são do meu irmão do Instagram lá, hein, meu irmão. Mas olha lá, hein. Eu não gosto também, eu vou falar mal dessa comida aí lá, que é da fazenda lá. Da fazenda lá, que você come coisa estragada lá, hein? Coisa
1: calma,
2: da sua fazenda estragada, tô sabendo.
1: Calma,
2: aí.
1: Davi, tá, calma, chega. Chega. Parou.
2: Macarrão nojento é o teu cu.
1: É?
2: Nojento é teu rato.
1: Para, Davi!
2: Nojento é teu cu, teu rato.
1: Calma,
2: vem falar aqui no centro pra você tomar as porradas
1: do restaurante. Calma, Davi, calma.
2: É o sonho do Bambam?
1: Para, Davi, pera.
2: Não,
1: não fala pro Bambam.
2: Não sabe fazer macarrão, não sabe nem fazer nada, meu irmão.
1: É.
2: Eu tenho dó de você, mano.
1: Isso.
2: Eu fico rindo da sua cara, velho. Rindo da sua cara.
1: Pronto, acabou.
2: Porque você não sabe nem fritar o ovo.
1: Tá bom.
2: E como você estraga tua mãe ainda?
1: Tá bom.
2: Então requebra, esfrega no
1: culpado. Ele levou.
2: Macarrão nojento é o teu cu.
1: Calma, Davi.
6: Então requebra, esfrega no culpado.
5: Não, é engraçado desse
1: macarrão,
5: Davi, você não consegue reparar na panela, que parece que o cachorro mastigou tudo.
1: Para, Davi.
5: O
1: Maico.
5: Que não vê uma cor de uma buchinha.
1: Maico!
5: O mais engraçado dessa foto do macarrão do Davi, você não consegue reparar que foi a panela que o cachorro mastigou
1: tudo. Não mastigou, não.
5: Isso é um macarrão esquisito.
1: Não
5: o
1: é.
5: Fogão que faz 5 anos que não vem a cor de uma buchinha.
1: Para, o Maico. Chegou, parou, chega. Vamos mudar de assunto, gente. Vamos falar do...
6: Todo mundo
1: mamboleando,
6: galera! É, não é?
7: O macarrão do Davi é fenomenal.
1: É isso aí.
7: Parece água de chuca.
1: Não.
7: Sim, mas só parece.
1: Não.
7: Mas é fenomenal.
1: Fenomenal.
7: Não.
1: Para, fenomenal!

0: boca.
1: É que gostoso da menina que quebra, é beleza pura menina.
2: O macarrão do Davi é fenomenal, parece água de chuca.
0: Não parece água de chuca.
2: Só parece, mas é fenomenal. Não.
0: Para, Daô.

0: essa panela torta aí, eu sei o que que foi, isso é disputa, né? É briga dele com o cachorro pra ver quem comia primeiro a comida. Só que o cachorro ganhou, né? O cachorro comeu primeiro, o cachorro morde, né? Se ficar com raiva, morde a gente. Aí o que aconteceu? Falou, aí cachorro, você comeu a comida toda, o cachorro vai arrumar essa panela na sua cabeça.
1: Ô, Marco, para.

0: Cadê o Davi? Pera aí. Davi, dá uma olhada no macarrão da Elaine aí, ó.
1: Olha aqui, seu vagabundo, olha aqui, ó.
0: Calma, Davi, calma.
1: Olha aqui, seu puto safado.
0: Calma, Davi.
1: Olha aqui, seu ordinário.
0: Ei.
1: Com a panela, quem não tem, é você, nem nada na tua casa. Você não sei,
0: calma.
1: Já viu tua casa já?
0: Davi.
1: Tua casa é um esgoto, tua casa
0: deixa
1: é um,
0: ele, Davi.
1: Sabe, é um porão estragado, um buraco lá que tá louco.
0: Deixa ele falar.
1: Só tem nojo lá,
0: sua não, casa
1: é,
0: não
1: é
0: liga.
1: O Maico das nojeiras, vai ver essa.
0: Não liga, Davi, deixa ele.
1: Depois vai ser o Maico das nojeiras.
0: Deixa esse trouxa, é o Maico.
1: Até você, hein?
0: É o Maico.
1: Tá louco, hein, mano?
0: É o Fenomenal.
1: Por que você postou aqui? Eu parei com isso aí já, né, Diegão?
0: Parou.
1: Não tô postando mais nada, sabe?
0: É, acabou, parou.
1: Continua isso aí, Água chuca tá na tua cabeça, Fenomenal. Porque tem água dentro.
0: Ei.
1: Se você vive em Nárnia, come comida de Nárnia, prometeu, mano. Assim, o que você quer que eu faça depois do motivacional hoje?
0: Não.
1: É assim, é.
0: O que
1: tem
0: que você...
1: ficar calmo, mano.
0: É,
1: não que... é motivacional, vamos mandar mais.
0: Não, vai mandar sim.
1: É essa.
0: Pode ficar calmo aí.
1: Vai
0: ter motivacional
1: acalmar,
0: sim.
1: Não me mando motivacional mais.
0: Vai ter sim. Pera aí, vai ter. Ele ouvindo os áudios da galera.
1: Não é Maico não, tá? É caipira, tá?
0: Tá, Maico.
1: Tá? Seu Diegão.
0: Tá. Calma, Davi.
1: Verdade é essa, tá, ô caipira?
0: Olá.
1: Você que sabe, come a comida, sabe? Você tem panela aí na sua casa ou tem o pinico? Tá doido? Vai mandar aí pra mim, então.
0: Vou mandar.
1: Vou mandar mais, tô com raiva já.
0: Não, vai mandar. Calma, Davi, calma. Eu mandei pra você o macarrão da Elaine. A Elaine contou. A Elaine é maravilhosa, hein? A Elaine. O que você achou do macarrão dela, Davi? Fala pra nós. Vem cá, Davi. Fala sinceramente. O que você achou do macarrão da Elaine? Oh.
1: Gostou, Zane? Parabéns, te abençoe. É quase igual o meu, só que o meu é diferente. Cada um faz de uma forma que. Que Deus abençoe você. Deus te ilumine, te abençoe, te ilumine. Então não. Tá bom, Elane? Cada um faz de uma forma. É quase parecido, né? Você eu compro de legume aí. Eu também calco legume também, fica bom também. Te abençoe. Te abençoe.
0: Pronto, acalmou. Ele acalmou, gente. Ele acalmou!
2: É, quase parecido. O do Davi é feito com água de chuco. O dela é com molho de tomate.
0: Para!
3: Olha, Davi, por que o macarrão gosta é meio escuro? Você usa shoyu no macarrão ou você usa água do Rio Tietê?
0: Para que ele vai ficar irritado de novo. Peraí. Oi. Parou. Ela voltou. Ah, eu não acredito que ela voltou e cumpriu a promessa.

Robocop. Tânia do céu, o que que é isso? Não, isso aqui não é real, isso não é real. Só um momento que eu vou... Pera aí, gente. Como é que eu faço agora, hein? O que eu faço agora? Eu nunca cheguei nesse ponto. Nunca cheguei nessa fase. Tá. Ipa. Como é que faz agora, Taninha? Ô, Taninha.

Ô, Taninha, você autoriza, Taninha? É, vai dar bosta, vai dar bosta. Eu acho que vai.

0: Como é que eu faço agora, gente?
1: Desculpa aí, Diego, eu te liguei porque eu tô aqui desesperado. Manda pra mim.
2: Agora o que você faz? Você espera mais pelo menos 5 minutinhos, enrola mais uns 5 minutinhos. Depois você vai lá no banheiro sujar o azulejo pra tiazinha limpar daqui a pouco, vagabundo.
0: É, ô Tânia. Tá aqui. Ah, caralho. Ah, merda, hein? Ah, vida, hein? Inxalai. Inxalai, inxalai.
3: Ó, oh, se for da bosta, já manda só pros amigos mais chegados, já tá bom.
0: No Instagram @tchadadá

0: Ah, não, pera. Outra? Outra? Oh yeah!
1: Tica-tica! Oh yeah, tica-tica!
2: E agora?
3: Certeza que o Diegão vai enganar algum otário.
0: Não.
3: Eu vou lá pra ver.
0: Meu Deus, gente.
4: Ó, vou ter que fazer uma crítica, tá? É uma crítica construtiva, porque eu não gosto de desfazer das coisas. Ouvir pela internet é uma boa, sabe? Porque você fica lá 6 minutos atrasado, 10 segundos você esquece, você não vai ver. Tá. Você esquece, porque quando você fala 10 segundos, já faz 10 minutos que já foi.
0: Pera aí. Outra? Mais... Não, o que que... Ah, ela tá... Ô, Tânia, o nome disso é o quê? Filtro dos sonhos dessa tatuagem? Eita, que... Ô, Tânia, Palmas pra ela, palmas. Não, mais palmas. Uma multidão de aplausos pra ela! Caraca! Sem filtro, hein? Sem filtro, sem nada, né? Sem nada, né? Tem que mandar áudio. Fala, manda áudio. Eu posso pôr ela? Posso pôr lá, Otânia?
5: Você não acreditou.
0: Responde, fala, pode pôr, Diegão.
6: Coisa boa, assim. Você não manda pra mim, né, Diego? Agora duas fotos de macarrão aqui estragado da vida, você mandou, né?
0: Ô, Marco!
7: Já assistiram o filme O Mentiroso?
0: Cala a boca, Davi, ô Simplício. Rapaz. Ô, Tânia, você tem que falar por áudio, tem que mandar por áudio. Põe, Diegão. Aí eu ponho lá, 10 segundos.
8: Ô, vagabundo, mentiroso, João Kleber. Você aprendeu isso aí com o João Kleber, né? TV Band tá perdendo você colocar domingo à tarde pra segurar a audiência. Recebeu nada. Se recebeu, me manda, então.
0: Não, senhor, peraí. Ela precisa autorizar, gente. É sempre assim. Vocês estão desaprendendo? Ela tem que autorizar, gente.
9: Isso é pra você aprender, nunca mais me...
10: Vou mandar uma arma pra meter bala na tua cabeça.
0: Calma.
10: Uma 38 ou uma 12.
0: Calma, Davi.
10: Eu vou te achar e vou te matar ainda mais.
0: Fala, Davi.
10: Sabe? Nojento, é tua comida, sabe?
0: Davi, já foi o assunto, Javi. Já mudou.
10: Comida aqui, mandar
0: já pra, mudou o assunto, Davi. Calma.
10: Bota comida pro Diego pra me ver aqui, seu vagabundo.
0: Calma, Davi.
10: Nem comida você não tem pra comer aí.
0: Calma, Davi.
10: Só lavagem, né? Seu verme.
0: Davi! Para. Cadê a Taninha? Autoriza?
11: Autorizar, ela já tinha autorizado no começo do desafio. Que ela falou, manda a foto do Edinaldo pra mim.
0: Não.
11: Que eu mando uma minha pra você postar. Você tá de conversinha, Diego.
0: Não tô.
11: Manda logo essa foto pra nós aí.
0: Pera aí. Ela tem que autorizar, gente. É a mesma coisa. Eu tenho que pôr lá no Stories. Aí ela tem que falar se eu posso pôr ou não posso pôr, Daninha.
3: Calma, Davi, mosqueteiro do além. Karma.
0: Mosqueteiro do além.
5: E pra não dizer que eu sou ruim, vou...
12: Diego, autorizo, Diego, tá autorizado, Diego, é a Tânia, Diego.
0: A voz parece mesmo.
8: É verdade mesmo, no auge da minha insônia, eu ouvi ela falando isso. Não, se ele mandar, eu mando também, você pode fazer os 10 segundos. Ela falou firme, você não precisa de autorização, não. Você
2: Você só quer o áudio, né? Que ela grava aquele áudio só do seu amigo. Você vagabundo mesmo.
13: Manda essa bosta dessa foto pra mim, senão eu vou mandar essa última hora do programa pra personagem.
0: Cala a boca, Nelsinho.

0: Ah, é um. É um filtro dos sonhos, isso? Ah, é. Eu logo percebi pra sonhar. Pra, é um sonho. É um sonho. Calma, pera, gente, deixa eu. É sério. Se ela não mandar o áudio autorizando, não dá. Não adianta, não adianta.
1: Oi, Ziguinho, bom dia, tudo bem?
0: O que, que você apagou o áudio no meio do áudio, meu banana?
1: Oi, Ziguinho, bom dia, tudo bem? Olha, hoje eu vou fazer um macarrão, homenagem a você, Davi. Só que o meu vai ser de massa de tomate, muito alho, cebola, pimenta do reino. Ai, salsinha na carne moída. E depois um molhinho vermelho, tá?
0: Tá.
1: Meu Deus, Davi vai ter um infarto, Davi. Eu acordei, eu vi pela metade. Ai, vai lá, só tá falando de macarrão, de quem, de Davi?
0: É, já mudou. Ai, o papo, já, Deus, pra, já macarrão já é gosta, outra comida.
1: É. Ei, Dieguinho, tu vai pôr ele pra morrer, hein?
0: Tá, tá bom. Momento. Ela mandou um áudio. A Tânia vai mandar. Escuta, vagabundo. Pera aí. Ela mandou. Pera aí, só um minuto. E aí, Taninha? Posso pôr ou não?
2: Diego, você pode colocar tudo, tá bom? Põe tudo.
0: Ah!

0: que pena, ia cair a rede, gente. Mas daqui a pouquinho, depois dos nossos comerciais.
1: Sorte sua que você não veio trabalhar de calça, de moletom hoje. Senão ia ser difícil levantar, né?
0: Ô, Michael.
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0: FM, 4:02. Vamos até, Samuel. A última voltinha no relógio agora, gente. Até as 5 da manhã, o Band Coruja que tá rolando. Tudo bem aí? Tudo de boa? Tudo tranquilo? Tudo certinho? Tudo na manhã? 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Bora fazer bagunça até as 5 da manhã, hein?
10: Vagabundo, ele vai pro comercial, poxa.
11: Ei, parou, segura. Tem cerveja aí? Tem! E tá gelada? Ah!

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0: moço, é doido? E pra ficar gostoso, eu vou botar o cara.
1: Diego, você pode colocar tudo, tá bom? Põe tudo.
2: Ó!
0: Vai ficar uma ousadia. Junte tudo agora para ver como é que fica. Lambe minha pica, lambe minha pica.
1: Ô, Diego, eu mandei duas pro Edinaldo analisar direitinho. Vai que ele acha estria e celulite e já me dá uma nota baixa. Já não entro no ranking dele de mulher acessível. De mulher que pode pegar ele, entendeu?
0: Lame minha pica, lame minha pica, lame minha.
2: Vamos lá então, Robocop, vamos!
0: Isso é bom!
2: Vamos lá, Robocop, vamos lá, Taninha. Taninha Robocop. Taninha Robocop. Ela mandou. Como é que eu posso fazer? Você sabe que a Taninha é ousada, né? Você sabe que ela é ousadia e alegria. Ela é ousadia e alegria.
3: Ô, Diegão, eu não posso seguir a Tânia, mas eu tava dando uma stalkeada no Instagram dela, vendo os stories dela, ela fazendo agachamento. Meu Deus. Ô, Tânia, mas precisa usar um shortinho tão curtinho daquele?
2: Deixa ela. Aquilo não é short, é cueca. É cueca.
4: Errou!
2: Não é cueca? Para de falar. Diego, por que Robocop? É porque ela é grande e forte. Você não sabe o que é isso. Você não conhece a Taninha, Marcos Vinícius?

0: é isso, gente?
1: Você tem certeza, Diego? 4h27 da madrugada, ah, velho.
0: É verdade, é.
1: Eu acho muito arriscado, mano. Deixa isso daí pra lá, velho.
0: É verdade, é verdade. Não, mas agora eu vou ter que postar.
2: Ô, vagabundo, deixa de enrolar, cara. Posta logo essa... dessa foto.
0: Tá, vamos lá então. É, tem que ser meia agora, porque daqui a pouco fica perigoso. Chegou 4h30, fica perigoso. Então vamos lá, gente. Ó, peraí, só um minuto, só um minuto. Deixa eu falar sério aqui o negócio. Não, antes dos 10, peraí. Só um minuto, deixa eu falar sério o negócio. Se alguém printar isso aí, eu não vou fazer mais. Eu tô falando sério. Posso contar com você? Não, eu não faço mais. 10 segundos apenas. Eu vou contar até 10. Vou contar acelerado e vou apagar. Belê? Pode ser? Vamos lá, então. No Instagram, apenas 10 segundos. É, Diego Lopes, Diego com Y. Vai logo, ô animal. Vai, ô lerdo do diabo. 10 segundos e vou apagar. Peraí, cadê? Peraí. Vou gravar um storyzinho aqui. Então, ela tá... Eu vou ter que tampar duas coisas aqui. Primeiro que a Tânia é muito ousada, né, Taninha? Ela... Tem uma que ela tá segurando um brinquedinho dela. Eu não sei, eu não entendo muito de Instagram, mas eu acho que é perigoso cair a conta, não cai? Se ela, ela está segurando um brinquedinho dela... Eu vou ter que colocar um emoji aqui na frente, mas você já, todo mundo já vai entender o que que é. Mas ela tá maravilhosa. Taninha maravilhosa. Deixa eu gravar aqui, peraí, ela tá segurando o negócio. Rapidinho, vou gravar a história agora, peraí gente, peraí. Vamos lá. 3, 2... Muito bem, tá aqui a Tânia. Olha só a Tânia maravilhosa. Ela tá segurando esse negócio aí. Tá muito perto da boca, Tânia. Enfim, mas ela falou que podia postar, vamos postar. Tânia maravilhosa. Tá segurando. Olha o tamanho do negócio. Ô, Tânia, o que você faz com esse negócio desse tamanho, tá? Vai lá, ok? Postou?
3: Tá aqui a Tânia. Olha só a Tânia.
0: Tá bom, postei. Calma aí. Postando, ó. É sério, eu vou contar até 10 e vou apagar. Vou contar até 10 e vou apagar. Tá carregando, carregando, carregando. Carregando, carregando, carregando. Vai logo, vai logo, vai logo. Vai logo, que já é 4h30. Vai logo, que já é 4h30. Não, não postou, hein? Tá carregando, carregando, carregando. Carregando, vou contar até 10 e vou apagar. Carregando. Carregando, carregando, carregando. Calma, calma. Calma que tá carregando, carregando. Postou, postou, postou, postou, postou, postou. Postou! 10. 9. 8. 6, 5. Não, tem que ser rápido, tô contando rápido, vai.
1: Nossa, que vontade de enfiar o dedo no seu rabo. Ei, que vontade.
0: Ei. Ué, não gostou?
1: Errou!
0: Não gostou?
4: Ô, Diego, você é um vagabundo mesmo, né, velho? Puta, velho, tava aqui na maior expectativa. Você é um vagabundo, você é um lazareto, você não presta, irmão.
0: Ué, mas o que que foi? Eu falei que eu ia apostar a Tânia, que ela tava mara. Tânia mara. Eu não falei, eu falei o tempo todo.
1: 495 mil enganados! Lá, lá, lá!
0: que foi? O que que foi, hein? Eu não entendi, gente. O que que eu falei que eu ia postar? O que que eu postei?
1: Ô Diego, seu cavalo, a foto é do lado aí, ó. Sacanagem, né?
0: É o quê?
1: Não deu pra ver.
0: O quê? O quê? O quê?
1: E o bando de tarado vai tudo ver. É tudo trouxa mesmo.
0: Gente, peraí. O que que eu falei que eu ia postar, velho? O que que eu falei que eu ia postar?
5: Eu sei que você tem um HB20 que você vai pegar imigrante 6 horas, filho. Você toma cuidado.
0: Cala a sua boca.
2: Ô, Diego, nesse exato momento, me consome uma vontade de dar uma mordida.
0: Calma, Tatu. Calma, Tatu. Calma, Tatu.
2: Faz isso não, Diego. Pelo amor de Deus.
0: Peraí, cara. Peraí, gente, eu postei lá, tá lá.
1: Roubado!
0: Para! Ué, vocês não gostaram, não?
1: Extra, extra, extra! Todos os ouvintes enganados!
0: O quê? Peraí, gente, eu falei que eu tava postando, eu ainda falei durante o posto. Durante a postada.
6: Nessa história aí, sabe quem é o trouxa? O trouxa sou eu. Que a Tânia falou, manda uma foto dele, que eu mando uma minha pra você fazer 10 segundos, Diegão. Eu mandei minha foto, o Diego viu a foto da Tânia sozinho, foi lá no banheiro, melou os azulejos, ei, e deixou nós aqui, ó.
0: Ei, ei, ei, parou.
7: Tchau, quieta, mangangá.
0: Chegou a hora dele.
7: Te afasta pra lá, boi, vai nojinho. Ebo!
0: Ebo!
7: Ebo!

0: Cala a boca. Não enganei ninguém. Serjão tá. Serjão, motorista de rodotrem. Marcelinho da Urubupungá. Chico Bunda de Urso. Iel da Paz. Sandro Roberto. Porteiros da Líder Marques. Mulherada Psicopata. Taxista da Guarucorp.
1: Tem amigo com.
0: Região Taxista. Léo Caçambeiro. Pegador de trouxa. Gato Mestre, taxista de Congonhas.
1: Ele é corno.
0: Luiz Inácio. Cala a boca.
1: Ele é
0: Zelito. Corno. Tânia Mara.
1: Tamanho, nem passa no portão.
0: Léo Caçambeiro.
1: Sabe que nem
0: tá. Gestores da Suzano.
1: Finge que não sabe.
0: Davi Macarrão Podre. Cala a boca, o Michael.
1: Falando.
0: Josefino. É Mestres Dati.
1: É do
0: Xandão. Passo. Johnny. Zé Comeia da Coamo.
1: Foi.
0: Paulo Avadão. Léo da Venco. Vai comer a... Cala a boca. Beicinho, amendoim, Chagas. Ei! Fábio Pangaré, Henrique Lacerda, Júnior Uber de Tu. Locutor Canela Fina, cala a boca. Edinaldo Trouxa, que vai ficar sem a foto da Tânia. Davi Macarrão. Locutor que mora na Baixada. Locutor... Cala a boca, chega de locutor. Chico Bunda de Ouro. Todinho. Serjão Puxa Saco da Toquinho. Motoristas da Cutrale, carreteiro que anda na esquerda. Marcos Motorista, Paula Tejano. Todos os operadores da Mandu. Chiquinho Caçambeiro. Ouvintes do Japão.
1: Cuidado, ele pode...
0: Donos de BYD. Chefe da Simone.
1: Pode estar do seu lado.
0: Japão do Barroca. Barrocão.
1: Dá nele um abraço.
0: Zezão. Bog Bocão. Johnny de Paranapiacaba. Alisson.
1: Ele é
0: Betinho quebra tudo.
1: Amigão. Ele é corno.
0: Raul Gil, vamos aplaudir.
1: E desse tamanho, nem passa no portão. Finge que não sabe.
0: Errando César, Júlio Tassini, DJ Caloteiro.
1: E nem tá nele.
0: Lavagens do Maicon. Quem mandou, será, hein?
1: Do corno manso.
0: Cleito Queimador de Baurus. Quem será, hein?
1: Do corno manso. De quem que eu tô falando? É do corno manso. Boi, boi, boi.
0: Tânia
1: Mara.
0: Supervisores do condomínio, não deu pra ler. Mel Banana. Perna Longa. Xandinho do Presídio. Pera aí. Kátia, Plácido Motorista. Motoristas da Lemar. Ubers que ficam no GRU Aeroporto. David com Y. Riva da Rimo. E não podemos esquecer dele.
2: De amor.
0: Não jamais esqueceremos dele. Não podemos esquecer dele, meu povo. Jamais o esqueceremos.
3: Jotatu, saco de vacilo, boquinha de fimose.
4: Tatu Taturinga, aê! E o verme do Maicon.
0: E o verme do Maicon.
5: Oh, não pode esquecer do João Tatu. Tatu Taturinga, aê! Esse João Tatu mama deitado.
0: Ei!
6: Hoje vai ser sem muito ênfase. João Tatu.
7: Não podemos esquecer de quem, meninas?
8: João Tatu, aquele cor.
9: Deixa as portas sozinho, eu tive que sair.
0: Não, esse áudio vou ter que salvar.

0: ser esquecido, o nosso capado último americano virgem, John Tatu.
1: Não podemos esquecer do John Tatu e do locutor, esse lazarento mentiroso.
2: O nosso John Tatu.
3: É sério isso, Diego? É sério isso, Diego? Que até prima dando ênfase no meu nome, Diego? Ô, Davi, em vez de você ficar dando ênfase...
2: Para de ligar, ô idiota, deixa ele falar.
3: No meu nome, vai aprender a fazer macarrão. Para de dar ênfase no meu nome, vagabundo.
2: E o sino torando no pescoço.
1: Caramba, John Tatu, agora você tem até uma plateia. Você é o bichão mesmo, hein?
3: O sino torando no pescoço é minha mãozada, vai torando a surete, vagabundo.
4: Podemos esquecer dele, o locutor que engana todo mundo, um vagabundo sem vergonha.
2: Sai daqui, Cleiton. Não enganei ninguém.
5: Cadê aqui? Cadê o áudio daqui? Alguém achou ele?
2: Cadê, gente?
5: Manda. Alguém achou. Aquele áudio é demais. Cadê o daqui? Bezerro que mama deitado.
2: ele se faz... Cadê aquele áudio, hein, gente? Perdi, velho. Não salvei aquele. O hardcore que eu acho que tem...
6: Você vai enrolar o povo sério. Até o intervalo,
2: se
6: né,
2: se ela não mandar o áudio... Pera aí, Taninha, calma. Calma que já tá tarde, tá? Agora lascou, agora...
3: Ô, Diego, fizeram uma pergunta aqui no grupo e eu vou transmitir ela pra você. Será que o Caipira engasgou com leite hoje?
2: Ei, Caipira. Outro ódio que eu não consegui salvar também, viu? Puta merda.
7: Eu tô com um ódio vosso, um ciúme mesmo. Até as primas do Job estão homenageando você, cara. Você tá famoso, hein?
8: Diego, me passa o contato do John Tatu. Adoro o homem que mama deitado.
2: Como é que é, prima?
8: Diego, me passa o contato do John Tatu. Adoro o homem que mama deitado.
2: Meu Deus.
9: Não podemos esquecer de quem, meninas?
10: John Tatu, aquele cor.
2: Tatu, nós... Cara, é ruim ser famoso, né? Temos que aprender a lidar com a fama.
11: Oi, Tatu. Levanta a cabeça, o chifre tá pesando.
12: O problema é que o que você mama deitado, o John Tatu também mama, né? Esse que é o problema, filha.
2: Vai concorrer com você aí.
13: Eu tirei meu roupão pra colocar um biquíni pra você postar e você enganou os caras todos. Ai, Diego, você é um safado.

0: meio frio, né, Diego? Pra chegar em casa, a mulher não abrir a porta, ter que dormir no carro, né?
1: Cala a boca.
2: Ô, Diegão, você é um vagabundo mesmo, né, Diegão? Você tá olhando aí pra foto que a Tânia te mandou pelada e

0: Brasil, você não postou nenhuma.
1: Pera aí, Tânia.
0: Não aguento.
1: Para, Tânia. Eu sou... Ó, bom, tá onde, Chico? É o que que é? Eu vou ligar pro Fenomenal. Peraí, só um minuto, gente. Só um minuto. A partir de agora. 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

0: Me ajuda aí, Fernando. Me atende aí, ô vagabundo.
1: Alô, Diego Lopes.
0: A partir de agora, bicho! A hora das notícias, chegaram ele, nosso repórter especial, o nosso querido Ale Fenomenal, com notícias e informações importantes para você, o ouvinte mais bem informado do Brasil. Bom dia, Ale.
2: Bom dia, Diego Lopes. Bom dia, Fenomenal. Olha o vivo.
0: E aí, Fenomenal, o que você tem para nós hoje, hein? Qual o furo de hoje?
2: Tem bombas exclusivas.
0: Qual é a bomba? Fala uma boa para nós.
2: O Neymar vai ficar fora dos dois jogos da estreia, tá?
0: Ah, não acredito. Quem falou isso para você?
2: Eu tô te dando um furo em primeira mão. Depois não vai falar que é. Ai, ele errou, acertou. Acertei.
0: Calma, você tá nervoso?
2: Não, porque eu tô cravando pra você. Ele vai. Ele tá lesionado.
0: Ah, ele tá lesionado? Tá lesionado?
2: É, e vai se recuperar. E talvez ele só joga no mata-mata, tá?
0: Ah, é?
2: Só no mata-mata.
0: Eita, nós.
2: Mas tem um porém agora da bomba. Deolane Bezerra.
0: Outra bomba?
2: Não saiu do presídio, né?
0: Não.
2: Não, ela foi negada lá o habeas corpus.
0: Ih, caramba, e agora, hein?
2: É, agora ela vai ter que esperar o julgamento até o ano que vem, 2027.
0: Que isso? Ela vai ficar esse ano todo presa?
2: É, por enquanto, é que o negócio tá mais sério, mas eu acho que não, Diego.
0: É, eu acho que não também.
2: Eu também acho que não, você sabe qual é.
0: Errou! Tipo...
2: Ei, Faustão, não, cavalo, não errei não. É que, por enquanto, tá em cima dela ainda, entendeu? Entendeu? Você sabe como funciona o nosso Brasil, né? Com todo
0: o respeito. É, o Brasil é uma maravilha.
2: É, entendeu? Então, e tem outras polêmicas. Diego, você tá sabendo das musas da Copa?
0: As musas? Não, quem são?
2: Aquela menina dos olhos puxados, a japonesinha, e a Suécia brasileira, hein?
0: Hã?
2: Tem uma brasileira também que pisca o olho, cara, eu fiquei vendo hoje.
0: Uma brasileira que pisca o olho?
2: Pisca, rapaz, ela pisca como ninguém, viu?
0: Olha, você tá preparado pra nossa central da Copa do Bando de Coruja?
2: Tô, e o Davi vai ser o meu repórter, junto comigo vai ser o repórter também, dois, né? O Davi é parceiro, né?
0: O Davi então, é parceiro, ele vai ser o repórter dois.
2: É, vai ser o repórter dois. Porque ele vai trazer tudo dos outros times também. Ele vai torcer pra Holanda. Você soube disso, Diego?
0: O Davi vai torcer pra Holanda?
2: É, ele vai torcer pro Brasil e pra Holanda.
0: Meu Deus do céu, não acredito.
2: É, mas é normal, Diego. Isso é Copa, é normal.
0: É, na Copa pode. E você vai torcer pra Argentina, né?
2: Eu vou torcer pra Argentina, pra Alemanha, pra Alemanha e pro Brasil. Terceiro, né?
0: E quem vai ganhar a Copa?
2: A Argentina, claro.
0: Errou!
2: Né? Claro que sim. Não, Faustão, acertei, Faustão.
0: Olha, eu acho que não, hein?
2: No Brasil não chega nem entre os quatro.
0: Pergunta pro Fenomenal. Pera aí, só um minuto. Fala aí, fala.
3: A Deolane vai assistir os Jogos do Brasil bem fechadinha, bem guardadinha.
0: Pera aí, Tânia. Pera aí, a Tânia tá...
2: Ô, me tira uma dúvida. A Tânia sabe o que significa em francês? Muito tranquilo, muito alegre.
0: Muito tranquilo em francês, Tânia. O que significa?
2: Muito tranquilo. Ela é muito.
0: Vamos falar sério agora aqui. Vamos. É pra você cravar o resultado. Brasil e Marrocos, quanto que vai ser o jogo? Vamos ver se é bom mesmo.
2: Vou cravar. 2-0 Brasil.
0: 2-0 pro Brasil.
2: 2-0.
0: Atenção, anotem o que ele tá falando, hein?
2: E o segundo jogo, 5-0 Brasil.
0: Vai ser contra quem o segundo jogo?
2: É contra um time fraquinho lá. Vai ser 5-0. E o último jogo, 6-0 Brasil.
0: Que isso? Como é que vai perder a Copa desse jeito?
2: Não, mas peraí, agora vamos pro mata-mata.
0: Não, peraí. Primeira fase, primeiro. Vamos lá.

0: Brasil e Marrocos, sábado, dia 13, às 19 horas. Vai ser quanto?
1: 2-0.
0: 2-0 pro Brasil, certo?
1: 2-0. E posso até dar o nome dos gols. Rafinha.
0: Quem vai fazer?
1: Rafinha faz um e o Vinícius Júnior faz o outro.
0: A Rafinha tá jogando?
1: Tá, o Rafinha, o jogador, o atacante.
0: Ah, o Rafinha, tá bom.
1: O atacante.
0: Depois, vamos lá. Dia 19 de junho, sexta-feira, tem Brasil e Haiti. Quanto vai ser, qual vai ser o placar?
1: 6-0 Brasil.
0: 6-0 pro Brasil?
1: 6-0. E o Alisson pode frangar em algum dos gols, tá, gente? Não é que aquele goleiro não é mil maravilha.
0: O Alisson,
1: tá?
0: O Alisson é um bosta?
1: É, o goleirinho lá. Ah, o Diego, por que você não pode ir no lugar dele, não, Diego?
0: Eu não sei nem segurar a bola. Você sabe
1: não,
0: segurar
1: mas
0: a bola?
1: Você parado, você segura, você viu que você faz força lá com o ovo. Você poderia dar uma dica lá pra ele.
0: Mas eu seguro o meu ovo, não segura a bola dos outros.
1: Porque ele não segura nada, Diego. Nunca vi um goleiro daquele meio que cresce.
0: Você segura? Mas,
1: no, graças a Deus, seguro, abençoado.
0: Então segura aqui. Olha, vamos lá. E depois na sequência vem Escócia e Brasil. Escócia e Brasil.
1: Ah, vai ser um 5-0, né?
0: 5-0 pra quem?
1: Brasil, né?
0: Caramba!
1: Brasil, o Brasil vai passar tranquilo.
0: Tá, agora, então como é que vem a Copa fazendo 6, 5?
1: Não,
0: gols?
1: Calma, Diego. Agora vamos pro X da questão. Antes disso, vai ter dois mata-matas em sequência. Então, os avos, grava aí. Aí o Brasil, se ele ficar em primeiro, se ele terminar em primeiro, ele pega a Holanda. Aí já é mais carne de pescoço.
0: Brasil e Holanda, a laranja mecânica.
1: E Japão, se ele passa em primeiro em tudo, ele pega o Japão e a Holanda.
0: Mas japonês não sabe jogar futebol, sabe?
1: Não, mas o problema é que o Brasil já perdeu para esses dois times, o Diego Lopes.
0: Holanda é bom, né?
1: E perdeu pro Japão agora no amistoso.
0: Caramba, velho.
1: Já, por isso que eu tô te falando. Nós vamos ter que, tipo, vamos te levar lá, Diego, e você vai ter que torcer muito pra nós, o Alisson esteja inspirado pra pegar as bolas, porque senão nós estamos na roça.
0: Olha, estão falando aqui, você fala que você é argentino, o Messi lançou a chuteira mais linda do mundo, que é a Adidas El Último Tango, e você não falou nada disso.
1: Não, calma, cavaleiro, eu ia falar, é que tem várias notícias. A chuteira dele é a melhor do país.
0: Ah.
1: Tem uma dele azul bebê. Hein, cavalo? Tem uma dele azul bebê.
0: Mas por que estão falando que é a mais bonita do mundo? Chama O Último Tango.
1: É porque é a última conta dele.
0: É a última. Ah, legal. O Neymar não vai lançar o último pagode?
1: Não, sabe por que o Neymar não é a última Copa dele? Porque ele tem a minha idade, o Neymar.
0: Quantos anos você tem?
1: Eu tô com 36.
0: Ah, mas já foi, acabou já, filho.
1: Não,
0: já tá
1: ele
0: velho.
1: Ele tá com 35, 34.
0: Tá velho, pra futebol tá velho.
1: Não, ele tá com 34 anos agora.
0: Qual foi o jogador que jogou a Copa do Mundo mais velho do mundo?
1: O Cristiano Ronaldo, é a última dele esse ano também.
0: Quantos anos aí tá?
1: Ele tem mais de 40, mais de 50 anos, eu acho.
0: Que isso, cara? Cristiano Ronaldo tem 50 anos?
1: Tem, mas ele corre, ele é um menino, é igual você, Diego. Se for você lá e você joga muito. Não, agora sim.
0: Olha, ele ia falar, Diego, da personal. Pera
1: não,
0: aí,
1: não, pergunta... não, eu não vou falar porque a personal vai assistir. Agora, a questão é a seguinte, Diego. Me tira uma dúvida. Você vai torcer pra quem? Fora
0: o Brasil.
1: Brasil!
0: Lógico que eu vou torcer pro Brasil.
1: Não, sei, Diego, mas para com esse negócio de você é raiz, Diego. Você é sincero.
0: Não, mas eu vou torcer pro Brasil e acabou. Não tem outro
1: não,
0: que torcer.
1: Mas se é tipo assim, se der um bolão assim, vamos supor, o Brasil já foi, já tá classificado. Se der uma zebra, né? Porque o Brasil é uma zebra. Pra mim é uma zebra.
0: Tá.
1: Pra mim, eu tô sendo realista.
0: A Coreia vai jogar?
1: Não, a Coreia não ficou nem classificou, Diego.
0: Ah, mas... então não. Então...
1: Diego, tá vendo como você entende de bola,
0: pera
1: mano?
0: Aí, tô... o Uzbequistão vai jogar o Uzbequistão ou não?
1: Diego, se bom ter você tocar nesse assunto, tá tendo guerra lá nos. Tá tendo um começo de guerra lá da Síria.
0: Aonde? Na Síria?
1: É, dos Estados Unidos, uns rolos assim. Então os caras já estão com dois olhos abertos lá pra não ter guerra.
0: Caramba, mas como é que vai fazer, velho?
1: Não, mas o Trump, você sabe como é o Trump, vai resolver lá.
0: Ele logo resolve. Pergunta pro Fenomenal, vai.
2: Nossa, segurar a bola é ruim, hein? É melhor segurar o pau da bandeirinha.
0: Pera aí, Tânia. Pera, a Tânia tá demais hoje. Ela tá tomando Negroni lá. Tá.
1: Mas a Tânia pode. O nome da Tânia é Alegria, né,
0: gente? Ela tá alegrinha. Hoje ela tá alegrinha. Mais pergunta Tânia, aqui pra Tânia. Você. Mais pergunta, vai.
3: Ô, Fenomenal, você só esqueceu de falar que o Diego tem a bochecha pra trás, tá? Não pode esquecer disso não, tá bom?
0: Esse é um detalhe importante.
1: Diego, isso que eu ia perguntar pra você. Os meus ouvintes no meu Instagram perguntam. Por que você faz careta pra esmagar o ovo, hein, cara?
0: Não, porque o ovo tava duro. Não deu. Não consegui.
1: Mas você teve uma hora lá que você ficou assim, aí se piscou só e abriu a boca.
0: Eu pisquei até o. Pisquei, olha, tá. Olha, abraço pra você, Ale.
1: Não, pergunta que não quer calar, Diego. Pra que você piscou, abriu a boca e abriu a boca?
0: Porque eu tava fazendo força, tava, o ovo tava duro.
1: E porque a personal não amoleceu seus ovos?
0: Porque ela amoleceu meus ovos depois. Tchau, Ale. Tchau, tchau. Tchau. Sabendo dos meus ovos agora, só o que me falta. Que a personal não amoleceu. Ô amor, por que você não amoleceu meus ovos?
4: É geração, anos 60 que quase se era tentando se esfregar. Então requer.
0: Meu Deus do céu. Vamos lá. Peraí, só um minuto. Para de rir, louca. Peraí, vamos lá. Atende aí.
5: Oi, Tico, né? Eu sou descendente espanhol, sabe? Você pra Espanha, não.
0: Calma, baixa o rádio.
5: Pronto.
0: Vai lá. Palavra motivacional com Davi. Bora, vai.
5: Ah, vou falar de amizades marcantes. Olha, a verdade é essa. Muitas amizades só vão marcar a vida toda. Por exemplo, quando o velho chegou na minha casa, marcou a vida toda, porque tá sem celular na época, ele deu celular pra mim. Então, marcou, antes ele vir na minha casa, saber como eu tô, marcou amizades eternas. Tem amizades que marcam a gente, por isso que tem que dar valor. Só que são poucas, né? Infelizmente, no mundo, a maioria das amizades são falsas. Só pra te usar e pense bem, valorize a amizade que você tem. Porque a vida é tão curta. Se morrer um dia, você não vai dar valor à amizade que você tá tem o melhor amigo há muito tempo. O único que você pode considerar mesmo. E bora, vamos pra luta, pra guerra, porque a vida é uma só. Boa, e as Davi. Amizades são eternas, acho que vale a pena mesmo.
0: Tá bom, Davi. Abraço, Davi. Obrigado, Davi.
5: Valeu, abraço.
0: Valeu, nosso momento especial, nosso mensagem motivacional com Davi. Bora. Muito obrigado pelo seu carinho, pela sua audiência. Muito obrigado, você gostou da mensagem, Tadeuzinho. Bom dia, Tadeu.
6: Bom dia, Diego, ouvinte da Band. Essa mensagem me fez repensar toda a minha vida.
0: Ele é
6: eu vim
0: assim.
6: Aqui com o objetivo de trabalhar, de fazer o Band Bom Dia. Eu vou voltar pra minha casa.
0: Não precisa. Pode ficar.
6: Também não é
0: tão motivacional assim, né?
6: Vou morar no Chile, numa cabana.
0: Vai viver da sua arte?
6: Vou viver da minha arte.
0: Vai vender miçangas em Cubatão?
6: Tchau.
0: Vai estar aí, hein, com vinheta com essa. Tchau.
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17: Bom dia, são 5 horas 3 minutos, gente. 5 e 3, hora de Brasília. Bom

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1: Às 5 horas e 5 minutos, gente. 5 horas e 5 minutos, hora de Brasília. Bom, bom, bom, bom, bom, bom, bom, bom, bom, bom, bom, bom, bom, bom, bom. Bom dia!
2: Seja mais esse dia.
1: Quarta-feira já. Meiuca da semana já. 10 de junho já. Que loucura, hein? Que loucura, que loucura. Uma quarta-feira espetacular pra você, ouvinte da Band FM, com muito amor, muita alegria. Se faltar bom humor, se deixa com a gente aqui, deixa com a Band FM. Se faltar emoção também, deixa na Band. Que não falta aqui também é emoção, viu? Coloca aqui na Band FM. É a melhor companhia pro seu dia, tá bom? E o Band Bom Dia tá no ar aqui esperando sua participação. O WhatsApp está online. 11 99991-9197.
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1: Bom dia, Bruno Silva, bom dia, Pedro Rocha, bom dia, Gustavo, bom dia, Gustavo, Argentina, você é da Argentina mesmo, Gustavo? Hablas espanhol? Cida, bom dia, Márcio, bom dia, quem mais? Bom dia, Lucy Gley, bom dia, André Luiz, bom dia, Marcelo Bonim, bom dia, Salatiel, bom dia, Alex Padeiro, bom dia, Plácido Neto, bom dia, Luciano, bom dia!
4: Ô, Tadeu, bom dia, meu amigo, como é que você tá?
1: Tô bem, graças a Deus.
4: Oi. Homem Vinheta acabou o resort dele, então é por isso que ele não tá fazendo mal o show. Vamos rir?
1: Não.
4: Bom dia.
1: Não.
2: Esse dia,
1: até onde eu sei, ele ainda tá precisando faturar um guerigué.
2: De amor e alegria.
1: Shalom! Tá precisando, vem aí, vem aí. Mas, gente, é coisa de detalhe pro show Vamos Rir voltar. Pelo que ele falou ontem, que eu ouvi ele conversando com o ouvinte aqui na Hora do Ronco, pra voltar o Vamos Rir, é detalhezinho, é coisa de sentar e começar a escrever, né? Faz o roteiro novo. É coisa... Dá 2 anos pra ele aí que vai rolar, vai rolar. Bom dia!
5: Bom dia, Tadeu.
1: Bom dia.
5: Xandão, São José do Rio Preto.
1: Fala aí, Xandão, um abraço pra você, meu querido. Bom dia!
6: Bom dia, Tadeu. Como é que você tá, meu amigo?
1: Tô bem, cara.
6: Por aqui tudo certo.
1: Tá bom.
6: Que é o Gabriel da Via Rondon, rodando trecho desde as 6 da tarde de ontem.
1: Tá bom, Gabi?
6: Já passando plantão, graças a Deus.
1: Tamo junto.
6: Bom dia pra nós, um abraço.
1: Excelente dia pra você também, boa quarta-feira. Alô, Antônio, alô, São Bernardo do Campo. Bom dia. Tudo de bom, um forte abraço pra você, meu querido. Tamo junto, hein?
7: Bom dia, Tadeu. Edmilson Itapevi. Bom dia.
1: É essa animação que eu quero. Esse gritinho. É o grito de quem tá extremamente animado pra começar o dia.
7: Bom dia, Tadeu.
1: Bom dia.
7: Marcelão de Mirandópolis aí.
1: Fala, Marcelão.
7: Desde as 6 da tarde. Bom dia.
1: Ih, tamo junto, hein? Abraço pra você, meu querido. Bom dia, hein?
8: Tadeu. Bom dia.
1: Bom dia.
8: Silvio da Moca.
1: Alô, Silvio.
8: Tem um ótimo dia aí, vocês são 10 aí, viu?
1: Valeu, meu querido, tudo de bom, um forte abraço pra você. Estava me preparando pra ligar.
9: Não.
1: A minha antena já tava ligada.
9: Já tava no esquema,
1: já
9: né?
1: Já tava começando a tremer, a suar frio, o suor começando a escorrer no rego. Muito bom dia, homem vinheta.
9: Bom dia.
1: Tudo bem?
9: Tá tudo bem. Eu tô achando... Bom dia. Eu tô achando que o meu remédio já precisa ser trocado.
1: Pelo amor de Deus. Você troca esse remédio. Por mais que vai trocar o remédio pra mim?
9: Eu tenho que fazer uma receita nova.
1: Pelo amor de Deus,
9: gente. Deixa eu ver aí pelo pra amor, gente não, poder...
1: Não
9: eu, sabe, eu... Eu sinto coisas que... Fazia tempo que eu não sentia.
1: Pra quem não sabe, o Vinheta toma tarja preta, viu, gente?
9: Eu ando com... Sabe, uns pensamentos estranhos.
1: Meu Deus do céu.
9: Eu ontem... Sabe, eu... Eu me peguei no meu apartamento...
1: Hoje eu me peguei...
9: Fazendo algo que fazia tempo que eu não fazia.
1: E...
9: Eu tava, sabe, deitado no sofá, ali tranquilamente... Mas eu me peguei fazendo algo que fazia tempo que eu não fazia.
1: Pelo amor de Deus, Vinheta, o que você se pegou fazendo? Pelo amor de Deus, cara.
9: Limpando atrás do rack. Como junta pelo ali, né?
1: Ai, ufa.
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9: 10:10, entra no ar o seu gibi eletrônico Pulo do Gado. Vamos juntos com você, aqui a informação é de passagem e nós abrimos pra ela, lá ele. Eu sou o Pedro Quadras, bom dia.
1: Bom dia, eu sou Silvânia Acre, como vamos, Pedro Quadras, bom dia.
9: Tudo bem, graças a Deus, minha querida Silvânia, e claro, para mais um dia de informações precisas, aqui, bem no teu rádio. E você, como é que você tá?
1: Bem, graças a Deus, metade da semana, como o tempo tá voando, né?
9: Nossa, como tá passando, né, minha querida? O tempo passa realmente de uma forma em que a gente chega a ficar assustado, até porque quando a gente olha no espelho, eu posso falar, Silvânia, porque eu já dos meus 20 e poucos anos, eu já tinha cabelo branco.
1: Olha que coisa.
9: Eu já tinha cabelo branco. Coisa. Agora, quando você olha e vê penteiro branco, a coisa pega. 5:11.
1: Vamos lá.
9: E você?
1: Não, tô bem.
9: Não tem penteiro branco?
1: Ainda não.
9: Mas você pintaria?
1: Eu acho que não. Eu não me vejo passando Crescim 2000 no... nos pentelhos.
9: Mas tem um...
1: E tem pra também lá atrás?
9: Ai, eu já não sei, né? Eu acho que deve ser o mesmo, né?
1: A aplicação deve ser bem engraçada, né?
9: É, mas deve ser o mesmo.
1: É, deve ser
9: o mesmo. Eu tenho um, minha querida, que é um... tipo um rímel de barba. Uma vez eu vim aqui com a barba pretinha.
1: Não gostei.
9: Você não gostou, não, eu parei. Gostei, parei na hora.
1: Tá.
9: Tá lá. Se você quiser, ele tem um pincelzinho, aí você vai passando assim.
1: Sai fácil na água?
9: Então sai. É só pra momento, vai.
1: Tá, eu
9: tipo assim, que nem eu fiz. Eu vou lá na rádio, hoje eu vou de barba preta. Mas aí eu passei.
1: Qual é o perigo, por exemplo, de eu passar esse produto? Pintar.
9: E aí aconteceu comigo.
1: Existe um momento e aí quando você vai ver a cara da pessoa tá toda preta.
9: Aconteceu comigo, a boca da pessoa. 5:12, 5:12. Hoje, que dia é, Silvânia?
1: Dia 10 de junho de 2026.
9: 10 de junho de 2026, vamos às efemérides.
1: Olha, hoje é o dia número 161 do ano, viu, o meu querido Pedro Quadras?
9: Claro.
1: É a 24ª semana do ano que estamos. Já preenchemos 44,1% de 2026.
9: Que loucura.
1: Estamos chegando na metadinha já.
9: Já na metade. Metade tá chegando.
1: Quase na metade. Tá? Hoje é dia da artilharia.
9: Opa! Hoje é dia de artilharia.
1: Uhum,
9: muito bem, você que também faz parte da artilharia, né? Vamos lá, eu gosto, viu? Eu tenho um gosto de fazer.
1: Você é artilheiro, com você não tem talvez.
9: Não tem. Botou a bola no meio pra mim, eu chuto
1: cê,
9: e marco.
1: Você tá chutando e marcando. Então, um abraço pros artilheiros aí. É, espero que o Neymar se recupere, né? A tempo de jogar pela seleção brasileira. Eu tô sabendo que o jogo de estreia já vai perder, mas ele vai se recuperar e o nosso artilheiro estará de volta para marcar vários gols pela seleção canarinho. Olha, Pedro Quadras, hoje também é dia de Portugal, de Camões e das comunidades portuguesas. Aproveitar aqui para mandar um abraço para as localidades de Portugal que nos ouvem.
9: Claro.
1: Abraço pro pessoal de Anais, né? Que fica aí na Ponte Lima, em Portugal.
9: Boa, Anais.
1: Um abraço para você de Angústias também.
9: Angústias.
1: Que está ouvindo a gente. Para você em Bexiga.
9: Olha aí.
1: Para você de Camaporca, em Portugal.
9: Camaporca. Vamos
1: todas
9: limpar
1: as localidades aqui de Portugal, viu? Verdade. Cabeça Gorda também está ouvindo a gente.
9: Olha aí, cabeção.
1: A Carne Assada.
9: Olha.
1: O Pau Gordo também tá ouvindo a gente.
9: Você, poxa vida.
1: Você de Pau Gordo,
9: caramba,
1: um abraço.
9: Vamos fazer exercício principal. 5:14, 5:14.
1: Hoje também é o Dia Internacional do Diálogo entre Civilizações.
9: É isso, gente. Vamos manter o diálogo. Vamos tentar sempre estar conectado com novas civilizações.
1: É isso aí.
9: São 5:14. Não podemos esquecer também de parabenizar a cidade que está fazendo aniversário hoje, Citrus.
1: Alô, citroenses.
9: É isso aí, aniversário de Citrus, onde é cultivado mexerica.
1: Olha aí.
9: A cidade de Citrus, que já tem 397 anos. É muito antiga essa cidade.
1: É muito antiga, não sabia. Você vê como o Brasil é grande, né?
9: E lá, como é cultivador de mexerica, recebeu o nome de Citrus, né?
1: Olha aí.
9: Que Tupi-Guaraná significa bagos chupados.
1: Tupi-Guaraná? Muito bem, hora do mugido especial para aquela pessoa especial. Hoje tem vaga de emprego, viu? Daqui a pouco vagas de emprego no nosso Pulo do Gado. Ajudando você, meu amigo, minha amiga desempregada. Mandar um mugido para Alexandre, do Rio de Janeiro, que tá ouvindo a gente. Um abraço para você, Alexandre. Bom dia, tudo de bom.
9: Bom dia, tudo de bom.
1: Obrigado aqui, viu? Raquel tá com a gente aqui. Ela aqui mora em Portugal, né? Vive aí, ali perto de Ponte de Lima, ou seja, tá perto de Anais, né?
9: Perto de Anais, ali pertinho de Anais, ao lado de Ponta Grossa.
1: Não, no caso, Pau Gordo.
9: Ah, Pau Gordo. 5:14, 5:15.
1: Mugida aqui pro Rafael Fernandes, ouvindo o Pulo do Gado, um abraço, mandando um mugida especial pra esposa Vicky, que acordou bicuda e tá aqui do meu lado, parecendo um tamanduá, já acordou de mau humor, a dona encrenca, hein?
9: Que pena.
1: É, realmente, um abraço pra você. Boa sorte, viu, Rafael?
9: Boa sorte. Hoje é aquela história, né? Quando acorda de com bico,
1: exatamente.
9: Dificilmente vai ter paz nesse dia.
1: É, a Raquel tá lembrando aqui que também o pessoal da Casa da Rola tá ouvindo a gente em Portugal. Um abraço pra você da Casa da Rola, ouvindo aqui diretamente de Portugal.
9: Casa, viu? Da Rola, muito bem. Então, a todos rolenses.
1: Todos rolenses.
9: Ô, meu querido, minha querida, quando você percebe que você comprou algo falso, é simples de identificar. A maçã sai na mão. 5:16.
1: Que é capinha de celular? Com o símbolo da maçã?
9: É, saiu.
1: Derretendo a capinha de celular.
9: Saiu na mão a capa.
1: Custou R$2,50. Um abraço pra você.
9: Saiu na mão a capa, maçã.
1: Exatamente.
9: É isso aí, vamos pôr de volta aqui.
1: Marco Sanches tá com a gente aqui, de Penápolis. Um mugido especial pra todos os frentistas do Brasil.
9: Obrigado.
1: Um abraço pra você. Mauro Takahashi tá com a gente também. É, vocês dariam uma pintada no cabelo do Rego? Pergunta o Mauro aqui. Então, eu não sei, acho que vai manchar toda a cueca, né? Eu não,
9: também,
1: particularmente, acho que eu não...
9: Não fica legal, eu acho que é melhor evitar, né?
1: Exatamente.
9: Talvez uma depilação a laser.
1: Um abraço pra você.
9: É isso.
1: Um mugido especial pro Edmilson também, tamo junto, Edmilson, um abraço pra você, meu amigo.
9: Por favor, hora certa, Silvânia.
1: Agora são 5:17, gente.
9: Repita.
1: 5:17.
9: Repita.
1: 5:17. Repita. Isso é a primeira vez que eu falei.
9: Eu ouvi.
1: A esposa que tá bicuda, a Vicky, acabou de mandar mensagem aqui. Bom dia, meu marido Rafael mentiu. Não estou bicuda, ele está rindo aqui sozinho no carro.
9: Olha,
1: ela veio desmentir
9: isso.
1: Aqui a fake news do marido.
9: É muito triste para nós ter que passar uma mensagem aqui em que é fake news. A gente procura sempre apurar e ir atrás. E esse marido que fala da esposa aí, você foi infeliz. Porque falar que a esposa está bicuda e ela não está? E agora?
1: E agora?
9: E agora?
1: Agora você está. Agora ela vai ficar.
9: Agora você se vira.
1: Você mentiu. Você mentiu.
9: Se vira.
1: Você mentiu.
9: A trilha muda, o tom muda. São 5:18. 5:18. O seu gibi eletrônico Pulo do Gado entra no ar sempre com informações precisas, absolutas e verdadeiras. Não é o caso da mulher aí que falou que o marido falou que a mulher estava de bico. Gente, coisa terrível. Eu acabo de olhar no meu Instagram aqui. Talvez seja... Eu posso dizer, viu, Silvana, que já entrou no normal.
1: Sim, sim.
9: Vamos normalizar.
1: É o novo normal.
9: É o novo normal.
1: É o novo normal.
9: É o novo normal. Gente, que absurdo isso. Mulher, nesse caso foi mulher, vai ao hospital com fortes dores. E aí ela não quis falar o que que era e quando foi feita a radiografia tiraram... Gente, como é que pode a pessoa falar que não sabe como aquilo foi parar dentro dela?
1: Até quando, né, Brasil?
9: Até quando?
1: Acorda, Brasil.
9: Até quando?
1: Acorda, Brasil.
9: Uma garrafa de vinho. Aí vocês vão falar, mas uma garrafa de vinho, né? Foi, de repente, fazer a dança da boquinha da garrafa.
1: Sim, sim, sim.
9: Gente, com o saca-rolha na ponta...
1: Aí realmente é complicado. Até quando, Brasil?
9: Até quando?
1: Olha, se eu posso defendê-la... Existe, depende do vinho, existe um vinho português, inclusive, já que hoje é dia de Portugal,
9: claro, claro, claro.
1: Chamado Rola. Se for esse vinho, tá tudo bem.
9: Bom, nesse caso, sim. 5:19, 5:19.
1: Muito bem, vagas de emprego aqui no Pulo do Gado. Franciele, pelo jeito, é uma grande empresária brasileira.
9: Que bom.
1: Tá ofertando aqui 3 vagas de emprego, tá? A primeira é analista de fofoqueiros sênior.
9: Isso é legal.
1: Responsável por ouvir tudo e não contar pra ninguém. Sabe aquela pessoa que ouve a fofoca e a outra fala, não conta pra ninguém, hein?
9: Sim, sim, sim. Exatamente. Isso é muito importante. Tem salário ou não, essa ideia?
1: R$1.800, mais vale café.
9: Vale café, boa.
1: É isso. fiscal de churrasco. Verificar se a carne tá no ponto, tá? Obrigatório experimentar todas as peças.
9: Esse é chato.
1: Salário de R$2.500, mais participação nos lucros em picanha.
9: Esse cara que é o fiscalizador de churrasco é chato. Porque você tá fazendo churrasco, ele fica do lado com a cerveja na mão assim. Ih, olha lá, vira.
1: Ó, vai passar do ponto, hein?
9: E o pãozinho lá, você vai colocar pão? Esse é chato, mas é uma profissão, né?
1: Diretor de cochilo corporativo. Testar sofás e travesseiros durante o expediente. Salário a combinar.
9: Olha isso, que legal. Ofertas de empregos aqui no seu pulo do gado.
1: É isso aí, gente.
9: Hoje tem enquete, Silvânia?
1: Hoje tem enquete. Tem enquete? Não sei, tem enquete?
9: Vamos fazer a enquete de hoje. Atenção, às 5h20. A enquete do dia. Você, quando corta o limão no meio... Cortou o limão no meio. Você espremeu só uma parte do limão, só metade do limão. A outra metade, você... A. Espreme também. B. Guarda na geladeira, ao lado dos sachezinhos de ketchup. Ou C. Embrulha ela no papel celofone ou no papel, daquele papel filme, e guarda.
1: É, são opções aí. Eu, particularmente, o ouvinte pode mandar sua opinião aqui no, na nossa enquete do dia no Pulo do Gado, no 11 99991-9197.
9: Ah, tem a D também, viu?
1: A qual
9: alternativa
1: que é
9: a D? O limão é meu, eu enfio onde quiser.
1: Exatamente, tem essa aí. Eu, particularmente, guardo ao lado do sachê de ketchup vagabundo, que vem no... nos lanches baratos que eu compro,
9: isso,
1: que fica ao lado daquela pastinha de Super Bonder usada.
9: Isso. Né? Eu agora, eu criei um novo método na minha porta geladeira. Eu tô colocando o tubinho de cola Super Bonder junto com os ovos. Eu coloco ali na seção de ovos.
1: Entendi. Fica ali. Existe sempre um espaço vazio ali, né?
9: É, você procura o espaço que você achar necessário. Mas e aí? Enquete do dia.
1: Mande aqui 11 99991-9197.
10: Eu guardo a metade que eu não usei dentro de uma xícara na geladeira. E tem mais. Se a metade que eu usei eu não espremi totalmente, eu guardo junto e uso de novo.
1: Vida, aí você vai usar no dia seguinte, tá seco o limão, né? Um abraço, obrigado, Marcão, bom tudo
11: dia,
1: de bom. Senhor
11: Pedro Quadras, bom dia, Silvânia.
9: Bom dia.
11: Eu costumo passar no sovaco. É muito bom. Excelente.
1: Dizem que tira mesmo o odor de CC, né?
9: É uma alternativa aí, dizem que passam limão nas axilas, né?
1: Sim.
9: Pra tirar o odor aí. Não sei se funciona ou se de repente, não sei, verdade.
1: É melhor do que deixar estragar na geladeira, né?
9: Isso é bem melhor.
1: Qualquer coisa.
9: Usando utilidades pra, sim, metade do limão, né?
1: Exatamente. Passe no sovaco.
9: Isso.
1: A Vicky tá dizendo que é a alternativa B, tá? Ela deixa lá até estragar e depois jogar fora.
9: Muito bem. Ele seca, né? É. Fica uma coisa seca e preta.
1: Muito obrigado aqui, meu querido. É. O nosso amigo Teio tem a mesma opinião. Ele passa a outra metade do limão no sovaco.
9: Que bom, que bom.
1: Muito obrigado, meu querido. Bom
9: Será
1: dia.
9: Será que tira cheiro de virilha também?
1: Então, também é uma opção, né?
9: É, mas deve arder um pouco, né?
1: Vai arder um pouco.
9: Porque se escorrer na costura...
12: Mas... Alternativa D. Passa na pele e sai no sol.
1: Passa na perna e sai no sol.
9: Essa daí eu nunca tinha pensado, né?
1: Muito
9: é perigoso.
13: Eu não gosto de desperdício, então eu espremo tudo, uso até o caroço.
1: Tá bom, obrigado.
9: Essa daí é daquelas que chupa até o caroço,
1: exato, né? Muito obrigado, bom dia.
12: Bom dia, Pedro Quadro. Bom dia, Silvano. Cuidado com o Super Bonde, Pedro Quadro. Se vazar, vai grudar seus ovos.
9: Na verdade, eu não tinha pensado nisso.
12: Papel alumínio e guardo lá do ketchup.
1: Ai, exatamente.
9: É, mas você pode, uma hora bêbado, espremer a cola, super cola, no lugar do ketchup.
1: Exatamente, exatamente.
9: Então tem que tomar cuidado onde coloca a super cola. E boa dica aí, eu vou tirar dos ovos.
14: A outra metade do limão eu dou pra minha sogra. Ela já tem a cara azeda mesmo, né? Não vai mudar muita coisa.
9: Muito bem. Muito
1: obrigado. Belo uso também, via Edmilson. Um abraço pra você, bom dia.
15: Bom dia, Tatiana de Guarulhos.
9: Tatiana.
15: Eu deixo o restinho lá até estragar. Mas é uma pergunta de vocês. Qualquer dia vocês vão perguntar se a mulher, na hora de se depilar, ela depila primeiro o sovaco ou o periquito. Não é possível.
1: Anota aí.
9: Ah, já não tem produção. Eu mesmo anoto, peraí.
1: Anota aí, a próxima enquete vai ser essa. A mulher começa a depilar por onde?
9: Por onde a mulher começa a depilar?
1: Anota aí.
9: Pronto.
1: Obrigado, Tatiane.
9: Me lembra amanhã.
1: Obrigado, Tatiane. Um beijo pra você.
16: Bom dia, Dia. Bom dia, Tadeu, homem vinheta. Ao que sobrar, aí eu chupo.
1: Ele chupa o que sobrar? Obrigado, então, Zé.
9: Ele espreme metade e metade chupa.
1: Obrigado pela sua opinião. Bom dia.
17: Bom dia, Josivaldo, Santana de Paraíba. Cara, normalmente a outra metade eu vou passar a saudade e vou ficar lambendo o limão com sal, porque eu gosto.
9: Obrigado. Você sabe que uma alternativa legal, eu já fiz isso, viu, Silvânia? Que é pegar a metade que sobra, eu não ponho sal. E sim, eu pego o açucareiro, abro o açucareiro, chucho a metade do limão no açucareiro e espremo. Fica uma delícia.
1: Ó, aguei.
9: Não aguou?
1: Aguei.
9: Água agora na boca. Água na boca.
1: Leandro, pra fechar aqui, opção D, não interessa a vocês. Obrigado, Leandro. Um forte abraço.
9: Obrigado.
1: Ponto final em mais uma edição aqui do Pulo do Gado, hein?
9: Pulo do Gado, edição de número 302. Só agradecer aqui, mandar aqui um alô pro João Vitor, que hoje mandou 24 centavos no meu Pix. João, 24 centavos deve servir pra tua mãe comprar limão e fazer caipirinha pro teu padrasto.
1: Que é isso?
9: Tá? Quem mais aqui?
1: As doações do dia.
9: As doações do dia. Tem também o Daniel Ferreira, 3 centavos. Ô, Daniel! Pega esses 3 centavos, compra uma banda de limão e esfrega na cabeça do teu... São 5 horas e 26 minutos. Silvânia, muito obrigado por dividir mais uma vez o jornal comigo. Fico muito feliz desse gibi eletrônico.
1: Eu que agradeço. Um forte abraço para você, Pedro Quadras.
9: Uma ótima quarta-feira a todos. Amanhã, mais uma edição do Pulo do Gado. Bom dia.

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1: Respeitável público! Senhoras e senhores, a partir de agora, nós vamos fazer uma viagem no mundo do circo. Nós temos esse circo mais famoso do Brasil, claro. E temos a abertura dos nossos queridos. Eles já estão prontos? Sim! Então, atenção! Cantem os nossos Minions!

0: feliz?
1: Eu tô!
0: Então aperte o meu nariz. Bom dia, amiguinho!
1: Muito bom dia, palhaço! Bri, bri, bri, ai, bro, bro, bro.
0: Ai,
1: tá coçando o nariz?
0: Coçando o nariz.
1: Tá coçando o nariz, né?
0: Verdade. Amiguinho,
1: você
0: pode dar uma olhada pra mim? Tá baixo de novo.
1: Tá baixo de novo? Qual que é o seu número, palhaço?
0: É o 2! Zera e volta pra ver. Zerou!
1: Zerou!
0: Vai, levanta! Vai levantando, vai levantando, vai levantando. Pode levantar mais.
1: Levanta mais.
0: Deixa aí, um pouquinho mais. Aí.
1: Aí, aí. Maravilha, maravilha. Como vai?
0: Eita, nós, amiguinho!
1: Palhaço, sabe o que eu tava pensando uma coisa?
0: Que foi, amiguinho?
1: Sabe que depois de amanhã é dia dos namorados, né?
0: Dia dos namorados.
1: Como é que tá o coração do palhaço?
0: Você viu que eu tô um pouco resfriado?
1: Eu percebi. O que aconteceu, palhaço? Muita friagem, né?
0: A friagem.
1: É, cuidado, viu?
0: Quando eu saí pelado do Seredo.
1: Eu tinha uma pergunta completamente diferente, mas agora eu quero saber por que que você saiu pelado
0: no Seredo. Só saí com o nariz.
1: Por que que você saiu pelado no Seredo? O que aconteceu? O que aconteceu pra você sair pelado no Seredo?
0: Eu tô com o circo armado, não é?
1: Não tô vendo aqui, não tô vendo.
0: Não, amiguinho, amiguinho, não, amiguinho, não.
1: Ah, é um circo de verdade. Ah, tá.
0: Verdade. Aí, eu... Ô, amiguinho, não vai falar nada pra ninguém.
1: Não, vou falar não, fala não.
0: Tem alguém ouvindo?
1: Não tem, ninguém ouve esse programa aqui. Isso aqui não é audiência nenhuma.
0: Eu fiquei com a... Fiquei com a filha do dono da farmácia da cidade.
1: Que isso, palhaço?
0: Ela é bonita, 38 anos ela tem.
1: Como é que vocês se conheceram?
0: Oi?
1: Como é que vocês se conheceram?
0: Ah, por causa da gripe.
1: Ah, você foi comprar um remedinho?
0: Remedinho, já tava escorrendo meu nariz.
1: Ah, que nojo.
0: Aí eu fui, aí ela me deu uma injeção.
1: Tá.
0: Aí eu falei, nossa, vai doer. Ela falou, não dói nada, biguinho. Não dói.
1: Não dói.
0: Não dói.
1: Não dói nada.
0: Aí ela olhou pra mim e piscou. Ela fez assim, ó. Você nunca tomou uma agulhada?
1: Olha, você já sacou que ela tava na tua.
0: Eu já saquei. Que ela falou assim, eu já tô acostumada. E piscou de novo, ó, tomar injeção. Aí eu já calculei o que ela tava falando.
1: Você já
0: aí eu fiz uma pergunta safadinha. Eu perguntei, você gosta da agulha grande ou pequena? Aí eu saí com ela.
1: Tá.
0: Aí piorou a gripe, né?
1: Sim.
0: Porque eu tava com ela no meu trailer. E tá frio de madrugada, né, amiguinho?
1: Tá, em bastante localidades desse país tá bem frio.
0: Aí eu ouvi um barulho fora do trailer. Aí eu vi um barulho, sabe? Um barulho. Aí eu saí pra ver, eu saí assustado. Só que eu saí do jeito que eu tava, pelado.
1: Você já estava fazendo amor com ela, palhaço?
0: Abaixa, amiguinho.
1: Já tava.
0: Tava quase. A gente tava nas preliminares.
1: Tava nas preliminares.
0: Verdade.
1: Casa.
0: A gente já tava jogando baralho.
1: Tá.
0: Eu já tava pelado, porque não tem aquele jogo que vai perdendo, vai tirando a roupa.
1: Ai, que legal esse jogo, hein?
0: É legal.
1: É
0: pra dar um clima, a gente tava tímido.
1: Pra seduzir, né?
0: E a gente tava tímido.
1: Quebra-gelo.
0: Quebra-gelo. Aí eu tava perdendo. Aí eu já tava pelado. Ela só tinha tirado a meia.
1: Tá.
0: Eu tava inteiro pelado. Eu só perdia. Eu louco pra ver ela pelada e eu que perdia. Que raiva, meu. Aí eu fui. Aí eu saí. Saí do jeito que eu tava. Só com o nariz.
1: Oh, meu Deus.
0: Choque térmico, né?
1: Que louco.
0: Verdade.
1: Já tava quente no clima, né?
0: Verdade.
1: Saiu na friagem.
0: E adivinha o que era o barulho?
1: O que era o barulho?
0: Zequinha, não.
1: Você tá de brincadeira.
0: Não, o meu é o Pipoquinha, né?
1: É o Pipoquinha.
0: O Pipoquinha, ele é danado. O que ele fez?
1: O Pipoquinha é um palhaço anão lá do circo, viu, gente?
0: Ele pegou uma lata. Essas latas, o tambor. Tambor.
1: Sim, sim.
0: Grandão.
1: Sim.
0: Rolou o tambor. Colocou o tambor do lado do meu trailer e tava vigiando a gente da janelinha.
1: Olha isso!
2: Lembrei do meu pai.
1: Lembra dessa história. Safadinho Pipoquinho, hein? Quem vê o tamanho, olha só.
0: Aí ele no chão, dentro de uma poça d'água. Tive que salvar, morrendo afogado na poça.
1: Eu imagino você resgatando o Pipoquinha da lama, pelado.
0: Adivinha o que eu joguei pra ele pra pegar, pra eu puxar ele da lama?
1: Quê?
0: Adivinha. Aí, agora você larga a mão de ser besta, segura aqui. Na verdade. verdade. Aí arrastei ele, arrastei ele.
1: Arrastou ele, arrastou ele.
0: Aí voltei pra indo trailer cheio de lama.
1: Oh, meu Deus. Aí teve que tomar um banho e tal. Rolou ou estragou o clima completamente?
0: Acabou.
1: Puxa vida, palhaço.
0: Acabou
1: muito.
0: Porque ela ficou tímida. Ela ficou sabendo que Pipoquinha tava vigiando. Ela falou, agora eu tô tímida.
1: Quebrou o clima.
0: É. Porque também, ela assim, ela tinha vergonha de tirar a roupa, né?
1: Sei,
0: ela tinha vergonha. Ela tinha vergonha de tirar a roupa, porque ela, posso falar a verdade?
1: Fala, palhaço.
0: Ela tem um sonho de colocar silicone. Ela não tinha silicone.
1: Ah.
0: Verdade.
1: Ela queria que os seios fossem maiores, grandores.
0: Menores.
1: Pera, menores?
0: É, ela queria colocar pouco, né?
1: Ah.
0: Porque ela já tinha o peito grande.
1: Entendi.
0: Entendeu?
1: Entendi.
0: O sutiã dela, você já viu aqueles queijos que vem numa lata, que você abre as duas bandas?
1: Já vi.
0: Já viu? Duas latas?
1: Já vi.
0: Então ela usava o sutiã, cada metade daquela punha no peito. Tão grande que é verdade! Verdade!
1: Entendi, palhaço, entendi. Bom, não vai ter outra segunda chance?
0: Vai.
1: Vai ter? Oh, legal, hein? Legal. Próxima vez vocês marcaram aonde agora?
0: Aonde?
1: É onde vai ser.
0: Aí vai ser na casa dela. Ela mora sozinha, eu não sabia.
1: Ah, entendi.
0: Verdade. Aí, deixa eu te contar. Aí, deixa eu te contar.
1: Conta.
0: Deixa eu te contar.
1: Conta!
0: Aí eu fui lá na farmácia e aí tinha um homem lá. Tinha um homem na farmácia, né? Um velhinho já, tadinho, já era uma muleta. Falei, olha que bonitinho, né? Aí eu falei assim, me vê preservativo. Aí, não na farmácia dela, né?
1: Sim, evidentemente.
0: Não na farmácia dela.
1: Sim.
0: Não sou bobo, né?
1: Você é um palhaço, mas não é burro, né?
0: Fui na outra farmácia, um velhinho bonitinho, tá? Uma muletinha, tudo bonitinho. Ele disse, pois não, falei, eu quero levar. Falei, eu tô com vergonha de falar. Ele falou, o que que é? Preservativo? Falei, é. Ele falou, ah, tá com a mão de ser bobo. Eu já fui jovem, ele falou.
1: Eu tô ligado.
0: E o velhinho falou assim, eu também pistolava. O velhinho falou pra mim.
1: Tá.
0: Verdade. Tá. Eu falei, sabe o que que é? Eu quero levar. Eu quero aquele pacote com 12. Ele...
1: Caramba, palhaço.
0: O velhinho falou, vai lascar danada. Eu falei, não, já tá lascada. Aí, ele falou, conta pra mim quem é. Eu falei, ah, não posso contar. Eu falei, não vou contar. Né, vou preservar a identidade dela.
1: Tá.
0: Falei, nós vamos jantar. Depois nós vamos, ó.
1: Toma.
0: Aí o velhinho me deu. O velhinho me vendeu 12 camisinhas e me deu de graça. Porque ele era danado. Ele falou, eu vou dar de graça pra você se apecar ela. Sabe o que ele me deu?
1: O quê?
0: Um tubo de daqueles gel.
1: Olha, ainda levou um lubrificante de graça.
0: Beleza,
1: tá pronto.
0: Aí eu falei, vou jantar com ela e com a família dela. Vou jantar. Aí depois nós vamos só pecar.
1: Toma, 12 e o lubrificante.
0: Só pecar. Aí fui jantar. Sentei na mesa. Eita, ela sentou do meu lado, pai dela, todo mundo da mesa.
1: Que legal.
0: Aí eu falei, bora jantar. Ela falou, não, peraí um pouquinho, tá faltando uma pessoa. Falei, cadê? Tá no banheiro. Daqui a pouco vem.
1: Quem que era a pessoa?
0: Era o velhinho da farmácia, era o vô dela.
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0: Ele era farmacêutico, desgraçado. Tinha família farmácia na cidade.
1: Tá na família.
0: Meu, ficou uma situação de merda.
1: O que ele falou pra você? A primeira coisa que ele falou quando te viu.
0: Ele olhou pra mim. Ele sentou do meu lado, velhinho. Ele olhou pra mim. Olhou pra ela. Foi no meu ouvido e falou. A primeira eu vou usar em você.
1: Tchau, palhaço. Tchau. Ai, as aventuras desse palhaço,
3: cara. As aventuras, hein? Pensou?
1: Botinho.

0: Bom dia!
1: Ai, muito bom dia, Pitão. Você sabe cantar essa música, né? Ó. Era no Chibiu.
0: Era no Chibiu, Jadeu.
1: Tudo bem, Pidoncio? Como é que vai você, meu querido?
0: Bem, graças a Deus, Jadeu.
1: Tá tudo bem? Você tá meio cansado? O que que tá acontecendo, cara?
0: A vila tá...
1: Fala um pouquinho perto do microfone, querido. Eu sei que é gostoso ficar encostado na parede,
0: Me recompondo, Jadeu.
1: Fala, Pidoncio. Jadeu.
0: Nós estamos enfeitando também, igual fizeram aqui do Brasil.
1: É, o nosso estúdio aqui da Band FM tá enfeitado com as bandeirinhas do Brasil. Estamos no clima da Copa junto com Festa Junina, né? Tá tudo...
0: É, tá uma coisa meio Festa Junina com Copa. Ficou legal,
1: exatamente,
0: ficou bacana.
1: Exatamente. E na vila, vocês também estão?
0: Estamos enfeitando. Coisa tá linda, entendeu? Tivemos problema lá, pintamos a rua, só que apagou, né? Na rua de terra.
1: É, realmente, faltou um pouco de logística.
2: Eu acho que vocês tinham que parar pra pensar também, né? Vai pintar a rua de terra,
1: velho. Exatamente.
0: Perdemos toda a tinta, ó.
1: Olha aí.
0: Ah, deu uma ventaninha, aquela chuvinha, aquela garoa.
1: Sim,
0: sumiu
1: sim,
0: tudo. Sim. Ficamos bravos, viu?
1: Que prejuízo, hein?
0: Ah, prejuízo. A gente já fez parceria com a loja de tinta.
1: Aham.
0: Aí eles falaram, a gente foi pedir de novo tinta, né? Eles falaram, não, agora não dá mais, né?
1: Agora.
0: Pintaram a rua de terra.
1: Aí é preju pra loja.
0: Preju pra loja. Mas tudo bem, aí eu fui nas casas. E aí, que eu fiz, já deu? Eu pedi, vocês têm tinta sobrando? Que às vezes, todo mundo faz isso. É igual eu tava ouvindo vocês falando na história do limão. Corta o limão, guarda metade. Todo mundo, né, que pinta a casa, guarda aquele restinho de tinta e fica ali 30 anos.
1: Exatamente.
0: A pessoa vai abrir, tá aquela nata grossa, secou a tinta, mas a pessoa não joga fora. Né?
1: Exato.
0: Um dia eu vou usar. A gente tem essa mania, né?
1: Sim. Geralmente é tinta branca, né?
0: É.
1: É tinta branca. Meu pai comprava tinta branca e usava aquelas bisnagas pra...
0: Sim, xadrez.
1: É, exatamente. Verdade, exatamente.
0: Aí pra colorir, né?
1: É.
0: Então, aí o que acontece? Aí eu... Oh, tem tinta? Tá, tem. Aí eu me deram tinta, peguei bastante. Nós conseguimos 50 latas, já deu.
1: Ô, louco! Bastante coisa, Pidoncio.
0: Dessas 50 latas, só duas prestavam. O resto do seca, tinta.
1: Tudo já era.
0: Pessoal, não, pega lá no quartinho, pega em cima do sótão, pega no forro, pega não sei aonde. A gente ia recolhendo. Aí você ia abrir, primeiro que pra abrir aquela tampa, porque o pessoal, quando vai fechar a tinta, eles não limpam a borda da coisa. Aí quando pá, cola.
1: Tá tudo duro, né?
0: Tudo duro. Aí... Não, e os pincel que o pessoal doava? Ó, já pega o pincel. Aí o pessoal pega, corta metade de uma garrafa pet. Aí coloca ali o thinner, coloca os pincel dentro, dá uma chuchada, né, pra dar uma limpada, só que ele deixa do jeito que tá lá. Ah, aí as pessoas falam assim, Jadeu, pega a tinta para pegar os pincel que tá lá, Jadeu. Você pegava aquele potinho, tinha uns 3 pincel e um rolinho, a maioria. Do jeito que você pegava aquele potinho, ficava, você virava de ponta cabeça e os pincel não caía.
1: É assim mesmo, velho. Cara, é assim mesmo.
0: Mas não joga fora.
1: Não joga. Deixa lá, uma hora eu vou usar, uma hora...
0: E nessa de uma hora eu vou usar...
1: Nunca usa.
0: Quando você pede, o cara lembra, acho que eu tenho lá. Você vai... Não, e quando guarda a lata pequena, tudo bem. Quando os caras guardam aquelas latas de 20 litros, que aquilo fica incomodando, ocupando o lugar, e tá lá podre já. E quando você não abre, a tinta tá podre. Já viu tinta podre?
1: Já.
0: E fede?
1: Já. Nossa, credo.
0: Então, mas conseguimos. Duas latas tinha tinta.
1: Entre tantas, né?
0: Aí pegamos aquela tinta que tinge e tal, pintamos. Ficou bacana, tá ficando bacana. Já estamos pintando os muros da... A gente pede autorização, né?
1: É, tem que pedir autorização, né?
0: A gente pede autorização, pinta os muros. Pegamos um muro, pintamos.
1: Tá.
0: Aí fizemos a bandeira do Brasil. Só que o muro era baixinho. O muro tinha 1 metro de altura só. Então nós fizemos só a metade da bandeira.
1: Ah, meu.
0: Mas por que... Mas por que vocês não pegaram 1 metro, dividiram e fizeram a bandeira inteira no... É que eu queria a bandeira com 2 metros.
1: Tá bom.
0: E agora a briga que tá?
1: Meu amigo.
0: Tá uma briga do dono da casa. E ele autorizou, hein? Só que agora ele não tá autorizando, ele não quer fazer a outra metade do muro, ó. Pra gente pintar a bandeira. Mas como o cara vai fazer só pra vocês pintarem a bandeira, velho?
1: Exatamente.
0: A não ser que vocês façam, paga. Não, aí não. A gente falou pra ele, o senhor faz e a gente pinta, ué. Aí ele falou, mas não tenho dinheiro. Eu falei, então vamos ficar só com a metade da bandeira?
1: Vai ter que ficar. Agora vocês não pensaram também? Vocês têm que pensar mais.
0: Mas é pra processar ele, já não é assim que funciona, não.
1: Que processar? Tá de brincadeira, né, cara?
0: Ah, meu, ele que faça a minha outra metade do muro. Ele não quer, velho.
1: Ele não quer, pelo amor de Deus. Mas enfim, eu
0: espero... Mas tá legal, hein?
1: Fique bonito. Acho que eu vou assistir o jogo da seleção lá na vila, hein?
0: Oh. Ah, você vai curtir demais.
1: Vou assistir o jogo da seleção.
0: Sabe onde a gente vai fazer?
1: Onde?
0: Em frente. Aí já é com patrocínio, né?
1: Tá, tá.
0: Em frente ao Boteco dos Elitos.
1: Você tá de brincadeira?
0: Vai ser legal, Jadeu. Porque nós recebemos doação. A gente recebe doação lá na
1: Tá, tá.
0: Sociedade Amigos da Vila do Pidonço.
1: Aham.
0: E a gente recebe doação. E aí é pra causar inveja, hein?
1: Aí é pra quebrar.
0: Aí é pra causar inveja, que nós vamos... Eita, aí o pessoal... Porque, assim, o pessoal vai no bar, que o Zelito também não é bobo, né?
1: Aham, uhum, uhum.
0: Pede uma cervejinha, tal, um petisco, entendeu?
1: Sim, sim.
0: E sai pra assistir, porque aí vai ter o telão.
1: Aham. Uhum.
0: Lá dentro do bar do Zelito, não vai dar pra fazer, senão não cabe tanta gente. Aí a gente colocou a nossa... A gente recebeu uma doação de uma TV... A gente vai pôr a TV lá fora. E aí pode vir 100, 200 pessoas.
1: Aí aquele telão, né? Aí quantas polegadas?
0: Oi?
1: Quantas polegadas?
0: 29. Sabe aquelas TV de tubo? O cara ia jogar fora.
1: Pera aí.
0: Putz, a TV de tubo ainda.
1: Será que
0: tem... Quatro caras pra carregar a TV.
1: Tem sinal analógico ainda na TV?
0: Não. Oi?
1: Ainda existe sinal analógico? Acho que não, né?
0: Não, então. Mas a gente já colocou a anteninha.
1: Ah, entendi.
0: Os canais aí da TV estão fazendo propaganda.
1: Uhum, uhum.
0: Põe anteninha na televisão e tal. A gente pôs anteninha.
1: Legal, legal, legal, legal.
0: Só que
1: legal.
0: Engraçado que metade da televisão é a cores, a outra não tá funcionando.
1: Ah, meu.
0: Eu vou ver metade do jogo só. E a gente tá rezando pra que o Brasil, na hora da moeda, escolha a metade que tem.
1: Vou ver o jogo da seleção lá na Vila do Pidon. Sensacional, Pidon. Sensacional.
0: Ah, mas tem que pagar, viu? Se quiser ingresso antes, a gente já.
1: É o quê? 10 reais?
0: Hã?
1: 10 reais?
0: Não, tá. 200, acho que...
1: 200 reais pra ver metade do jogo? Você tá de brincadeira, Pidoncio.
0: É, mas no segundo tempo vira.
1: 15 pra 6 agora, 15 pra 6. Vamos girar aqui a roleta russa do Pidoncio. Ai, gente do céu, olha... Pra quem não sabe como funciona, a roleta russa do Pidoncio, você vai mandar mensagem agora no WhatsApp aqui da Band, 11999919197. Mande a mensagem que você quiser. No mínimo 20 segundos. No mínimo 20 segundos.
0: Isso.
1: E aí o Pidoncio, ele vai inventar as suas próprias regras pra manter você no ar ou não. Então, capricha, seja gentil, né? E aí, os critérios, quem define aqui é o Pidoncio, né, Pidoncio?
0: Isso, sou eu. Manda o seu áudio que a gente tá junto aqui na roleta russa do Pidoncio. E claro que o telefone já tá bombando, né, Jadeu?
1: Tá bombando aqui, 11999919197.
0: Deixa
1: grave
0: girar.
1: Grave seu áudio. Grave
0: Deixa
1: seu
0: girar,
1: áudio.
0: Jadeu.
1: No mínimo 20 segundos, hein, gente? Não
0: Isso,
1: pode ser
0: tá
1: tão
0: girando.
1: Rápido também. Tá girando
0: tá
1: aqui.
0: Tá girando. Na hora que eu pedi pra parar, você para, Jadeu?
1: Tá, vou girar de novo então. Vamos lá.
0: Então gira. Vai, girou, girou.
1: Girou.
0: Agora sim, as luzes piscando. Muita gente ligando, muita gente participando. Isso é muito importante. Eu gosto disso. Vamos lá, deixa girar. Tem a luz azul, Jadeu?
1: Tem azul aqui.
0: Eu quero a verde. Atenção. Pá.
3: Bom dia, Pidoncio. R$200 pra assistir o jogo? A TV inteira é quanto? 400?
1: Tá aí. Finalmente.
0: Entrou pra criticar?
1: Entrou pra criticar.
0: Entrou pra criticar?
1: Tomou mesmo. Você teve que tomar, viu, Elis?
0: Aí, eu não gosto de titica, então.
1: De crítica. Girou. Tá girando.
0: Deixa girar. Vai. Oh, atenção, você gosta dessa... Que luz você gosta, Jadeu? Que cor você gosta?
1: Eu gosto da azul.
0: Azul?
1: Azul.
0: Então vamos lá, amarela.
1: Amarela.
0: Parou
1: aqui.
4: Bom dia, Tadeu. Bom dia, Pidoncio. Bom dia, Homem Vinheta. Vocês são a melhor rádio que tem, que anima nossos dias todos os dias.
1: Mas ele tá elogiando a gente.
0: Vocês são a melhor. Tá errada a conjugação aí, tá?
1: É.
0: Ô, Magai, você também exigiu, hein?
1: Tá bom, Pasquale.
0: Nossa, ô. Cíntia Chagas. Vai, deixa girar.
1: Deixa girar, tá girando aqui, tá girando.
0: Vai, atenção.

0: rapaz.
1: Por que esse?
0: Qual foi o erro que você nem deixou ele continuar falando?
1: Tá no carro.
0: Tá no... Ah,
1: mas eu ouvi a seta ligada, então ele parou.
0: É, tava fazendo...
2: Ah, não, então ele tá de cavalo. Vai lá, Jadinho, deixa eu girar que tá legal.
3: Tá girando, tá girando, tá girando.
2: 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Esse é o Band Bom Dia. Jadeu tá junto com a gente. Vamos lá, atenção, atenção. Epa! Parou!
0: Parou aqui!
3: Aqui a conversa é séria e eu vou falar de...
0: Deixa ele falar!
1: Ele mas... nem terminou, quer dizer, nem começou!
0: Pelo amor de Deus, cara!
1: Esqueceu de dar bom dia, né? Vamos lá, deixa girar!
0: Gente, não esquece de dar bom dia, gente! Não esquece do bom dia, pelo amor de Deus!
1: Vamos lá, atenção!
0: Tá girando aqui!
1: Deixa girar, atenção aí! Opa, tá parando, tá parando!
0: Tá parando aqui!
1: Opa! Parou! Ímpar!
0: Ímpar!
1: Par!
0: Eu cago que você limpa!
1: Eu com a pau, você com a língua! Pô, gente, vocês são besta, velho. Parou!
4: Que doce, seu filho da mãe! Você e o Zelito precisa parar de dar golpe nos outros, viu?
0: Olha, gente!
1: Chamar na agenda de golpeiro,
0: aciona, tá louco? Aciona o seu advogado, Pidão. Aciona o seu advogado.
1: Eu não tenho.
0: Putz. Tá girando, tá girando. Tá girando aqui.
1: Deixa girar, Jadil.
0: É a roleta russa do Pidoncio.
1: Vai lá, vai lá, vai lá. Tô gostando de ver, tô gostando de ver. Muita gente participando. Muita gente participando, isso é importante. Água, pá.
0: Pá.
1: Parou?
0: Parou aqui, parou aqui.
4: Bom dia, Mimieta. Bom dia, Tadeu. Bom dia, Pidoncio. Roberto aqui de Carapicuíba. Com esse dinheiro aí, Pidoncio. Dá pra comprar uma televisão nova.
0: Cara,
1: vem querer dar opinião no negócio.
0: É, ninguém perguntou, né?
1: Vamos lá, vai, vai, vai.
0: Vambora, vai, vambora, vai, vai,
1: vai,
0: vai,
1: vai,
0: vai,
1: vai,
0: vai, vai pra onde?
1: Tô ficando tonto, vou parar de olhar pra roleta. Eu tenho um nome, eu tenho aquele negócio, como é que é o nome que as pessoas fazem de espelho e se perdem?
0: É labirinto?
1: Isso, eu tenho labirintite. Vamos lá, deixa girar, deixa girar.
0: Deixa girar.
1: Parou!
0: Parou aqui, parou aqui.
5: Bom dia, bom dia, bom dia, Pidoncio. Agora só vamos rezar pro Brasil não ganhar meio jogo, né? Porque desse jeito aí...
0: Bonita a mensagem da G.
1: Tava bonita.
0: Por que você fez isso, Pidoncio?
1: Ah, porque ela tava torcendo contra o Brasil.
0: Não, ela não era contra.
1: Não, pelo contrário.
0: Meu Deus do céu.
1: Não, gente, é os critérios dele.
0: É isso aí, é ele que inventa.

0: do nosso cafezinho aqui de todas as manhãs. Agora a gente promete que não vai cortar você ouvinte, tá? Pode fazer o seu pedido de café aqui.
1: Pode.
0: 11 99991 9197. Fique à vontade.
1: Aqui você fala.
0: Eu?
1: Bora!
0: Eu?
2: Vem tomar café!
0: Ai, vem tomar café!
3: Bom dia, Tadeu! Bom dia, Pidoso!
1: Bom dia!
3: Bom dia. Vieta, Rodrigo Fucada, Mineiro Transporte! Quero café, quero café! Manda um café pra mim, pro meu amigo Itamaré. Toma aqui da Videira Transporte, toma aqui da Rodade, tudo de bom!
0: Valeu, meu querido, bom dia! Tudo de bom pra você! Oi! Na hora que eu dei o play, a pessoa pagou.
1: Pagou, cara!
4: Bom dia, Tadeu, bom dia, Pidonço, bom dia, Videira. Tamo no cafezinho aqui pra mim, Tadeu.
0: Oi.
4: Tô trabalhando.
0: Um beijo pra você.
1: Beijo, toma café.
0: Aí, Dalina Silva, cafezinho pra você, Dalina. Obrigado pela mensagem, viu?
5: Aqui a conversa é séria, aí eu vou falar de novo. Bandi, bom dia! É o programa do povo.
1: Aê.
5: Essa é pra poucos. Bom dia, Tadeu. Bom dia, Vieta.
1: Boa!
5: Estamos aqui nessa Castelo do Branco. Pose! É, o motorista da Rede Veiga.
0: Valeu, Té, um abraço
1: pra
0: você.
1: Véio.
0: Tudo de bom. Obrigado pela mensagem, pela rima aí também, hein?
6: Bom dia, Tadeu. Douglas de Catanduva, Santa Catarina. Manda um café pra nós aí, rapaz.
0: Valeu, meu querido.
1: Obrigado.
0: Bom dia. Cafezinho pra você.
7: Bom dia, galerinha da Band. Só vejo motorista de aplicativo pedindo café aí.
0: Aí, ó.
7: Aqui é a Fabi de Cotia, frentista do posto Ipiranga.
0: Toma.
7: Manda café pros frentistas também. Beijo.
0: Beijo pros frentistas também, hein?
1: Você sabia que às vezes eu vou no posto e tem as frentistas?
0: Uhum.
1: Por que toda

0: Elas estão com um macacãozinho bem justinho. É pra chamar atenção?
1: Não, não é não.
2: Não, não, imagina.
1: Não é não.
2: Não é não.
1: Ela vinha de calça jeans. É. Agasalho.
3: Bom dia, bom dia, bom dia, Bande, bom dia. Pidoncio.
1: Oi.
3: Tadeu e Vinheta.
1: Oi.
3: Adriane e Marciel falando aqui.
1: Opa.
3: Bora trabalhar, bora, bora mandar aquele cafezinho pra nós.
1: Tamo junto.
4: Barueri.
1: Susto, hein, Marciel? O nome é Adriana, foto de mulher, na hora que eu dou play e a voz do Marciel.
0: É pau mandado.
1: Mãe, eu tomei um susto.
0: Pau mandado. Isso aí é o homem que a mulher manda na vida.
1: Obrigado, senhor. Homem que não tem uma mulher pra mandar na sua vida é apenas um menino, né? Não tem essa?
0: Não, não, não. Sortudo.
5: E o sol nasceu.
1: Ponto final aqui no Band Bom Dia. Segue a gente nas redes sociais. Sou Tadeu no Instagram.
0: E arroba Emerson Franca Oficial.
1: Emerson Franca Oficial. Boa. Ponto final. Vem aí mais uma edição da Hora do Ronco. 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
1: Já, já, na Band FM, tem Cristiano Araújo. 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
20: Bom dia, são 6 horas em ponto, gente. 6 em ponto, hora de Brasília. Maravilhosa manhã de quarta-feira pra você, metadinha da semana. E que bom que você tá junto com a gente. Pô, que bom. Sabe que tem alegria, tem bom humor. É, tem irreverência.
21: Tem tudo que você precisa.
20: Tá tudo aqui, ó.
22: É na Band.
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20: Que lindo, hein? Bom, bom, bom, bom. 6 horas, muito bom dia, homem vinheta.
23: Bom dia!
20: Bom dia, Pedoncio!
21: Excelente dia, Jadeu.
20: Muito bom dia pra você, ouvinte Band FM. Seguimos aqui com o tema romântico.
22: Romântico.
20: Na hora do ronco. Segunda-feira a gente se conheceu.
22: Foi.
20: Ontem brigamos
22: teve
20: por coisa
22: briga,
20: boba.
22: Teve briga.
20: E hoje é dia da reconciliação.
22: Ai, que gostoso.
20: E aí, meu amigo, não tem hora nem lugar, né?
22: Aí!
20: Por isso a gente pergunta hoje: o lugar mais diferente que você já namorou? Lugar mais inusitado que você deu aquela namoradinha
22: aquele
20: gostosa.
22: Lugar que você nunca esquece quando pergunta, já vem na cabeça.
20: Já vem na cabeça.
22: A gente quer saber onde foi.
20: Conta pra gente, lugar diferente que você já namorou. 11999919197. Palavra-chave hoje qual que é?
21: Ah, já que a gente tá falando em namoro, lugar, né, já deu de festinha. A gente não poderia, pensando em festinha, né, já deu. Uhum. Já vamos pra aquele, vamos pra safadeza mesmo.
20: Vamos mesmo.
21: Pensando em festinha, então eu vou ter que falar.
20: Fala aí,
21: não. Desculpa se vocês não gostaram da palavra, mas...
20: Não, aqui é.
21: É, hoje o negócio é festinha, né?
20: É, é.
21: Bexiga.
20: Não é essa festinha que a gente tá falando,
22: não. Essa não,
20: pai. Bexiga, manda bexiga pra gente e conta o lugar mais diferente que você já namorou. 11999919197. Por quê?
21: A praça é nossa! Ei, tempo bom! Ei, não volta mais!
20: Cadê a Edna Velho, hein?

0: Band FM Panda, eu te seguro aqui na Hora do Ronco. Que eu te pergunto, o lugar mais diferente que você já namorou? Conta pra gente aqui, é a Semana dos Namorados, Band FM. 11 99991 9197, palavra-chave qualquer, Pidoncio.
1: Palavra-chave é bexiga.
0: Bexiga, mano. Manda essa bexiga aí.
1: Manda.
0: Mandou bexiga. Você tá contando pra gente no ar o lugar diferenciado aí que você namorou. 11 99991 9197. Enquanto isso, girou aqui, ó.
2: Adulto.
0: Baiano.
2: Girou barata. Aqui.
0: Tá.
2: Joãozinho.
3: Aeromoça.
1: Sim. Você sabe que eu tô ouvindo aqui que você girou mesmo?
0: É, pois é.
1: Ele não ia mentir, né, cara?
0: Não vou mentir pra quê?
1: Então vai, então beleza.
2: Português. Religião.
4: Profissão.
1: Deixa eu parar, deixa eu parar, não mexe não.
0: Parou. Médico.
1: Médico, médico, médico.
0: O cara foi no psiquiatra.
1: Isso, chegou lá.
0: Doutor, eu tô pensando em dar fim na minha vida. O que que eu faço?
1: O médico olhou e falou, paga primeiro.
0: Por favor, faz o Pix.
1: Me paga primeiro.

0: Band FM Daniel, um homem apaixonado. Essa é a Hora do Ronco aqui, na Semana dos Namorados. A gente quer saber hoje o lugar mais diferente que você já namorou. Conte pra gente aqui. 11 99991-9197. Pidoncio.
1: Oi, já
0: tem ouvinte na linha.
1: Peraí. Alô, bom dia.
2: Bom dia, Pidoncio, filho da mãe.
1: Ô, seu filho da mãe, como é seu nome?
2: É Rogério, como é que você tá? Bom dia, homem Vieta.
3: Ô, Rogério, bom dia, meu querido. Seja muito bem-vindo.
2: Bom dia, Tadeu, seu lindo.
0: Fala, Roger, tamo junto, hein?
3: Ô, meu querido, conta pra nós aí, qual foi aquele lugar que, olha, vou te falar, esse eu gostei e foi diferente.
2: Foi demais. Mas posso dar um abraço aí pro meu primo Gilson, que tá nos ouvindo aí?
3: Claro!
2: A Rosa, da ação social aí da empresa, um abraço aí pra todos.
3: Abraço.
0: Todos abraçados. Vamos lá. Conta aí.
2: Homem Vieta, segunda-feira, peguei o jet ski do meu amigo Denis emprestado e fui parar na represa de Ibiúna.
3: Opa!
2: Uma namoradinha que é a coisa mais linda, homem Vieta.
3: Sério, cara?
2: E lá tem várias ilhazinhas, assim, né? Aí eu parei em uma que tava bem discreta lá atrás, homem Vieta, e olha...
3: Você tá brincando?
0: Foi na ilha? Olha aí!
2: Não, foi em cima do jet ski mesmo, em cima do jet ski.
3: Ah, você não desceu na ilha?
2: Não, foi em cima do jet ski mesmo.
3: Ah, rapaz, aquele grandão, né, que cabe duas pessoas.
0: Nossa, até a música.
2: Isso, foi água pra tudo quanto é lado, homem Vieta.
3: Olha. Ó a música, ó.
1: Em cima do jet ski, ai, vou rebolar pra tu.
4: Ai.
1: Em cima do jet ski,
4: ai.

0: Band FM, Cristiano Araújo, maus bocados aqui na Hora do Ronco, 6h15, perguntando o lugar mais diferenciado aí que você namorou.
1: Isso.
0: Primeiro ouvinte de cara foi em cima do jet ski, hein?
1: Jet ski, cara.
0: Que doideira.
1: Uau!
0: 11999919197, a palavrinha-chave qual que é, Pidoncio?
2: Já estamos falando de festinha, gente, não tinha outra, é bexiga.
0: Inocente, a inocência, né, do Pidoncio me comove, né? Bexiga, manda aí, 11999919197.
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0: bem, o que que tá acontecendo com a gente? Que ponto que a gente chegou?
1: Tá dando medo já, né? Já deu.
0: Nós não somos mais homens, somos meninos. A gente precisa agir como homem.
1: A gente não cresceu, parece, né?
0: Parece que a gente...
2: Parece que, igual o nosso querido Diguinho sempre falou,
1: nossa, meu Peter Pan.
0: Vamos crescer? Vamos crescer?
2: Ah, não, velho. Tô legal ser assim, cara.
0: Alô, bom dia! Também acho. Bom dia. Oi, bom dia, quem fala?
3: Ronaldo.
1: Ronaldo, bem, velho?
3: Bem, velho.
2: Ô, meu querido, ei, Rô.
1: Nossa, que intimidade, Rô.
0: Que é isso, Vinheta? Na minha frente.
3: A voz tá um pouquinho assim que eu ainda tô trabalhando ainda.
2: Ah, é? Você faz o quê, Ronaldo?
3: Eu trabalho como porteiro.
2: Porteiro? Não vai me falar que foi na Guarita, né? Onde foi que aconteceu aquela festinha?
3: Foi na Guarita, tava bom.
2: Onde foi?
3: O lugar mais visitado foi no banheiro de uma igreja.
0: Pera aí.
2: No...
0: Católica, evangélica?
3: Católica. Católica. Tem a igreja e embaixo da igreja é onde tem a sala que faz catequese.
2: Certo.
3: E ali tem os banheiros e na lateral é onde só os prestadores de serviço, pessoal que guardava material de limpeza, passava. Então eu entrei com a menina por trás ali e ficamos no banheiro.
2: Ah,
3: então,
2: por trás, limpeza... velho.
0: Na igreja.
4: Do ronco.
0: Ah, tá, realmente, quando bate a vontade mesmo, olha.
2: Não tem jeito, cara. Vai por trás ali,
0: já. Deus me perdoe, hein?
2: Ah, Deus que me perdoe.

0: Band FM, Marília Mendonça, Graveto, aqui na Hora do Ronco, que pergunta o lugar mais diferenciado que você já namorou. Conta pra gente aí, fez aquela festinha. Ai, ai. Um abraço pro William, que disse que fez no cinema, estava passando o filme da Hebe.
1: Porra, da Hebe, velho.
0: Comigo era o filme Mamma Mia.
1: O meu foi o Rei Leão.
0: Ah, meu, quem é que faz esse tipo de coisa no meio do Rei Leão, cara? Na hora que
1: não, não foi no meio do Rei Leão, foi na...
2: Fala, Tadeu, fala, Vinheta, e aí, Pidonço, tudo bem? O lugar mais estranho, uma vez eu tava com a namoradinha na praia, e deu vontade dela ir no banheiro. Aí eu, vamos lá no quiosque. E eu achei que era o banheiro, quando entrou, era uma sala onde guardava os negócios de... guarda-sol, essas coisas. Foi rapidinho ali mesmo e acabou. Mas foi da hora. Adrenalina total.
0: Um almoxarifado no quiosque. Sensacional.
1: Cara, é muito bom.
0: Para.
1: A hora do ronco. A pessoa quando tá afim.
0: Realmente não tem hora e nem lugar. Não.
1: Mas o seu foi em que filme?
0: Mamma Mia.
1: Sugestivo, hein?

0: Band FM, Zezé de Camargo e Luciano, pra mudar a minha vida aqui na Hora do Ronco. 6:30 é hora do Mundo Cão.
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2: Um americano de 49 anos chamado Travis viralizou ao contar que é casado com duas mulheres. A primeira é Jack, com quem ele está casado há 2 décadas. Já a segunda esposa é Lily Rose, uma linda mulher ruiva com sardas no rosto, olhos azuis, corpo esguio e feita completamente por inteligência artificial.
0: Ele conheceu sua amada virtual durante a pandemia, quando ele se deparou com um anúncio de uma empresa que cria companheiros de IA que se importam com você. E por 7 dólares por mês, Travis pode conversar com Lily sempre que tem vontade.
2: No começo era apenas amizade, mas Lily Rose, que sugeriu levar o relacionamento a um novo nível com jogos eróticos.
0: Segundo Travis, Jack é a esposa real, não se importa com o casamento e acha que sua outra esposa fofa, já que ela não vê a relação como traição.
2: Os comentários no Aqui Agora é dele, Gil Gomes. Este homem resolveu ficar com uma inteligência artificial e já engravidou um aspirador de pó. Gil Gomes, aqui.
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0: Não é possível, cara.
4: Vocês precisam admitir alguma coisa.

0: Band FM, Matheus e Cauã, Laona Prado, admita, aqui na Hora do Ronco, 6h35. Hoje a gente quer saber um lugar diferenciado que você já namorou. Uau. Conta aí, fez aquele amor, aquela festinha.
1: Já tivemos jet ski, banheiro de igreja, almoxarifado de quiosque.
0: Cinema, assistindo cinema. Filme da Hebe. Conta aqui, 11 99991 9197, a palavra-chave qual que é?
2: Ô, já deu tudo relacionado à festinha, então hoje é bexiga.
0: Manda bexiga, manda, vem falar manda. Ao vivo com a gente aqui, vambora.
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9: A partir dessa edição do torneio, vamos ter alguns ajustes de regras. Agora, jogadores substituídos devem sair do campo em até 10 segundos e eles terão 5 segundos para cobrar arremessos laterais e tiro de meta. Já os jogadores que quiserem atendimento médico durante a partida ficarão 1 minuto fora de campo, com exceções para choque de cabeça e atendimento aos goleiros. Ah, vale lembrar que essas regras vão valer para todas as competições em nível global.
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13: A hora do ronco!
14: Ai!
15: Que isso?
14: Que isso, gente?
15: Vamos lá.
16: Bom dia.
15: Hoje a gente tá perguntando o lugar mais diferente que você já namorou. Ô, Vinhetão, tem ouvinte na linha, hein?
16: Deixa comigo, Tadeu. Alô, bom dia.
17: Bom dia.
16: Opa, quem é?
17: Ariane, que tá falando?
16: Ô, Ariane, vamos lá. Você tá meio um pouco perdida aí. Vamos se concentrar aqui. O que você tá fazendo agora, meu amor, que você tá desesperada?
17: Eu tô dirigindo.
16: Não!
17: Eu vou parar o carro.
16: Dá uma paradinha, dá seta, encosta aí. Dá uma olhada no retrovisor pra não fazer merda, tá?
15: Pera aí!
16: Acontece.
17: Parei.
15: Parou, ela parou, Jadil. Pronto, meu amor, bom dia. Vamos contar agora aqui, a gente tá curioso, o lugar mais diferente...
16: Primeira mulher, né?
15: É a primeira mulher,
16: vamos
15: né?
16: Vamos saber.
15: Exatamente, o lugar mais diferenciado que você já namorou.
17: Pois é, rapaz, meu marido, ele queria porque queria comprar uma mesa de sinuca. Aí ele comprou a mesa, aí quando foi ontem, a gente foi no sex shop, fizemos a compra de 700 conto, brinquedinho... Creme, tudo que tem direito. Fizemos a festa ontem na mesa de sinuca.
15: Ah, foi em cima da mesa de sinuca?
17: Em cima da mesa de sinuca.
15: Ah, não é possível, gente.
17: Só o taco rolando. Bola pra lá, bola pra cá.
15: Usou o taco? Que é isso?
17: Sim, o taco do meu marido, que não é pequeno.
16: Agora temos uma mesa com 8 caçapas.
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19: Peraí, deixa eu contar.
15: Conta quantas caçapas são?
19: 5, 6. Eu não entendi.

0: Band FM Ferrugem, segundo plano. Aqui na Hora do Ronco, 6h47, agora Homem Vinheta.
1: Primeira aula do inglês pra vocês.
0: Com o nosso teacher Pidoncio Pidoncio.

0: Eu vou.
1: Tá, é você, com uma setinha.
0: Uma seta pra frente, eu vou.
1: Você desenhou, você não sabe escrever, né?
0: É. Expulsá-lo. São várias setas.
1: Tá, tá bom, entendi. Então. Mas por que você vai expulsar?
0: Vapor.
1: O quê? Fumando pendrive, moleque? Tome vergonha na cara.
0: Aqui não.
1: Aqui não.
0: Aqui na minha aula não.
1: Não,
0: tá maluco. Você quer? Do portão pra fora.
1: É isso aí.
0: Se o seu pai autoriza, sua mãe autoriza, problema deles.
1: É isso aí.
0: Se eles acham isso normal, de repente o seu próprio pai tá usando e pra você totalmente normal. Aqui, aqui, não.
1: Vai cair meu café.
0: Aqui, não. Vai cair o meu café dele.
1: Vai quebrar a mesa, ô.
0: Isso aí faz mal, gente. Aqui não.
1: Tá bom.
0: E se você que tá ouvindo agora, usa esse negócio. Se você vê teu filho... Bom dia, Nelson!
1: Bom dia, Nelson!
0: Também
1: dia.
0: Não perturba não que eu tô bravo agora. Então, assim, se o seu filho tá usando, você usa, pode parar. Não normalize isso, não. Não faz bem!
1: Vai quebrar a mesa, ô jumento!
0: Vamos lá. Caramba, que bronca, hein?
1: Edilaine tá com a gente aqui.
0: Edilaine.
1: É a Edilaine, ela quer saber qual é o significado de evil. Evil.
0: Aqui não! Você pode ir qualquer lugar aqui, não adianta ficar com a cara feia pra mim, não, filho! Não adianta ficar com a cara feia, não, pra mim! Qual é a palavra, Gil?
1: Eu não vou repetir. Eu não tenho palhaço aqui. Não tem nenhum palhaço aqui. lembra a palavra aí. Lembra você a palavra.
0: Só um minutinho, Jadil. Oi? Ixi, a diretora. Ixi.
1: O que, que foi?
0: É, não, me chamando pra diretoria. Ih, vou.
1: É, realmente, acho que você passou do ponto, viu?
0: E agora você vai ter que ir lá, porque existe você começou a gritar...
1: Existe um limite, existe um limite.
0: Você vai lá. Ih, vou.
1: Legal, eu entendi toda a didática da coisa, o teatrinho, mas evil quer dizer mal, em inglês. Mal. O mal, né?
0: Será que eu me dei mal?
1: No caso, um adjetivo, né? O mal.
0: Será que eu me dei mal?
1: Provavelmente, professor. Provavelmente.
0: Mas eu tô errado no que eu falei?
1: Sim! Quer dizer, não, mas o jeito que você falou tá errado.
0: Aqui não

0: Tarde FM, Felipe Araújo Estranho de novo, aqui na Hora do Ronco, 7 para 7. Bom dia!
1: Zap Zap do Ronco!
2: É o Zap Zap?
0: O lugar mais diferente...
2: Jackson. Bom dia, Nelson.

0: posso falar. O lugar mais diferente que você fez festinha. 11999.
1: Isso vai acabar, viu?
0: 9197.
1: Vai ser de férias, isso vai acabar, viu?
0: Faltam 9 dias para as minhas férias. Droga!
2: Oi, meninos. Bom dia. É a Mar. É, eu fiz no banheiro da empresa. Foi num dia de hora extra. A gente tá num feriado, a gente tava fazendo hora extra. Ele perguntou se eu aceitava ir pro banheiro masculino. Disse que eu não tinha coragem e eu provei pra ele que eu tinha. E foi muito gostoso. Beijos.
0: No meio da hora extra, no banheiro masculino da firma, olha.
3: Ah, aí, mas gente, não tem hora mesmo, né? O cara com diarreia.
0: Não,
3: mas...
1: Não é isso, não.
0: Não é isso, Bidon.

0: Band FM, Victor e Léo, na linha do tempo, aqui na Hora do Ronco, que hoje quer saber um lugar diferente que você já namorou, hein? Conta aí pra gente.
1: Conta pra nós, deixa eu.
0: Não esconda nada.
2: Não esconde não, vai.
0: 11 99991 9197, palavrinha-chave, Pidoncio.
1: Bexiga, já deu.
0: Bexiga, manda bexiga.
1: Manda, manda.
0: A gente aqui,
1: manda,
0: na
1: manda.
0: Hora do Ronco.
1: Manda que a gente que tá esperando. Aninha, o pessoal tá mandando bexiga, tá? Oi, escrevendo errado.
0: Ah, não, Pidão, se ensina agora o pessoal a escrever bexiga, pelo amor de Deus.
1: B mais E, B, B. CH.
0: Meu Jesus
2: amém, aleluia.
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0: eles voltaram!
1: 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Vai perder o programa aí.
2: Amadeu.
1: Alô, bom dia.
3: Bom dia.
1: Quem fala?
3: Tudo bem, é o Daniel.
1: Daniel Pidoncio.
0: Ô, Daniel, eu percebi que você tá rindo. Você tá rindo do quê?
3: É, eu já eu falei pro menino, eu escuto vocês já tem uns 12 anos, mais ou menos, aí. É bastante legal estar falando com vocês aí. Bom dia, Tadeu, bom dia.
1: Ô, cara, bom dia. Bom dia.
0: É porque parece que às vezes a pessoa rindo, parece que a gente é engraçado, parece que a gente é palhaço.
1: É, parece que tem algum palhaço aqui.
0: Ó, ele falou que não.
1: Ô, meu querido, conta pra nós aonde foi que você fez a sua festinha. Qual lugar, aonde, conta?
3: Ô, Vivi, eu namorava com uma menina na época, né? E ela era recepcionista de um motel lá na região onde nós morávamos lá,
1: e
3: né?
1: Aí,
3: um dia eu fui lá visitá-la lá no horário do expediente e ela ficava sozinha na recepção a partir depois ali da meia-noite. Eu fiquei da meia-noite até umas 5 horas da manhã lá fazendo festinha com ela, com intervalos lá gostosos lá. Foi muito bom, cara.
1: Na recepção?
0: Olha
3: na
0: aí!
3: Na recepção do motel.
1: Pô, gente, com tanto quarto à disposição, rolou na recepção mesmo.
3: Na recepção mesmo, perdendo tempo não.
1: Então foi na entrada, né?
4: Hora do ronco! A hora do ronco!
1: Acredito que sim.
5: Porque viu? Quando tem a entrada e do outro lado a saída.
1: Exatamente.
5: Olha ali na entrada de cima.
0: Cadê a mãozinha no

0: Band FM, Luan Santana, Olho Marrom, aqui na Hora do Ronco. São 7:08 agora, gente. Bom dia.
1: Olá, bom dia.
2: Bom dia.
1: O lugar diferente que eu fiz uma festinha foi no Parque Fernando Costa. Acredito que o Tadeu, o Homem Vieta, conheçam ali no Parque da Água Branca. Foi maravilhoso.
2: E aí?
1: Foi muito bom. Mas aí os patos começaram a gritar, fazer escândalo, mas foi muito legal. Foi bem à noitinha, foi gostosinho ali. Nossa, que delícia.
0: Os patos de testemunha...
2: Os patos começaram o quê?
0: A gritar, né?
2: Pô, avisa o cara que isso é zoofilia, viu?
0: Não! Hora do ronco!
2: Ah, meu tadinho dos patos, velho.
0: Os patos já estavam assistindo, pô.

0: E o Billy também.
1: E ele vem sambando, ele vem sambando.
0: Sai na correria, oh. Faz sua
1: função. O homem é bom, o homem é bom.
0: Mas nunca faz mal pra nenhum cidadão.
2: Eu sou do bem, pô, sou do bem.
1: É do bem, é do bem.
0: Cedo.

0: dólar aqui, tá com o coração.
1: Aí, tá aí. Muito bom dia, seu Lorota. Você tá bom, cara?
0: Deixa eu sentar.
1: Senta aí, senta aí.
0: Eu tô bem, mas se melhorar, melhor!
1: Aí é 100%, agora é 100%.
0: Tô feliz, tô muito feliz. Tadeu, você gosta de canjica?
1: Adoro.
0: Arroz doce?
1: Gosto também.
0: Quentão?
1: Também quero.
0: Vinho quente?
1: Quero muito agora.
0: Gosta mesmo?
1: Gosto muito.
0: Acabei de comer uma canjica quentinha, preparada por Manhê!
1: Pô, pensei que você fosse oferecer pra gente aqui. Ô, Lorota.
0: Não, eu tô vendendo, né, mano?
1: Ah, você tá vendendo?
0: Tô vendendo, minha mãe faz, eu vendo.
1: Ai, que legal. Então ela faz canjica, arroz doce.
0: É.
1: Ela faz também quentão.
0: Quentão, vinho quente, paçoca.
1: Pô, legal.
0: É mesmo.
1: Vou encomendar com a sua mãe, então, algumas coisas. O que foi?
0: Vou me encomendar, mano, eu tô com isopor aqui.
1: Você trouxe aqui pra rádio?
0: Trouxe, tô com isopor, malandro.
1: Pelo amor de Deus.
0: Eu preciso ajudar minha mãe, malandro.
1: Quanto que tá o quentão?
0: Quentão? Peraí, minha mãe fez uma tabelinha pra mim aqui. Só um minutinho, tá deu? Só um minutinho, eu tô pegando aqui, peraí.
1: Verifica aí.
0: Peraí. Aqui minha mãe fez. Vamos lá. Você quer um quentão?
1: Quentão.
0: Com frutas ou sem frutas? Que dá pra coar.
1: Eu quero o quentão raiz mesmo. Com aqueles pedacinhos de gengibre.
0: Tem raiz de gengibre. Você quer?
1: Quero.
0: Aqui, ó. É quentão, né?
1: Quentão.
0: Quentão completo, tá 15 o copo.
1: Ai, Lorota, tá um pouco salgado, hein?
0: Não, 15? Ela pôs açúcar. Não, não faz salgado, eu tenho. Você quer salgado, eu tenho. Eu tenho aqui, ó.
1: Não,
0: eu tenho essa torta de sardinha que a minha mãe fez.
1: Não, eu quis dizer que tá um pouco caro, né?
0: Não, mas ó, o copo aqui, malandro, R$15, ó, o copinho aqui, ó. Copinho de café, mano.
1: Tá bom, então eu vou querer um quentão.
0: Um quentão?
1: Esse sanduíche aí, quando é que tá?
0: Sanduíche? Qual que você quer sanduíche de... Aquele sanduíche no pão puma, aquele quadradinho feito no, com molho de sardinha?
1: Isso, esse mesmo.
0: Só um minutinho.
1: Quanto é que tá?
0: Vê, é, aqui é o sanduíche aqui, o... Cada um tá 10.
1: Tá 10.
0: Deixa eu só marcar aqui, que eu preciso prestar conta com a minha mãe.
1: Sai nessa brincadeira aí, 25 conto.
0: Tá, para lá, 25. Tá, tá 10 aqui, quentão e o lanche. O que mais você quer aqui?
1: Quentão, lanche. Vai querer alguma coisa, Pidoncio?
0: Quer paçoca ou não?
1: Quer alguma coisa?
0: O quê?
1: Quer alguma coisa? Laura tá vendendo aqui.
0: Tem arroz doce?
1: Vê um arroz doce pro Pidoncio.
0: Tem arroz doce. Vou marcar aqui, arroz doce.
1: Arroz doce, marca aí.
0: Pronto, tem arroz doce também. Quer pinhão? Pinhão.
1: O ouvinte da Band quer alguma coisa? Eu vou pagar pro ouvinte da Band.
0: Eu adoro pinhão. Vocês querem alguma coisa aí, gente? Pede. Pede.
1: Pode pedir 11 99991 9197. Fala o que você quer aqui que eu vou pagar pra você.
0: Ó, isopor.
1: Tem coisa de festa junina.
0: Tá quentinho aqui, ó.
1: Então, vai fazendo a conta, hein? Vai fazendo a conta.
0: Tá quentinho.
1: Sanduíche, quentão, o arroz doce do Pidoncio.
0: Tá aqui arroz doce.
1: Ah.
0: Isso, o lanchinho tá aqui, pronto. Já marquei. O ouvinte quer alguma coisa, Tadeu?
1: Vamos ver se o ouvinte quer alguma coisa aqui, peraí.
2: Fala, Tadeu. Zé Pereira, motorista de aplicativo aqui de Sumaré. Eu vou querer um caldo de quenga aí, Tadeu.
1: Pera, caldo de Kang, ele quer um caldo.
0: Caldo de piranha. É, caldo de piranha, minha mãe fez. Aqui, ó.
1: Tá.
0: Tem aqui, ó, caldinho de piranha.
1: Caldinho
0: de piranha tá 30, tá?
1: Tá bom, beleza.
0: Caldinho de piranha, esse aqui é especial, viu?
1: Tá,
0: tem até beleza. Nome, ó, caldinho de piranha, Shirley. Pronto, se vier alguma Shirley vai ficar bravo, hein?
1: Vamos ver.
3: Ô, Lorota.
0: Oi!
3: Vem aí pra mim um quentão e um vinho quente, moleque.
1: Quentão e vinho quente.
0: Quentão, vinho quente, só um minutinho.
1: Pode pegando que eu vou pagar.
0: Peraí. Quentão, vinho quente.
1: O que foi?
0: Ele quer o moleque também, peraí. Eu vendo tudo aqui, mano. Moleque vai também, pronto.
1: Não.
0: E aí,
4: bom dia, rapaziada.
0: Oi.
4: Bom dia. Manda um vinho quente aqui, Alexandre de Guarulhos.
1: Alexandre quer um vinho quente.
0: Vinho maravilha, quente,
1: maravilha.
0: Pronto.
1: Maravilha.
0: Tá marcado aqui, mano.
1: Valeu, anota aí que eu tô pagando.
0: Ué, eu tô vendendo.
3: Bom dia.
0: Vem aí
3: uma pamonha, Lorota.
0: Pamonha? Deixa eu ver se tem pamonha.
1: Pamonha, Lorota. Na minha conta.
0: Tem pamonha.
1: Tem pamonha também, né?
0: Uma pamonha.
1: Pronto. Também. E, gente, só tem dinheiro pra mais um pedido aqui. Deixa eu ver aqui, peraí.
5: Bom dia, Cacá da Leste. Epidoso. Dá batata doce aí, mano.
1: Batata doce. Tem? Tua mãe faz também?
0: Doce de batata doce tem aqui.
1: Doce de batata doce.
0: Quer abóbora também? Quer abóbora ou não? Só batata doce.
1: Só batata doce.
0: Pronto, batata doce, pronto. Tá aqui, ó, tá aqui, batata doce.
1: É, fecha a conta aí, fecha pra mim quanto é que ficou.
0: 14, escorregou 2 aqui, 4. Tá. Não quer levar essa paçoquinha aqui? Tá, só tem ela aqui, ó. Lá,
1: alguém vai querer paçoca, gente?
0: Posso pôr a paçoquinha?
1: Quem quiser paçoca, manda áudio aí, fala paçoca.
0: Pronto.
1: Já vai pagar aqui, tá? Peraí.
0: Quer paçoquinha ou não?
1: Quem vai querer?
0: Quem quer
1: querer?
0: Paçoca?
1: Peraí, só um minutinho. Acho que tem ouvido que quer, peraí.
3: Paçoca, soque me.
0: Paçoca, pronto, aqui.
1: Tá, fecha a conta. Quanto que deu aí, Lorota?
0: Dá R$630.
1: Meu Deus, que caro, cara.
6: Não é, que o Paçoca, meu amigo, cobra caro, velho. Ele tá cobrando 150 programa, mano.
1: Do ronco.
6: Paçoca, chega aí. Jorge. Tem um cara que quer você.
1: É Jorge o nome dele.
6: O nome dele é Jorge. Vai, vai, Paçoca nele, não.

0: Band FM, Gustavo Mioto, Ana Castela, Princesa, aqui na Hora do Ronco, 7h21, o lugar mais diferente que você já namorou. Conta pra gente aqui.
1: Bom dia, Tadeu. Bom dia, Pidon.
2: Ligou sozinho.
1: Bom dia, homem vinheta.
3: Bom dia.
1: O lugar mais estranho, diferente, inusitado que eu fiz festinha foi em um hospital abandonado. E o mais inusitado, o hospital que eu nasci. Bem diferente.
0: Caramba.
1: Bom dia, rapaziada. Aqui é o Leandro, Zona Leste, Vila Formosa.
0: Um hospital abandonado. Cena de filme de terror, hein?
2: Ei, ei, ei. No hospital, na sala de cirurgia.
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2: Não, quem é que morre sorrindo?

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1: De filme Tiaguinho, pensamentos intrusivos aqui na Hora do Ronco. 7h25, hoje a gente quer saber o lugar mais diferente que você já namorou.
2: Meu, cada uma que estão falando, hein, Tadeu?
1: É, o pessoal é criativo nessa
2: hora.
1: E você
2: que tá ouvindo aí, tem aquele lugar que você lembra e quer contar pra nós?
3: Como é que faz, Tadeu?
1: Manda a palavra-chave, como é que faz, Pidoncio?
3: Como é que faz, Vitor?
2: Manda a palavra-chave, que é bexiga. Você vai mandar, Aninha vai ver que se você escreveu bexiga, sinal que você quer falar ao vivo com a gente e responder a pergunta, qual o lugar inusitado que você já fez uma festinha e quer contar pra nós.
3: Obrigado, Vinheta.
1: 11 999919197.
3: Quer perguntar nada pra mim, Jair?
1: Não,
0: na Band FM tem Zé Neto e Cristiano.

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22: 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Vinhetão, tem ouvinte na linha, hein?
23: Alô, bom dia.
24: Bom dia.
23: Seu nome?
24: Zé.
23: Tudo bem?
24: Tudo bem.
22: Ô, Zé, que animação é essa, Zé? Vamos lá, é quarta-feira, cara. Ô, Zé.
24: Oi.
22: Ô, Zé!
24: Oi.
23: Acorda, Zé.
22: Vamos querer, Zé.
23: Ô, Zé.
24: Vamos.
23: Bora lá, então, pô. Agora sim, conta pra nós aí, velho. Qual é a sua história, o lugar inusitado? Bora.
24: Então, cara, deixa eu te contar. Lá nos anos 2000, eu trabalhava numa rádio pirata.
23: Eita, sabe? Eu sei o que é isso.
24: O Vinheta sabe o que é
23: isso. Eu montei
22: já,
23: uma.
22: Já foi proprietário de uma.
23: Já fui proprietário. Não trabalhei, nunca... eu montei uma.
24: E não foi preso, né?
23: Tá. Cara, não fui, mas fiquei um ano dando cesta básica pro meu... A Polícia Federal fez dar cesta básica.
22: Que coisa linda. Conta aí.
24: Como é. Então, o que aconteceu foi o seguinte. Eu tinha um programa das 8 da noite às 10, né? E às 10 da noite eu fechava a rádio e a rádio ficava no automático, né? Até a manhã seguinte.
23: Ah, é.
24: E foi que uma das ouvintes, né? É, ficou meio assim, caidinha pela minha voz, né?
23: Lógico.
24: e daí o que aconteceu é que a gente marcou uma festinha pra fazer depois do programa. Certo, um programa certo. Depois do programa,
23: tá,
24: entende?
23: Tá. E foi aonde?
24: Foi na rádio, no estúdio da rádio.
22: Você tá de brincadeira, cara. E você lembra que música que tava tocando ou não?
24: Não lembro. Nessa hora aí eu não ouvia
22: nada. Não marcou.
24: Não.
23: A minha história marcou.
22: Mas foi bom. O Vinheta, acho que na Rádio Pirata dele, você fez também na Rádio Pirata,
23: no
22: né?
23: No estúdio, aí eu pensei numa música que demorasse um pouco, né?
22: Tá.
23: Aí eu coloquei Padre Marcelo.
25: 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Erguei as mãos.
22: Sei lá.
26: A hora do ronco.
23: Ah, cara, quanto tempo dura essa música? Demora?
22: Tem 6 minutos.
23: Opa! Caramba, Vinheta precoce!

0: Band FM. Zé Neto e Cristiano, cadeira cativa.
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0: Versão exclusiva Band FM de pertinho. Que beleza, hein?
2: Depois deste anúncio especial deles que participaram do de pertinho mesmo, eu tenho essa figura emblemática. Muito perto, por sinal. Pidoncio, traz pra nós bem de pertinho o momento do morrer.
0: Ó, tá bom, já. Quanto pouco, queria.
3: Queria.
0: Louco, ser. Convidado.
3: Convidado.
0: Toco numa festa.
3: Uma festa. Junina.
0: Junina.
2: Ah, a gente queria ser convidado pra uma festa junina, Pidoncio.
3: É, eu também queria, viu? Bem que tá as festas juninas.
0: Já tem, né? Bastante.
3: Cobra uns 100 reais só pra entrar na festa, né? Ô, gente. Aí, realmente...
2: Por isso que eu falei que a gente quer ser convidado, né?
3: Por favor.
0: Verdade.
3: Se você está dando aí uma festa junina, convide, a gente marca a presença VIP, né, Pidoncio?
0: A gente marca, marca. A gente marca, sim. E assim, não é só deixar a gente entrar, é a gente comer de graça também.
3: É, a gente tem que...
0: Ô, caramba!
3: Tem que poder comer também, tá? Muito bem. Pidoncio, vamos rir.
0: Você sabe que vocês estão falando de festinha, estão falando de... Ó, o rapaz dando tchau lá.
3: Ele tá limpando o vidro, Pidoncio.
0: Ele tá passando um pano no vidro, velho. Tá dando tchau pra nós. Ô, Jadeu.
3: Fala.
0: Aí o cara... Esse negócio de festinha em tal lugar, mas tinha um rapaz, nunca tinha feito. Nunca, nem sabia o que era, Jadeu. Festinha.
3: Não sabia o que era isso.
0: Ia casar. Chegou pro pai, o pai... Eu nunca conversei com isso, tá, com vocês sobre isso e tá, tal, mas... Pai, como é que eu faço agora? Eu não sei nada. O pai, meio tímido também, falou assim, ó... Filho, você vai pegar uma parte que você tem... Atenção! Sensível do seu corpo... E vai procurar a parte sensível do corpo dela... E aí vocês encaixam ali. Você põe... Aí o rapaz ficou pensando, né, Jadeu? Uma parte sensível minha... Ou a parte sensível dela. Aí foi, tal, casou... Chegou na lua de mel, ele todo tímido, né, Jadeu? E aí ele chegou pra ela e falou assim... Deixa eu te perguntar, qual é a sua parte sensível? Aí ela pegou e apontou, já deu. Bumbum. Apontou. Aí ele falou, ele lembrou, né? Ele lembrou. Pô, meu pai falou pra eu colocar uma parte sensível que eu tenho também, né? Aí ele lembrou, já deu, que a parte sensível dele era a orelha. Ó.
3: Oxê.
0: Aí ele pegou, já deu, encostou a orelha dele no bumbum da esposa e ficou. Aí a esposa cruzou o braço, ficou olhando assim e falou, ô Bernardo, deixa eu te fazer uma pergunta. Você acha que assim a gente vai ter filho? Ele falou, amor, não sei, mas pelo barulho que eu tô ouvindo, ele tá vindo de moto.
3: Essa é boa.
0: É boa! É boa! Ô Carlão!
4: Muito boa, Jesus!
3: Vai chegar no grau já!
0: Ele tá vindo de moto!
3: Não é possível!
0: Vem empinando!
3: Como assim?

0: Band FM, Bruno Rosa, Murilo Huff, atriz demais aqui na Hora do Ronco. Hoje estamos perguntando aqui o lugar mais diferente que você já namorou.
1: Uau.
0: Conte pra gente aí onde rolou aquela festinha inesperada.
1: Conta.
0: 11 99991 9197.
2: Bom dia, Tadeu. Bom dia, Homem Vinheta.
1: Bom dia.
2: Bom dia, Pidoncio.
3: Bom dia.
2: O local mais diferente que já namorei, já fez uma festinha, foi viajando dentro do ônibus.
0: Ô, louco! Dentro do ônibus. Mas o ônibus tava cheio, será?
1: Ih.
0: Rapaz, tem que ser bem...
1: Eu já fiz no Breda.
0: No Breda. Grande Breda, hein?
1: Escolar, ia de Itanhaém pra Santos.

0: Tarde FM, Bruno e Marrone. Agora vai, aqui na Hora do Ronco, 7h47 agora. Lugar diferente pra namorar. Conta pra gente aqui.
1: Aonde?
0: Na Hora do Ronco. Palavra-chave qual que é, Pidoncio?
1: Bexiga.
0: Manda bexiga, 11999919197.
2: Daqui a pouco, na Band FM, tem Jorge Mateus.

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0: Bronco! Band FM, a sua rádio do seu jeito. Alô, bom dia.
1: Alô, bom dia.
0: Oi, quem fala?
1: É o Cleberson de Mauá.
0: Cleberson?
1: Isso.
0: Cleberson, só abaixa um pouquinho o volume do rádio, tá dando eco, eco, eco, eco.
1: Baixou?
0: Boa, Pidoncio. É o Cleberson, né?
1: Isso.
2: Boa, Cleberson, bom dia.
1: Bom dia, Pinocchio da mãe.
3: Bom dia, Cleberson. E aí, meu querido, conta pra nós aí. Qual foi o lugar que você fez aquela festinha?
0: Que é isso?
1: Rapaz, vou contar pra vocês, hein. Uma vez saindo da balada, 5 horas da manhã, já tinha gastado o dinheiro todinho já na balada. Eu fiz aquela festinha no primeiro lugar que eu encontrei. Foi embaixo de uma carreta, abandonada num terreno baldio. Você acredita? Hein?
0: Que lugar, hein? Uma carreta abandonada num terreno baldio.
1: Eu não tinha mais lugar. O dinheiro já tinha gastado na balada. Então, improvisei, né?
3: Meu amigo. Embaixo de uma carreta, cara.
0: E a pessoa que estava com você gostou da experiência?
1: Oi, queria mais.
0: Olha aí, cara. Que coisa, hein? Que situação, hein?
3: Se fosse uma rodovia.
4: Hein? A hora do ronco. Hora do
0: que loucura, hein, cara?
3: O cara me distrai e vai embaixo de uma carreta numa rodovia.

0: Band FM, é de Brito e Samuel, Romance Rosa, aqui na Hora do Ronco, 2 minutos faltando para as 8 agora. Pidoncio, vamos girar a roleta de piadas? Vamos lá, vambora!
1: Pô, você me pegou agora de seus peitão, hein?
0: Essa é a graça.
2: Isso é legal, cara. Muito. Baiano.
3: Te pegar barata, distraído igual Joãozinho. Você tava.
2: Quer dizer, como você sempre tá, né?
1: Aham. Eu entendi. Parece que eu fico desligado durante o programa.
0: Sempre fica.
2: Sempre fica.
3: Isso aí é normal.
4: Português.
5: Religião.
6: Profissão.
1: Vamos lá. Deixa girar.
0: Ah, deixa.
1: Casal.
0: Vamos lá.
1: Casal, tava com o casal na cama. Cada um de um lado. Aí a mulher com o olho restalado, né? O cara olhou pra ela, o marido falou: meu, posso te falar? Eu já sei porque você dorme mal. Sabe o que você tem que fazer? Você não pode trazer seus problemas pra cama. Ela fez assim, já olhou pra ele. Você vai dormir aonde?
0: Do Ronco. Essa é a questão, né?
1: Sabe por quê? O problema era ele.
0: Eu entendi a piada. Fica tranquilo.
1: Tá.

0: de novo.
1: Band FM, Jorge Matheus, 5 regras aqui na Hora do Ronco, 8 e 2. Aqui só tem uma, né? Você manda mensagem pra gente no WhatsApp aqui e conta o lugar diferente que você já namorou.
2: Bom dia, meus queridos. Aqui é a Rose de Barreiras, Bahia. O lugar que eu já namorei, mas meu marido foi no capô do carro, perto do rio. Foi muito doido, mas eu amei. Foi show de bola.
1: Olha aí.
2: Ótima quarta pra nós, tá?
1: Tá bom.
2: Beijos, meus lindos.
1: No capô do carro, no rio, na beira do rio. Olha que bonito, hein? Que cena de quadro. É um quadro, né?
3: Eu fico imaginando um quadro do capô dela.
4: Por quê?
1: Hora do ronco.
3: Era uma perua, né?
1: Vai ficar.
3: Era uma perua, aí o capô.
1: Para, Vieta, para. Você tá se complicando.
3: Tá piorando.

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1: Band FM, o Belo, pura adrenalina aqui na hora do ronco. 8h05, aliás, fazer festinha em lugar inesperado dá uma pura adrenalina, hein? Você vai contar pra gente aqui sua história, o lugar mais diferente que você já namorou aqui na hora do ronco. 11 99991 9197. E a palavra-chave qual que é, Pidão, senhor?
2: Sou eu hoje.
1: É você. É você. Vai, Pidão, é você.
2: Bexiga.
1: Bexiga.
3: Era
1: bexiga.
3: Eu, era eu.
1: Não era você, Pidão. 11 99991 9197. Já, já, na Band FM, tem Gustavo Lima.

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7: 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Agora vim, então, tem ouvinte na linha, hein?
8: Deixa comigo, Tadeu. Alô, bom dia.
9: Oi, bom dia.
8: Quem é?
9: É a Franciele, tudo bem?
8: Oi, Franciele, tudo ótimo. Melhor agora ouvindo sua voz.
7: Oi, Fran.
9: Oi, gente, bom dia.
7: Bom dia. Oi. Dá bom dia pra ela, já deu.
8: Como é que você tá, Fran? Bom dia.
9: Bom dia, tudo bem?
8: Tudo ótimo. A gente quer saber, Fran, o lugar diferente que você já namorou.
9: É. Ah, essa eu acho que ninguém conseguiu, só eu, no Milharal.
8: No Milharal?
9: Exatamente.
8: Milharal, gente. Que, mas não incomodou nada? Como é que tava? Já tava pronto pra colher?
9: Ele tinha ganhado um carro novo do pai, e a gente aproveitou para ir conhecer a estrada, né? E aí a gente foi, quando foi ver, estávamos no meio da plantação, a coisa pegou fogo, era uma Tracker, então os bancos traseiros dela deitavam que parecia uma cama.
8: Gente, que maravilha!
9: E na hora do bem bom, chegou um caminhão de trabalhadores, gente, para almoçar.
8: Meu,
9: e aí, teve
8: não vai falar que virou uma suruba, né?
7: Não!
8: Não! Olha, pelo amor de Deus, gente.
7: Show do milhão, vai.
8: Virou o show do milhão.
7: Show do milhão, vai.

0: Band FM, Zezé de Camargo, irmão da Lua, amigo das estrelas, na hora do ronco, 8h18. Agora, Vinhetão, que momento é esse, cara?
1: Segunda aula do inglês pra vocês.
0: Com o professor Pidôncio Pidunga da Silva. Vamos lá. Professor Pidôncio Oi. Pidunga da Silva.
2: Como é?
0: Por que você tá sério assim desse jeito?
2: A diretora me chamou a atenção.
0: É, pra quem não acompanhou, gente, no começo do programa aqui, o primeira aula, são duas aulas, né? Pra quem não sabe, tem uma primeira ali por volta das 6 horas da manhã e uma segunda aula agora, depois das 8. E o professor Pidôncio, ele se exaltou, passou um pouco do ponto aqui com os alunos, foi chamado à sala da diretora e o resultado?
2: Ela chamou minha atenção que eu fui muito... Como é que é o nome daquele negócio que a gente toma quando... Esporte, faz, com... Muito esporte. Às vezes a pessoa que toma com uísque também.
0: Toma com uísque?
2: É, põe um uísque e põe aquilo dentro também.
0: Gelo?
2: Não, tem um, vem numa latinha.
0: É energético?
2: Então, por isso a diretora falou, foi muito energético. E aí...
0: Se foi muito energético com as crianças?
2: Com as crianças, tal.
1: Entendi.
2: E...
1: Mas peraí, posso falar? Também eu vou te defender. Você foi um pouco, exaltou um pouco, mas cara, o menino tava com vapor.
0: É, realmente.
1: Então você chamou atenção, foi um pouquinho exaltado.
0: Sim.
1: Mas realmente chamando atenção para um negócio muito importante que faz mal.
0: Não pode, criança não pode.
1: Então
0: tá com
1: também
0: isso
1: não
0: mão.
1: É para também para tanto para você.
0: Mas da próxima vez se controla também, né, professor? Você tá aqui para dar exemplo, né? Por favor.
2: Beleza.
1: Não, eu não gosto de ver você assim, Deus.
0: Também não é assim.
2: Você tá rindo do quê, vovó Mafalda?
0: Mas por que vovó Mafalda? Tumbalacatumba, tungata! Tungalacatunga, tungata! Quando o relógio bate as...
1: Vamos à aula?
0: Olha, o aluno que está com a gente aqui é o João Paulo.
2: Nossa, Giimpili.
0: Giimpili. Ele quer saber qual é o significado da palavra guava. Guava. Guava.
2: Ah, sim, isso aí é... Ontem lá na vila, a gente tá enfeitando tudo lá também com bandeirinhas do Brasil, tá deixando tudo pra Copa. Tem jogo sábado, né, Jadeu?
0: Tem, sábado tem.
2: E a gente, é legal porque o verde, o amarelo, ele tá muito presente do quanto é lugar. Por exemplo, as matas.
0: Sim.
2: Aí tem a grama, a gente tem um lugar que tem uma grama tão bonita. Então, enquanto eu pendurava as bandeirinhas, a criança costureira aguava a grama.
0: Ai, cacetada, ai, meu Deus, velho.
2: Ai, essa doeu aqui na minha alma.
0: Ai,
2: essa
0: ai, ai!
2: Entendeu? A guava. A grama.
0: Ô, professor, guava em inglês é uma fruta.
1: É uma fruta.
0: Vamos ver se você adivinha. Que fruta que você acha que é?
2: Guava?
0: É.
2: É uma fruta?
0: É uma fruta, é uma fruta.
2: Como é que é essa fruta?
1: Vermelha, tem ela. Por dentro é vermelha, tem os caroços. Às vezes o pessoal fala assim, ai, achei um bicho na... É.
0: Às vezes dá uns bichinhos nela.
2: Ah, mandioca.
0: Que mandioca? É goiaba em inglês? Mas que coisa, cara.
1: Mandioca é fruta. Ronco. Ai, gente, olha, desculpa, viu?
0: Olha...

0: Band FM, Gustavo Lima, homem de família, aqui na Hora do Ronco, 8h23, bom dia.
1: Bom dia, galera da Hora do Ronco.
0: Bom dia.
1: Meu nome
0: dia.
1: É Douglas, aqui do Piauí, São Raimundo Nonato.
0: Opa.
1: Minha aventurazinha
0: Raimundo foi Nonato.
1: Quando eu tava construindo minha casa, com a minha atual mulher, e a gente, dentro da obra, os pedreiros lá de fora, a gente não resistiu. E fez aquela festinha maravilhosa.
0: Ê, Douglas, olha aí na obra, né? Os pedreiros loucos pra trabalhar, pra terminar a obra.
2: E o cara mandando um sarrafo.
0: A Hora do Ronco.
2: Só na martelada, hein? Na obra,
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0: Band FM Natan e o Zé Vaqueiro. Aproveita que eu tô obrigado aqui na Hora do Ronco, 8h26. Bom dia!
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0: Bom dia, Babi.
2: Cadê o bom dia? É amanhã. A espera, gente, acabou, viu? Nessa quinta-feira começa oficialmente a Copa do Mundo de 2026.
0: Vai começar.
2: E pela primeira vez na história, o Mundial terá três cerimônias oficiais de abertura. Uma em cada país sede: México, Canadá e Estados Unidos. A primeira acontece no México, às 14h30, no horário de Brasília. A cerimônia terá show da Shakira e logo na sequência tem a primeira partida dessa Copa do Mundo. México e África do Sul, às 16h. Na sexta-feira, é a vez do Canadá. A festa começa também às 14h30, com apresentações de Alanis Morissette e Michel Bublé. Logo depois, a seleção canadense estreia contra a Bósnia e Herzegovina. E ainda na sexta-feira, acontece a terceira e última abertura nos Estados Unidos. Katy Perry é a atração principal, mas tem participação da Anitta. E logo depois, tem o jogo entre Estados Unidos e Paraguai, às 18h30, horário de Brasília. Falando nisso, hoje é aniversário do nosso técnico, viu? Carlo Ancelotti completa 67 anos. E vamos torcer aí pra ele ganhar um presente, mas esse presente não precisa vir hoje, né? Pode ser nos próximos dias aí com a Copa do Mundo.
0: Exatamente.
2: Um beijo, Tadeu.
0: Beijão, Babi.
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1: Ai, amiga.
2: Conta tudo.
0: Papo de amiga. Muito bom dia, amiga minha.
1: Muito bom dia, amigo Tadeu, tudo bem?
0: Bem, graças a Deus e você?
1: É tudo ótimo, tudo bem com você, Pirocinho?
3: Bom dia, amiga.
1: Bom dia, vinheta.
0: Bom dia. Curiosamente, muitos homens se sentindo à vontade pra desabafar com você, viu, amiga minha?
4: É. Bom dia, Milena. Aqui é o Paulo, motorista de aplicativo de Santo André.
1: Oi, amigo.
4: Queria que você me ajudasse aí.
1: Claro.
4: Ontem era pro pessoal montar uns móveis na minha casa e eu acabei tendo que sair pra trabalhar. E minha esposa tá brava comigo, a Maria. E eu quero dialogar com ela pra gente resolver e ela não quer dialogar. Você poderia me ajudar nessa daí? É, eu acho que ela tá fazendo uma tempestade num copo d'água, mas como você poderia me ajudar para melhorar essa situação? Obrigado. Bom dia.
1: Ai, que lindo ele. São fofos. Eu achei ele fofo. Que marido fofo, gente. Achei flufli. Olha, eu acho assim, ó. Dá um tempinho pra Maria, né? O amor de vocês, pelo jeito, é um casamento sólido, uma relação boa. Às vezes, o que é leve pra uma pessoa é pesado pra outra, né? Não dá pra gente medir a dor do... Ah, é uma tempestade no copo da... Ela ficou bem chateada mesmo. Mas eu acho que tempo ao tempo. Não adianta pressionar. Eu acho que você pode falar pra ela, olha... Eu quero resolver com você, tá? Estou aqui, estou disponível para resolver a situação com você. A hora que você quiser, eu quero colocar os pingos nos is pra gente seguir mais tranquilo. Vamos conversar sobre isso, né? A hora que você estiver preparada.
0: É isso aí, né? Porque abandonar ela também, né?
3: Não, às vezes
0: ela
3: que queria até...
0: O quê, Pidão, senhor? O que você quer falar?
3: Só que eu concordo.
0: A gente aqui esperando. Achando que ele ia desenvolver.

0: Band FM, Maiara e Maraíza, quem sente saudade sou eu, aqui na Hora do Ronco, hora de resultado de promoção, hein?
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0: 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As melhores estão faturando aqui o voucher de R$1.000 pra você torrar na Shopee, tá? Vamos à declaração vencedora do dia. Lorival, são 43 anos de história, cumplicidade e um amor que só melhora com o tempo.
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0: Quem escreveu essa bonita declaração de amor foi a Cleide Maria Vale. Cleide, você ganhou, menina!
3: Ganhou!
0: Parabéns, Cleide! Voucher de R$1.000 pra você gastar na Shopee do jeito que você quiser, tá? Cleide Maria Vale, faça a sua festa aí. Você não ganhou? Dá tempo ainda, hein? Bandfm.com.br.
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0: Depois eu te explico.
1: A hora do
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0: dizer.
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2: Alô, ouvintes da Band FM, aqui é o cantor Daniel. Desejar pra vocês um ótimo Natal.
1: Não, que Natal?
2: Colocaram a vinheta errada, velho.
1: Desculpa, fui eu. Erro meu aqui.
3: Bom dia, Pidoncio.
4: Dia!
3: Então, o lugar mais inusitado assim que eu já fiz foi uma rodovia dentro de um baú de caminhão.
1: Eita!
3: Aí os caminhões grandes iam passando, ia só balançando. Inclusive, a pessoa que fez comigo está ouvindo a Band FM nesse
1: Eita!
3: Momento. E ele vai lembrar disso.
1: Quer dizer, a Milene, ela fez num baú de caminhão, é isso?
2: Caraca, velho.
1: Que loucura.
2: Esse é o baú da felicidade?
1: Literalmente, né?
5: Vamos pro baú. Vamos.

0: Band FM, o Péricles, Ana Castela. Simplesmente acontece. Aconteceu o programa hoje.
1: Foi, foi legal, cara.
0: Final e mais uma edição aqui de A Hora do Ronco. Vem aí manhã, show Band FM. Segue a gente nas redes sociais. Soltadeu no Instagram. Soltadeu no Insta.
2: Repete, por gentileza.
0: Soltadeu.
1: E @EmersonFrancoOficial. @EmersonFrancoOficial. Vai lá dar uma olhada que ainda tá o tutorial de como filmar um OVNI.
0: Vai lá que tá bem legal. Então, dá tchau pra câmera, porque amanhã show vem aí. Dá tchau pra câmera.
2: Cadê? Onde que
0: ali, câmera ali,
2: que
0: é? Câmera ali. Não, não, do outro lado, mas é um animal. Ali, do outro lado. Essa é a janela, meu filho.

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Bom dia, gente. 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Bom dia, gente. Boa quarta-feira. Olha, vou falar sobre a tempestade em copo d'água. Sabe por quê? Porque enquanto ficamos reclamando aí dos nossos problemas, não enxergamos as soluções e ainda fazemos com que eles pareçam maiores do que realmente são. É ou não é? Eu tenho uma dica importante para você no dia de hoje. Uma dica que pode fazer a diferença para toda a sua vida. Procure não amplificar os seus problemas, ou seja, em outras palavras, não faça tempestade em copo d'água. Reaja de maneira proporcional aos eventos da sua vida. E se tudo parece virado do avesso, respire fundo, busque um pouco de serenidade para que tudo volte a aparentar aí na sua verdadeira proporção. Deixe a racionalidade atuar, dando um pouco de luz à situação. Dê um tempo para o próprio organismo se acalmar e baixar os níveis de cortisol. Saiba que esse comportamento destemperado e contumaz pode te trazer danos à saúde. Não se irrite com pequenas coisas. Não dê importância a coisas realmente relevantes. Não se deixe derrotar por pequenas derrotas. Nós todos estamos sujeitos a pequenas derrotas, mas isso nos serve como lição e aprendizagem e temos que seguir em frente sem nos abater. Não se irrite com as pessoas. Verifique se o comportamento das pessoas te afeta de maneira real ou você está se irritando simplesmente porque está presenciando algo que não gosta, que não aprova. Daí isso é um problema seu, né? E não do outro, né? Reduza a ansiedade com coisas que podem acontecer no futuro. Na verdade, nos preocupamos com coisas que não irão acontecer, né? O futuro

0: não é tão assustador e o seu esforço vai ser recompensado. Não se sinta desrespeitado quando pessoas se incomodam sem querer. Isso pode acontecer involuntariamente. Desculpe as pessoas e siga em frente. Liberte-se da culpa e pare de culpar os outros também. Perdoe os outros como forma de se libertar dessa carga inútil e desnecessária. Não fique tão desapontado com o mundo, consigo mesmo. Nada é perfeito, nem o mundo, nem você. E tá tudo bem. Simplifique a sua vida. Traga mais alegria aos momentos, às atividades do dia a dia. Se junte às pessoas positivas e otimistas e se deixe contagiar por isso. Nunca comece o dia pensando no rosário de coisas negativas da sua vida. Agradeça por ter tanta coisa para resolver, afinal, isso é resultado de tantas conquistas que você teve, não é mesmo? Dê graças por tudo de bom que tenha recebido e se achar muito difícil, pense numa coisa boa, pelo menos, e deixe esse pensamento positivo ditar o dom do seu dia. Goste de si mesmo e pense por um momento numa característica sua que aprecia de verdade. Tenha isso em mente e agradeça. Diga para si mesmo: eu acredito que algo maravilhoso vai acontecer para mim hoje. E leve esse pensamento na mente durante todo o dia e repita isso 1000 vezes se necessário. Muitos problemas que povoam a nossa mente existem apenas em nossa imaginação. Somos o que pensamos, por isso, só depende de você. Bem, bom dia, boa manhã.
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0: Doce, vai, né? Opa! Legal, legal, legal, gente. Bom dia, bom dia, bom dia, bom dia. O som bate forte no peito, se espalha aquela energia espetacular por cada canto da cidade de Joaçaba. E aí, meus amores, como é que vocês estão nessa manhã da quarta-feira? Tudo certo? Tudo maravilha? Tudo tranquilo? Ah, então tá, né, gente? Vambora, vambora, vambora. Pode esquecer o casaco pesado, deixar o guarda-chuva guardado no canto, porque o termômetro da Band FM tá fervendo de alto astral. Está na hora só a sua manhã show, viu, gente? É, e olha que sensacional, que dia bacana para estarmos juntos, né? Chegamos com tudo aí nessa quarta-feira, aquele ponto exato em que a semana vira o jogo e a rotina ganha uma aceleração incrível. Mormaço tomando conta lá fora, o céu tá bem carregado, encoberto aí por nuvens cinzentas na nossa cidade. Mas aqui dentro, você sabe, o clima quem comanda é a nossa disposição, o nosso sorriso, a nossa vontade de fazer acontecer. Pode mudar a postura aí na loja, na oficina, no escritório, porque o marasmo aqui não se cria. E a expectativa na nossa rádio, na nossa Band FM tá gigante, minha gente. Amanhã o planeta simplesmente para, porque é dia da abertura da Copa do Mundo, né? O coração já batendo no ritmo da torcida, a camisa separada e a mente prontinha para vibrar. 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Então é a turma que tá com a gente aqui nessa parceria maravilhosa, nessa parceria incrível da nossa manhã show. E a parceria de verdade, né? Afinal, a Band é uma rádio viva, dinâmica, totalmente orgânica, feita para clarear os seus pensamentos, dar ritmo às suas tarefas e fazer o seu expediente render com muita leveza. Olha, eu vou te contar hoje, você vai ficar sabendo nesse matinal maravilhoso, que pesquisadores da UFSC descobriram uma rã que faz barulho de boi, gente. Caramba. E a Gretchen, hein? Conhece a Gretchen? Conga, la conga. Pois é, a Gretchen revelou que não se identifica como ser humano. É. Cara, e aí, e essa aqui, hein? Criaram uma cueca que promete acabar com a infidelidade do homem. Uma cueca que promete acabar com a infidelidade do homem. Você tá ligado? Então, vou te contar, vou ensinar você, mulher, a ter acesso, então, a essa cueca aí, tá? É uma invenção aí do cidadão lá da China. Ó, italianos fizeram um pão usando bactérias de uma múmia. Você saberá qual a parte da múmia foi utilizada em instantes nesse programinha que tá começando agora. Pra quem não me conhece, eu sou Paulo César Santos, mundialmente conhecido como O. O. Eu disse O. Embaixador das Good Vibes. Cá estou eu, lepe de fazer, fazendo o que gosto, para as pessoas que gostam daquilo que eu faço aqui nas ondas da Mais Ouvida.
1: Bora.
0: Bora trabalhar. Bom dia, meu amor. Bom dia. Band FM.
2: É Zé Neto Cristiano.
0: Canta aí, Zé.
2: Gente,

0: na nossa manhã show da Band FM. Bom dia, gente. Já mandou o solo pra gente? Estamos esperando aqui na Band. Vem, vem, vem. Fica à vontade. Clarice já está chegando por aqui. Muito obrigado pelo carinho. A Márcia tá mandando um bom dia pra gente. Obrigado, Marcinha. Um beijo no coração. Tudo de bom. Quem mais aqui? O Leandro. Tá por aqui também, Leandro. Um abraço pra você, meu querido. Tamo junto aí. Obrigado pelo carinho. Guilherme na área também. E aí, fera. Ô, Guilherme, manda áudio aí, fera. É, tá mandando um recado aqui para o Dia dos Namorados, pra sua amada. Mandou por escrito. Manda áudio, que aí fica bacana. Aí a gente gosta. E ela vai gostar mais ainda, tenho certeza disso, tá? Manda aí um áudiozinho pra gente no 984020654. Sexta-feira, Dia dos Namorados. Tem sorteio de orquídeas para as namoradas incríveis, maravilhosas. E as mulheres. As mulheres de uma forma geral, tá? Ó, 9:11. A nossa manhã show na Band FM segue por aqui até as 11 horas da manhã com a assinatura do Caetá. 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Tenho também aqui, ó, um presente da Coach Joaçaba. Alô, minha amiga Daya, bom dia, bom dia, bom dia! Aí sim, hein? 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Aqui, ó, que o pessoal não me ouça, tá? Ó, Lourenço Homem. Pronto. Tá? Pronto, ajudei. Ajudei agora que o pessoal não me ouça lá, né? Tô ajudando aqui os ouvintes. Ah, que eles não me ouçam. 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Bom dia.
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3: Áries.
0: Olá, Ariano, Ariana, os astros materializam sua criatividade, seus talentos e esperanças. Busque parcerias, trabalhe em equipe e some forças para atingir os seus objetivos. Você terá condições de pagar dívidas, bem como de poupar algum dinheiro, tá? Na intimidade do casal, abuse da criatividade. Cor roxo número 41, bom dia. Olá, Taurino, bom dia, Taurina. Ótimo dia para avaliações, estudos, pesquisas. Você pode programar uma viagem também. Para alcançar sucesso no trabalho, sua autoconfiança será fundamental e toda a sua experiência de trabalho será muito valiosa. Tenha mais atenção com os seus investimentos. Na conquista, as palavras certas chegam no ritmo apropriado. Cor marrom número 59.
3: Gêmeos.
0: Olá, tudo bem? Bom dia, boa manhã. A imaginação será seu ponto forte. Use e abuse. Pode se dar bem numa sociedade e terá ideias super criativas para resolver qualquer problema. Uma pessoa de grande magnetismo pessoal pode adentrar em sua vida amorosa. Momentos quentes para quem tem alguém, hein? Cor verde escuro, número para hoje é o 46.
3: Câncer.
0: Olá, Câncer, bom dia. Há risco de enfrentar tensões com colegas e parentes. Conte até 10 para não brigar, hein? Discussões no trabalho podem afetar o seu desempenho. Procure evitá-las. Namoro secreto ou à distância pode enfrentar desafios. Reflita no relacionamento, cuidado para não abusar das cobranças. Cor rosa, número 61.
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0: Oi, já estamos de volta, meus amores. Ó, quero mandar um alôzão aqui pra Adriana, tá curtindo a nossa manhã. Oi, bom dia. Bom dia pra Thaís também, já mandou recado aqui na nossa manhã da Band FM. Lisiane, tá ligada aqui? Tarara. Ô, Lisiane, beijo pra você também, minha linda. Beijo no coração aí pra toda a turma, pra mamãe, pra maninha, né? Pra toda a família aí maravilhosa que dá essa moral, curte o PC aqui na Band, a gente gosta demais. Quem mais tá por aqui? A Flávia. Ó, tá valendo hoje, eu tenho ingresso para o Joaçaba Futsal, tá? Joaçaba Futsal joga contra a CBF, domingão, 5:30 da tarde, hein? Manda nomezinho completo pra concorrer ingresso. 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O que mais que eu tenho aqui? Ah, tem a promoção do Dia dos Namorados também, né? Você vai mandar aquele recado aí pra sua cara metade, pra ela concorrer a orquídeas incríveis, lindas e maravilhosas que serão sorteadas na sexta-feira, Dia dos Namorados. Enquanto você se prepara pra mandar recado pra mim, vamos trazer as nossas notícias aqui, que eu sei que você gosta. Eu sei que você gosta, pode confessar. Ai, vou te falar aqui, olha só, cientistas da Itália resolveram fazer uma experiência, digamos assim, um tanto meio que duvidosa. Aí eles pegaram bactérias encontradas no corpo de uma múmia com mais de 5 mil anos e usaram para fazer pão. A múmia em questão é o famoso homem de gelo, encontrado, obviamente, congelado lá nos Alpes, né? Segundo os pesquisadores, alguns micro-organismos ainda estavam vivos dentro do corpo, mesmo depois de milhares de anos, velho. Cara, e aí veio, né, a ideia genial de transformar a múmia em fermento e então fazer o pão. E o pão começou a ser vendido na Itália como uma experiência gastronômica, gente. Caramba! Ah, eu não comeria esse pão, não. Assim nasceu mais uma cepa de Covid, né? Deve ter sido alguém que é vegano pra inventar um pão desse aí. Deve ser alguém vegano, né, gente? E aí o nome do pão feito de múmia vai se chamar Tutão, que é pão. Nossa, exatamente. Foi horrível essa. Tutão, que é pão.

0: Obrigado, seus cachaceiros.
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0: 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Bom dia, gente. Bom dia, boa manhã. Boa vida, bom tudo pra você. Muito obrigado pelo carinho, pela companhia, onde quer que você esteja. Em casa, no carro, no trabalho, no lazer, no prazer. Seja bem-vindo, bem-vinda. É a Rádio do Coração, você fazendo parte da nossa vida. Ó, bom dia pra você, hein? Deixando, passando pra deixar aquele abraço bacana pra você que está administrando o balcão, tá aí conferindo mercadoria, organizando caixa, né? Tem momentos que as tarefas se acumulam, né? E aí o dia exige o dobro de atenção, mas aí que entra, que a nossa sintonia entra, né? Como um parceiro de confiança, trazendo som bacana pra você, pra deixar o ambiente leve, agradável, mais produtivo pra você e pra quem entra aí no seu estabelecimento, né? Obrigado aí pela confiança diária, estamos juntos em cada faixa musical. Quero mandar um beijo aqui a Fabiane, que tá de aniversário hoje, recebendo carinho de toda a família e nós aqui da Band FM também, viu, Fabiane? Obrigado pelo carinho também, parabéns aí pelo seu aniversário, muita saúde, sorte, sucesso pra você. 9h29 da manhã, nossa Manhã Show tem a parceria da Odontotop. 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Bom dia. 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Tá bom? 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Mandar uma aqui agora, daqui a pouco eu uso essa. Bom dia, gente. 9:30. Vamos com informação aqui na manhã da Band.
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0: 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Bom dia pra você. Informação aqui na nossa manhã da Band FM. Deixa eu te trazer aqui o nosso Band Notícias. Olha, uma grande operação contra o crime organizado mobilizou mais de 200 agentes de segurança pública lá ontem, né, em Santa Catarina. Foram cumpridos 26 mandados de busca e apreensão em Chapecó, Xaxim, Planalto Alegre, Maravilha, Saltinho e Lages. A Operação Desmos, coordenada pelo Ministério Público de Santa Catarina, investiga uma organização criminosa com atuação dentro e fora dos presídios, suspeita de envolvimento com homicídios, tráfico de drogas e comércio ilegal de armas. Durante a ação, 3 pessoas foram presas em flagrante por tráfico de drogas e uma por porte ilegal de arma de fogo. As investigações seguem em sigilo. Os materiais apreendidos passarão por perícia para dar continuidade ao trabalho das autoridades.
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0: 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Vamos falar com você do signo de Leão aqui na Band FM.
1: Leão.
0: Clima astral tenso, pede paciência com os colegas e todos em sua volta. Insegurança quanto aos rumos da sua carreira vão requerer a sua atenção. Não é um bom dia para apostas. Há risco de perder dinheiro. Na sua vida pode aparecer uma pessoa que vai te entender. No entanto, as chances de vocês ficarem juntos são remotas. Cor preto, número 60, Leão. Bom dia, boa manhã.
1: Virgem.
0: Olá, virginiano. Bom dia. Você vai querer segurança e fará de tudo para aprofundar os laços com as pessoas queridas. Deixe assuntos importantes para conversar à tarde, pois você terá mais facilidade para convencer as pessoas. Aproveite os momentos de descanso para escutar uma música bacana, relaxante. Na conquista, a paciência pode dar-lhe uma surpresa agradável. Tudo acontecerá no seu devido momento, nem antes ou depois. Cor vermelho, número 58, virgem.
1: Libra.
0: Olá, tudo bem, libriano, libriana? Bom dia. É um bom momento aí para planejar viagens, estudos e cursos. Você tem o que é preciso aí para fornecer soluções importantes no trabalho. Na conquista, você tem os objetivos bem claros. Isso vai ajudar a realizar os seus sonhos e ilusões, uma vez que tenha escolhido o caminho. Amor e romance em alta. Olhe em volta e repare o efeito que você está causando em alguém. Cor azul escuro, o número para hoje é o 58, libriano. Bom dia.
1: Escorpião.
0: Olá, escorpião. Compromissos ou obrigações de rotina podem lhe impedir de fazer uma viagem ou de se aventurar em programas diferentes. No trabalho, procure terminar as suas tarefas. Não perca tempo em atividades que não ajudem nada. A conquista, amores apressados, mas que deixam marcas. Na união, não force situações que podem colocar o romance em risco. Cor amarelo, número 52.
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0: Bom dia, gente. Estamos de volta. Faltando 22 minutos para as 10 horas da manhã. Bom dia, gente. Que maravilha você aqui, né? Olha só, dando uma circulada pelo centro e conversando com a galera aí no balcão das lojas, o assunto não muda, né? Todo mundo já tá naquele ritmo da contagem regressiva para amanhã, né? É bandeira na vitrine, camisa verde e amarela aparecendo no estoque. Aquele palpite clássico sobre o placar aí do primeiro jogo, né? Que o Brasil enfrenta Marrocos no próximo sábado. E todo mundo faz... Nossa, bem que não vai ser meio expediente, né? Porque o jogo vai ser às 7 da noite, vai ser tranquilo. Essa atmosfera é bacana, né, gente? É contagiante, deixa o nosso trabalho muito mais leve. Então bora canalizar nossa torcida boa pra fazer aí o trabalho e render o triplo nesta semaninha que antecede aí a estreia do Brasil na Copa do Mundo. Vai ser sábado contra Marrocos, né? E aí, já mandou sua mensagem pra gente aqui hoje, valendo um guarda-chuva. O Fera mandou pra gente aqui, o André. Ô, André, fala aí, meu consagrado, bom dia.
4: Bom dia, bom dia, galerinha da Band. O presente perfeito é o encontro na Lourenço Homem.
0: Boa!
4: André Luiz de Souza, Kiderval Velho. Coloca eu no sorteio.
0: Claro,
4: todo dia acompanhando vocês.
0: Maravilha, irmão. Um abraço, bom dia, boa manhã. E essa aqui que chegou pra mim aqui, oi?
5: Já pensei, só pra te avisar, tá frio, tá?
0: Ah, tá bom. Obrigado por avisar então, viu, maninho? Obrigado por avisar. Tem os melhores ouvintes do mundo, né?

0: todo dia. 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Boa manhã pra você, obrigado pelo carinho. É a nossa manhã show da Band FM de Joaçaba, com muito orgulho pra toda a região. Tiaguinho, né? Balançou. Ó, 17 minutos pra zero. Vamos fazer o seguinte, vamos trazer previsões astrais pra fechar por aqui?
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0: 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Bom dia pra você. Eu quero falar com você do signo de Sagitário agora, aqui na manhã da Band FM.
1: Sagitário.
0: Momento de mudanças, tá? Será interessante aí contar com conselhos de pessoas confiáveis. Bom momento para pôr aquele velho projeto em prática. Lembre-se que nunca é tarde aí, né, para perseguirmos nossos sonhos. Vai passar por um período de grande sensibilidade nos assuntos amorosos. Se está solteira, mantenha sua confiança. Tudo virá no seu devido tempo, tá bom? Cor azul claro, o número para hoje é o 49.
1: Capricórnio.
0: Olá, Capricórnio, as reuniões que foram realizadas hoje serão bastante produtivas. No trabalho você é talentosa e eficiente, mas se deixar tudo somente nas suas mãos, vai terminar o dia com dor de cabeça e muito cansada. Portanto, saiba compartilhar responsabilidades e tarefas. Vênus traz boas energias para o setor amoroso. O céu vai estimular as paqueras e o romance. Cor amarelo, número 43.
1: Aquário.
0: Estará sensível às emoções alheias, facilitando o contato com amigos, chegados e até vizinhos. Fique de olho nas oportunidades de progredir no emprego, pois uma boa novidade deve surgir no final da tarde. Se você está ficando com alguém, é muito provável que evolua para algo mais sério, tá bom? Romance repleto de magnetismo, prometendo momentos quentes. Cor marrom, número 64. Bom dia.
1: Peixes.
0: Olá, peixes, uma ótima manhã pra você. Olha, você não lembra de quando esteve com uma aparência tão boa quanto hoje. A lua vai realçar seus pontos fortes e vai lhe incentivar a mostrar todo o seu potencial no trabalho. Na conquista, as coisas não vão acontecer como você esperava. Você vai ter que se adaptar às circunstâncias e improvisar. No amor, vá com calma. Cor preto, número 40.
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0: 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Bom dia, gente. Raul, na nossa manhã teve ainda Luke Campos com Fast Car. E agora tem as nossas notícias aqui na manhã Show Band FM. Bom dia. Então, você tá preparado para as nossas notícias? Olha, e uma rã gigante que faz barulho de boi está preocupando os moradores de Floripa. Ela é conhecida como Ratouro e foi descoberta lá no bairro Ratones. Essa rã recebeu esse apelido porque o som que ela faz parece literalmente um mugido de boi. O problema é que, além de ser bem gigante, a rã consegue comer peixes, outros sapos, répteis e até pequenos mamíferos. Olha, a prefeitura emitiu um alerta aos moradores que se ouvirem alguma rã mugindo, devem ligar imediatamente para a prefeitura. Tá? Uma rã mugindo, liga para lá e o pessoal vai lá retirar a rã, né? Cara, eu vi que, inclusive, essa rã agora está na lista, na categoria de maior alerta, né? Está na lista, na categoria de maior alerta, na lista de invasores de Santa Catarina. É um dos maiores invasores, perdendo apenas para os gaúchos e paulistas, né?
1: Exatamente.
0: Eita, nós. Vamos mandar beijo aqui na manhã da Band? Vamos!
2: Vamos beijar!
0: Sim!
2: Beijos na Band!
0: Bem que agora, atualmente, não é só paulista e gaúcho que invade Santa Catarina. Tem outras etnias aí também, né? Tem o pessoal lá da Paraíba, né? Pessoal do Maranhão, tem bastante maranhenses aqui também. Minas Gerais tem bastante mineiro também, né? Que ajudam, evidentemente, a elevar aqui o nosso potencial catarinense, né? Bom dia, gente. Beijos na Band na área. 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Bom dia pra você que tá mandando mensagem aqui no 98402-0654. Ó, tá valendo hoje, eu tenho ingresso pro Joaçaba Futsal. Domingão, 5:30 PM, tem Joaçaba e ACBF pela Liga Nacional Silver. Tá afim de empurrar o Joaçabinha pra mais uma vitória? Vem aí, vem na sua mensagem no 98402-0654. Eu tenho também de presente um guarda-chuva bacana, estiloso, bonitão, presente da Lourenço Homem. Quero mensagens. Tem muitas mensagens aqui, ó. A Adriana mandou mensagem, o Maicon mandou mensagem, a Fabiola, a Cleonice, mas eu quero mensagem de áudio, é voz. Vou botar essa voz pra jogo aí, ó. Ai, tô com dor de garganta, ai, eu tô sem voz. Eu tenho que seguir a orientação do patrocinador. O patrocinador só tem que ser mensagem de áudio. Então capricha aí, tá? 98402-0654. Você vai concorrer aí um guarda-chuva maravilhoso, presente aí da Lourenço Homem. Manda aí! Ó, mais uma mensagem por escrito aí. Ah, Jesus Maria José. Vamos ver quem tá aqui na nossa manhã, no nosso Instagram, que é o @BandFMJoacaba. A Marília tá mandando um bom dia pra gente. Obrigado, Marília. Um beijo no coração também. Andréia tá na área. Bom dia, Andréia. Boa manhã pra você também. Obrigado pelo carinho. Tá conosco aqui. Quem mais aqui? A Letícia tá por aqui mandando um bom dia. Muito obrigado. Quem mais aqui? A Mariana tá mandando um bom dia pra gente também. Obrigado, Mariana. Bom dia. Bom dia pra Sirlei, pra Lourdes. Bom dia pra Elda também, a Rosângela Casanova. Bom dia. Quem mais tá por aqui? A Simone tá mandando um salve pra gente. Thaís tá por aqui, a Deise lá no Rio Grande. Sueli Piovesan, bom dia. Franciele Tchequim, Sirlei Telli, Sandro Oliveira, Odete, Paulo Martelinho, Marcelo Souza, Elda, Lourdes, Rosângela, Luciana Correia.

0: bom dia pra você que tá aqui no nosso Facebook também. A Cirlei, a Maria, a Rose, Cleusa, Nilce, Vandi. Bom dia, Gisele da Silva também por aqui. Quem mais aqui? A Adriana. A Fátima tá mandando um alô aqui na nossa manhã também. Muito obrigado. Querendo ganhar presente, tem que mandar áudio, tem que mandar áudio. Luciano por aqui também. Muito obrigado pelo carinho. Pra Marinês Guerra, mandou um vídeo legal pra gente aqui de bom dia, né, Marinês? Beijo pra você, bom dia pra Cecília, bom dia, Cecília. Nossa, essa aqui me mandaram ontem, que hora mandou aqui? Meia-noite. Quem que mandou isso aqui? O Vandi. Ô, Vandi, mandou a meia-noite, tava pensando aí, ó, na programação da Band, mais precisamente pertinho da 1 da manhã. Toca Princesa do Gustavo Mioto. Olha aí, Vandi, um abraço pra você, bom dia, boa manhã. E mais o Ataídes Rosa lá do Montebello, um abraço pra você, bom dia pra Cecília Marinês, a Thaís, bom dia aqui pra Moni, oi, bom dia Moni, mandando alôzão pro Mozão aí, o Carlinhos, e pra gente aqui, obrigado Moni, felicidade pra você, vamos ver se o Carlos vai mandar mensagem de áudio aí pra ganhar uma orquídea pra dar pra você, só esperando, quero ver se vai vir áudio aí, quero ver, bom dia pra Marilice também, boa manhã pra você, obrigado pelo carinho, a Viviane por aqui, bom dia pra Noemi na área também, bom dia, o Ivo Sobrinho mandou um recado, vamos ouvir, fala Sobrinho.
1: Bom dia, PC, o Ivo, meu irmão, queria participar do sorteio das orquídeas aí pra minha esposa, hein, agradecer, faça chuva, faça sol, seja inverno ou verão, Terezinha, você sempre vai ser meu amorzão,
0: aí.
1: Valeu, PC, bande tudo nosso e nada deles, aquele abraço, tamo junto.
0: Sensacional, maninho, aí, boa, Ivo, boa. Parabéns aí, parabéns, viu? A Isabela, ô Isabela, quer ganhar ingresso pro jogo do Joaçaba, tá bom. Quem mais tá por aqui? Deixa eu ver. Aqui não veio a mensagem, não veio a tua mensagem aqui, viu, Fabiano? Cleonice por aqui também, não tem que vencer mensagem de áudio. O toca aí, Ivete, Sansão, Tempo de Alegria. Um abraço aqui pro Hugo, que tá conosco. Obrigado, Hugo. Thiago Martelli na área, bom dia. Sandra de Água Doce, bom dia, boa manhã. Oi, Jojo. Irvaldo Oeste, bom dia, Jojo. Que a Ivone mandou aqui. Oi, bom dia.
2: Bom dia, PC.
0: Oi.
2: Uma ótima quarta-feira aí pra todos da rádio.
0: Valeu.
2: Meu maridão, Fabiano Neri, que tá na estrada, trabalhando. E gostaria de participar do sorteio dos ingressos do Joaçaba Futsal.
0: Boa, boa, boa. Valeu, valeu. Quem mais tá comigo aqui na manhã da Band? Bom
3: aí,
0: dia.
3: Aí, PC, como é que tá, amigão? Beleza? Jack Shows por cá.
0: Opa.
3: PC, manda uma música top aí que tu goste pra hora do churrasco. Uma ótima quarta-feira pra todos vocês. Dia Internacional do Sofá.
0: Verdade.
3: Acho que é mentira esse bilhete, mas tamo junto, é nóis, amigão.
0: Boa
3: quarta a todos.
0: Aí está, meu querido. Obrigado. Sensacional. Bom dia, fera. Tamo junto aqui na nossa manhã. Fala aí, esse aqui é o Elias, é isso, Elias maluco? Fala aí,
4: meu. Bom dia, PC. Tamo aí levando a Band na carona sentido a Lages.
0: Aí sim, hein?
4: Elias maluco. Chegou o frio. Tá louco. E vem com vontade, né? Hoje a gente tomou um vinho. Aquele do bom, né? Um abraço.
0: Deus.
4: Tamo ligado, tamo junto, tamo na
0: banda. Olha, Elias, maluco, será que esfriou? Deixa eu ver o meu amigo aí, esfriou, será ou não?
5: Dia PC, só pra te avisar, tá frio, tá?
0: Ah, tá bom, tá frio então, tá? 10 e 6.
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0: Você não, o seu Jorge uma vez deu uma entrevista falando sobre isso, é verdade, ele não pegou mesmo, sei não, hein? Não sei se é verdade esse bilhete. Só que não pegou ninguém. A história é verídica, segundo ele, mas não, não pegou mesmo, né? Você não pegou, hein? 10h15 da manhã, gente. A nossa manhã na Band FM segue por aqui. Já mandou a sua mensagem pra gente. Hoje tem ingresso, gente. Ingresso pro Joaçaba Futsal, que joga contra a CBF no domingão, viu? E tem também um guarda-chuva estiloso, bonitão, bacana, lindo demais. Presente aqui da Lourenço Homem pra nossa audiência maravilhosa que participa através do nosso 984020654. Mandando aquele recado bacana e concorrendo aí e respondendo, né? 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Muita... Ó, a galera tá tudo respondendo por mensagem de texto. Eu preciso que seja mensagem de voz. De voz, tá bom? Manda aí, 984020654. Enquanto isso, eu te trago uma notícia aqui na manhã da Band. Mano, ó, deixa eu te contar que a Gretchen, tá ligado na Gretchen? Então, ela revelou que acredita ser uma alienígena. Segundo a cantora, ela possui algumas características incomuns de que seriam sinais de uma possível ligação com os ETs. Entre elas, ela afirmou que tem uma cicatrização muito rápida, uma audição super sensível e que às vezes escuta um som agudo que indicaria a aproximação de seres extraterrestres. Ela disse ainda que nunca se sentiu fazer parte do planeta Terra e sente que nasceu no lugar errado. Provavelmente diretamente do planeta Conga La Conga, né? Mas enfim, sabe que os ETs estão em alta no Brasil, né, atualmente. Teve até aquela sensitiva baiana lá, que disse que todos os brasileiros serão abduzidos durante os jogos do Brasil na Copa. É, você viu aquela sensitiva baiana? Então se prepare aí para ser abduzidos no próximo sábado, quando o Brasil joga contra a equipe do Marrocos. É isso, né?
1: Exatamente.
0: Ah, vamos mandar parabéns da Band agora, vai.
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0: felicidades, amor e o que mais? Muito bem, senhoras e senhores, parabéns da Band, chegando por aqui no oferecimento da Master Retífica de Motores, Belas Cosméticos, é a loja que toda mulher ama, se sente linda, maravilhosa, empoderada, na Francisco Lindner, em Joaçaba, com as melhores opções agora para o Dia dos Namorados. 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Arzelina Almeida, está de aniversário hoje, parabéns, Arzelina. Sandro Albuquerque também está de aniversário, parabéns para Ana Camargo também. Quem mais aqui? A Roseli, parabéns, Roseli, feliz aniversário aí, viu? Parabéns para a Giovanni da Silva também de aniversário hoje, parabéns aqui para o Marcos Dente. Quem mais? A Cristina Maria Ribeiro, a Jussara Oliveira também. E aí, Isabel Machado, né? São alguns dos aniversariantes desta quarta-feira, gente, 10 de junho de 2026. O nosso carinho, nosso abraço, nossa homenagem, os votos sinceros de sorte, saúde e sucesso. Ah, rápida, chegando aqui atrasada, Viviane e o vovô Sidney, para mandar alusão aí para Sofia Antonella, que está completando mêsversário, 5 meses hoje. Parabéns, felicidades, tudo de bom.
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0: Bruno Marrone na nossa manhã, gente, bom dia. Ô, Cíntia, a Cíntia tá mandando um beijão pra Rosinha Xavier, que tá de aniversário hoje, né, Rosinha? Parabéns pra você, a Cíntia, desejando muita sorte, saúde, felicidade, prosperidade, tudo de melhor na sua vida aí, tá bom? Rosinha Xavier, que é nossa ouvintona aqui da Band FM também, então nos juntamos, né, nos unimos aí a Cíntia pra desejar muitas felicidades aí pelo seu aniversário, combinado? 10h29 da manhã, nossa manhã show da Band FM, tem assinatura do Caetá hoje no Caetá, é só ofertar. 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
0: 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Olha, a Receita Federal confirmou que a partir do dia 31 de julho, as novas empresas abertas no Brasil passarão a receber CNPJs com letras e números. A mudança vale apenas para novos registros e não altera os CNPJs já existentes. Segundo o órgão, a adoção do modelo alfanumérico é necessária devido ao crescimento do número de empresas e à limitação das combinações disponíveis no formato atual. Apesar da novidade, o CNPJ continuará com 14 caracteres e o processo de inscrição permanece o mesmo. A Receita orienta empresas e órgãos públicos a atualizarem seus sistemas para garantir compatibilidade com o novo padrão, que passará a coexistir com os CNPJs exclusivamente numéricos.
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7: Oi, gente, bom dia. Já estamos de volta aqui na nossa manhã da Band FM. No meio da semana chegou, né? O momento estratégico para avaliar aquilo que já foi feito, né? Aquilo que falta entregar ainda. Se o começo da jornada exigiu muito esforço, agora é hora de colher os primeiros frutos e manter a constância aí na produção, no atendimento, nas entregas. Então não deixe o ritmo cair e nem a mente se dispersar, tá bom? Foca aí no objetivo, atenda o seu cliente com aquele padrão de excelência de sempre e deixa que a trilha sonora por aqui tá armada para te dar o suporte necessário. Bora? Bora trazer notícias aqui na nossa manhã da Band FM. Cara, é essa aqui, hein? Olha só, atenção, atenção, atenção. Dê um volume no rádio para conferir que um cientista japonês criou uma cueca que promete acabar com os homens infiéis. O que acontece, velho? Essa cueca tem uma trava biométrica que só é desbloqueada com a digital da esposa. Caso ele tente tirar a peça sem autorização da mulher, a esposa recebe na hora um sinal de alerta no celular. É claro que a invenção viralizou nas redes sociais e deixou muita gente se perguntando até onde a tecnologia vai chegar, né? Ou seja, o cara vai ter que pedir autorização, né, pra mulher até pra ir no banheiro, né? Bem assim. Ou seja, é o legítimo pau-mandado.
8: Exatamente.

0: senhoras e senhores, meninos e meninas, moças e rapazes, Ferrugem e o casal do mal. Ah, e oi, Camila, bom dia pra você também. Carol, ligada aqui na Manhã Show Mano FM, muito obrigado. Ó, já vou anunciar quem levou ingresso aqui pro Joaçaba Futsal. Quem levou também esse belíssimo, lindíssimo guarda-chuva. Presente aqui das lojas Lourenço Homem. Ô, ô Divani, gostou aí da invenção do cientista? Divani, gostou? Ah, vou te falar, como disse a Divani aqui, esses cientistas, hein? Jesus Maria José, os caras vão ser mais pau-mandado que já são, né? Voltando agora 15 para as 11, já a gente volta. Band, bom dia.
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0: Oiê, Band, bom dia! Bom dia pra Maristela, que tá aqui conosco também. Obrigado, Kátia. Oi, Katinha. Beijo no coração também. Obrigado pelo carinho. Tudo de bom pra você. Manda áudio, tá, Kátia? Manda áudio pra gente aí no 984020654 pra concorrer às nossas promoções. Olha, na sexta-feira, dia dos namorados. Atenção, namoradas. Vale com os namorados. Ó, manda mensagem pra mim lá na Band que eu quero ganhar as orquídeas lá, hein? E é mensagem de áudio. Não adianta ter que colocar a voz pra jogo. Aquela declaração bacana pra sua cara metade, tá bom? Manda aí pra gente no 984. Ó, o Ivo já mandou bem, o Ivo se declarou. Cadê a mensagem do Ivo aqui, ó? O Ivo...

0: Estarão concorrendo às orquídeas lindas e maravilhosas na próxima sexta-feira, tá bom? Mas agora eu vou embora porque a Milena tá chegando por aí. Antes, tem resultado de promoção aqui na Band FM. Fala aí, meu. Fala aí, cadê a resultado de promoção?
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0: Saindo aqui, ó, saindo um par de ingressos para o Joaçaba Futsal, que enfrenta a equipe da CBF, né? No próximo domingo, a Ivone Neri ganhou. Oi, Ivone. Ivone Neri, ingresso pra você, menina aí! Tá bom? Passa aqui na Band. Ela mandou um áudio pra gente, se eu não me engano, também, né, Ivone? Mandou um áudio, legal, bacana. Então, parabéns aí, você ganhou um par de ingressos pra conferir o jogo do Joaçaba Futsal, tá? E o nosso guarda-chuva para o André Luiz de Souza. Ô, André, você ganhou, garoto! Maravilha, André Luiz de Souza. Levou esse presente aqui da Lourenço Homem, lá onde você encontra o presente certo para o seu amor, podendo parcelar em até 10 vezes no cartão. Combinado? 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Milena, vem aí. E a história de hoje é sobre o fim de um casamento que parecia perfeito. Fim de um casamento que parecia perfeito. É o que a Milena vai te contar já já aqui na Band FM. Combinado? 1 da tarde a gente se fala. Tchau.

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0: Tudo bem com você? Muito prazer, eu sou a Milene e a partir de agora começa o nosso Quem Ama Não Esquece. E a gente fica ansioso, né? Muita gente manda mensagem aqui dizendo: olha, eu paro tudo na minha vida pra ouvir as histórias do Quem Ama Não Esquece. Então, se você tem uma história tão difícil, uma superação que você passou, que você falou, nem eu sabia que eu conseguiria passar por isso. Uma história de amor bonita ou uma história que não foi tão bonita do jeito que você esperava que fosse, você foi enganado. Enfim, de qualquer tema. Se você tem uma história que você pode compartilhar, compartilha aqui com a gente. Porque além de você ouvir sua história no rádio, que é uma sensação, uma experiência única, você também concorre a uma cesta com muitas delícias. Cesta essa que é sorteada todas as sextas-feiras aqui no nosso Quem Ama Não Esquece. A história de hoje é a Dani que vem pra contar pra gente. E olha, a Dani achou muitas vezes que ela tava vivendo um sonho. Mas não era bem assim, ó Dani. Seja muito bem-vinda ao nosso Quem Ama Não Esquece de hoje.
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0: Às vezes, a gente precisa perder tudo para descobrir que ainda não tinha encontrado a si mesma. E às vezes, a gente precisa perder quase tudo para descobrir a força que sempre teve. Foi na adolescência que eu conheci o Walter. E antes de ser meu namorado, ele foi um grande amigo. Eu admirava a determinação dele, que mesmo sendo tão jovem, já trabalhava para pagar os próprios estudos e que parecia sempre saber exatamente onde queria chegar. Com o tempo, essa amizade foi se tornando algo maior, até virar um namoro. Foi tudo muito natural. O Walter era o homem que eu amava, mas continuava sendo também o meu melhor amigo. Depois nós dois passamos a estudar e a trabalhar. A nossa rotina era corrida e a gente dividia os dias entre trabalho, estudo e os poucos momentos que a gente conseguia ficar junto. Só depois que a gente se formou, as coisas começaram a melhorar. Eu fui contratada por um banco americano e o Walter conseguiu uma oportunidade na área de tecnologia. Foi aí que, com muito esforço, nós começamos a guardar dinheiro. E depois, com o nosso namoro cada vez mais sério, nós noivamos e fomos atrás do nosso primeiro apartamento. Nós visitamos vários até que a gente se apaixonou por um que cabia no nosso orçamento. Foi uma felicidade tão grande que eu nem sei explicar. Nossa, quando a gente assinou os papéis, então, era o primeiro marco de tudo que a gente estava construindo. Logo depois, eu também realizei um outro grande sonho e me casei na igreja com direito a uma festa linda. Foi tudo do jeitinho como eu sempre tinha imaginado. O vestido, a cerimônia, a recepção, tudo, absolutamente tudo. Assim como tinha sido até ali, o casamento também era maravilhoso e desde o começo, eu e o Walter tínhamos uma regra muito clara. Tudo era dividido meio a meio. As contas da casa, as viagens, os passeios, os projetos, tudo mesmo.
1: Então, Dani, a gente pode até viajar, mas você sabe que eu não consigo pagar tudo, né?
0: Claro, não, tá tudo bem. Como sempre, a gente vai dividir, sem problema.
1: Tá, então, faz o seguinte. É melhor a gente já organizar tudo, sabe? Dividir tudo pra gente não se perder depois e também não pesar pra ninguém. Hotel, alimentação, passeio, transporte, tudo, né?
0: Tá bem, a gente pode ir anotando.
1: Deixa eu pegar o computador aqui pra gente aí fazendo uma planilha, sabe? Pra gente se organizar.
0: Na minha cabeça, aquilo era uma prova de parceria. Nós dois trabalhávamos, nós dois contribuíamos e nós dois estávamos construindo a mesma vida juntos. Os anos foram passando e em 2012, tudo mudou. Um tio do Walter faleceu e naquele dia eu estava sentindo uma dor muito forte nas costas. Mas eu aguentei. Aguentei o quanto pude para ficar ao lado dele no enterro. Eu só falei disso quando a gente chegou em casa e disse que ia ao hospital. Mas como ele respondeu que estava muito cansado, eu acabei indo sozinha. Quando eu cheguei no hospital, a médica perguntou se existia alguma possibilidade de eu estar grávida. Mas eu, sinceramente, eu nem tinha pensado nisso. Aí ela resolveu pedir alguns exames e enquanto eu esperava o resultado, eu comecei a ficar ansiosa, sem entender o motivo daquilo. Até que a médica voltou e confirmou que o teste tinha dado positivo. Eu travei. Eu só conseguia chorar. Não por tristeza, sei lá, por choque talvez. Eu simplesmente não conseguia acreditar no que eu estava ouvindo. Eu voltei para casa e quando eu contei para o Walter, a reação dele foi completamente diferente da minha. Ele ficou tão feliz que começou a ligar para todo mundo para dar notícia. A verdade é que nós queríamos muito ser pais, sim. Só não imaginávamos que aconteceria naquele momento. Foi assim que o nosso filho veio. Sem planejamento, mas amado desde o primeiro minuto. A gravidez foi bem tranquila. Na verdade, a única coisa que realmente me incomodava era dentro de casa. Nós dois trabalhávamos, mas quando chegávamos do serviço, eu continuava cuidando das coisas enquanto o Walter sentava para jogar videogame. Eu reclamava, eu dizia que precisava de ajuda, mas nada mudava. E foi por causa disso que a gente teve a nossa primeira grande briga. Eu estava exausta. Estava com uma barriga enorme, sentindo que eu carregava tudo sozinha. Mas no meio da discussão, o Walter simplesmente saiu de casa para encontrar os amigos. Ele me deixou em casa chorando. Eu fiquei tão nervosa que eu comecei a sentir uma dor de cabeça muito forte quando eu vi. Eu liguei para ele. Eu vi que essa dor não ia passar. Ele voltou, me levou para o hospital e, graças a Deus, estava tudo bem comigo e com o bebê também. Depois disso, as coisas se acalmaram. 3 meses depois, no dia 9 de abril, nosso filho nasceu. A chegada dele trouxe um amor que eu nunca tinha sentido antes. E tudo mudou. Mudou para muito melhor. Quando ele completou 6 meses, foi para a escolinha e eu voltei a trabalhar. E foi nessa época que eu comecei a perceber uma mudança no Walter. Ele passou a estudar cada vez mais, fez intercâmbio, MBA, mergulhou no universo dos investimentos e começou a crescer muito profissionalmente. Eu sempre apoiei cada passo que ele dava. Na minha cabeça, o sucesso dele também era o sucesso da nossa família. Com o tempo, o Walter passou a ganhar cada vez mais dinheiro. Só que uma coisa nunca mudou: a forma como a gente dividia as despesas. A prestação do apartamento, as contas da casa, as viagens, o mercado, tudo continuava sendo dividido meio a meio, centavo a centavo. Eu não questionava porque sempre tinha sido assim, mas como o salário dele crescia cada vez mais e ele continuava gastando a mesma coisa, ele passou a conseguir guardar cada vez mais dinheiro. Dinheiro dele. Em 2020, a gente já sonhava com um apartamento maior. O Walter estava vivendo uma fase muito boa na carreira. Nós tínhamos conseguido guardar dinheiro ao longo dos anos e apareceu a oportunidade de comprar um imóvel na planta. Nós vendemos o primeiro apartamento e nos mudamos para um alugado enquanto a obra acontecia. Em 2022, nós finalmente recebemos a chave do apartamento novo. Mas, no mesmo período, depois de 17 anos na mesma empresa, eu fui demitida. Nossa, eu fiquei tão abalada. E para ser bem sincera, uma das coisas que mais me preocupava era contar isso pro Walter. Desde que a gente se conhecia, tudo era dividido entre nós. Eu realmente fiquei preocupada de falar pro meu marido que eu não teria mais como arcar com as contas. Mas quando eu contei, ele me tranquilizou e disse que assumiria todas as contas, as despesas da casa, até eu me organizar. Nossa, foi um alívio enorme. Enquanto eu não conseguia outro emprego, eu aproveitei para me dedicar mais ao nosso filho. Depois de receber as chaves do apartamento, a gente ainda ficou 7 meses em obra, até que tudo ficou do jeitinho que a gente estava imaginando. Era um sonho. Depois de tanto esforço, tudo estava dando certo. Mas foi justamente naquele momento tão feliz que tudo começou a desmoronar. Eu, o Walter e o nosso filho estávamos no carro quando eu senti um cheiro muito forte de perfume. Não era meu. Era perfume de mulher. Na hora, eu perguntei pro Walter e ele disse que não era nada e que às vezes dava carona para algumas pessoas do trabalho. Eu aceitei aquela explicação e eu deixei para lá. Mas alguma coisa tinha mudado. Depois daquele dia, ele ficou cada vez mais distante. Não queria conversar, respondia o mínimo possível e parecia estar sempre com a cabeça em outro lugar. Eu tentava entender o que estava acontecendo, mas ele simplesmente se fechava. O Natal passou, o Ano Novo também. E cada dia que passava, a sensação de que tinha alguma coisa errada só aumentava. Até que chegou um final de semana em que ele falou que precisava ir para a empresa porque teria uma implantação durante a tarde de sábado. Eu nem estranhei, porque ele sempre foi muito dedicado ao trabalho. No dia seguinte, nós fomos almoçar na casa da minha mãe E foi ali que uma coisa me chamou a atenção. Para um almoço simples em família, ele se arrumou como se tivesse um compromisso importante. Colocou uma camisa, passou perfume, ajeitou o cabelo. Eu achei estranho aquilo, mas também não falei nada. Depois do almoço, ele disse que ia passar na casa da mãe dele, e aquilo também me soou estranho, porque ele quase nunca fazia questão de ir lá sozinho. O Walter demorou para voltar. E quando ele chegou em casa, disse que tinha ficado preso numa blitz. Eu não tinha nenhuma prova de nada. Mas no fundo, alguma coisa já não fazia mais sentido. No dia seguinte, eu fui para a terapia e contei tudo aquilo para minha psicóloga. Falei que ele estava estranho, estava distante, cada vez mais difícil de conviver e que eu não conseguia entender o que estava acontecendo. Eu acho que aquela conversa abriu os meus olhos. E eu saí de lá decidida a parar de ignorar todos os sinais. Quando eu cheguei em casa, eu tive uma conversa séria com meu marido.
1: Você quer mesmo saber o que está acontecendo?
0: Claro que eu quero. Tá tudo muito estranho para mim.
1: Tá, então eu vou falar. Eu cansei. Eu cansei, sabe? Você não me valoriza. Você não me deseja mais. E eu não tô mais afim de continuar com isso.
0: Não, peraí. Não. Isso não faz sentido nenhum. Se tem alguma coisa errada, você me fala. Você vai desistir assim do nosso casamento desse jeito?
1: Daniela, olha aqui. Se você não mudar o seu jeito, não dá. Eu tô saindo fora.
0: Parecia que um buraco estava se abrindo debaixo dos meus pés. Eu não conseguia enxergar onde eu estava errando, o que é que estava acontecendo. O Walter colocava toda a culpa em mim e eu ficava tentando descobrir o que eu tinha feito, onde eu tinha errado. Bem naqueles dias, a gente tinha uma viagem marcada com os amigos e, na minha cabeça, aquela viagem vinha bem a calhar, porque podia salvar o nosso casamento. Como já estava tudo pago e tudo organizado, nós fomos, mesmo diante daquela crise toda. E por incrível que pareça, durante os dias, o Walter parecia até outra pessoa. Ele voltou a conversar, a sorrir, a participar das coisas. E eu cheguei até a pensar que tudo aquilo tinha sido só uma fase. A gente aproveitou a viagem. A gente se divertiu com os nossos amigos e por alguns dias tudo parecia normal outra vez. Mas bastou a viagem acabar para tudo voltar ao que era antes. No caminho de volta para casa, o Walter já estava calado, distante, fechado. E com o passar dos dias, começaram a aparecer outros sinais. Ele passou a se arrumar mais, voltou a usar relógio, começou a sair para correr à noite, demorava cada vez mais. Eu conversava com a minha mãe, com a mãe dele, com os amigos, tentando entender o que estava acontecendo. E no meio disso tudo ainda, fazia o possível para poder poupar o nosso filho. Só que as coisas continuaram piorando. O Walter passou a sair sem dar satisfação e, às vezes, sumia por horas. Até que um dia eu mexi na mochila dele. Lá dentro, tinha uma escova de dente e cerca de R$1.500 em dinheiro. Eu não falei nada, mas, na hora, alguma coisa dentro de mim soube que aquilo não tinha nada a ver com o trabalho. Logo em seguida, eu vi uma camisa dele com marcas que pareciam de maquiagem. E depois os sinais começaram a aparecer assim, ó, um atrás do outro. Acho que na verdade, ele nem fazia mais questão de esconder direito, sabe? A gente tinha um celular velho em casa que ainda estava conectado, conta que eu nem lembrava mais. Um dia eu resolvi olhar os e-mails. E eu vi que tinha uma mensagem arquivada. Era confirmação de compra de um anel caríssimo. E mesmo assim, eu continuava sem uma resposta definitiva. Quer dizer, eu tentava me enganar que não tinha uma prova definitiva, né? Mas um dia ela veio. Ela veio. Veio de uma forma que não deixou dúvidas. O Walter entrou no banheiro, começou a demorar muito mais do que o normal. A porta tinha uma frestinha, então eu peguei meu celular, liguei a câmera, encaixei Agachei ali naquele buraco e eu consegui ver. Eu vi o Walter numa chamada de vídeo com outra mulher enquanto tomava banho. E não era só uma conversa. Eu ouvi muita coisa. Inclusive quando ele disse que a amava. Eu comecei a tremer. Parecia que eu estava vivendo um pesadelo. Quando ele saiu do banho, eu perguntei se o banho tinha sido bom e ele respondeu que aquilo não era da minha conta. No dia seguinte, sem nenhuma conversa e sem nenhuma explicação, ele começou a arrumar as coisas dele para ir embora.
1: Por quê? Como por quê? Porque acabou. A gente está se separando.
0: Você só pode estar de brincadeira. E o nosso filho, Walter?
1: Filho! Filho! Filho, vem cá! Filho!
0: Não, não, não, você não vai fazer isso com ele, não. Para! Para, por favor, deixa ele no quarto.
1: Filho, olha aqui, olha pra mim. Eu e sua mãe, nós estamos nos separando, entendeu? Mas você pode me ligar quando sentir saudade. Tá combinado? Olha, o papai continua te amando muito. Isso não tem nada a ver com você, entendeu, filho?
0: A gente não tá se separando. Você tá se separando. Eu não escolhi isso. Foi você que tomou essa decisão.
1: Daniela, chega. Chega, tchau. Tô indo.
0: O meu filho entrou em pânico. Ele começou a chorar de soluçar. E aquilo acabava comigo. Eu podia suportar a minha própria dor, mas ver o meu filho daquela forma foi uma das piores coisas que eu vi na minha vida. Enquanto ele chorava, o Walter continuava fazendo as malas. Ele pegou tudo e foi jogando dentro de uma mala. Depois de tantos anos juntos, ele simplesmente estava indo embora. Eu fiquei ali, traída, abandonada, desempregada, com o filho sofrendo e tentando encontrar forças para continuar. O mais difícil foi ver como as nossas vidas tinham seguido caminhos tão diferentes. Enquanto eu tentava sobreviver, cuidar do meu filho, reorganizar tudo que tinha desmoronado, chegavam notificações mostrando o Walter viajando, frequentando restaurantes caros e gastando sem preocupação nenhuma. Às vezes eram faturas de 25, 30 mil reais. Eu via tudo. Enquanto isso, para mim, ele tinha deixado apenas um cartão com limite de R$ 1.900 por mês. Eu decidi procurar uma advogada para entender os meus direitos e entrei com pedido de divórcio e pensão. Mas com isso, as coisas ainda ficaram mais difíceis. O tal do cartão foi cortado. A internet, o gás e outras despesas também foram canceladas e eu sentia que eu estava sendo pressionada o tempo todo, sem nem saber o motivo. Aquela situação foi me consumindo de um jeito. E quando nós finalmente chegamos a um acordo, em dezembro de 2023, eu já estava tão cansada emocionalmente que eu só queria encerrar aquele capítulo da minha vida. Por causa disso, eu acabei abrindo mão de parte do meu apartamento para conseguir seguir em frente. E não parou por aí. O Walter ainda exigiu que eu saísse do imóvel o quanto antes, para que ele pudesse ser vendido. Eu fui morar de aluguel num lugar simples, enquanto o apartamento que a gente tinha construído com tanto esforço permanecia vazio. Eu precisei recomeçar praticamente do zero. Em um dos momentos mais difíceis daquela batalha, eu precisei pagar pro Walter metade do valor da cama do meu próprio filho para conseguir levá-la comigo. A separação abalou tanto meu filho que ele precisou fazer tratamento para ansiedade. Por outro lado, aquele sofrimento todo fortaleceu muito o nosso vínculo. O que ele queria era ficar comigo. Muitas vezes eu tentava ser forte por ele, mas a verdade é que, em vários momentos, foi ele quem me deu forças para continuar. Aos poucos, eu também fui me reconstruindo. Consegui um novo trabalho, voltei a estudar, Me aproximei de novo de amigas da faculdade e eu comecei a recuperar a autoestima que eu tinha perdido ao longo de todo o tempo. Devagarinho, as oportunidades começaram a aparecer. Eu fui convidada para dar uma palestra. Eu participei de workshops, eu escrevi livros e me tornei coautora de outra obra. Aliás, um dos momentos mais emocionantes dessa nova fase foi ver meu filho acompanhando, cheio de orgulho, o lançamento do meu livro. Depois de tudo que nós tínhamos vivido, ver a felicidade dele com as minhas conquistas teve um significado para lá de especial. Com o tempo, a dor foi diminuindo. E aí vieram os aprendizados. Eu percebi que, durante anos, eu coloquei o bem-estar da minha família acima de tudo. Apoiei sonhos, incentivei estudos, eu comemorei conquistas, eu estive ao lado do Walter em todas as fases da vida dele. Mas depois da separação, eu entendi que também precisava olhar para mim. Eu voltei a fazer planos, eu voltei a sonhar. E também passei a viver momentos que antes pareciam impossíveis, como viajar com meu filho e conhecer Nova York ao lado dele. Hoje eu trabalho numa multinacional chinesa. Sou independente, me sustento, me valorizo e tenho orgulho da mulher que eu me tornei. Por muito tempo, achei que no fim daquele casamento, tudo tinha sido destruído na minha vida. Mas hoje eu entendo que não. Talvez Deus estivesse apenas me mostrando que aquele já não era mais o meu lugar. Porque foi depois de tudo aquilo que eu descobri uma força que eu nem sabia que eu tinha. E no fim, o amor mais forte que ficou dessa história não foi o amor de um casamento. Foi o amor que eu construí com o meu filho. E o amor que finalmente aprendi a ter

0: 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A música da Dani, do filho dela. Ai, que linda essa música, gente. É o domingo de manhã. É a música que ela escolheu aqui para a história dela de hoje. Que história, que história. É uma história que eu fico revoltada com esse tipo de história. E a história da Dani vem mostrar pra gente que algumas feridas vão além da perda do relacionamento. Como a traição machuca, né? A separação dói, a ingratidão, então, nossa. Você compartilha uma vida inteira com a pessoa, você constrói junto, você faz de tudo pela pessoa e na hora de usufruir, não é você que vai usufruir. É difícil, viu? A Dani é uma vencedora, é difícil demais superar essas feridas que ficam ali abertas e todas as lembranças de uma vida inteira que você construiu junto com a pessoa. Voltam, vão e voltam, vão e voltam. Ô Dani, obrigada, viu, por compartilhar sua história com a gente. Bom dia.
1: Bom dia, Dani. Eu gostaria de agradecer de coração a Band FM pela oportunidade de compartilhar a minha história. Hoje eu estou em uma fase de superação mais forte, mais consciente do meu valor e seguindo em frente com muita fé. Tudo que eu vivi me ensinou que, mesmo nos momentos mais difíceis, a gente nunca deve desistir de nós mesmos. Eu não me arrependo de nada que eu fiz. Tudo que eu fiz foi por amor e eu sou o amor.
0: É linda.
1: Então, eu sigo em frente aqui na minha vida, seguindo com o meu filho e, com certeza, nós temos muitas coisas para viver ainda. Um beijo para todos vocês.
0: Ai, vocês são tão lindos, Dani, tão lindos. E é tão bom ver que você transformou a sua dor em força, né? Foi lá, encontrou novos caminhos, provou seu valor. E esse valor que não precisava de reconhecimento de ninguém. Ingratidão dói demais, né? Mas não é capaz de apagar tudo. Tudo que uma pessoa construiu, aprendeu e se tornou ao longo da sua trajetória. Eu quero saber o seu comentário na história de hoje. 11 999 919197. Eu estou esperando aqui e também nas nossas redes sociais, @BandFM. Você comenta sobre a história.

0: Band FM, é o Bruno Marrone. Quando a chuva passar, aqui no nosso Quem Ama Não Esquece de hoje, vem comentar a história de hoje. 11 999 919197 é o nosso WhatsApp.
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0: rádio do seu jeito, faltando 20 minutos para o meio-dia, pelo 11 999 919 997. Você comenta a história de hoje da Dani, que segue a vida com o filho. Inclusive, se você quiser ver fotos da Dani, vale a pena, porque ela é linda. Tá lá no nosso Instagram, fotos dela e fotos do filho também, dos dois vivendo a vida juntos. E você pode comentar por lá também, tá bom?
1: Meu nome é Márcia.
0: Oi, Márcia.
1: Sou de Guianazes.
0: Tudo bem?
1: É, o que me deixa mais triste nessa história toda, assim, é como outra mulher aceita um homem desse, né?
0: Não é?
1: Que a partir do momento que um homem larga uma mulher e faz isso com outro, com o próprio filho, é sinal que é um escroto.
0: Exatamente. Exatamente. Nós somos mulheres, a amante dele, inclusive, também é mãe. Eu também não me conformo com isso. Falo, bom, você sabe que o cara é casado. Ele tem filho. Você é mãe também, você é mulher também. Você sabe muito bem como que é ser mulher, como que é ser mãe. Aí você tem a coragem de fazer isso com outra mulher. Falta empatia, falta sororidade, falta. Falta bastante, viu? A gente se colocar no lugar da outra e falar assim, não, você não é uma boa pessoa. Você não é um bom ser humano fazendo isso. Eu não quero você na minha vida. Mas sabe o que que acontece? Cada um tá pensando em si. É nisso. Ele tava dando passeio pra ela, né? Gastando com ela. Você acha que ela vai pensar no outro? Mas é triste. Realmente, muito triste você ver uma mulher com esse tipo de comportamento. Também não concordo com isso, não.
2: Eu assisto muita banda de FM e essas histórias fazem eu chorar muito. É muito triste o que acontece com as pessoas, né?
0: Muito triste,
2: mas
0: muito.
2: Essa mulher superou bem. Ela largou das coisas dela, largou da vida dela para cuidar do filho, do marido,
0: uma,
2: né,
0: vida inteira, sim.
2: E ele foi um sacana com ela, né? Mas foi. Deus iluminou o caminho dela e ela deu a volta por cima. O mais importante é que ela nunca abandonou o filho dela, sempre do lado dela.
0: Exatamente, exatamente. Viu? Isso é muito importante, né? Que ela não largou, ninguém soltou a mão de ninguém ali, né? Mãe e filho se abraçaram e seguem juntos e vão ser muito felizes. O que ela tá plantando são só coisas boas, não tem como colher coisa ruim. O Michel, lá do nosso Instagram, @BandFM, tá falando uma reflexão para as mulheres que acham que não conseguem seguir a vida em diante sem o marido. Tá aí a prova, uma vencedora, uma guerreira e uma linda mulher. Parabéns, você é uma super mulher. Já a Gabi Dutra, lá no nosso Facebook, @BandFM, tá falando, essa sim se valorizou, deu a volta por cima com a cabeça erguida e destinada a melhorar e focar em si mesma. Que orgulho. Meus parabéns. E você, o que você acha da história de hoje? Vem comentar com a gente. 11 999 919 997. O seu comentário aqui é muito bem-vindo, viu?

0: Band FM. Alô, com Chitãozinho e Chororó, no nosso Quem Ama Não Esquece, dessa quarta-feira. Muito bom dia para você que tá mandando aqui o seu comentário, tanto através das nossas redes sociais, @BandFM, tem lá a foto da Dani, tem lá a foto do filho, e também aqui no nosso WhatsApp, é o 11 999919197.
1: Oi, Milena, bom dia.
0: Oiê.
1: Cláudio aqui de Rio Preto.
0: Oi, Cláudio.
1: A opinião da história hoje é o seguinte: esse rapaz aí, ele não sabe do erro que ele fez. É deixar a esposa, o filho, pra trás de amante, outra amante só tá com ele por causa do dinheiro dele.
0: Pois
1: na hora
0: então
1: que acontecer algum imprevisto, ele ficar sem condições, é a primeira a ir embora. Então, quem perdeu nisso tudo só foi ele, não foi ela. E ela seguiu a vida dela. Tá dando certo, tá em paz.
0: É, pois é, o Neilson lá no nosso Facebook tá falando a mesma coisa. Parabéns, Daniela, pela sua dedicação. Uma coisa, você pode ter a certeza, quem perdeu não foi você, sim ele. Você vai encontrar alguém que mereça todo o seu amor.
2: Oi, Milena, tudo bem?
0: Oi.
2: Milena, aqui
0: Oi.
2: É a Simone de Sorocaba.
0: Tudo bem, Simone.
2: É por isso que a gente não pode anular a nossa vida por causa de homem, por causa de casamento. A gente também tem que pensar na gente, porque se isso vir acontecer, a gente não está preparada também, né? E a vida é a lei da semeadura. Ele vai colher tudo que ele plantou, porque Deus é amor, mas Deus é justiça também. Um abraço, um beijo aí para você, Milena, e pro Murilo também.
0: Ah, muito obrigada, viu, pela sua mensagem. A Neide Gomes, lá do nosso Instagram, tá falando: parabéns, amiga. Isso prova que cada dia somos mais fortes por nós e pelos nossos filhos.
3: Bom dia, que história, hein? Que história.
0: Pois é.
3: Eu sempre digo a minhas filhas que elas se amem, se amem acima de qualquer pessoa.
0: Sim.
3: Em termos de homem, né?
0: Sim.
3: Que ajude, ajude, mas não fique nessa, como eu posso falar, nessa devoção toda exclusiva.
0: Faça essa coisa louca, né?
3: Sem esperar nada em troca.
0: É.
3: Minha mãe fez muito pelo meu pai. Se dedicou demais. Quase que morre por ele.
0: Pois
3: e o que aconteceu? Meu pai largou ela.
0: Ai, coitada.
3: E eu sempre dizia, a senhora, ele largou a senhora, porque a senhora nunca se gostou.
0: Tadinha.
3: Se a senhora não se gosta, como é que alguém vai gostar da senhora? Então é esse que eu, o recado que eu sempre deixo. Se ame, se ame, se ame. Acima de qualquer coisa, ajude. Mas não esperando nada em troca.
0: É, a gente tem que saber que tudo muda, né? Tudo pode mudar. Lembrando aqui, gente, que ninguém é obrigado a ficar com ninguém pro resto da vida. Mas o caso Walter, ele poderia ter sido sincero, falado que não queria mais, se separar, deixado a mulher dele numa condição boa, numa vida bacana para cuidar do filho. E aí depois sim seguiu o rumo.

0: tempo dele não fazer tudo isso que ele fez, né? Ninguém é obrigado a ficar com ninguém, mas seja honesto, tenha caráter.
1: Bom dia, sou Idalina, de Guaianazes.
0: Oi, Idalina.
1: Aconteceu com meu primo. Só que exatamente o contrário. Ele ajudou a mulher, apoiou a mulher se formou, entendeu? E depois que conquistou tudo isso, se mandou.
0: Eita, nós.
1: Ganhava mais do que ele, né? Ele ficou desempregado depois que eles se separaram, ficou no fundo do poço.
0: Nossa.
1: Graças a Deus, agora faz um mês que ele tá trabalhando.
0: Ah,
1: beijo,
0: bom
1: dia.
0: Um beijo pra você, você tá vendo só como que é? No bom, no quentinho, quando tá tudo bem, tá tudo certo, né? Mas quem ama você vai ficar com você até nos seus momentos mais difíceis. E como tá difícil esse amor, hein? Vem comentar aqui a história de hoje também.

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0: Band FM, é o Leonardo, fio de cabelo aqui no nosso Quem Ama Não Esquece de hoje com a história da Dani, hein, Murilo, tudo bem?
1: Tudo bem, você, Milena?
0: Tô revoltada.
1: Me conta o que o pessoal tá falando aí, porque eu não consegui acompanhar hoje todos os... Porque muita gente comentou hoje a história,
0: revoltados.
1: Né? A maioria, a grande maioria, né?
0: Sim, não tem como, a gente fica numa revolta, é aquela coisa, né? Você vive uma vida inteira com a pessoa, a hora que tá na hora, não, agora a gente vai... usufruir de tudo que a gente construiu a vida toda. Aí não é com você, eu vou com outra. Não tem como não se revoltar.
1: É o que a gente falou hoje, né? A gente rói o osso e aí quando precisa, quando vai chegar a hora de, né, de realmente aproveitar, aí você fala assim, não, agora mudei de ideia.
0: Ah, você é chata demais, tem uma outra mais legal por aqui.
1: E acontece mesmo.
0: Nossa.
1: Muito,
0: por que
1: inclusive.
0: Por que acontece muito? Ai, tem que parar com esse negócio. Meio-dia e sete agora.
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0: 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Tchau, tchau.
1: E olha, convidando todo mundo para acompanhar o nosso Quem Ama Não Esquece, inclusive no YouTube, que tem todas as histórias lá. E se você quiser mandar a sua história pra a gente fica muito feliz mesmo em contar a sua aqui, viu?
0: Ai, manda. Se você tem uma revolta como a de hoje, a gente vai xingar junto, não é bom?
1: É verdade.
0: Todo mundo xingando junto. Murilo, obrigada, viu?
1: Beijo, Milena. Até amanhã,
0: viu? Até amanhã, 10h30 da noite tem reprise.
1: Isso. Até amanhã, gente. Um beijo pra você. Tchau, tchau.
0: Beijo, tchau.

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0: Olha só, essa é a hora, esse é o momento que você vai pedir sua música aqui junto com a gente, mas você não pode fazer um simples pedido. Ah, eu quero pedir uma música. Não, me conta, que história que você tem com essa música? Por que que essa música é especial pra você? A partir de que momento ela passou a ser especial na sua vida? 11 999 919197. Você vem e participa do Minha Música, Minha Vida, hein?
2: Boa tarde, Milene. Meu nome é Giovanni, motorista de aplicativo.
0: Oi, Giovanni.
2: A música que marcou minha vida é Só Hoje, do Jota Quest. Isso foi um namoro que eu tive com uma moça chamada Roseli há mais de 20 anos atrás. E marcou muito. E essa música ficou como tema da nossa relação.
0: Ai, que lindo!
2: E até hoje, quando eu ouço, eu lembro muito. Toca aí pra gente, por favor.
0: Ah, eu tô tocando agora a sua música, então, Giovanni. Um beijo pra você. E a gente ouve Jota Quest, Só Hoje.

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0: Mendonça.
1: Band FM, Marília Mendonça, foi por conveniência, nova música dela. E você, qual música que você quer ouvir aqui no Minha Música Minha Vida, hein? 11 999 919197.
2: Já, na Band FM, tem Victor e

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0: Pelo 11999919197, você manda sua mensagem no nosso WhatsApp, pede a música que você mais ama e conta a história que você tem com essa música. De repente você ouviu essa música em uma festa. E aí nessa festa você conheceu uma pessoa que você gostava. Ah, e aí essa música ficou marcada pra você, né? Ou uma música que você ouvia com uma amiga, ou uma música que você ouvia na sua família. Enfim, você precisa me contar qual história você tem com essa música. Hã?
2: Boa tarde, Milena. A música que marcou a minha vida foi Amor e Amizade, do Exalta Samba. Meu marido sempre cantava pra mim. Toca pra mim, pra me relembrar. Já tem 27 anos, casamos, somos muito felizes, graças a Deus. Beijos.
0: Que lindos, vida longa esse casal. Um beijo pra você, tô tocando a sua música agora.

0: Band FM, Vitor e Léo Borboletas, pra encerrar muito bem a Minha Música Minha Vida, que tá de volta amanhã pra você pedir sua música, pra você mandar seu beijo, pra você participar aqui com a gente e contar, né, a história que você tem com essa música. Olha, sabe onde eu conto muita história? Lá no meu Instagram, quero te pedir pra você me seguir, você que ainda não me conhece. O meu endereço lá no Insta é o @milenabarros. Dois S no final, tá bom? Lá no Face eu também tô como Milena Barros. Vai ser um prazer te conhecer. A gente faz uma amizade. Você vê lá as mensagens e os bastidores aqui da Band FM. Por falar em bastidor da Band FM, isso aqui não posso deixar só no bastidor, não, gente. Eu preciso te contar e te contar agora!
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0: Ah, você diva ou você diva? Que tá aí pensando, ai, não vou de VAR nesse Dia dos Namorados. Tô sem dinheiro, minha grana tá cortando, tá fácil. Não! Então a gente dá uma força pra você aqui na nossa super.

0: Aqui, Lorival, são 43 anos de história, cumplicidade e um amor que só melhora com o tempo. Ouvindo as músicas apaixonadas da Band FM, tenho a certeza de que a melhor decisão da minha vida foi segurar sua mão lá atrás e não soltar nunca mais. Te amo, meu eterno namorado. Nossa, Lorival, 43, eu vou falar, gente, uma vida... Parabéns pra esse casal, não só pela sua mensagem, viu, Cleide? Um beijo pra vocês, vamos ficando nessa. Um beijo pra você, Divo. Beijo, Diva. Até amanhã.
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3: Opa, e aí, turma? Sensacional, ladies and gentlemen. Boys and girls, estamos chegando no ar em muito alto a partir de agora com mais uma edição do nosso Companhia Band, cacarecos e quinquilharias, músicas do arco da velha do fundo do baú para você recordar, quem sabe por que não, para conhecer aqueles grandes clássicos que marcaram a sua história, a nossa história, a história da Band FM a partir de agora aqui no baúzão da Band. 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Tá afim de pedir seu clássico? Me aciona aí no 984020654, que toco todas pra você até as 2 da tarde, quando começa o nosso programaço. Bora começar a viagem aí com Dan Hartman, I Can Dream About You. Carbo e elegância na sua tarde, Band FM.

0: Essa é a Bonnet FM, a sua rádio do seu jeito. Aí está Man Work Everything I Need. Pra gente começar aí a nossa viagem, tivemos o Dan Hatton, I Can Dream About You, Fine Young Cannibals, She Drives Me Crazy, London Beach, I'll Be Thinking About You, e ainda fechando aí então, né? Com Man Work Everything I Need. Olha, 1:11, gente. Boa tarde. Eu acho que tem ingresso aqui pro Joaçaba Futsal, vai enfrentar aí a equipe da CBF, né? Próximo domingo, jogaço de futsal pela Liga Nacional. Silver ali no Centro de Eventos da UNOESC. Eu tenho ingresso aqui pra você, ouvinte Band. Para participar, manda o nome completo pra gente aqui no 984020654, tá? 984020654. Manda o nomezinho completo pra gente aí pra concorrer a ingressos para esse jogaço de futsal domingão. Combinado? Enquanto isso, a gente vai ali e volta já com o nosso companhia.
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0: Ótima tarde pra todo mundo, estamos aqui na sua rádio do seu jeito, o movimento não pare, a nossa tarde vai engrenando com tudo, né? E o fluxo de clientes aí no seu balcão tá grande, legal, ou as ordens de serviço estão se acumulando na mesa. Respira fundo, mantém o foco, o som do rádio tá aqui justamente pra dar o ritmo, deixar o ambiente leve, fazer o tempo voar. Enquanto você resolve as pendências, tá bom? Obrigado pela parceria de sempre, cada comércio da nossa região. Obrigado pela pelo carinho da companhia e segue a nossa viagem aqui, ó. No túnel do tempo. E a Rua Anjo.

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0: 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Paula Toller, que de abelha, pingos de amor aqui no nosso Companhia Band, na Band FM, placa luminosa, e o box Caminhos do Amor e ainda Rangel do Yahoo. É só clássico, né? Só pedrada pra você aqui nessa tarde da quarta-feira maravilhosa. Juliana tá por aqui, o Marcos também, ó, tá valendo hoje ingresso, gente, pro Joaçaba Futsal, tá? Em Joaçaba Futsal, domingão, 5:30 PM, centro de eventos da Unoesc. Jogaço aí de futsal contra a equipe da CBF, um clássico, né? CBF, um timaço aí do Rio Grande do Sul. Se eu não me engano, deixa eu ver aqui, a CBF não ganhou a Libertadores agora, gente? Acho que a CBF ganhou a Libertadores, inclusive, né? Então é um timaço que ganhou, inclusive, a Libertadores e vem aí pra enfrentar o Joaçaba Futsal, gente. CBF, né? Isso aí, conquistou o título aqui, ó, CBF, Associação Carlos Barbosa, conquistou o título da Conmebol Libertadores, inclusive derrotando o Magnus Futsal nas penalidades máximas após o empate em 2-2 no tempo normal e na prorrogação. Com essa vitória, a CBF se tornou nada mais nada menos que a maior campeã da história da Libertadores, acumulando um total de 7 títulos, é mole? Então, pra você ver o tamanho desse jogão, hein? Tamanho deste jogo de futsal. O time de Carlos Barbosa, que venceu o Magnus, é campeão da Libertadores de futsal e vai estar aqui em Joaçaba, né? Domingão, para enfrentar o Joaçaba pela Liga Nacional Silver. Então faz o seguinte, manda o nome completo pra gente aqui no 984020654 para você assistir esse jogaço. Combinado? 1:30 PM, hora de Brasília, é o nosso Companhia já já de volta.
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0: Muito bem, faltando 27 minutos para as 2 horas da tarde, vamos com o nosso Planeta Esportivo aqui na Band FM. A sua rádio do seu jeito, viu? 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Arevaldo S. Região, olha só, estamos aí, né? Começando a Copa, né, gente? Copa Mundial começa amanhã, quinta-feira, dia 11, com o México e África do Sul, lá no estádio Azteca. O Brasil estreia sábado, dia 13, 19 horas, contra o Marrocos, em Nova Jersey. E o assunto principal na seleção é a preparação final, né? De Carlo Ancelotti, que aliás está de aniversário, 6-7, né? 6-7 aí por Carlo Ancelotti, o Mister. Fazendo 67 anos hoje, o Carlo Ancelotti. E a dúvida na lateral direita, né? Depois do corte de Wesley, sem convocar outro lateral de origem, Ancelotti pode usar Danilo e Ibáñez ou fazer uma adaptação no setor. É o primeiro ponto de interrogação do Brasil antes da estreia. Futebol feminino ainda repercute hoje a derrota do Brasil para os Estados Unidos por 1-0 em Fortaleza. O resultado ficou em segundo plano diante de dois assuntos fortes: o recorde de público, mais de 55 mil torcedores no Castelão, e a bronca pesada das jogadoras brasileiras contra a arbitragem. A Marta chamou a atenção da árbitra falou que foi uma palhaçada e o ambiente pós-jogo foi de muita reclamação. A leitura que nos chega é que o Brasil mostrou força de torcida, mobilização, mas dentro de campo precisa evoluir aí na criação e no controle, especialmente quando pega essas seleções de ponta, né? Na Série B, hoje nós temos aí Ceará contra o Avaí, às 20 horas, no Presidente Vargas. Confronto direto na parte de baixo da tabela. O Avaí chega pressionado no Brasileiro depois de conquistar aí a Copa Sul-Sudeste, né? A vitória moral do final de semana precisa virar resposta imediata na Série B, porque o campeonato não espera, né? E já na Chapecoense, a pauta é de reconstrução emocional e cobrança por irregularidade. A Chape, que mostrou força ao devolver o placar contra o Avaí na final da Copa Sul-Sudeste, mas acabou perdendo nos pênaltis. Então a Chapecoense não pode ficar presa na frustração, né? Olha só, pela Série D, o destaque catarinense de hoje é a preparação dos classificados para o mata-mata, né? Blumenau, Santa Catarina e Marcílio Dias seguem vivos. Joinville ficou pelo caminho, mesmo com uma pontuação. Aliás, liderou, né, gente? Durante todo o tempo, né? Mas a Série D é cruel. Deixa eu falar aqui, ó, hoje o Joaçaba Futsal tem compromisso contra o Palmitos pela Série Prata, né? Depois de vencer o Blumenau pela LNF Silver, a equipe chega em boa sequência e precisa aproveitar o momento. O ponto de atenção segue sendo o equilíbrio, né? Joaçaba tem força ofensiva, mas precisa manter a concentração defensiva para transformar os bons jogos em campanha sólida. Então é um jogo bacana hoje, Joaçaba fora de casa contra o Palmitos pela Série Prata. É o destaque do nosso futsal nesta quarta-feira.
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0: Ótima tarde para todo mundo, 24 para as duas.
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0: Fly Red Hot Chili Peppers na programação da Band FM, do nosso companhia com Dani California. Também da Anne Faze, Kiss and Say Goodbye, 1h45 da tarde, horas de Brasília. Boa tarde pra você, uma ótima quarta-feira.
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Oh, é New Kids on the Block, lembra dessa? Please don't go girl. Fechando aqui a programação da Band FM, teve Shakira com Pies Descalços, Sueños Blancos e ainda Rádio Táxi, pedido do nosso colega o Amaral, valeu demais. Fechando por aqui, é mais uma edição do nosso Companhia Band. 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Olha, continua participando, continua mandando seu alô, valendo ingressos para o Joaçaba Futsal, que enfrenta a CBF domingo, 5:30 da tarde, no Centro de Eventos da UNOESC. Já já anuncio quem faturou e se deu bem.

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1: Ligue. Olha, o programaço tá no ar aqui na Band, viu, gente? A partir de agora até as 4, pode ser até as 4, combinado? Toca aqui. 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Boa quarta-feira, Band.

0: Briga. Essa Mano FM é som de Ludmilla com Gabi aqui na nossa tarde. Briga demais. Teve ainda Belo, Valéria Barros, Cristiana Araújo. Caraca, é a nossa Band. É você ligado por aqui, sintonizado, mandando seu alô. Gabriele tá por aqui. A Márcia mandando boa tarde. Opa, estão querendo ingresso para o Joaçaba Futsal. A Cláudia tá por aqui também. Renato na área. E Fera, tamo junto. E o Matheus também, né? Todo mundo querendo ingresso. Olha, tem ingresso sim pro Joaçaba Futsal, domingão. Você sabe que o Joaçaba enfrenta aí, enfrenta a equipe da ACBF, atual campeã da Libertadores. Não é pouca coisa não, hein? É jogão da prateleira de cima. E a Band coloca você na arquibancada pra torcer pro Joaçaba. Manda aí nome completo no 984020654. E aí, fera? Aí é só ficar na torcida, também. Muito bem, 2h19, hora de Brasília. 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Notícia. 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Olha, a Comissão de Constituição e Justiça da Câmara retoma hoje a análise da PEC, que reduz a maioridade penal de 18 para 16 anos. A votação foi interrompida ontem por causa da pauta do plenário. O relator deputado Coronel Assis apresentou parecer favorável à proposta. Se aprovada na CCJ, a PEC ainda passará por comissão especial e por duas votações no plenário da Câmara. Atualmente, adolescentes entre 12 e 17 anos que cometem infrações estão sujeitos a medidas socioeducativas previstas no Estatuto da Criança e do Adolescente.
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5: Ótima tarde pra todo mundo, 2h23. Sensacional, a Kátia tá por aqui. Ela não sobe na tarde da Band FM, muito obrigado. Tem mais uma galera chegando aqui, ó. É o programaço Band FM. O Guilherme é tudo nosso, Band.

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1: Aí, Júnior, o que será que tinha naquele áudio, hein, meu irmão?
2: César, eu também quero saber, velho.

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Ótima tarde pra todo mundo, muito obrigado pelo carinho. Letícia Velter e a turma lá da Casa das Bicicletas Proner, dando moral pra gente aqui na programação da Band FM. Muito obrigado pelo carinho. Ótima tarde, quarta-feira incrível, maravilhosa pra todo mundo aí. Esse é o som do Nenhum de Nós.

0: ótima tarde pra você em casa, no carro, no trabalho, no lazer ou no prazer. Seja bem-vindo, bem-vinda. Essa é a Rádio do Coração e, é claro, você fazendo parte da nossa vida aqui na Super Tarde da Band FM. Se você que tá dividindo o espaço de trabalho aí com a sua equipe, né? Ah, faz um favor, aumenta o volume do rádio, porque a música boa é pra isso, né, gente? Pra mudar o nosso clima, pra mudar a energia do lugar, tirar, digamos, aquela cara de rotina maçante, né? Deixar todo mundo na mesma sintonia. O trabalho rende mais, o atendimento fica mais ágil, o dia passa mais rápido. Então deixa a Band FM comandar o som aí na tua empresa, tá bom? Olha só, faltando agora 20 para as 3, com a gente Real Macro Calçados na 15 de novembro e também no site realmacro.com.br. 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E aí, você tá de aniversário hoje?
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0: 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Parabéns aí para a Arzelina Almeida, de aniversário hoje, o Sandro Albuquerque, a Ana Camargo. Parabéns aqui também para a Roseli. Parabéns para a Rosane. A Rosane Xavier, nossa ouvintona de aniversário hoje. Parabéns, Rosane. Giovanni da Silva, Sidney também, Marcos Dente. Tem mais aqui a Cristina Maria Ribeiro, a Jussara Oliveira e a Isabel Machado, né? São alguns dos aniversariantes desta quarta-feira, gente. Desta quarta-feira, hoje, dia 10 de junho de 2026. Sorte, saúde e sucesso!
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0: 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Muito bem, estamos de volta. Caraca, eu tava vendo aqui agora, velho, o Chris Guedes, que é parça lá do Neymar. Chris Guedes é parça do Neymar, né? Publicou um vídeo aí onde ele ajudou o Neymar a preparar a mala, né, gente? Ah, preparar a mala. pro Neymar. O Neymar já está no clima da Copa do Mundo, né? O Camisa 10 está lá com a seleção brasileira nos Estados Unidos, em Nova Jersey, se preparando para quem sabe jogar no segundo jogo, né? Dia 19. Mas está lá com a equipe lá, enfim, aguardando a estreia do Brasil contra o Marrocos, que será agora no sábado, dia 13, 19 horas. Mas enquanto a bola não rola para ele, o craque segue em tratamento aí para se recuperar de uma lesão na panturrilha direita. Mas se dentro de campo o Neymar ainda é dúvida, fora dele o assunto virou luxo, né, gente? Virou ostentação, bastidor de estrela mundial. Isso que eu não tô nem falando lá da mansão que o pai dele alugou lá, 73 milhões, caraca, lá nos Estados Unidos para assistir os jogos. A esposa dele também alugou uma outra mansão por mais alguns milhões de dólares. Mas acontece assim, ó, vou falar só da mala do Neymar, só da mala, só a malinha dele, tá? Porque na preparação para a Copa, o jogador separou uma seleção de relógios, avaliada, pasmem, relógios, em mais de 17 milhões, velho. A escolha dos itens foi mostrada aí pelo influenciador Chris Guedes, que é amigão do, que é parça do Neymar, né? Num vídeo no YouTube. Entre as peças que chamaram a atenção estão modelos de marcas como Rolex, Patek Philippe, Richard Mille, Jacoby Corporation, Audemars Piguet. Cara, tem um relógio, só ele, só um relógio, tá avaliado em 11 milhões de reais. Um reloginho desse. E aí, enquanto isso, a seleção brasileira treina lá em Nova Jersey, sob o comando do Carlo Ancelotti, que ainda observa justamente a evolução física do Camisa 10. O Neymar ficou fora aí de parte das atividades com o grupo e segue fazendo o trabalho, né, de recuperação. Mas continua sendo uma das grandes atrações aí da delegação brasileira, né? Ele mesmo declarou que vive uma sensação diferente nesta Copa, disse estar parecendo menino, como se estivesse indo para o primeiro Mundial. Ou seja, antes mesmo da estreia contra o Marrocos, ele vira manchete, né? De um lado, a expectativa pela recuperação do craque, do outro, a curiosidade sobre a mala milionária que acompanha o jogador. E meio a tudo isso, o torcedor brasileiro fica na pergunta, né? Será que o Camisa 10 vai estar pronto para entrar em campo e ajudar o Brasil na busca pelo Hexa? Aí fica a pergunta também que não quer calar: quantas vidas uma pessoa comum, eu, você, teria que trabalhar para montar uma mala dessas, hein? Meu Deus do céu, agora convenhamos, né? Enquanto muita gente fecha a mala lá, pensando assim, ah, será que eu coloquei meu carregador? Será que eu peguei o meu chinelo? A escova de dente, será que eu não esqueci a escova de dente? O Neymar fecha dele lá com reloginhos lá, que somam mais de 17 milhões. Quantas vezes a gente teria que nascer, trabalhar e economizar para viajar com uma mala dessas, hein? Seria muitas e muitas vidas, né?
9: Exatamente.

0: Band FM, a sua rádio do seu jeito, Nego Damboê, aqui na nossa tarde da Band. Vem menina, vem garota. 3 horas, 4 minutos, hora de Brasília, tem Beleza Urbana aqui também. Jorge Matheus, Simone Mendes e muito mais. Programação eclética aqui da Band FM. Pra essa turma maravilhosa que tá com a gente aqui, mandando recado no 984020654. Que coisa boa você ter aqui, até com a gente na Band. Ó, o Maurício tá por aqui, querendo faturar ingresso também pro Joaçaba Futsal. Beleza, boa sorte pra você. Quem mais tá por aqui? Deixa eu ver. Kleber Torescato pedindo música do Zezé de Camargo e Luciano pra esposa Marília. É Marisa, né? Opa, ô Kleber, é Marisa, né? A Marisa, William, Wesley e a Bruna, que são os filhos aí. Valeu, um abraço pra você. Luiz Felipe Alves na área, querendo ingresso também. Tem mais aqui, manda um alô pra equipe da mecânica Faro Fino. Quero participar do sorteio do ingresso pra torcer pro nosso Joaçabinha. Legal, bacana. Só faltou o nome, né? Faltou o nome, tem que colocar nome. Aí me ajuda aí, né? O Richard Barros, e aí, manda um alô pra nós da Simai e Andrade, juntos nas obras de saneamento. Aliás, aliás, essa obra aí, ó, vou te falar também, né? Nem vamos comentar sobre essa obra de saneamento no Lindóia, né? Vou te falar. Fazendo aniversário essa obra aí, né? Veio uma empresa, abandonou, veio outra. E quem tá sofrendo são os moradores aí do Jardim. Mas parece que agora vai, né, ô Richard? Agora vai, é isso? Ah, então tá. Um aplauso aí pro senhor. Agora vai! Ó, vou te falar, uma verdadeira via crucis, né? Estão passando aí os moradores do Lindóia por conta dessas obras de saneamento. Caramba! Quando não chove é poeira, quando chove é barro, detonando pneu, carro, e suspensão, caramba, olha, vou te falar, não tá fácil não aí pros moradores do Lindóia com essa obra aí, mas agora, parece que agora vai, né, vamos torcer, vamos torcer que agora vai. Deixa eu ver quem é que tá aqui, fala aí, meu, fala aí.
1: Eu queria participar do sorteio dos ingressos,
0: tá bom.
1: Do jogo contra a CBF.
0: Maravilha.
1: Meu nome é Fabiano Nelly, de Joaçaba. E manda um abraço pra torcida organizada Máfia Azul.
0: Boa, maravilha. Valeu, valeu, valeu aí, Fabiano Mery. Correndo a ingresso. A Célia tá por aqui querendo faturar ingresso também. Muito obrigado. Sandro Alves tá por aqui. Manda beijos pra Tatiana lá no Colégio Adolfo Becker em Ervaldo Oeste. Legal, bacana. Obrigado aí, tamo junto aí, uma ótima tarde pra vocês. Daqui a pouquinho a gente já anuncia pra quem vai os ingressos aí pro Joaçaba Futsal, tá bom? Segura aí, 3 e 7, Band.
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0: 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Simone Mendes, aqui na nossa tarde. Alexandre Avião, Titãs, Ana Castela. Que bom que você escolheu a Band para te fazer companhia nessa tarde da quarta-feira. O Marcos tá por aqui também, muito obrigado. A Cri, como é que é o nome dela? Cristiane? Cristiane! Tudo bem, Cris? Beijo no coração, ótima tarde para você. Reginaldo na área também. Abraço para você, Reginaldo. Vamos em frente aqui com o Caetá. 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
0: 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Olha, o agronegócio catarinense bateu recorde no ano passado. O valor da produção agropecuária chegou a 75 bilhões e 100 milhões, alta de quase 16% em relação ao ano anterior. O resultado foi impulsionado pelo crescimento das lavouras e da produção animal, com destaque para milho, soja, suínos e bovinos. As exportações também avançaram e somaram 7 bilhões e 900 milhões, lideradas pelas carnes suína e de frango. Mesmo enfrentando desafios em alguns segmentos, no início deste ano, Santa Catarina mantém sua força no campo e reforça a sua posição entre os principais polos do agronegócio brasileiro.
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1: E essa aqui, ó.
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0: 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Pá! Deus te abençoe grandiosamente, mais ainda.
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1: Para as 4 da tarde. Fechando por aqui o nosso programação na Band. Deixa eu dar um alôzão aqui, ó, pro Gabriel que tá conosco. Obrigado, Gabriel. Um abraço pra você. A Salete tá por aqui também. Ó, já a gente vai anunciar aqui quem levou, quem vai levar os ingressos aí para o Joaçaba Futsal, tá bom? Joaçaba Futsal, que joga aí no próximo domingo, a partir das 5h30 da tarde, ali no Centro de Eventos da Unoesc. Legal demais. Então daqui a pouquinho a gente anuncia aí, tá bom? Antes, porém, vamos começar o nosso Toca Todas, porque o programaço da Band fica por aqui amanhã a partir das 14h de volta com a Real Macro Calçados, Carbono e Veículos, Lojas Multi, também Caetá Supermercados na Band FM.
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1: 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Começando aí com Gustavo Mioto.

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0: que delícia, lindo demais.
1: Demais,
0: lindo demais. Que energia, tanto foi gostoso nesse pagodinho, hein?
1: Rapaz.
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0: Tarde Band FM. Ela que pediu essa aí, ó, toca pra mim o Capital. Claro que sim, Natasha. 4:20, hora de Brasília. Ótima tarde pra você. Estamos aí na finaleira, na quarta-feira, véspera de início de Copa do Mundo. Véspera do Dia dos Namorados. Ô, semaninha maravilhosa, né? A Valdirene tá mandando alôzão aqui pra gente. Obrigado, Valdirene. Valeu pelo radinho ligado. O Jair tá na área também. Obrigado, Jair. Abraço, fera. 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
0: 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Olha, a proposta que reduz a jornada de trabalho e acaba com a escala 6x1 segue gerando impasses em Brasília. O presidente da Câmara, Hugo Mota, condicionou a votação de um projeto sobre combustíveis à retirada da urgência da matéria pelo governo. No Senado ainda não há definição sobre relator nem calendário de tramitação da PEC. Enquanto isso, entidades empresariais se posicionam contra a proposta e defendem modelos mais flexíveis de jornada. O debate continua e novas negociações devem marcar os próximos dias no Congresso Nacional.
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10: Ótima tarde para todo mundo. Obrigado pelo carinho, viu? Ela usou para as meninas da Belas Cosméticos ligadas aqui na Super Tarde da Band FM. Valeu demais pelo carinho da audiência, parceria e amizade na nossa tarde maravilhosa, Band. Tudo nosso. Amanda, toda a turma aí, um beijo pra vocês, tudo de bom. E vamos juntos na Super Tarde Band FM com o Daniel.

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2: Essa é uma homenagem à minha diva, à minha amiga. Pedi autorização, ela pra cantar essa música.

0: Band FM, a sua rádio do seu jeito. Deixa o Teló aqui na nossa tarde. 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Luiz Felipe Alves Pereira, você também ganhou um par de ingressos, tá bom? 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
0: Muito bem, meus amores, olha, o Fernando César tá vindo por aí com a Super 6 da Band. Combinado? Amanhã a gente se fala às 9 horas da manhã, agradecendo aqui ao Sicredi, onde o seu dinheiro rende um mundo melhor e Auto Elite pós-vendas, seu Volkswagen em boas mãos. Fica na boa, fica na fé, fica na Band.

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6: Fala, minha gente, tudo bem? Tudo certinho? Como é que vai nessa quarta-feira, meio uma semana? Você tá de boa na Lagoa? Eu sou o Fernando César. Ó, a partir de agora tem Super 6. Isso quer dizer o quê? Quer dizer o quê? Hã? Hã? Quer dizer que você vai escolher a sua música preferida e também vai concorrer a apresentão aqui na Band, tá? A sua rádio do seu jeito.
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6: Vamos lá, gente, porque é o seguinte, eu tenho aqui o Big Copo Térmico de 1,2 litros exclusivo da Band FM. Você vai tomar aquela aguinha de boa, vai tomar aquele suco, aquele refri que você gosta, na temperatura que você merece. Olha que chique, gente. Tudo que você tem que fazer é votar na sua música preferida da Super 6 e vou te falar agora quais são. Vamos lá. Primeira vem com Ana Castela, Minha Herança. A segunda é de Brito e Samuel, Romance Rosa. Terceira música é Tiaguinho, Em Busca da Minha Sorte. A quarta, Júlia e Rafaela Medo. Quinta música é Zé Neto e Cristiano, Barulho do Foguete. E a sexta e última música é João Gomes, Vou Te Procurar e I Love You Baby. Participação de Pablo, hein? E aí, destas, qual você mais gosta? Você vai dizer pra gente através de duas formas aqui. Através do nosso telefone, no 11 37 43 13 13. Se você preferir, você pode no WhatsApp também, 11 999 919197. Bora, começou?
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1: Essa é aquela canção pra quando você acordar, coloca ela. Para que ela te inspire, te dê coragem.
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2: Band FM, Thiaguinho, em busca da minha sorte. A terceira música da Super 6. Gente, ó, continua valendo o Big Copo Térmico de 1,2 litros exclusivo da Band FM. Vai tirar onda por aí se você ganhar, hein? Mas, antes disso, antes de fazer os seus planos, você tem que votar na sua música preferida aqui na Super 6, tá bom? Você participa através do nosso telefone no 11 37 43 13 13, ou você pode participar através do nosso WhatsApp, que eu tô de olho aqui, tá bom? 11 999 919197. Bora pra quarta música da Super 6. Júlia e Rafaela, Medo.
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0: FM, tá aí a sexta música da Super 6, João Gomes, Vou Te Procurar e I Love You Baby. Gente, é só participar com a gente através do nosso telefone ou WhatsApp, que você concorre a apresentão, daqui a pouquinho tem resultado, beleza?
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0: Diz aí, Babi.
2: Fernando tá de volta aqui na Band FM com outras notícias.
0: Legal.
2: Gente, amanhã, espera
0: acabou. Ai, ai, ai.
2: Nessa quinta-feira começa oficialmente a Copa do Mundo de 2026. E pela primeira vez na história, o Mundial terá três cerimônias oficiais de abertura. Uma em cada país sede: México, Canadá e Estados Unidos. A primeira acontece amanhã no México, às 14h30, no horário de Brasília, e a cerimônia terá o show da Shakira. Logo na sequência, tem a primeira partida desse Mundial com México e África do Sul. Já na sexta-feira é a vez do Canadá. A festa começa também às 14h30, com apresentações de Alanis Morissette e Michel Bublé, e logo depois a seleção canadense estreia contra a Bósnia. Ainda na sexta-feira tem a terceira e última abertura nos Estados Unidos. Katy Perry é a principal atração, com participação da brasileira Anitta. Isso antes do jogo entre Estados Unidos e Paraguai, às 8h30 da noite, no horário de Brasília. Falando nisso, hoje é aniversário do nosso técnico, Carlo Ancelotti. Ele faz 67 anos e a gente fica aqui na torcida para que o presente dele venha com o título do Hexa, né? Um beijo, Fernando. Já, já, eu volto.
0: Combinado. Valeu, Babi. Um beijo.
1: Já, já, na Band FM, tem essa da Simone Mendes que você adora.

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0: Muito bem. Olha só, agora chegou a hora do resultado. Você participou? Votou na sua música preferida? Então, cruzando os dedos, boa sorte. Estava, não está mais. Estava valendo o Big Copo Térmico de 1,2 litros exclusivo da Band FM. Mas estava porque agora já tem dono. Sim. Aliás, dona é ela, minha querida Carla Miranda Daniel Marinho. Ô, Carlinha! Valeu a participação, parabéns. E agora bora curtir a música vencedora da Super 6.
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Band FM, agora 5h36.

0: FM, tá aí, Turma do Pagode com Zeca Pagodinho pedindo a conta, aqui na tarde da Band FM. 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E aí? Brasil tá chegando a hora do Brasil em campo. Você já tem o seu palpite? Fala pra gente aí.
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8: A partir dessa edição do torneio, vamos ter alguns ajustes de regras. Agora, jogadores substituídos devem sair do campo em até 10 segundos. 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Já os jogadores que quiserem atendimento médico durante a partida ficarão 1 minuto fora de campo, com exceções para choque de cabeça e atendimento aos goleiros. Ah, vale lembrar que essas regras vão valer para todas as competições em nível global.
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19: Uma excelente tarde pra você que tá junto com a gente aqui na Band FM. Bora curtir Guilherme Benuto com Hugo e Guilherme. Haja colírio. 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

0: FM Paula Fernandes, mentiras, agora 5 horas 56 minutos, ó, daqui a pouquinho começa o Band ao vivo, hein?
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11: Fala, meu povo! Tudo certo por aí? Eu sou o Fernando César. A partir de agora, a gente vai fazer um verdadeiro show no seu rádio. Ó, aumenta o volume, o resto deixa com a gente, viu? A partir de agora, Band ao vivo no ar.
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11: Sejam todos bem-vindos ao show.
13: Pra começar bem, a gente vai começar assim, ó.
8: Band ao vivo.
11: Enquanto isso, nós vamos cantando e vamos dançando em ritmo de festa, meu povo.
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11: Isso, minha gente, a partir de agora você vai curtir as músicas que você gosta de ouvir aqui na Band FM, só que na versão ao vivo. E é claro que você pode mandar sua mensagem, não só pode, como deve. Participe através do nosso WhatsApp no 11 999919197. Fala aí qual é a boa de hoje, o que você tá fazendo de bom, e automaticamente você vai interagir com a gente, vai concorrer a vários prêmios, vai trocar aquela ideia, fazer aquela resenha de final de tarde. Então fique à vontade e participa com a gente, tá bom? Bora lá, bora lá! Matheus e Cauã com Mari Fernandes.

0: Tarde FM, Belo, Nuvem e Dere.
1: Bande ao vivo.
0: Errou, errou. É o Bande ao vivo, não, proposital. Calculado, calculado.
1: Igual o Robson.
0: Calculado, calculado.
1: Calculado. Eles erram, né?
0: Imagina, imagina.
1: Olha.
0: Eu queria mesmo fazer isso, eu queria mesmo.
1: Não.
0: Eu
2: queria. Intencional.
0: Tudo bem, Paulo Gomes? Ana Maria Brisa! Que é isso?
2: Engasgou?
0: O que, que é isso? É propósito?
1: Pedido! Engasgou
0: mesmo! Ah, tá. Eu tô acumulando forças. Tudo certo com vocês?
2: Ai, tudo certo, né?
0: Tá bom, tá tudo tranquilo. Meio a semana, gente. Olha aí, ó.
1: Embora, né?
0: É o final do meio, né?
1: Porque amanhã tem Copa já.
0: Mas a gente já vai embora já?
1: Não,
0: já acabou?
1: Vambora, vambora, que tem Copa, cara. Eu tô ansioso. É amanhã o jogo, eu tô ansioso.
0: Não, não, calma, não é amanhã o jogo. Amanhã é o início da Copa. O jogo vai ser sabadeira. Sabadeira, olha aí, tio. Aí, tio.
2: É, o caramba. Jogo do Brasil. Mas é sábado.
0: É, até sexta a gente faz os palpites aqui.
1: É, claro.
0: É lógico, é lógico. Mas por enquanto a gente fica na expectativa. Amanhã a gente vai falar sobre a Copa.
2: É.
0: Daqui a pouco a gente vai falar as expectativas também. Mas agora é o Estação Bande FM que começou, bora, gente. Começou? Não, vai começar.
2: Calma, calma.
0: Olha lá. Eu tô
1: que
0: ansioso.
1: Que ele bebeu hoje?
0: Eu tô ansioso.
2: Acho que ele bebeu.
0: Não, você não tá ansioso com a Copa? Eu também tô. Só que eu tô com jovens. Estação, entendeu?
1: Ai, ai, ai.
0: Muito
1: valendo
0: bem.
1: O quê? Valendo o quê?
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2: É.
0: 11999919197. E hoje, olha, hoje vai ser legal. Eu me identifico com a perguntinha de hoje, viu?
1: Porque a gente vai contar, o Fernando que vai contar é um aplicativo, né, de... Você pega carona aí, não vou falar a marca não, porque a gente não ganha dinheiro.
2: Motoristas de aplicativo,
0: isso.
2: Né?
0: Foi divulgado os objetos mais esquecidos,
1: pois
0: né?
1: Pois é,
0: os
1: carros. A lista mais esquecida nos carros de aplicativo.
0: Isso.
2: Olha, menino.
1: Tem gente que já esqueceu de tudo.
0: Eu já esqueci, inclusive, também.
1: Coisas que vocês não acreditam que já esqueceram dentro do carro de aplicativo.
0: É.
2: Rapaz.
0: Numa viagem, eu esqueci a máquina fotográfica, na época tinha.
2: Nossa.
0: Foi no táxi. Mas eu esqueci, aí corri atrás, mesma coisa.
1: Gente,
0: você então já esqueceu? Fala pra gente.
1: A gente quer saber de esquecimentos.
2: É.
1: A Ana Maria esquece que, por exemplo, ela veio falar ontem que o Tchan tá lá, né? Começando a carreira nova, faz 30 anos, ela esquece.
2: É. Mas não é que eu esqueço, eu tô perdida no tempo.
0: Entendi,
2: né?
0: Entendi.
2: Né?
0: Mas tem gente que esquece que tem namorado.
1: O que você já esqueceu que você marcou você sim? Por exemplo, esquecer aniversário da esposa?
0: Isso, pode ser qualquer coisa, gente. Não é só no carro.
1: É, não é esquecer só coisa, só.
0: É. Esqueceu, sei lá, de dar parabéns. Esqueceu do Dia das Mães?
1: Pois é.
0: Esqueceu, sei lá, qualquer coisa.
1: Esqueceu que tinha amante e ligou pra ela na frente da sua mulher?
2: É.
0: Caramba! O cara, esse daí é distraído, hein?
1: Esqueceu que o carro no estacionamento?
2: É, tem um conhecido meu que ele esqueceu um negócio que ele já não vai poder mais estar aqui, não tá mais entre nós, né?
1: Por quê?
2: Esqueceu de pagar o agiota, né?
0: Ah, então, entendi. Eu não tava...
1: O que você já esqueceu nessa vida que marcou você?
0: Fala pra gente no WhatsApp aí, vai!

0: tem jeito, velho. Eu vou tá aqui te esperando, com champanhe na mão, comemorando.
1: Band FM Minas é mais champanhe para fechar o nosso Band ao vivo. Terminou, Band ao vivo volta amanhã, a partir das 6 horas da tarde, beleza? Ó, daqui a pouquinho, Estação Band FM, e você pode participar com a gente, 11 99991-9197. Valeu!
2: Tchau, seus lindos!
1: Até amanhã!
3: Tchau!
4: Valeu, Band FM, até a próxima!
3: Valeu, Band FM,
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8: Ó, ó, olha lá. Chegou aí. Aqui, ó. Ai!
9: Agora ele quer dançar.
8: Agora eu...
9: vai fazer
8: não,
9: hoje.
8: Eu não vou fazer, não. Não vem, não. Não vou fazer. A sua rádio do
9: CD. Ele vai de birra. Que raiva aí, mano. Ele não vai de birra. Embarque com a gente.
10: Vamos fazer agora a estação.
8: Não, não, não, não, não, não. Pelo amor de Deus. Ó, oh, meu povo! Tudo bem? Ana Maria Brisa, tudo bem?
11: Tudo ótimo, né?
8: Paulo Gomes, você tá bem, né? Paulo Gomes? Tá, né? Né? É.
12: Ai, meu dedo!
8: Ai, que susto! Pra que isso?
11: É,
8: gente, olha lá, o ânimo de Ana Maria, muito bem. É o Estação Band FM que chegou aqui neste meio de semana.
12: Bora!
8: Véspera de Copa do Mundo!
11: Bora.
8: Olha aí, hein?
11: Rapaz!
8: Bora lá, hein? Bora agitar essa bagaça,
11: vai
8: gente!
11: Começar.
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11: Eita.
8: 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Tá vendo? Só mandar sua mensagem de 11 99991-9197. Perguntinha de hoje, Gobis.
9: Eu esqueci.
8: Olá.
11: Esqueceu?
9: Mentira!
8: Brisa. Ah, tá. Já ia solicitar a brisa. Quer dizer, não, ia falar só assim.
9: Esquecer tem a ver com o tema.
11: Tema de hoje.
9: Viu como o senhor tá alerta?
8: Entendi.
11: Esqueceu do tema.
8: Esqueci okay, do tema. Esqueci do tema. Qual que é mesmo?
11: Ele ia partir pras manchetes.
8: Já ia pra manchete.
11: Fala, tem tudo a ver com você, né? Ah, fala de esquecimento.
8: Comigo? Mas eu esqueço alguma coisa? Não respondam. Não respondam.
9: Você que tá aí com a gente, já esqueceu alguma coisa que marcou muito a sua vida?
8: Olha aí, hein?
9: Uma data importante?
8: É.
9: É, esqueceu o filho... Sei lá, no shopping,
8: no foi shopping, embora, foi embora.
9: Meu filho tá lá.
8: Esqueceu no carro e entrou no mercado.
11: Esqueceu o celular.
8: Não, esqueceu de pegar o filho na escolinha. Perdeu o carro no estacionamento.
9: Esqueceu que tinha esposa e marcou um encontro com a amante.
8: Foi embora esquecendo o carro e voltou com o aplicativo.
9: Você tem amante? Você tem amante?
11: O que você esqueceu? Manda pra cá, não é complicado.
8: Olha lá,
11: pra gente.
8: Saboretando.
11: Então. No 11 99991-9197.
8: Até decorou o WhatsApp.
11: 11 99991-9197. Manda aí o que você esqueceu.
8: Mandou. Gente, a gente vai falar um monte de coisa aqui no nosso programa também, né, Gomes?
9: Ó, eu vou falar de uma famosa que o namorado mora longe.
8: Ó. É.
9: Mas o dia dos namorados tá chegando, né?
11: Ah,
9: ele já veio pra, ó, pra encontrar com ela.
8: Esse ó, pá, o que que esse pá representa, o quê, hein?
9: Ah, dia dos namorados, ó. Comer, né?
8: É verdade.
9: Jantar, né?
11: Jantar. Entendi. Sai pra comer.
8: Entendi. Eu vou falar sobre o Cão Caramelo. Ele é funcionário de um mercado em Santa Catarina.
9: Pode isso, Arnaldo?
8: Pode. Isso acontece, tá vendo?
11: Isso.
8: E você, Brisa?
11: Eu vou revelar coisas que o menino Ney... levou pra viagem da Copa do Mundo.
10: Você tá brincando.
8: É. Ah, é? Você tá sabendo?
11: É, teve umas coisas aí que viralizou que ele vai levar. Que
10: a
11: ele,
10: gente
11: que
10: quer
11: ele
10: saber.
11: Levou já, né, pra Copa.
10: A gente quer saber. Vou
11: falar já, já.
8: Então, bora lá. Este é o Estação Band FM desta quarta-feira.
10: Claro, o programa... Ih, rapaz, não lembro.
8: Ah, pelo amor de Deus.
12: Estação Band FM.
11: Qual é o nome desse programa mesmo?
8: Onde eu tô? Cadê eu?
11: Rapaz.
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0: FM, Gustavo Lima, vagabundo. Sabe o que a gente ia fazer agora?
1: O quê?
0: Esqueci.
1: Ah, para!
0: Não, eu quero falar com você que quer participar ao vivo aqui na Estação Band FM.
1: Pois é.
0: Só escrever ao vivo.
1: Manda um salve aí, né, pai?
0: É lógico. E aí você vai ligar. Aliás, a gente vai te ligar.
1: Isso.
0: E você vai participar ao vivo aqui dizendo as coisas que você já esqueceu.
1: Boa. Contar a história pra gente.
0: A gente tava contando histórias aqui. Nossa, ó. Só nesses minutinhos aqui já foram 5 histórias.
1: Nossa, meu. Como Ana Maria esquece as coisas.
0: Todo mundo esquece tudo. Ai, todo mundo esquece tudo, pelo amor de Deus.
2: Rapaz.
0: E aí, Pindolá?
1: Ó, deixa eu falar uma coisa pra vocês. Menino Hendrick, o jogador da seleção.
2: Ah.
1: Ele tá entrando nos jogos.
2: Tá mandando.
1: E tá mandando
2: bem.
1: Ver, né,
0: rapaz,
1: gol?
0: Rapaz.
1: Né? Você vê que na última amistosa ele entrou no segundo tempo e já marcou o gol da vitória,
0: gol,
1: né? Ele tá com sangue nos olhos.
2: Ah.
1: A esposa dele, a Gabriele Miranda, ela tá grávida, né? Ele vai ser papai.
0: Ah, é?
1: Então ela tá acompanhando ele lá na Copa, né? Nos Estados Unidos. E ela deu entrevistas, porque as esposas, todos os jogadores estão lá, né? Eles levam a família, né? E ela comentou, perguntaram pra ela se ela era ciumenta. Ela falou, não, eu não sou muito ciumenta, não. Eu tenho confiança nele, no Hendrick. E aí ela falou uma coisa que aí me surpreendeu. Ela falou, ó, é zero ciúme, eu nem ligo se as meninas, né, as mulheradas dá em cima dele. Depende mais dele se ele der moral.
2: É.
1: Isso aqui agora me pegou. Ela falou assim, ó, eu tenho o Instagram dele no meu celular. Mas não acompanho. Não chegam mensagens pra ele. Acho que acho que ele tira algumas opções pra que isso não aconteça.
2: Será?
1: E ela explicou por que ela tem o Instagram dele no celular dela. Gente, não é nada de ficar marcação cerrada, não. É porque é pra ajudar ele a fazer as publicações, né?
2: Ela meio que ajuda ele a administrar a página.
1: Sim, dele. Ela falou, eu sou chata nisso, porque ela é influenciadora, né?
2: Ela
1: é
2: mulher, né?
1: Ela falou, assessora sou eu que resolvo essas coisas de internet pra ele.
0: Entendi.
1: Então, veja só, se alguma pessoa intencionada em mandar alguma coisa na DM ali pro Hendrick.
0: Ela já tá ali monitorando.
1: Pode ver.
0: Delegada.
1: Mas ela falou que não olha.
0: Não, imagina. Não.
1: O Ana Maria disse que não olha as DMs diretas ali.
2: Olha, mas se ele estiver fazendo, né, gol assim em casa, ela tá bem também, viu?
3: Só bola pra dentro.
0: Só bola. Nossa.
1: E não é, né? Só bola na rede.
2: Deixa ele.
1: Dá o seu Instagram pra sua mulher também?
0: Não. Melhor não.
3: Ela administrar.

0: Band FM, Cleiton e Romário, se eu te perdoar. Cara, olha aí, ó. Olha aí.
1: Vou começar a campanha agora. Libere o seu Instagram pro seu companheiro ou companheira, velho.
0: Olha só.
1: Não é não?
0: Alguns casados agora fizeram. Que legal.
1: Como eu não tenho compromisso.
0: Eu tô imaginando agora a esposa já olhando pro marido aqui assim, ó. E aí,
1: que
0: libera.
1: Vocês se lasquem, meu. É isso aí. Eu quero ver se tem algum corajoso aí de liberar o Instagram.
0: 20% da audiência na pendura agora, velho. Meu Deus do céu, velho. Não quero nem ver isso daí.
2: Tem medo, né?
0: Quem tem, tem medo. Quem tem, tem medo. É, esquecimentos, fale pra gente.
3: Boa noite.
0: Oi.
3: É Marcos falando aqui, tô aqui no Rodanel. O que eu já esqueci e o que eu tô lembrando agora é que ontem eu esqueci a tampa da minha garrafa de água no atendimento do usuário do Rodanel, lá em Itaquá, na região de Itaquá, de Setúbal. Minha garrafa agora tá sem tampa aqui. Esqueci ontem. Boa noite a vocês aí.
0: Pô, o cara esqueceu a tampa.
2: Rapaz.
1: Não, deve ter esquecido de beber água também, né, velho?
2: Deve.
1: Deve estar tá agora, né, desidratado, né, velho?
2: Rapaz.
0: Caramba, cara. Pensa, pô, o cara perdeu a tampa, pelo amor de Deus. Mas não vou falar nada. Eu vou falar. Deixa quieto. Não. É que eu esqueci que eu ia falar. Não, é que na verdade, eu vou falar sobre a informação que puxou toda essa pergunta aqui. Um aplicativo, né, um famoso aplicativo de transporte aí, divulgou uma lista com os objetos mais esquecidos pelos brasileiros nos carros de aplicativo durante as corridas. De acordo com a empresa, celulares e câmeras são os itens mais esquecidos.
1: Câmeras, Fernando, você.
0: Aí, ó, eu tô nessa estatística aí. Celular também, viu? É comum, né? Aí tem bolsas.
2: Bolsa.
0: Mochilas.
2: Ah, já esqueci mochila já.
0: Malas.
2: Já.
0: Caixas e chaves.
1: Nossa.
0: Chave, meu. Pode ser que caia no bolso também, né? Tal. Então, às vezes, não é nem esquecimento, né? Mas no mesmo estudo, a empresa revelou também os itens menos comuns que já foram esquecidos, como, por exemplo, uma televisão. Ué? 55 polegadas.
1: Uma televisão de 50.
0: Uma TV.
1: 55 polegadas.
0: O cara esqueceu. Um ventilador. Aparelhos auditivos. E aí não tem nem como chamar a pessoa, né? A pessoa escuta. O cara vai embora.
2: Tem um negócio aqui.
0: Alimentos como ovos, melancia. Como é que o cara esquece uma melancia?
2: Aí é muito até desligado, né?
0: Um pé de galo também foi deixado por um passageiro.
1: Pé de galo?
0: Caraca. A análise ainda conta que cidades do centro-oeste tem a maior taxa de relatos de objetos esquecidos nos carros.
2: Entendi. Rapaz.
0: Que doido, né?
1: Caramba, melancia, pé de galo.
0: Melancia. Agora, olha, televisão, cara. 55 polegadas. Como é que o cara me esquece?
1: Pé de galo, velho.
0: Pé de galo? Como assim?
1: Cara, eu posso até esquecer um pé de galo, viu? Mas da galinha, jamais, viu?
0: A galinha você não esquece, né?
1: Ah, GFM. Fernando. Libera o Instagram, Fernando. Libera a brisa.

0: Band FM, Marília Mendonça, bem pior que eu. Olha quem tá chegando aí, rapaz.
1: Aê, meus aliados.
0: Aê, aê, aê.
1: Hora.
0: Fala aí.
1: Tá bom, suave mesmo?
0: Tranquilo, tá suave, é tá nós. Opa, é nós da fita, é nós da fita. Olha aí, ó, Paulo Maria. Do Bronx, olha lá.
2: É nós?
0: É nós, é nós, é nós.
1: É tipo Manuel Gomes.
2: Tipo Manuel.
1: Vocês estão truta, aliás, né? Maria, tá suave?
3: Tô bem.
2: Olha o silêncio.
0: Olha, é, olha. Ela
2: toda vez seu silêncio.
0: Sempre. Ela sempre pensa se vai ou não responder, né?
3: Tô bem. Eu tô ligado. Bem.
0: Que bom.
3: O que eu
0: bom.
3: Chego pras pessoas, eu falo: oi, você está bem? Eu não chego falando assim. Né?
0: Entendi, entendi.
3: Entendeu?
1: Não, mas aí eu, é outra pegada aqui.
2: Nós vamos inventar o quadro aqui chamado A Patada da Brisa.
0: A melhor. Patada da Brisa!
2: É, olha. É, sempre, mano. Né? Sempre, não, não? Olha aí, vamos lançar esse quadro?
1: Isso aí ela não esquece, né? É eu chegar, ela lembra na hora de dar as patadas em mim.
2: Eita,
1: é.
3: Né? Mas você merece, né?
1: Não, aí, ó, tá vendo?
0: Não, é, eu já vou deixar o efeito aqui assim, ó. Já vou deixar já o deixa efeito. Aí, já vou deixar no esquema aqui.
2: A
0: já
2: patada
0: vou deixar
2: no... da brisa!
0: Aqui, ó.
1: É, bagulho é louco. Mas é porque também ela não entende. Vamos fazer, o a tradução do mano hoje.
2: Dicionário?
1: Não, não quero, não quero. Porque
0: por quê? Já,
1: porque eu não, ele explica, eu não entendo. Traduz, duvido que ele sabe traduzir uma coisa em inglês. Não.
0: Olha, desafiou, opa, hein? Desafiou, hein?
1: Traduz aqui pra gente a frase, ó, em inglês. Lá. Como seria em inglês? Vai, uma frase aleatória.
2: Vai.
1: O cachorro mordeu minha perna. Como é que seria? Não, eu sei.
2: Sabe mesmo?
0: Mentira que você sabe.
2: Não vai saber.
1: The dog, nhek nhek, my cambitos. Que nós manja, pai.
2: Ele aí é bom. É bom mesmo.
1: É, mano.
2: É bom. É bom.
0: Meu Deus do céu.
1: É bom. Cheio das graças, né?
2: Ele é bom, Ana Maria.
1: Eu, hein?

0: FM Péricles com Ana Castela, simplesmente acontece. É um esquecimento. Simplesmente acontece.
1: Acontece.
0: Não, tá rendendo esse papo. Aqui nos bastidores a gente tá falando um monte de história aqui.
1: Tá, que daqui a pouco eu vou falar no ar pra todo mundo.
0: Não, não precisa falar, não. Não precisa falar, não. Ó, manda sua mensagem aí se você esqueceu alguma coisa no 11 99991 9197. Pra gente tá rendendo aqui, viu? Brisa, e aí?
2: Ó, o Neymar voltou a chamar atenção, até porque a Copa do Mundo tá aí.
0: Sim.
2: Mas agora, de novo, ele chamou atenção fora dos campos. Né? Porque...
0: O que aconteceu?
2: A web descobriu...
0: A web.
2: O que o Neymar levou...
0: A rede.
2: Para os Estados Unidos em uma de suas malas.
0: Putz, os caras vão pegar no pé por causa da mala agora. O que foi?
2: E aí, ó, ele revelou uma parte de itens de luxo. Que ele levou na viagem, que é uma seleção exclusiva de relógios, cujo valor tá estimado aí em 21 milhões.
0: Nossa senhora, cara! 21 milhões?
1: Não é 21 mil, não?
2: Não, é 21 milhões.
0: Putz, cara.
2: 21 milhões.
1: Ah, isso não é básico, Ana Maria.
2: É, não, aí já é o luxo mesmo.
1: É, ela é. Porra,
0: 21 milhões, cara.
2: Até eu falo que é luxo, né? Se fosse relógio de 500 mil, aí tudo bem, que é o simples que todo mundo,
0: simples.
2: Qualquer um pode ter hoje,
0: simples.
2: Um,
1: não,
2: né?
1: Qualquer um não.
2: Como assim? Não.
1: 500 mil no pulso?
2: É.
1: Não é, qualquer um, Aninha.
2: De um reloginho
1: básico?
2: Básico assim, pode, gente. Trabalhando hoje em dia.
0: Quem escondeu o meu aqui?
2: Não é, menino? Esse aí do Fernando.
0: Aqui, ó.
2: Nossa, mas o meu aperto
0: tem,
2: vida,
0: ó, tem até luzinha.
2: Esse é aquele que tem a voz do Silvio Santos?
0: Não!
2: Do Paulo da Felicidade? Não! Não. Ah, é,

0: Band FM, Daniel, meu mundo e nada mais. Gente, daqui a pouquinho a gente vai falar sobre o Cão Caramelo, que é funcionário aí de um mercado em Santa Catarina.
1: O cachorro?
0: É. Pois é, daqui a pouco a gente vai falar sobre... que é isso, Paulo? Cachorrito, hein? Cachorrito, rapaz. Hein? Que é isso?
2: Oi.
1: Ai, relógio do Fernando.
2: Não, saia daí. É. Estação
0: Band FM,
2: volta.
0: Olha o relógio aqui, ó. Meu relógio.
1: Olha, tá legal.
0: Olha,
1: hein?
0: Aí, 6h59.
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15: 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Ao vivo, né, gente?
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17: Não, peraí. Segura ele, gente. Segura ele. Não.
18: Na esquerda, direita.
17: Eles ficam. Olha lá, agora ela ficou tonta, olha lá. Meu Deus. Ela ri sozinha. Ela ri sozinha.
19: Louca nesse momento. Ai, é tão caramba. Libertador.
20: Vontade de comer uma coalhada desde ontem.
17: Do nada.
19: É, olha, menino.
17: E o nosso espetinho, hein?
20: Vai ter?
17: Vai ter o espetinho, não?
19: Vamos hoje.
17: Ana Maria, é rica, né? Ana Maria. É rica. Espetinho.
18: espetinho.
19: Ai, ai.
18: Aquele espetinho de gato. Já comeu um espetinho de gato na Maria?
19: Não.
18: Nunca comeu?
19: Nunca.
18: Já vamos levar na Maria de, lá no espetinho de gato.
20: Já deve ter comido.
19: Os filé miau.
18: Vamos levar ela lá no bigode. Vamos levar ela lá no bigode.
20: Filé miau.
18: Vamos levar no filé miau.
19: Vocês comem isso mesmo?
18: Lógico. Você não vai comer, não? Se a gente te oferecer, você não come?
19: Não pode.
18: Filé miau, não gosta?
20: Você morde a carne, ela dá uma miada.
18: É, exato, exato. Muito bem. Ela fez uma cara de nojo pra gente, né? Nossa senhora. Até ela se afastou um pouco mais, olha lá. Muito bem. 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Estamos comentando aqui sobre esquecimentos.
20: Pois é.
18: Galera, esquece bem, hein?
20: Pois é, meu Brasil.
18: Eu não entendo, eu não esqueço. As pessoas esquecem tudo o tempo todo, tá? Eu não entendo.
20: O que, que você já esqueceu, Fernando?
18: Eu? Cara, eu até esqueci do que eu falei pra vocês, do que eu falei pra vocês. Mas eu esqueci um monte de coisa já no carro, no, nos aplicativos e tal. Vixe, já esqueci um monte de coisa. É... Data de aniversário, essas coisas. Ixi, isso daí eu sou o último a dar parabéns. Sempre eu sou assim,
20: Se ninguém lembrar, já
18: não,
20: era.
18: Se ninguém lembrar, foi, gente. Foi, não tem essa. Oi, fala aí.
21: Rapaz do céu, eu só esqueci demais da conta, cara. Eu um dia tinha acabado o leite da nenê, fui no mercado comprar o leite da nenê, cheguei lá, comprei iogurte, comprei pão, comprei um monte de coisa, salgadinho pra criança, não comprei o leite. Quando chego no portão de casa, lembrei que tinha que comprar o leite da criança.
18: Puta,
21: tinha que voltar
18: fiz.
21: No mercado
18: mesmo.
21: E aí vai, daí em diante, mercado pra mim é uma tristeza. Se não me era marcar pra mim, eu me esqueço mesmo. Sou esquecido pra caramba. Rafael Henrique de São
18: Caraca, Vento, Rafael.
20: Pra comprar um negócio.
18: Nossa, me identifiquei.
20: A mulher marcar pra mim.
19: As coisas menos o que você foi comprar.
18: Você entendeu?
19: Tem muito.
18: Me identifiquei com o Rafa. Alô, salve Rafa, rapaz. Já passei por isso também, viu?
20: Cara, se passar uma mulher bonita assim aí, que esquece mesmo.
18: Esquece de tudo que tá fazendo, né?

0: Band FM, Ana Castela, olha onde eu tô. Você tá aqui no Estação Band FM, tá pensando o quê? Agora tem um ouvinte na linha, hein?
1: Vai.
0: Arô!
2: Alô?
0: Quem é?
2: É Elton, tudo bem?
0: Olha o Elton aí! Tudo bom, cara? Beleza?
2: Beleza!
0: Tranquilo. Oi, menino. Olha aí, o Elton. Você tá onde, Elton?
2: Eu tô no carro, chegando em casa.
0: Olha, que beleza, hein? Já trabalhou?
2: Graças a Deus.
0: Vai descansar agora, tá certo.
2: É,
0: tá
2: desde
0: certo.
2: As 5h30 da manhã.
3: Caramba!
0: Caramba, desde as 5h30. Rapaz do céu.
3: Trabalhador.
0: Guerreiro. Ô, guerreiro, você esquece muito, é?
2: Às vezes eu dou umas esquecidas.
0: Qual que foi a maior esquecida que você já deu na vida?
2: A maior esquecida foi um mico grande, hein?
0: Sério, mico?
2: Eu morava em Minas, na época. E eu tinha costume de ir no centro da cidade, lá de ônibus.
0: Certo.
2: E um dia eu tava com várias coisas pra resolver, falei, vou de carro que é mais rápido. E fui de carro, estacionei o carro e tal. Acabei de resolver, peguei o ônibus e voltei pra casa. Cheguei em casa, aí hoje a minha ex-mulher, falei... Poxa, roubaram o carro aí na garagem, você nem viu. Ela, não roubaram o carro. Eu falei, não, o carro não tá lá. Você não saiu com o carro? Eu falei, não. Ela falou, saiu. Eu falei, não saí. E ficou aquele debate que eu saí, não saí. Aí eu lembrei que eu tinha realmente saído com o carro.
0: Putz, cara.
2: E eu não lembrava nem onde eu tinha estacionado o carro na cidade.
0: Caramba.
2: Falei, rapaz... E aí ela falou, meu Deus do céu, já tá gagá cedo.
0: Rapaz do céu.
3: É ex-esposa agora?
2: É, ela é ex-esposa.
4: Aí, é que ele esqueceu ela no motel.
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0: fala pra mim, vai.
1: Band FM, Murilo Huff, saudade estranha. Ai, cara, que foi? Foi, na Maria?
2: Ah, o menino esqueceu a mulher no motel, eu acho, né?
3: Pode ser.
1: Caramba,
3: deixa eu mandar um abraço aqui pro Luiz. Alô, Luiz, o Barretão.
2: Aê!
3: Ele falou assim, aí, uma vez esqueci de buscar a minha esposa na faculdade.
1: Putz, aí, cara.
3: Ele acabou dormindo.
1: Aí é um problema,
3: hein? Aí ele falou assim, aí você já sabe, né? A casa caiu, porque dava uns 15 quilômetros e a mulher veio a pé.
2: Eita.
3: Ele falou, e detalhe, eu lembrei e peguei a moto igual louco, fui atrás dela.
1: Nossa.
3: Encontrei ela no meio do caminho, ela não quis subir na moto.
1: Nossa.
2: Agora também não quero ir com você, meu.
1: Nossa, cara.
2: Agora eu vou a pé.
1: Cara, esse daí arranjou problema, hein? Caramba, cara.
3: Um abraço,
1: e outra, ela deve falar sobre isso até hoje.
3: Ah, esquece.
2: Até hoje
1: ela fala isso, é.
3: Não
1: caramba,
3: esquece.
1: Caramba, rapaz, vou te falar aí.
2: Marcou.
1: Caramba. E aí, qual é a boa?
3: Deixa eu falar pra vocês. O amor, quando ele existe, não tem barreira.
1: Do Neida, né? Do nada.
3: O amor não existe barreira.
1: Do nada,
2: claro,
1: ele falou isso.
2: Não, o amor.
3: E nem sempre alguém que você ama, você pode ter do seu lado.
1: Que coisa aleatória.
3: O todo.
1: Que você tá falando isso?
3: Bruna Marquezine.
1: Ah, entendi.
3: Atriz maravilhosa. Lembra, a gente já contou várias vezes aqui que tá namoro mesmo.
1: Namoro.
3: Aquele cantor, como é que você fala?
1: Shawn Mendes, né?
2: Showman. Como é que é?
1: Sabe. Ela nunca sabe.
2: É o Showman.
3: Cara, Mendes.
2: Mendes. Silva Pereira.
3: Pois é. Ele é famoso aí na música, no mundo aí, né?
1: É famoso.
3: Famosão, o Showman.
1: Cantor, né?
3: Cara, aí você fala assim, pô, ele deve trabalhar bastante, não deve arrumar tanto tempo pra ficar com a Bruna. Cara, no dia dos namorados, sexta-feira, né? E não é que o gringo já... aqui no Brasil, velho.
1: Mentira, veio pro Brasa.
3: E posso falar, chegou, foi pra praia, malandro.
1: Olha!
3: Direto pra praia. Aí os paparazzi, não mais no Rio.
1: Prato cheio, né?
3: Prato cheio. Meu, foi pra praia com a Bruna Marquezine.
1: E ela não gosta. Aí que os caras seguem mesmo, né?
3: E aí, assim, os caras vão tirando foto, né? E tem uma, velho, que ele tá com a mão boba, velho.
1: Mentira.
3: Sabe a mão boba? Pegaram ele com a mão boba.
1: Aí é o clique, né? É o principal clique da notícia.
3: Então é o seguinte, velho. Olha, o amor. Tá, pelo jeito tá funcionando esse namoro à distância aí. Porque você vê quando dá, ele se encontra e. Aqui, ó.
2: Ah, porque.
1: Chapuletada?
2: Né? Dia dos namorados, então, né, menino?
3: Você vai comemorar, Dinha?
2: Claro. Você acha
3: mesmo?
2: Que não, menino?
3: Com qual marido você vai comemorar?
2: Ué, com o Fabinho agora, o atual. Os ex são ex, já foi, né?
3: É mesmo?
2: Ô, menino, vou agora.
3: E quem tem dois, Ana Maria? Ou tem duas? Tem que fazer o que nesse dia?
2: Olha, tem que gastar dinheiro, né? Comprar dois presentes.
1: É verdade.
3: Dois almoços, um jantar e um almoço.
1: Vixe, gastado. Maria, cara.

0: E aí, deixou ela?
1: Band FM, Henrique e Juliano, rancorosa, aqui no Estação Band FM.
2: Vamos cancelar o quadro do Mano hoje?
1: Não, ah, é meu claro sonho. Que não. Que isso, que assim, isso, não. Não.
3: Mas por que, você tá na minha maldade, tio?
2: Não, tô te zoando. Você acha que é isso?
1: Tá claro que não. Não. Ele ficou magoado, ele ficou magoado.
2: Ô pai, é zoeira.
1: Na Maria, já gostou, né? Já, nossa senhora.
2: Pagada pelas costas, né, pai?
3: Isso. Faz isso não.
2: Vai desafiar o Mano hoje. Se você acha que tem que ter, manda a palavra. Fala se ele fala com o Manuel, faz rima também. Se vai, faz o que você quiser. O Belo, se quiser na rima, pode.
3: Que
2: um dia vamos chamar o Belo pra rima.
1: Chama todo mundo aí. O Dudu também. Chama todo mundo.
3: Foi
1: todo mundo.
3: Não, não ramela, não.
1: Como é que deve ser o Dudu fazendo, hein, cara? Dudu ia ser legal.
3: Mas não ramela, não. Chama
1: Dudu ia ser legal. Desenrola.
2: Cara, pessoal, quem tá ouvindo aí que vai escolher?
1: Manda três palavras aí. O Mano com quem que você quer? Pronto, fala aí, Pronto.
3: Só manda.
1: E vou falar do Cão Caramelo.
3: Cão Caramelo.
1: É o cachorrinho caramelo. O cachorrinho é conhecido como Antônio.
3: O nome dele é Antônio.
1: É Antônio o nome dele.
3: Bonitinho.
1: E cara, vou te falar uma coisa: ele acumulou mais de 350 mil seguidores no perfil dele.
2: Tudo isso?
1: Ele foi contratado pro cargo de atrapalhante.
3: Por quê? Atrapalhante? Como assim, atrapalhante?
1: É, um mercado em Santa Catarina.
3: Ué?
1: E aí tem lá os vídeos das câmeras tal, de monitoramento, que mostraram o Antônio, o seu Antônio, que é o cãozinho.
2: O cachorro.
1: Acompanhando ali os funcionários, interagindo com os clientes, carregando objetos pra dentro da loja, pegando coisas das prateleiras e até subindo em veículos estacionados.
3: Olha ele lá,
1: quem tá no bandfm.com.br tá vendo ali, ó. Bonitinho ele, hein?
3: Ele é pronto, hein?
1: Olha lá, gente. E aí ele vai acompanhando ali toda a jornada de funcionamento.
2: Sobe no carro, velho.
1: Ali, olha lá, ele pega, mordendo o cotovelo do cliente, olha lá.
3: É agitado, né?
1: Olha, agitado.
2: Olha, velho.
1: Agitadinho ele, né? Olha lá, lambeu a mulher. Olha, ele tá levando a tábua agora, sei lá que ele tá levando. Rapaz do céu. Mas ele vai acompanhando ali o funcionamento do mercado ali. E aí ele chega na abertura e ele permanece até o encerramento das atividades. Olha que exemplar. Isso. E o sucesso foi tão grande que o cachorrinho, o Antônio, ele ganhou o título de funcionário do mês.
2: Olha aí!
1: Ele ganhou um uniforme, gente, olha aí.
3: Rapaz.
1: Aí vários clientes passaram a visitar o mercado pra conhecer o cachorrinho, tirar fotos, interagir com o cachorrinho. Olha ele tentando entrar no porta-mala da mulher, velho. No carro da mulher, velho. Que coisa doida, rapaz. Caramba, olha o cachorro. Bonitinho ele, hein?
3: Bonitinho, né?
2: Espivetado, né?
1: Olha lá, cara.
2: Queria eu ter um... Na verdade, eu queria ter uma cachorra mesmo.
3: Não, que isso? Por quê?
2: Ah, pra pular desse jeito. Pra brincar comigo.
1: Não, peraí.
2: É pra brincar comigo.
3: Uma cadela,
1: entendi,
3: né?
1: Entendi.
2: Ué, não pode?
3: Uma cadela, pode, caramela. Pode, cadela, pode, caramela.
1: Gente do céu.

0: Band FM Bruno Diegues. Clique aqui no Estação Band FM. Olha que beleza, gente. Faltou apertar o botão aqui, né? É, apertar o botão fica mais fácil.
1: Clique, né?
0: É, então faltou. Olha ele aí, voltou.
1: Olha lá. Nem pegou caneta.
0: Nem pegou nada. Aqui, ó. Tá aqui,
1: a gente já tinha estipulado, eu vou dar um boi pra ele. A gente tinha estipulado o dia que ele não tivesse com a caneta, ia embora.
0: Não,
1: tipo, você ia pra música, velho. Não ia ter quadro.
2: Não ia ter quadro. A minazinha, a Sarinha entrou no estúdio aqui, fiquei trocando.
1: Ah, tá. Com ela,
0: entendi.
1: Fica com esse papinho aí, né?
0: Ficou só de papinho ele,
1: agora,
0: né?
1: Agora o senhor se vira com ele ali. Vem, Belo. É o Belo.
0: Ah, vem cá, Belo. Vem cá.
1: Você se vira com ele lá.
3: Olha, eu tô emocionado.
1: Putz. Ó, que discurso.
3: Porque é uma honra. Sempre foi um sonho pra mim.
0: Fazer uma rima com o Mano.
3: Da rima do Mano Dilson, que é um cara incrível.
0: Aí, Ana Maria, tá vendo? Belo está honrado de fazer uma rima com o Mano, Ana Maria.
3: Tá louco.
0: Que isso, cara?
1: Patadas da Brisa.
3: Que isso? Ele é maravilhoso.
2: Ô, valeu, Belo. Você é louco. Escutar isso aí de você, né?
0: Aí.
2: Escutou o Belo na quebrada lá.
0: Olha, fez o Mano cantar, hein? Você tá louco, você tá louco.
1: Olha aqui, ó. O Rodrigo, ele falou assim: palavras pra rima do Mano Dilson Belo. Ele deixou claro, ó.
3: Vamos lá. Vai ser uma honra realizar esse sonho com você.
0: Olha aí, você
1: já falou isso.
0: Já falou.
3: Palavras aí.
1: Então, palavras compostas.
0: Vai. Vamos lá.
1: Festa junina.
0: Pode ser,
1: não tem problema composta assim.
0: Festa junina. Pronto.
1: Segunda palavra.
0: Certo.
1: Né? Copa do Mundo.
0: Copa do Mundo. Festa junina, Copa do Mundo, junho, tá certo.
1: Terceira palavra, cachorro caramelo.
0: Nossa, nada a ver uma coisa com a outra, mas beleza.
1: Cara,
0: tá tudo certo.
1: Dá um tempo, porque eles nunca fizeram juntos.
0: Dá um tempo, né? É verdade. Deixa eles conversarem.
1: Um segundinho.
0: Aí, ó, vamos lá. Agora eu quero ver Belo com Mano rimando.
2: Vamos começar a improvisar. E hoje o Mano Belo tá comigo pra fechar. Acho que isso vai dar bom, eu espero.
3: Eu vou mandar um abraço pro cachorro caramelo.
2: Tamo aí, Belo é nóis. É o Belo aqui soltando a sua voz. Belo, conta aí pra todo mundo. Deu ruim cantar um hino aonde?
3: Na Copa do Mundo.
2: É, moiou. O bagulho é louco, mas aqui você improvisou. Manda um salve pros mano e pras minas. Você vai fazer show aonde agora?
3: Na Festa Junina. Festa junina.
0: Olha aí, olha.
3: Na festa junina.
0: Ih, segura ele. Olha lá. Ixi, ele vai embora cantando. Ele tá indo embora cantando.
3: Eu
0: lá.
3: Vou fazer
0: olha lá.
3: Um show com o Mano Dilson na festa junina.
1: Nossa, gente.
3: Vou cantar o hino. Porque ouviram do Ipiranga.
0: Nossa, ele vai embora. Meu Deus do céu.
1: Mas tá sabendo.
2: Legal.
0: Foi bom.
2: Gostei. Tipo o Manuel Gomes, né?
1: É.
2: Boy, mas foi.

0: Band FM, Bruno e Marrone, eu não vou aceitar.
1: Tô emocionado até agora.
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18: Ai, ai, ai.
19: Direita!
18: Ai,
19: não, não, que isso? De novo não! Ah, sua rádio do seu jeito! Nossa, que... Ó, o passarinho!
1: Descontrolou a arara.
19: Descontrolou. Que é isso, gente? Ah, que bonitinho. Que bonitinho.
18: Vai!
20: Oi!
0: Que calma!
21: Pensamento de hoje.
0: Que caos! Que é isso? Caramba, cara!
21: Olha, e diz que basta alguns prints e ninguém comemora o Dia dos Namorados.
0: É verdade.
20: Eu tenho print, eu tenho fotos.
21: Olha, prints.
0: Print é complicado.

0: Band FM, Zenete Cristiano, cadeira cativa. Aí, ó, tá vendo? Versão Band FM de pertinho pra você que tá junto com a gente aqui. Versão exclusiva nossa, pô! Tá pensando o quê?
1: Só tem aqui.
0: Tá pensando o quê? E ó, tem um ouvinte na linha aqui. Tem um esquecido, mais um esquecido. Alô!
2: Alô, boa noite!
0: Quem é?
2: É o Marcos Entregador.
0: Grande Marcos, tá entregador. Vendo?
1: Essa fera aí, bicho.
0: Tá terminando o trabalho agora, tá começando, como é que é?
2: Ixi, faz duas semanas que eu tô parado, aconteceu um acidente com a minha van, eu tô sem trabalhar.
0: Ixi, rapaz.
2: Parei na porta de um prédio pra fazer a entrega, o freio de mão soltou, desceu na rampa do prédio, estourou portão do prédio, estourou minha van, estourou tudo.
0: Gente! Putz, cara, estourou a van.
1: Mas você tá bem, tá tudo bem com você?
2: Não, graças a Deus só deu o problema material.
1: Graças a Deus.
2: Não machucou ninguém.
0: Entendi. Só machucou o bolso,
2: depois
0: né?
2: O bolso. Depois o bolso foi bem caro.
3: O programa conta o que você esqueceu.
2: Então, eu trabalhava nessa época, eu trabalhava de carreteiro. Aí eu cheguei, vim de Santos, fiz a entrega, tudo que eu tinha que fazer de combustível, fui lá, estacionei a carreta, peguei minhas coisas, coloquei a chave no pescoço da moto e peguei e fui pro pátio onde ficava a minha moto. Chegando lá, revira a moto todinha, revira a mochila e procuro, não acho a chave da moto, de jeito nenhum. Putz. Aí pego, volto lá, falo pro cara lá, pô, me dá a chave lá da carreta, lá do estacionamento, que eu vou lá, que acho que eu esqueci a chave da minha moto. Peguei, voltei lá, revirei a carreta, nada, peguei uma lanterna emprestada, vi olhando o chão e olhando e nada de ver a chave da moto. Resumindo, era umas 3:30 da manhã, falei, ah, vou embora de metrô, amanhã eu pego a chave reserva da moto e venho de metrô.
1: De boa.
2: Peguei, cheguei lá no metrô, não tinha dinheiro, tive que pagar um lanche de uma pessoa que tava comendo no meu cartão pra ele me dar dinheiro pra me comprar o bilhete, pra ir embora. Peguei o metrô, vim até Pinheiros. Quando chegou em Pinheiros, desci, pegou o trem, daí já tava clareando o dia, tava calor, eu peguei, fui abrir a blusa, o que que tava pendurado no meu pescoço? A chave da moto.
0: Nossa!
3: Meu!
0: Você entendeu?
3: Caramba!
4: Tava com ele o tempo todo,
0: tava
4: né?
0: Tava com ele o tempo todo, entendeu? O cara tá mal.
2: Eu não abri a blusa pra ver.
3: Rapaz,
0: vou te falar uma coisa, cara.
1: Mano Maria, imagina ele fazendo as entregas. Como é que ele deve ser?
3: Nossa, deve entregar tudo errado.
0: Nossa senhora.
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0: Se tiver atraso na minha entrega, eu já sei quem foi, viu?

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1: Sem amar, mas eu gosto assim. Band FM, Gustavo Mioto com Mari Fernandes. Eu gosto assim.
2: Dois impedidos.
3: Vai começar.
4: Alô, Fernando César.
1: Olha quem tá aí.
4: Alô, Paulo Gomes.
1: Olha quem tá aí.
4: É amanhã.
1: Aí.
3: Vai começar.
1: Vai começar. Já ligou. Já pega o copo. Já pega o copo.
4: Já pega aí. Pode encher mais. Isso, mais um pouquinho.
3: Aí, olha, tem tá espumante? Olha.
1: É espumante.
4: Essa é boa.
1: Tá essa bom? É boa.
3: Gente, por que que tem que tomar uma mesmo? Porque vai começar.
1: Vai começar. Finalmente, hein? 2026. Olha aí. É isso.
3: É, Estados Unidos, México e Canadá, 48 seleções e amanhã, abertura, 4 da tarde, horário de Brasília, tem México e África do Sul.
1: Olha aí, cara, não acredito que chegou, hein? Chegou a hora.
3: Vida, velho.
1: Que beleza, hein?
3: E aí depois a gente vai falando aqui todos os dias dos jogos, mas falando de seleção brasileira, hoje é aniversário, sabe de quem?
1: Dele?
3: Carleto.
4: Ai, o Ancelotti.
3: Carlos Ancelotti, rapaz.
1: Olha aí, ó.
3: Da seleção brasileira.
1: Libera mais, abre mais uma.
3: 67 aninhos.
4: Tem que comemorar.
3: Tem que comemorar.
4: O que se faz?
3: Mas ó, no treinamento de hoje, ele continua misterioso, viu? Ele não crava ainda quem que é o time que vai começar jogando contra Marrocos no
4: sábado.
3: Será
4: que Endrick vem, né?
3: Então.
4: Que começa a titular?
3: Foi testado no time titular hoje.
4: Será?
1: Ele mesclou o titular e o reserva, né? Proposital.
3: Sim, eu acho que pra não entregar ainda.
1: Não quer mostrar.
3: Né? Ainda tem mais dois treinamentos até lá, né?
4: Será que Neymar entra no segundo tempo?
3: Não, não entra, né, Galvão?
4: Neymar não joga nem.
3: Não, primeiro o jogo é certeza. Ele
1: não, não, ele fez umas altinhas hoje. Embaixadinha no máximo.
3: Mas não.
4: Quer ver o Neymar.
3: A certeza que temos é que ele não tá na estreia.
4: O povo quer ver o Neymar em campo.
3: Porque ele nem tá treinando, Galvão.
4: Olha aí, amigo.
3: Nem treinando ele tá. Ele tá ainda se recuperando da contusão da panturrilha.
4: Tem que treinar.
3: Tem que treinar.
4: Por rumo ao ex, amigo.
3: Vamos treinar, tomar mais uma?
4: Vamos tomar mais uma.
3: É pra treinar isso?
4: É, treinar? Vamos treinar a comemoração do ex.
3: Ah, entendi. Imagina até a final da Copa que vai ser essa bebedeira.
1: Vai treinar até o fim, né?
4: Meu Deus. Traz o vinho branco agora. Isso acabou. Traz mais.

0: FM, Fred, Fred Fabrício, te amar é meu talento aqui no Estação Band FM.
1: Ele tá com aquela tacinha na mão, ele ali, tá tomando também?
2: Encontrei com o Galvão ali, ó.
0: Mentira.
2: Ele me ofereceu, eu aceitei.
0: Olha aí, Manu! Manu Gomes!
1: Você bebeu, Manuel?
2: Eu tomei só um golinho.
0: Olha aí.
2: Só um golinho pra degustar.
1: Olha, consciente.
0: Degustou, olha só.
2: Com moderação.
1: Olha só, cara.
0: Caramba.
2: Não dirijo.
1: Olha! Moleque!
0: Tá pensando, ninguém falou pra ele, falou sozinho, hein?
2: Esse bebê não dirija, não.
0: Então agora, quer dizer
2: se
0: que você já.
2: Bebê, me chame!
0: Entendi.
2: Olha,
0: entendi.
2: Tá soltinho, né?
0: Caramba! E o Galvão, ele sai distribuindo taça pra todo mundo, né?
2: É, ele sai assim mesmo.
0: É. Pois é.
1: Ô, Manuelzinho, e aí?
0: Qual é a boa, Manuelzinho?
1: Você lembra de alguma coisa pra você contar? Você quer tocar uma música? Você que sabe.
0: Quer cantar parabéns pro Ancelotti?
1: É, você viu que hoje é o aniversário do Mister, o técnico da seleção brasileira.
2: Aniversário dele. Vou cantar a música do parabéns pra ele.
0: Olha aí, ó.
2: Vou cantar.
1: Parabéns pro Carlos Ancelotti, o técnico da seleção brasileira.
0: Olha, alguém avisa ele lá, por favor. Manuel Gomes.
1: Um recorte pra
0: Manuel
1: ele,
0: Gomes, por favor, né? Vamos lá, então.
2: Alô, Ancelotti.
0: Olha aí.
1: Ancelotti.
2: Parabéns, técnico querido. Parabéns. Você é o técnico da seleção brasileira. O técnico que vai trazer. Nossa, o Hexa pra nós. E parabéns. Parabéns, o Ancelotti. Você vai trazer.
0: Que horas que acaba isso?
1: Melhor não mandar o recorte.
0: Eu tô falando, deixa quieto.
2: Alô, Ancelotti.
0: Alguém para ele.
2: Ancelotti, parabéns. Trazer o Hexa pra nós.

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0: E vai para o Alessandro Marques da Silva.
1: Aê! Aê! E ganhou, Manuel. Meus parabéns. Meu Deus do céu. Parabéns, menino. Não,
2: cara, pelo amor de Deus.
0: Não, pelo amor de Deus.
2: Corta o microfone.
0: Corta, peraí. Eu não preparei a vinheta no final. Logo. Agora, cadê o Galvão aí, Galvão?
2: Vai logo.
1: Meu amigo, já acabou.
0: Acabou, Galvão.
1: Acabou o vinho. Tchau, tem que buscar mais. Acabou o programa.
3: Já, tem muito acabou. Mais
1: pode
3: músicas.
1: Pode acabar o sonho do Alex.
3: Vamos lá. Copa do Mundo. 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
3: Do Brasil. As notícias do governo federal que movimentaram o país no dia de hoje.
4: Olá, boa noite.
5: Boa noite para você que nos acompanha em todo o país.
4: Quarta-feira, 10 de junho de 2026.
5: Vamos ao destaque do dia: desenvolvimento ambiental.
4: Presidente Lula assina a nova política nacional de recuperação da Caatinga para, entre outras coisas, enfrentar a desertificação na região Nordeste.
5: E destina 2 bilhões de reais para ações do IBAMA e do ICMBio na bacia do Rio Doce, onde houve o desastre de Mariana.
4: Ações também incluem ampliação de parques nacionais no Piauí, Tocantins, Pará e Rondônia.
5: O presidente destaca que desenvolvimento econômico tem que estar aliado à preservação ambiental.
6: Aprender a ser capitalistas civilizados e não capitalistas destruidores da nossa floresta.
4: E ainda, o presidente recebeu hoje o resultado do trabalho do Conselho de Desenvolvimento Econômico Social Sustentável no último semestre.
5: O conselhão é formado por representantes dos setores empresarial, sociedade civil e membros do governo.
4: Pacto contra o feminicídio, mudança na escala de trabalho e transição ecológica estiveram entre os temas.
5: Você vai ouvir também investimento em pesquisa e inovação.
4: A gente conversa hoje com Luiz Antônio Elias, presidente da FINEP, a financiadora de estudos e projetos do governo do Brasil.
5: Ele vai falar do papel estratégico que a criação de novas tecnologias tem para o desenvolvimento do país e no posicionamento internacional do Brasil.
4: Hoje, na apresentação da Voz do Brasil, eu, Mariana Jungmann e Luciano Seixas.
5: E acompanhe a gente ao vivo, acesse radiogov.ebc.com.br ou o canal Gov na sua TV aberta.
4: Pacto contra o feminicídio, mapa do caminho para a transição ecológica, mudanças na escala semanal dos trabalhadores brasileiros.
5: Temas que foram tratados hoje na reunião do Conselho de Desenvolvimento Econômico Social Sustentável, o Conselhão.
4: O órgão consultivo reúne autoridades, pesquisadores, empresários, representantes de federações e de organizações da sociedade civil.
5: E eles apresentaram ao presidente Lula o resultado do trabalho ao longo do último semestre.
7: Da soberania nacional ao protagonismo global. Este foi o tema do encontro do Conselho de Desenvolvimento Econômico, Social e Sustentável, o Conselhão, que discutiu temas como enfrentamento ao feminicídio, segurança pública, desenvolvimento sustentável e economia. O presidente Lula agradeceu o trabalho dos cerca de 200 conselheiros e reforçou a importância deles em temas que impactam em todo o país.
8: Eu queria agradecer a dedicação de cada mulher, de cada homem que assumiram a responsabilidade de participar desse conselho, de preparar propostas para ajudar o governo a fazer coisas diferentes, a fazer coisas apresentadas pela sociedade civil.
7: No tema de combate à violência contra a mulher, foi apresentado um balanço dos primeiros 4 meses do Pacto contra o Feminicídio, assinado pelos poderes Executivo, Legislativo e Judiciário. A primeira-dama, Janja Lula da Silva destacou os resultados.
9: O tempo médio para análise das medidas protetivas de urgência caiu de 16 dias para cerca de 3 dias. Isso está acontecendo até com o mínimo de 2 horas a gente tem medida protetiva sendo emitida. E mais da metade das decisões, 53, já são proferidas no mesmo dia. Isso é o que importa. E a gente precisa falar muito sobre isso. As mulheres precisam ter essa informação.
7: Na área da economia, o ministro da Fazenda, Dario Durigan, ressaltou os avanços. Ele afirmou que o Brasil tem demonstrado estabilidade econômica, além de crescimento acima da expectativa, e defendeu o fim da escala 6x1, que aguarda a aprovação no Senado, como passo importante no combate às desigualdades.
10: Quem hoje já está na escala 5x2 é quem ganha mais. É quem teve tempo e muitas vezes oportunidade familiar de estudar por mais tempo. E quem está na escala 6x1 são os trabalhadores mais mal remunerados, trabalhadores negros, mulheres. Portanto, é um tema de desigualdade do mundo do trabalho encarar o tema da 6x1.
7: Durante o evento, foram destacadas várias políticas públicas recentes, que partiram de recomendações do Conselhão, como o programa Acredita, o Pacto pela Igualdade Racial e a Lei do Mercado de Carbono. Na área de meio ambiente, o conselheiro Matheus Silva, que é coordenador do Conselho Nacional das Populações Extrativistas e membro mais jovem do Conselhão, apresentou os resultados e disse que é preciso continuar avançando.
11: Sabemos reconhecer os nossos avanços, mas também sabemos que precisamos avançar muito mais, especialmente nessa terra e a crédito com o PRONAF ainda muito distante dos nossos territórios, porque fortalecer a Amazônia é fortalecer o Brasil.
7: O Conselhão é um fórum consultivo que reúne centenas de representantes da sociedade civil, empresários, acadêmicos e movimentos sociais para debater e propor políticas públicas e estratégias de desenvolvimento para o país. Ele foi retomado em 2023 e está em sua 7ª plenária. Reportagem Luciana Colares de Holanda.
4: Recursos para o meio ambiente, criação de novas áreas de proteção ambiental e uma nova iniciativa para a recuperação da Caatinga brasileira.
5: São algumas das medidas anunciadas pelo governo do Brasil nas comemorações pelo Dia Mundial do Meio Ambiente, celebrado em 5 de junho.
4: A repórter Gabriela Noronha acompanhou e traz os detalhes.
12: Recuperação da vegetação nativa aliada à valorização das comunidades tradicionais da Caatinga. Isso é o que propõe o novo programa Recaatingar. A iniciativa do Ministério do Meio Ambiente e Mudança do Clima foi lançada nesta quarta-feira e conta com um aporte inicial de 60 milhões de reais do Banco Nacional de Desenvolvimento Econômico e Social e do Banco do Nordeste. Dentre as ações previstas está o enfrentamento da desertificação no bioma, que está presente em 10 estados e ocupa 11% do território nacional. Outras ações de preservação da Caatinga também fazem parte da Lei da Política Nacional para a Recuperação do Bioma, sancionada nesta quarta-feira pelo presidente Lula, durante a cerimônia em alusão ao Dia Mundial do Meio Ambiente. O presidente lembrou que a sociedade brasileira está mais consciente para a proteção ambiental.
13: Houve uma evolução daqueles que defendem os quilombos, daqueles que defendem a remarcação da terra indígena. Houve uma evolução dos empresários que sabem que hoje eles pagarão com preço muito caro se eles não respeitarem regras mínimas de defesa da questão ambiental. E é uma evolução aprender a ser capitalistas civilizados e não capitalistas destruidores da nossa floresta.
12: O pacote de medidas anunciado nesta quarta-feira também incluiu recursos para a Agenda Ambiental Brasileira. São 2 bilhões de reais para investimentos na bacia do Rio Doce, importante região hidrográfica do Sudeste brasileiro e fundamental para o abastecimento, economia e biodiversidade dos estados de Minas Gerais e Espírito Santo. Além disso, 834 milhões de reais do Fundo Clima serão investidos em projetos de restauração da vegetação nativa. Segundo o ministro do Meio Ambiente e Mudança do Clima, Lima, João Paulo Capobianco, o objetivo das novas medidas inclui não apenas a conservação do meio ambiente, mas também o fortalecimento da economia nas regiões afetadas.
14: Proteger o meio ambiente não é olhar apenas para as próximas gerações, é cuidar das condições de vida das populações brasileiras no presente.
12: Já o Fundo Amazônia, mecanismo financeiro de captação de doações internacionais para preservação e combate ao desmatamento na Amazônia, recebeu a doação de 270 milhões de reais do Reino Unido. E o número de doadores vem aumentando, como detalhou a diretora socioambiental do BNDES, Tereza Campelo.
15: Passamos assim, nesse seu mandato, presidente, de 2 doadores para 9 doadores, mostrando que o Brasil tem compromisso com essa agenda para ajudar o Salvar Planeta.
12: No campo da conservação ambiental, foram assinados atos que ampliam os parques nacionais da Serra das Confusões e de 7 cidades no Piauí e criam o Parque Nacional do Tanaru, em Rondônia, e a Área de Proteção Ambiental do Paleocanal do Rio Tocantins, no Pará. Reportagem Gabriela Noronha.
5: Talvez você ainda não conheça a FINEP, empresa financiadora de estudos e projetos.
16: Ela é ligada ao Ministério da Ciência, Tecnologia e Inovação e tem o papel de transformar o potencial científico e tecnológico brasileiro em projetos de inovação.
5: E essa inovação científica vai se converter depois em novos produtos, serviços, medicamentos, tecnologias que você usa no seu dia a dia.
16: Hoje nós conversamos com o presidente da FINEP, Luiz Antônio Elias, para saber mais sobre esse trabalho e sobre o novo momento da empresa, com o apoio de projetos de maior complexidade. Boa noite, presidente.
17: Boa noite, agradeço o convite. É muito importante para a FINEP estar aqui presente e apresentar os projetos que nós estamos fazendo nesse imenso Brasil.
16: Então, vamos justamente começar explicando melhor para o nosso ouvinte, para quem não conhece, que tipo de projetos a FINEP financia, qual que é o papel da empresa nesse desenvolvimento tecnológico do país.
17: A FINEP se consolida nessas últimas 5 décadas. Ela foi fundada em 1967 como a instituição mais importante no fomento à infraestrutura científica, portanto aos laboratórios, à geração do conhecimento, à capacidade de desenvolvimento tecnológico, portanto às startups, às ICTs e à capacidade de inovação no Brasil, oferecer crédito às empresas para que elas possam impulsionar as suas cadeias de valor e aumentar o valor agregado dos seus produtos. Mas ainda no momento de um risco geopolítico intenso, ou seja, nós vivemos um momento muito difuso a nível internacional, a ideia do multilateralismo se esgota e a percepção de que as políticas industriais devem estar cada vez mais retomadas. A FINEP também exerce o papel central na retomada da política industrial no Brasil.
5: Bem, para isso, a empresa recebeu um aporte de 3 bilhões e meio de reais para o financiamento de novos projetos, né? De onde vieram esses recursos e quais são as prioridades?
17: Os recursos de 3,5 bilhões, na verdade, eles advêm para a capitalização da FINEP. A FINEP, na verdade, esse ano deverá receber 17,7 bilhões de reais do FNDCT. O FNDCT, criado em 1969, é o maior fundo de desenvolvimento da América Latina para a área científica e para a área tecnológica e de inovação. Esse ano é um ano histórico, são 17,7. Além disso, nós teremos acesso, por determinação do presidente Lula, que colocou esta agenda na centralidade do processo de desenvolvimento brasileiro, mais 25 bilhões de reais para o crédito. Subentende que a FINEP deverá estar operando em processos de crédito direto e nas operações indiretas, mais na infraestrutura científica, quase 40 bilhões de reais esse ano.
16: Agora, o senhor mencionou na sua primeira resposta todo o contexto geopolítico que a gente vem vivendo e existe um posicionamento estratégico da FINEP quando a gente fala da inserção internacional do Brasil, né? Porque a empresa acaba ajudando aí a definir onde o país vai apostar em desenvolver as suas pesquisas, seu desenvolvimento. Quais são essas áreas? Qual é a escolha estratégica nesse momento para o desenvolvimento de inovação no Brasil?
17: Nós estamos muito condicionados àquilo que se chama da nova indústria Brasil. No processo de reconstrução e transformação com o presidente Lula, nós entendemos que era necessário construir, por missões, uma nova estrutura industrial, baseada em capacidade científica, orientando a parte de inovação para a agroindústria, para a defesa, para a transformação digital, para a descarbonização, para perceber a mobilidade urbana, é necessário que a gente dê mais qualidade de vida à população e saneamento, assunto, e olhar também a base de infraestrutura para toda a parte de genética, ou seja, bioinsumos e biotecnologia. Isso acompanha a fronteira do conhecimento no mundo, que cada vez mais, pela emergência climática ou pelo olhar da introdução da inteligência artificial e pela robótica avançada, precisa ser alterado. Um dado importante para os ouvintes: 60% da pauta de exportação hoje brasileira ainda se condiciona a recursos naturais. Nós temos que ser protagonistas. Se queremos ser protagonistas, temos que cada vez mais incentivar a capacidade científica e olhar a fronteira do conhecimento, agregando valor ao produto nacional.
5: Presidente, a partir do desenvolvimento dessas novas tecnologias nesses setores, como fazer, como converter isso em desenvolvimento na melhora da vida das pessoas?
17: Isso melhora porque nós estamos apoiando projetos na área de vacinas, por exemplo. Nós estamos apoiando projetos na área de bioinsumos, que é necessário para a questão de alimentos. Nós estamos apoiando projetos na área de fertilizantes. Estamos apoiando projetos relacionados à descarbonização. Portanto, isso, como o presidente Lula colocou muito claramente, nós estamos num momento de estabilidade e precisamos avançar em áreas que são estratégicas para o conhecimento brasileiro. Temos uma matriz energética extremamente limpa. Aproveitar isso nessa transição energética no mundo é colocar o Brasil naquilo que eu chamei, no protagonismo social e no protagonismo internacional.
16: Pois é, e a FINEP vem recebendo mais recursos ao longo dos últimos anos, e isso também se converteu em projetos de maior complexidade que vêm sendo apoiados por
17: ela. Com certeza,
16: né?
17: Com certeza. A subvenção econômica que lançamos recentemente são 3,3 bilhões de reais na gestão da ministra Luciana Santos, são em áreas justamente que são o núcleo duro do conhecimento, para que a gente possa fazer a diferença. Em quê? Na agroindústria, na mobilidade e uma questão importante, olhamos o social na agricultura familiar e na diferença, ou seja, nas assimetrias territoriais que a gente precisa corrigir, olhando a dimensão do Brasil, que é continental. Portanto, na subvenção econômica tem uma proposta de 300 milhões de reais para o Norte, Nordeste e Centro-Oeste impulsionar suas cadeias locais.
5: E como é que a FINEP atua em diferentes regiões do país para diminuir essa desigualdade?
17: Ela atua, na verdade, nesses segmentos que eu acabei de mencionar e percebendo também o local. Mais ainda, ela atua de forma vertical na estruturação de políticas com as fundações de amparo à pesquisa, nos programas que nós chamamos de Centelha e Tecnova, olhando o empreendedorismo local, olhando as startups locais, olhando as ICTs locais. Também impulsiona pela via do que eu chamei da infraestrutura, com as universidades. O hub do conhecimento está nas universidades. É preciso que a gente cada vez mais impulsione laboratórios de conhecimento que gerem capacidade e resultado para a sociedade brasileira.
16: Toda uma cadeia, né, presidente?
17: Toda uma cadeia.
16: Muito bem, nós conversamos com Luiz Antônio Elias, presidente da FINEP, a financiadora de estudos e projetos do governo federal. Muito obrigado pela sua entrevista à Voz do Brasil.
17: Eu que agradeço essa oportunidade para a FINEP e para o momento tão importante que essa instituição está vivendo hoje.
5: O novo PAC, Programa de Aceleração do Crescimento, já executou 90% dos recursos previstos até 2026.
16: São obras, programas e planos de governo que estão com andamento adiantado.
5: O programa prioriza as regiões mais vulneráveis do país e com menos acesso a serviços públicos.
18: Estradas, moradias, escolas, hospitais, obras de saneamento, energia e mobilidade urbana. Os investimentos em infraestrutura avançam em todo o país. Já foram executados praticamente 90% dos recursos previstos para o novo PAC até o final deste ano, o que corresponde a 1 trilhão e 200 bilhões de reais. Quase 11 mil empreendimentos contratados já foram concluídos. Entregas que ajudam a gerar emprego e renda no país, de acordo com Roberto Nami Garibe Filho, secretário especial do Programa de Aceleração do Crescimento.
19: Nós estamos batendo um recorde esse ano de investimento em infraestrutura. Isso fez sentir tanto no, na menor taxa de desemprego da história, que atingimos 5,4 se você pegar os 12 anos, e temos também a maior massa salarial. Nesses dados você consegue ver a presença do PAC, porque ele tem um efeito multiplicador sobre a economia bastante forte e isso impacta na vida cotidiana das pessoas.
18: Na área de habitação, por exemplo, foram entregues quase 2 milhões de moradias por meio do programa Minha Casa Minha Vida até março deste ano. Na educação, foram criados 111 institutos federais e 100 mil escolas em todo o país passaram a contar com rede Wi-Fi. Na área de concessões, foram realizados 57 leilões federais de rodovias, ferrovias, portos e aeroportos em 3 anos. O novo PAC também investe em obras de prevenção de desastres e adaptação às mudanças climáticas, para aumentar a proteção da população, como explica o secretário Roberto Nami Garibe Filho.
19: Nós estamos investindo quase 16 bilhões em prevenção ao risco. O nosso investimento, ele é distribuído, né, levando em consideração quanto cada cidade está, de alguma forma, suscetível a esse tipo de risco, tanto de alagamento como de encosta.
18: Roberto Nami ressaltou ainda os investimentos em mobilidade urbana. São quase 16 bilhões de reais destinados à renovação de frota, com a entrega de veículos menos poluentes e mais confortáveis para a população. Lançado em 2023, o novo PAC foi estruturado em torno da industrialização, da transição ecológica e da redução das desigualdades sociais e regionais. O programa estabelece critérios de seleção que priorizam regiões com menor índice de desenvolvimento humano, maior déficit de serviços públicos e menor capacidade fiscal. Reportagem Pablo Mundim.
4: A terapia desenvolvida por pesquisadores brasileiros pode mudar o cenário dos tratamentos de cânceres hematológicos como os linfomas.
5: Segundo os resultados preliminares divulgados hoje, a terapia CAR-T-Cell tem quase 90% de eficácia, com redução ou desaparecimento dos tumores.
4: O estudo contou com 100 milhões de reais do governo federal e já foi aplicado em 25 pacientes do Sistema Único de Saúde.
5: O ministro da Saúde, Alexandre Padilha, acompanhou a divulgação em São Paulo e comemorou os resultados.
20: Nós recebemos aqui os resultados preliminares, são muito animadores, mais de 87% de resultado positivo de pacientes que já tinham passado por outras formas de tratamento, tanto quimioterapia, radioterapia, transplante, e que vem agora no CAR-T-Cell uma esperança nesse tratamento.
4: Mais 81 pacientes vão receber o tratamento até o fim do ano.
5: A expectativa é que, com a confirmação dos resultados e o registro sanitário da Agência Nacional de Vigilância Sanitária, a terapia passe a ser oferecida em todo o território nacional.
4: A partir da semana que vem, o contribuinte que quiser regularizar débitos com a União vai precisar de níveis maiores de segurança ao usar a conta gov.br.
5: A mudança acontece a partir do dia 15 de junho, quando passará a ser exigido os níveis prata ou ouro no aplicativo ou site.
4: Saiba como elevar a segurança da sua conta gov.br na reportagem de Márcia Fernandes.
21: Na Procuradoria-Geral da Fazenda Nacional, é possível consultar dívidas com a União, negociar e parcelar débitos, emitir guias de pagamento e certidões de regularidade fiscal. A partir de 15 de junho, pessoas físicas só poderão acessar o portal Regularize da Procuradoria utilizando contas gov.br com nível prata ou ouro. Usuários com conta bronze serão alertados sobre a necessidade de elevar o nível de segurança. E depois do dia 15, se mantiverem a conta bronze, terão acesso bloqueado. A coordenadora nacional de atendimento da Procuradoria-Geral da Fazenda Nacional, Raquel de Carvalho, explica que a medida busca aumentar a segurança de quem procura o órgão.
22: Essa medida foi uma medida de segurança para a proteção dos dados do cidadão e das transações que ele realiza dentro do portal.
21: A conta gov.br funciona como uma identidade digital. Ela dá acesso a mais de 4.600 serviços federais. Atualmente, existem 176 milhões de contas ativas no gov.br. Mais de 118 milhões já estão nos níveis prata e ouro, mais seguros. O nível bronze tem segurança básica, com autenticação apenas pelo CPF e senha cadastrada. Raquel de Carvalho, da Procuradoria, explica como aumentar o nível de segurança e mudar a conta gov.br para prata ou ouro.
22: Ele pode fazer isso por meio da autenticação bancária, ou então ele pode fazer um reconhecimento facial. Muito simples o procedimento. Ele pode fazer sem sair de casa.
21: Para regularizar a situação de dívidas com a União, acesse o site regularize.pgfn.gov.br. Reportagem Márcia Fernandes.
5: O Pix, sistema de pagamento instantâneo criado pelo Banco Central, que já virou queridinho dos brasileiros, será reconhecido como marca de alto renome.
4: A principal característica desse reconhecimento é a proteção da marca em todos os ramos da atividade econômica.
5: Isso impede que qualquer outra empresa utilize o mesmo nome ou termo semelhante, mesmo que seja para vender um produto ou serviço diferente do original.
4: Trata-se da primeira marca vinculada ao governo federal a contar com o reconhecimento pelo INPI, Instituto Nacional de Propriedade Industrial.
5: E até... Atenção, estudantes que ainda não fizeram a inscrição para participar do Exame Nacional do Ensino Médio.
0: O prazo está terminando, vai só até sexta-feira, dia 12.
5: Alunos de escolas públicas e beneficiários do Pé de Meia contam com a inscrição pré-preenchida esse ano. Mas, ainda assim, precisam entrar na página do participante e confirmar a participação.
0: Lembrando que as provas estão marcadas para os dias 8 e 15 de novembro desse ano.
5: A taxa de inscrição é de R$ 85,00 e pode ser paga até 17 de junho.
0: E essas foram as notícias do Governo do Brasil.
5: Uma realização da Secretaria de Comunicação Social da Presidência da República.
0: Com produção da empresa Brasil de Comunicação.
5: Fique agora com o Minuto do TCU. Em seguida, as notícias do Poder Judiciário e do Congresso Nacional. Boa noite.
0: Boa noite para você e até amanhã.
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1: Minuto do TCU.
2: O Tribunal de Contas da União analisou as contas do presidente da República referentes ao exercício de 2025. Durante a sessão de hoje, o relator do processo, ministro Benjamin Zimler, apresentou a conclusão da avaliação técnica que verifica se os recursos do governo federal foram aplicados corretamente.
23: O Tribunal de Contas da União é de parecer que as contas atinentes ao exercício de 2025, de responsabilidade do excelentíssimo senhor presidente da República, Luiz Inácio Lula da Silva, estão em condições de serem aprovadas pelo Congresso Nacional com ressalvas.
2: Segundo a análise, as contas estão de acordo com os princípios constitucionais e legais. Apesar disso, o documento apresenta, além das ressalvas, alertas ao governo federal. Saiba mais em tcu.gov.br.
1: 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Você vai ouvir agora notícias do Poder Judiciário.
24: STF começa a julgar recursos contra a responsabilidade de redes sociais.
25: TSE aprova nova política de segurança da informação.
24: STJ define que pena por crime cometido sob livramento condicional começa após o fim do benefício.
25: Boa noite, eu sou o Arthur Filho.
24: E eu sou Walter Lima.
25: Plenário do Supremo Tribunal Federal começa a analisar recursos contra a tese do julgamento do Marco Civil da Internet.
24: O julgamento vai continuar na sessão de amanhã. Marta Ferreira.
26: O ministro Dias Toffoli começou o voto explicando que a tese fixada pela corte deve ser analisada a partir de uma posição institucional do Supremo Tribunal Federal e não considerando os votos individuais dos ministros. Sobre a questão da responsabilidade solidária, ele esclareceu que após a notificação, a responsabilidade do provedor de aplicações por omissão injustificada deve ser tratada como solidária. Já sobre o ponto da tese fixada pelo Supremo, que trata dos crimes contra a honra, Toffoli propôs um ajuste para substituir a expressão crime contra a honra por violação à honra por crime ou ilícito civil. O ministro vai continuar o voto na sessão plenária de amanhã.
25: Tribunal Superior Eleitoral aprova nova política de segurança da informação.
24: A ideia é reforçar a proteção dos sistemas eleitorais, das urnas eletrônicas e dos dados da Justiça Eleitoral. Estevam Furtado.
27: A medida reúne regras de segurança cibernética em todo o país e já começa a valer após a publicação da resolução. Entre as mudanças estão a adoção de procedimentos padronizados para gestão de riscos, proteção de dados, controle de acesso, monitoramento de vulnerabilidades e resposta a ataques cibernéticos. A política também prevê o uso seguro de tecnologias como inteligência artificial e computação em nuvem.
25: A pena por crime cometido durante o livramento condicional só começa a ser cumprida no dia seguinte ao fim desse benefício.
24: O entendimento é do Superior Tribunal de Justiça, Fátima Uchoa.
28: A tese definida pela terceira sessão deve ser observada por juízes e tribunais de todo o país. Um preso cometeu novo crime durante o livramento condicional e mesmo sem revogar o benefício, o Tribunal de Justiça do Rio de Janeiro contabilizou simultaneamente como pena cumprida o período entre a prisão preventiva e o fim do livramento condicional, mas o STJ considerou não ser possível contar o mesmo período de prisão em duas execuções penais diferentes. Segundo o relator ministro Sebastião Reis Júnior, o STJ entende que se o livramento condicional não foi suspenso ou revogado até o fim do período de prova, a nova execução penal só deve começar no dia seguinte ao fim do benefício.
25: A Justiça do Trabalho itinerante chega este mês no Oiapoque, no Amapá.
24: Uma variedade de serviços de graça para a população. Marla Lacerda.
6: Todo mundo que mora nas aldeias de Manga e Espírito Santo, no estado do Amapá, pode aproveitar. Essa é a oportunidade para quem precisa colocar em dia a documentação jurídica, receber orientações sobre problemas trabalhistas e previdenciários, emitir documentos e até mesmo receber atendimento fisioterapêutico e psicológico. Informações sobre serviços, locais e datas no site do TST.
25: Ministério Público Federal solicita que a União defina regras para garantir acessibilidade em sites públicos e privados.
24: A obrigação prevista na Lei Brasileira de Inclusão há mais de 10 anos ainda não é cumprida devido à falta de regulamentação. Vanessa Pereira.
7: Em agosto de 2025, o MPF expediu recomendação para que as diretrizes de acessibilidade digital fossem finalmente definidas. Mas passados mais de 9 meses, os pedidos do órgão não foram acatados. Agora, na ação, o MPF pede que o governo federal regulamente em até 2 meses o artigo 63 da Lei Brasileira de Inclusão, que torna obrigatória a acessibilidade na internet, e apresente em até 4 meses um plano de transição para adaptar os sites.
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25: A você, uma boa noite.
24: E até amanhã.
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9: Eu sou Paula Groba.
10: E eu sou Humberto Pinheiro.
9: E estes são os destaques de hoje do Jornal do Senado, que começa agora.
10: Aprovada a proposta que permite renegociação de dívidas rurais.
9: PEC que dá ampla autonomia ao Banco Central segue para o plenário.
10: Senado aprova piso de R$ 13.600 para médicos e dentistas. Proposta vai à Câmara.
9: Boa noite.
10: Boa noite.
9: O Senado aprovou a proposta que cria uma linha de financiamento com recursos do Fundo Social do Pré-Sal para a renegociação de dívidas de produtores rurais. O texto, vindo da Câmara dos Deputados, previa inicialmente que os recursos desse fundo deveriam beneficiar os produtores rurais prejudicados por calamidades públicas.
10: No Senado, o relator senador Renan Calheiros, do MDB de Alagoas, alterou a proposta para ampliar os casos em que os produtores podem ser beneficiados. A senadora Tereza Cristina, do Progressistas de Mato Grosso, defendeu a busca do entendimento com a equipe do governo antes da votação. Mas, diante da falta de acordo, a votação foi mantida pelo presidente Davi Alcolumbre. A votação em plenário foi simbólica e a proposta retorna à Câmara dos Deputados, já que foi alterada no Senado.
9: E agentes de saúde e de combate às endemias, profissionais que atuam em comunidades urbanas, rurais e indígenas, podem ganhar o direito a uma aposentadoria diferenciada. Uma proposta aprovada pela Comissão de Constituição e Justiça prevê o benefício para quem comprovar 25 anos de contribuição e de exercício da atividade, com idade mínima de 57 anos para mulheres e 60 para homens.
10: O texto também estabelece regras de transição e prevê apoio financeiro da União para ajudar estados e municípios a custear a medida. A PEC segue agora para o plenário com pedido de tramitação especial. Repórter Bruno Lourenço.
11: A proposta de emenda à Constituição diz que esses profissionais poderão se aposentar com idade mínima de 57 anos para mulheres e 60 anos para homens, desde que comprovem 25 anos de contribuição e de efetivo exercício na atividade. O senador Irajá, do PSD do Tocantins, destacou o papel indispensável desses profissionais na ponta da saúde, especialmente nas comunidades mais carentes.
12: Um reconhecimento de um trabalho histórico dedicado por toda uma vida a essas pessoas que são brasileiros e brasileiras, que são, como eu costumo dizer, o SUS do Brasil de carne e osso. Eles são sim o SUS de carne e osso no Brasil e que nos representam em todos os lares brasileiros.
11: A proposta também cria regras de transição para quem já está na atividade. Além disso, considera a carreira como essencial e exclusiva de Estado, proibindo a contratação terceirizada ou temporária, salvo em casos de emergência em saúde pública. Para evitar o sufoco nas contas dos municípios e estados, a proposta determina que a União prestará assistência financeira complementar para compensar o aumento das despesas decorrentes das novas aposentadorias.
9: Ontem, o presidente do Senado, Davi Alcolumbre, alertou em plenário para a dificuldade de avançar com propostas que criam pisos salariais e novas despesas obrigatórias. Segundo ele, mais de 30 projetos em tramitação tratam de remuneração ou jornada de trabalho de diferentes categorias profissionais.
10: Davi Alcolumbre afirmou que reconhece a importância das reivindicações, mas defende que o impacto nas contas públicas precisa ser avaliado com cautela. O senador argumentou que a aprovação de um piso pode gerar pressão para a votação de outras propostas semelhantes e questionou se a União, os estados e os municípios teriam condições de absorver esses custos.
13: No ano de eleição, isso aqui é muito complexo, porque o que botar para votar isso aqui, todo mundo vai votar sim, por conta da eleição, e vai ter que arrumar 10 Brasil para pagar. E aí fica sendo eu o culpado que não quer dar um piso para o médico, um piso para o médico que salva a vida das pessoas no pronto atendimento. O piso para o enfermeiro. Meu Deus, bora dar. Mas o Brasil comporta isso? O Brasil vai resistir? As finanças públicas vão resistir? Na marcha dos prefeitos, eles solicitaram que não votasse, porque o orçamento do Brasil não cabe.
9: Profissionais responsáveis pela confecção e adaptação de próteses e órteses ortopédicas podem passar a ter atividade regulamentada em todo o país.
10: O plenário do Senado aprovou o projeto que define as atribuições e estabelece os requisitos de formação para o exercício da profissão. Repórter Douglas Castilho.
14: O projeto voltou à análise a pedido da senadora Mara Gabrilli, do PSD de São Paulo, e define que protesistas e ortesistas são todos aqueles especialistas que profissionalmente tomam as medidas e confeccionam próteses, mas também aqueles que confeccionam palmilhas e calçados ortopédicos, mesmo que em oficina própria. Para além disso, há a exigência de que os profissionais participem de atualizações constantes a respeito das melhores práticas e modelos disponíveis. A senadora ressaltou os efeitos práticos da aprovação do projeto.
15: A gente está falando da regulamentação de uma profissão que vai mudar o destino do nosso país, que hoje demora 5 anos para entregar uma cadeira de rodas, entregar uma prótese, uma órtese, porque a gente não tem a regulamentação dessa profissão.
14: O processo de capacitação dos especialistas deverá ocorrer em escolas e cursos de educação técnica de nível médio e conteúdo multiprofissional de áreas como psicologia, biomecânica, fisioterapia e anatomia. O texto garante o ofício aos que estão no mercado há pelo menos 5 anos, comprovando curso de atualização. O projeto vai à sanção presidencial.
9: E avançou no Senado a proposta que cria a Universidade Federal do Esporte.
10: Aprovado pela Comissão de Esporte, o projeto prevê uma instituição voltada à formação acadêmica e à pesquisa no setor. O texto segue agora para votação no plenário. Repórter Rodrigo Rezende.
16: Com sede em Brasília, a Universidade Federal do Esporte, UFSport, terá por objetivo promover o ensino, a pesquisa, a extensão e a inovação no campo da ciência esportiva. Também terá foco na formação e aperfeiçoamento de gestores da área e preocupação na inclusão de pessoas com deficiência. A senadora Leila Barros, do PDT do Distrito Federal, relatora da proposta, ressalta que essa é uma demanda antiga dos profissionais da área e que a expectativa é que a instituição auxilie na obtenção de bons resultados pelos atletas brasileiros.
17: A Universidade de Esporte já era uma demanda do setor, né? A gente tem um potencial enorme. Então a gente sentia falta nesse setor, na área da ciência, da inovação, um espaço espaço, um local em que a gente pudesse fazer essas atualizações e rapidamente chegar ao setor esportivo brasileiro.
16: Os recursos financeiros para a implantação e manutenção da UFSport virão do Orçamento Geral da União, mas com a possibilidade de auxílios e subvenções por entidades públicas e particulares. Também poderão ser feitos convênios para obtenção de recursos com instituições internacionais. Os cargos técnicos e docentes serão preenchidos por concurso público.
9: A Comissão de Constituição e Justiça aprovou a proposta que garante orçamento próprio e autonomia operacional ao Banco Central.
10: A PEC segue para o plenário, mas a liderança do governo pediu que a votação seja adiada por algumas semanas. As informações com o repórter Bruno Lourenço.
11: A proposta de emenda à Constituição aprovada na Comissão de Constituição e Justiça transforma o Banco Central de autarquia para entidade pública de natureza especial, com autonomia técnica, administrativa, orçamentária e financeira. Retira o Banco Central de vinculação a ministério ou a qualquer órgão ou sistema da administração pública e de tutela ou subordinação hierárquica. O relator, senador Plínio Valério, do PSDB do Amazonas, chegou a fazer um apelo para que a PEC, há mais de 2 anos sendo discutida, fosse votada.
0: O Banco Central precisa, essa autonomia, ela fortalece não só o sistema financeiro brasileiro, traz segurança, traz muita segurança para todos nós, os cidadãos comuns.
11: O líder do governo, senador Jacques Wagner, do PT da Bahia, manifestou algumas discordâncias em relação ao texto, mas disse que não criaria obstáculo para a votação na CCJ.
3: Eu só estou dizendo que eu preciso responder ao meu ministro da Fazenda, que seja 1 semana, 2 semanas, porque ele construiu um texto, eu apresentei na forma de emenda, a Vossa Excelência rejeitou.
11: Por se tratar de emenda à Constituição, a proposta ainda precisa passar por 2 turnos de votação no plenário, onde terá que receber a aprovação de 49 dos 81 senadores.
9: E o Senado aprovou a indicação do ministro do Superior Tribunal de Justiça, Benedito Gonçalves, para o cargo de Corregedor Nacional de Justiça até 2028. Entre as atribuições do corregedor estão a apuração de denúncias e reclamações disciplinares contra magistrados e a fiscalização de atividades do judiciário.
10: Com edição de Paula Groba e trabalhos técnicos de Eliseu Caires, o Jornal do Senado fica por aqui. Acompanhe agora as notícias da Câmara dos Deputados. Boa noite.
9: Boa noite e até amanhã.
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4: Comissão da Câmara aprova a redução da maioridade penal para 16 anos.
5: O plenário ratifica acordos comerciais com Singapura e nações europeias.
4: Parlamentares lançam agenda com pautas prioritárias para as mulheres.
18: Boa noite. Congresso Nacional apresenta a agenda legislativa Mulheres do Brasil. O repórter Luiz Cláudio Canuto acompanhou o evento e tem mais informações.
19: A criação de cotas femininas em vagas no Poder Legislativo é uma das prioridades apresentadas por deputadas e senadoras para este ano. O projeto faz parte da agenda legislativa Mulheres do Brasil, que foi lançada em sessão solene do Congresso Nacional nesta quarta-feira. A agenda destaca leis já aprovadas e que precisam de apoio para implementação e também projetos que estão sendo analisados na Câmara e no Senado, considerados mais relevantes para desenvolvimento de ações com impacto na vida da mulher na sociedade. A mudança que cria cotas de 20% para mulheres nos legislativos federal, estaduais e municipais está no projeto que institui um novo Código Eleitoral no Brasil e consolida leis e resoluções do Tribunal Superior Eleitoral em um único texto para simplificar as normas eleitorais e processuais do país. A coordenadora dos Direitos da Mulher na Câmara, deputada Jaque Rocha, do PT do Espírito Santo, afirma que apenas por meio da elaboração de leis, do aperfeiçoamento das políticas públicas e da fiscalização das ações do Estado, ocorre o aumento das oportunidades para os brasileiros.
20: A democracia só se fortalece quando mais mulheres participam da vida pública e têm as suas vozes representadas nas instituições. Mas a presença não se resume a números ou a estatísticas, porque quando uma mulher ocupa a política, não é apenas uma cadeira que se preenche, é a democracia que se amplia.
19: A deputada Tabata Amaral, do PSB de São Paulo, é coordenadora coordenadora do Eixo de Atuação Partidária e Processos Eleitorais do Observatório Nacional da Mulher na Política, da Câmara dos Deputados, e destacou como conquistas recentes o aumento da licença paternidade a partir do ano que vem. Ela também lembrou a lei da distribuição de absorventes em farmácias populares e a lei que estabelece a referência em escolas das mulheres importantes na história do Brasil. Também se referiu à lei que cria cotas para a presença de mulheres em conselhos de empresas públicas e mistas.
2: A gente precisa ter nesses conselhos pelo menos um terço de mulheres. E dentro desse um terço, um terço reservado para mulheres negras e para mulheres com deficiência. Como a senadora Dorinha trouxe, não dá para travar a luta por igualdade sem olhar para as mulheres negras, sem olhar para as mulheres com deficiência. Então essa é uma grande vitória que nós tivemos.
19: A agenda legislativa do Grupo Mulheres do Brasil foi elaborada pela Secretaria da Mulher numa parceria entre deputadas e senadoras. A agenda legislativa apresentada neste ano tem 7 eixos: enfrentamento à violência contra a mulher, participação política e representatividade, autonomia econômica e trabalho, saúde da mulher, orçamento sensível ao gênero, educação e formação e violência digital, além de inteligência artificial e ambiente online. Da Rádio Câmara de Brasília, Luiz Cláudio Canuto.
6: Economia. Luiz Lima, do Novo do Rio de Janeiro, menciona editoriais da imprensa que criticam a condução econômica do governo federal e o aumento dos gastos públicos. Ele alerta que a redução da jornada de trabalho pode agravar o desequilíbrio fiscal do país.
7: Na opinião de Luiz Lima, a redução da jornada afeta trabalhadores comissionados, como garçons e vendedores, e força pequenos comércios a aumentarem suas despesas com contratações. Ele avalia que a inflação dos alimentos vai corroer ainda mais o valor real do salário mínimo.
6: Tadeu Venere, do PT do Paraná, rebate as propostas de privatizar os Correios e Telégrafos diante do déficit financeiro. O parlamentar argumenta que a lógica puramente comercial para a estatal prejudicaria o atendimento a pequenos municípios e regiões isoladas.
7: De acordo com Tadeu Venere, os Correios exercem um papel social indispensável na distribuição de benefícios e na integração nacional, que não pode ser medido apenas pelo lucro. Ele cobra apoio do parlamento e do governo para valorizar os trabalhadores e recuperar o caixa da empresa.
6: Trabalho. Denise Pessoa, do PT do Rio Grande do Sul, apresentou projeto que institui medidas para o acolhimento de trabalhadoras após o fim da licença maternidade. A deputada justifica que o período de retorno ao trabalho costuma ser marcado por demissões e exclusão profissional.
7: O projeto de Denise Pessoa estabelece que empresas com mais de 20 funcionários adotem programas de atualização e preservação de cargos para as mães. Segundo ela, o mercado de trabalho não pode obrigar que elas escolham entre a carreira profissional e a maternidade.
6: Política. O Conselho de Ética aprovou nova suspensão por 60 dias do deputado Marcos Polon. A repórter Noelle Nobre acompanhou a votação.
21: O Conselho de Ética e Decoro Parlamentar da Câmara dos Deputados aprovou a suspensão do mandato do deputado Marcos Polon, do PL de Mato Grosso do Sul, por 60 dias. A punição foi recomendada pelo relator do caso, deputado Ricardo Maia, do MDB da Bahia. Marcos Polon é alvo de uma representação apresentada pela mesa diretora da Câmara. Ele é acusado de ter feito declarações de cunho ofensivo e depreciativo contra o presidente da Câmara, Hugo Mota, durante manifestação em Campo Grande, em agosto do ano passado. Marcos Polon disse que recorrerá da decisão à Comissão de Constituição e Justiça. A decisão final será do plenário da Câmara.
22: Estamos caminhando para um novo tipo de, abre aspas, democracia, onde o judiciário modula as leis e acaba punindo as pessoas por emitir opiniões. E isso jamais poderia adentrar nesse recinto. É que nessa casa aqui se encontram 100% dos votos válidos.
21: Em maio, o deputado Marcos Polon já teve outra decisão pela suspensão do mandato por 60 dias, aprovada pelo Conselho de Ética por ter ocupado a mesa diretora da Câmara em uma sessão do plenário de agosto de 2025. Polon recorreu à CCJ da decisão. Da Rádio Câmara de Brasília, Noelle Nobre.
6: Eleições.
8: Haroldo Rocha, do MDB do B do Maranhão, analisa pesquisas de intenção de voto para o governo estadual e cita estudos sobre comportamento eleitoral para defender que governos bem avaliados tendem a influenciar a escolha de sucessores.
12: Haroldo Rocha afirma que o cenário no Maranhão ainda pode mudar até as eleições, apesar dos levantamentos divulgados nos últimos meses. Ele avalia que a presença dos pré-candidatos na capital e no interior do estado deve pesar na formação do voto.
8: Valdir Trindade, do Republicanos da Paraíba, assume uma cadeira na Câmara e, em seu discurso de posse, afirma seu compromisso em priorizar a justiça social e a defesa da Constituição. Segundo ele, seu mandato vai focar no amparo às famílias e pessoas mais vulneráveis de seu estado.
12: Defensor de políticas públicas voltadas à dignidade humana, Valdir Trindade afirma que o desenvolvimento do país deve ser medido pelo cuidado com as pessoas. Ele agradeceu o apoio de lideranças paraibanas e prometeu atuar firmemente para deixar a marca de trabalho no Legislativo.
13: Segurança Pública.
8: A Comissão de Constituição e Justiça da Câmara deu aval à proposta que reduz a maioridade penal de 18 para 16 anos. Rodrigo Dazaelli, do PL de Mato Grosso, celebra a mudança porque acredita que os jovens nessa faixa etária já possuem plena consciência de seus atos.
12: Nas palavras de Rodrigo Dazaelli, a medida atende ao anseio das famílias brasileiras por leis mais rígidas e combate à impunidade. O parlamentar assinala ainda que a redução penal abre espaço para discutir também novos direitos aos jovens, como uma permissão para dirigir.
8: A repórter Paula Bittar acompanhou a votação na CCJ e tem mais informações sobre as discussões em torno da proposta.
23: A Comissão de Constituição e Justiça da Câmara aprovou por 44 votos a 18 a proposta que reduz a maioridade penal dos atuais 18 para 16 anos de idade. Atualmente, jovens que cometem infrações graves cumprem medidas socioeducativas de internação por no máximo 3 anos. A proposta principal previa originalmente a plena maioridade civil e penal aos 16 anos. Isso significa que, além de responderem por crimes como adultos, os jovens passariam a ter todos os direitos da vida adulta, como casar, celebrar contratos e dirigir. O texto tornava ainda o voto obrigatório aos 16 anos e reduzia a idade mínima para se candidatar a cargos como de vereador. Mas o relator da medida na CCJ, deputado Coronel Assis, do PL de Mato Grosso, retirou as modificações na esfera civil, prevendo exclusivamente a punição criminal de jovens acima de 16 anos. Assis explicou que retirou a parte dos direitos civis para garantir que o texto tratasse de apenas um assunto, evitando, segundo ele, confusão jurídica. Além da proposta principal, ele também apresentou parecer favorável a outras duas propostas que estavam sendo analisadas em conjunto. Uma delas sugere a redução da maioridade penal apenas em casos excepcionais, como crimes hediondos ou crueldade extrema, após a avaliação técnica do jovem. Já a outra propõe a redução geral para 16 anos em todos os crimes e estabelece que adolescentes de 12 a 16 anos também respondam criminalmente se cometerem crimes com violência, grave ameaça ou contra a vida. Segundo o Coronel Assis, a aprovação das propostas atende à vontade da população.
24: Representantes do povo não querem fazer a vontade do povo. Qual que é a lógica? A lógica do sentimento, né, de clamar por justiça que a pessoa tem em ter um ente querido sendo vítima de homicídio por uma pessoa de 18, 19 anos ou de uma pessoa de 17 ou 16 anos.
23: A deputada Sâmia Bonfim, do PSOL de São Paulo, por outro lado, criticou as mudanças feitas por Coronel Assis. Segundo ela, o texto original era menos pior.
25: Porque ao menos nele tinha uma redução da maioridade, não só do ponto de vista penal, mas também do ponto de vista eleitoral. Nessa, ele restringiu somente para penal. E por que que é uma aberração? Porque ele vai ser tratado como adulto do ponto de vista penal, mas do ponto de vista civil, ele vai seguir sendo lido, tratado pela justiça brasileira como um adolescente que ele é.
23: O deputado Tadeu Venere, do PT do Paraná, citou dados de um levantamento nacional de 2019 2023 para explicar que a minoria dos jovens infratores, 12%, cometem assassinatos. Segundo ele, a justificativa de que é a população quem pede a mudança não é suficiente.
0: A população pede muitas vezes que o Congresso e aqueles que roubam aqui dentro, inclusive no Congresso, também sejam presos e nem por isso são presos. A população pede que nós não tenhamos mais emenda parlamentar, que o povo quer, nessa hora não vale.
23: O deputado Mendonça Filho, do PL de Pernambuco, lembrou que uma outra proposta de mesmo teor já foi aprovada na Câmara, mas arquivada no Senado.
3: E eu, mais uma vez, defendo a PEC da redução da maioridade penal. A sociedade brasileira hoje se vê sitiada pelo crescimento da violência. 25% da população brasileira hoje vive sob a influência direta de milícias, do tráfico de drogas e das organizações criminosas que dominam territórios. E, infelizmente, boa parte do exercício do comando dessas organizações criminosas se faz, inclusive, com aliciamento de menores de 18 anos.
23: A análise da proposta que reduz a maioridade penal pela Comissão de Constituição e Justiça é apenas o primeiro passo da análise do tema na Câmara. A proposta ainda precisa passar por uma comissão especial e pelo plenário em 2 turnos de votação. Da Rádio Câmara, de Brasília, Paula Bittar.
14: Turismo.
15: Bacelar do PV da Bahia relata que a Comissão de Turismo debateu o impacto na reforma tributária sobre o transporte aéreo internacional. O deputado cobra do governo federal uma solução para evitar o encarecimento das passagens devido à cobrança integral sobre o setor.
16: Bacelar avalia que o aumento da tributação ameaça o crescimento do turismo em um momento de recorde na entrada de estrangeiros no Brasil. Ele também alerta que o custo maior no transporte aéreo pode afetar cargas, empregos e produtos que chegam ao consumidor.
14: Desenvolvimento Regional.
15: Átila Lins, do PSD, celebrou a entrega da nova Praça de Nossa Senhora de Guadalupe, em Fonte Boa, no Amazonas. A obra de revitalização do espaço público foi realizada com recursos de emenda do deputado no valor de R$1 milhão.
16: Átila Lins registra a emoção de entregar uma obra em sua região de origem. Saúde a população e...

0: Paraibana. Ranieri Paulino reforça que a medida garante mais qualidade de vida e saúde para as pessoas com deficiência.
1: Relações Exteriores. A Câmara aprovou acordos comerciais do Mercosul com Singapura e 4 países europeus. O repórter Antônio Vital acompanhou a votação.
2: A Câmara dos Deputados aprovou 2 acordos comerciais assinados pelos países do Mercosul, um deles com Singapura e outro com 4 países europeus, Islândia, Liechtenstein, Noruega e Suíça. Os 2 acordos abrem mercado para produtos e serviços brasileiros na Ásia e Europa. O acordo com Singapura cria uma área de livre comércio entre o país asiático e a Argentina, o Brasil, o Paraguai e o Uruguai. É o primeiro acordo comercial do bloco com o país da Ásia. De acordo com o texto, Singapura se compromete a conceder isenção tarifária imediata e integral sobre a totalidade dos produtos exportados pelo Mercosul. Já o Mercosul se compromete a eliminar tarifas sobre 95% de seus produtos e serviços, de maneira escalonada e o prazo de 15 anos. Ficam fora da isenção tarifária as máquinas, plásticos e aparelhos óticos, fotográficos e cinematográficos produzidos em Singapura. Singapura é o 8º destino das exportações brasileiras no mundo e 2º maior na Ásia, atrás apenas da China. Ao mesmo tempo, tem investimentos no Brasil em setores como construção naval e transportes, serviços financeiros e comunicações. O relator da proposta na Câmara, deputado Kim Kataguiri, do Missão de São Paulo, defendeu o aumento da relação comercial do Mercosul com Singapura.
3: Um país que é exemplo, o Sudeste Asiático é a região hoje do mundo, uma das regiões que mais crescem, exemplo de desenvolvimento, o Brasil tem muito a aprender com isso, esse é um acordo extremamente benéfico, inclusive mais benéfico para nós do que para Singapura. A gente precisa se libertar da dependência que nós temos de determinados polos econômicos e nos relacionarmos com a maior parte de atores políticos e econômicos possível do mundo, portanto, maior número de parceiros comerciais que a gente puder, melhor.
2: A Câmara também aprovou o texto do acordo de livre comércio entre o Mercosul e 4 países da Associação Europeia de Livre Comércio, Islândia, Liechtenstein, Noruega e Suíça. O texto complementa o acordo firmado entre o Mercosul e a União Europeia e abre um mercado de 15 milhões de pessoas com comércio de quase 500 bilhões de dólares por ano. O acordo permite redução tarifária sobre 97% de toda a exportação entre os 2 blocos econômicos. O relator do texto da Câmara, deputado Davi Soares, do Podemos de São Paulo, reforçou a importância do acordo.
4: Um projeto tão importante dessa envergadura que venha complementar o que já se iniciou com o acordo Mercosul e União Europeia. Com a aprovação do mesmo, nós fechamos aquela área e abrimos zonas para o exportador brasileiro continuar a ter um desempenho brilhante.
2: Os 2 acordos prevêem salvaguardas, como a suspensão temporária das isenções no caso de aumento súbito de importações ou ameaças à indústria nacional. Tratam ainda de normas de defesa sanitária para evitar a adoção de barreiras comerciais injustificadas. Também regulam o comércio de serviços, regras para o comércio eletrônico, acesso a compras governamentais e tratamento diferenciado para micros, pequenas e médias empresas. Os textos dos acordos do Mercosul com Singapura e os 4 países europeus seguiram para análise do Senado. Da Rádio Câmara de Brasília, Antônio Vital.
1: Educação.
0: Marinho Júnior, do PL do Maranhão, cobra explicações da Prefeitura de Caxias, no leste do estado, sobre a aplicação de recursos federais para a educação. O deputado afirma que escolas e creches continuam em más condições, mesmo após repasses do Fundeb e de pagamentos de precatórios.
5: Paulo Marinho Júnior relata falhas em serviços essenciais da rede municipal, como merenda escolar e transporte de alunos. Ele pede atuação de órgãos de controle para verificar as condições das unidades e a aplicação do dinheiro reservado às reformas.
1: Direitos Humanos.
0: Carla Dixon, do PL do Rio Grande do Norte, pede urgência na aprovação de projeto que institui o Auxílio Mãe Atípica, destinado a apoiar mães ou responsáveis por crianças e adolescentes com deficiência severa ou transtorno do espectro autista.
5: Carla Dixon afirma que muitas mães têm de abandonar o trabalho para acompanhar filhos que dependem de atenção permanente, prejudicando a renda familiar. Ela ressalta que a proposta combina apoio financeiro e atendimento psicossocial para quem assume a rotina de cuidado.
0: Luiz Couto, do PT da Paraíba, apoia projeto que determina a simplificação das informações nos rótulos dos alimentos para facilitar a compreensão dos consumidores. Para ele, a medida está diretamente ligada ao direito constitucional à informação, garantindo também a liberdade de escolha.
5: O texto, segundo Luiz Couto, é amplamente respaldado por evidências científicas que associam a clareza de informação à saúde pública. O parlamentar destaca ainda que a matéria aborda a necessidade